0: Brasil e Coreia participaram hoje em São Paulo de um fórum empresarial.
1: Promovido pela APEX, a Agência Brasileira de Promoção das Exportações e Atração de Investimentos, o encontro ocorreu no contexto da visita oficial do presidente sul-coreano Lee Jae-myung ao Brasil esta semana.
0: No encontro foram discutidas oportunidades para aumentar a relação bilateral de comércio, principalmente em setores do agronegócio, mineração, defesa e tecnologia.
1: O presidente da APEX, Laudemir Miller, destacou que, embora a movimentação comercial entre os dois países tenha chegado a 11 bilhões de dólares em 2025, a participação do Brasil nas importações da Coreia do Sul ainda é pequena.
2: O Brasil participa de 1% do comércio da importação da Coreia. Nós temos interesse e estamos crescendo no nosso mercado de frutas, café, especialmente a área de aeronáutica, defesa, mineração, minerais críticos, que é tão importante para os nossos países, farmacêutico, biocombustíveis, que eu já comentei, química, a parte de tecnologia. Estão esses empresários que estão aqui nesse encontro tão importante.
0: E o acordo de livre comércio entre o Mercosul e Singapura entra em vigor no próximo dia 1º de agosto.
1: O decreto que promulga o tratado foi publicado nesta terça-feira no Diário Oficial da União.
0: Para apoiar a implementação do acordo, o Ministério do Desenvolvimento, Indústria, Comércio e Serviços disponibilizou manuais com orientações para exportadores, importadores e operadores de comércio exterior.
1: Os documentos estão no portal Siscomex na internet.
0: O Ministério da Saúde lançou uma campanha de utilidade pública de prevenção aos danos das apostas online.
1: A iniciativa alerta a população sobre os riscos associados ao uso abusivo das bets e divulga serviços de saúde mental oferecidos pelo SUS para acolhimento e tratamento de apostadores afetados.
0: A campanha é veiculada na televisão, no rádio e nas redes sociais. Vamos ouvir?
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1: Para falar sobre as bets e o impacto na saúde de quem joga, conversamos com Marcelo Quimatti, diretor do Departamento de Saúde Mental, Álcool e Outras Drogas do Ministério da Saúde. Vamos ouvir.
0: A gente conversa agora com Marcelo Quimatti, diretor de Saúde Mental, Álcool e Outras Drogas do Ministério da Saúde, para falar sobre saúde e apostas eletrônicas, as famosas bets. Muito obrigado, Marcelo, pela sua presença aqui na Voz do Brasil.
5: É um grande prazer e muito obrigado pelo convite.
0: Marcelo, para começar, o fato de uma pessoa realizar apostas já é considerado um vício ou existem etapas? Quando é que passa a ser realmente um problema?
5: Não, o fato de jogar, ele não é propriamente um problema, e muito menos um problema de saúde mental. A questão é que não existe um limite em que a gente pode dizer esta forma de jogar, ela é absolutamente segura. E a pessoa, ela migra muito rápido de um jogo que ele acontece por lazer exclusivamente para um jogo que ele acontece de uma forma compulsiva e que traz vários problemas associados tanto à saúde mental quanto à saúde financeira.
6: Agora, uma pessoa viciada em bets, Marcelo, ela consegue reconhecer o próprio vício? E como você disse aí, existe uma forma segura de se apostar em bet?
5: Não existe uma forma segura. Existe todo um processo que dá a relação da pessoa com uma plataforma ou com um jogo, que ela se modifica muito rápido. Normalmente, quando uma pessoa ela começa a jogar, ela começa a fazer isso por lazer, ainda que existam pessoas que elas começam a jogar como uma forma de aumentar os ganhos mensais. Esta forma, essa segunda forma, ela é particularmente muito perigosa e é muito difícil que uma pessoa que ela entre numa plataforma de jogos com essa intenção, ela não desenvolva problemas. Quando uma pessoa começa a jogar, tanto mesmo que seja uma situação de lazer, ela, num primeiro momento em que ela joga, ela começa a ganhar. Ela ganha porque existe um mecanismo dentro de uma plataforma que ela estipula a partir de um algoritmo que ela tem que ter pequenos ganhos para que ela se mantenha dentro daquela plataforma jogando. Porque do ponto de vista neurobiológico, um pequeno ganho que a pessoa tem dentro de uma plataforma tem um efeito cerebral muito parecido com um grande ganho. Então a pessoa tem uma sensação de que ela está no controle, que ela está ganhando com aquilo, e quando ela coloca dentro de uma planilha ou vê depois de uma hora, duas horas de jogo, quanto que ela ganhou e perdeu, ela realmente perdeu. Então, e daí neste momento ela continua jogando de uma forma compulsiva, por um lado, porque aqueles ganhos elas trouxeram prazer para ela, mas por outro lado, porque ela começa a correr atrás de um prejuízo que ela teve. Aí, quando esse processo está desencadeado, é muito perigoso, e a pessoa ela tende a ter impactos muito importantes dentro tanto da saúde mental quanto da saúde financeira.
0: O senhor falou saúde financeira, né? E a saúde mental, quais são os impactos mais comuns que a gente vê dentro da pessoa, para a vida familiar, no trabalho, como é que acontece?
5: Então, do ponto de vista da saúde mental especificamente, do ponto de vista epidemiológico, existe uma associação que não é uma associação só que é feita em estudos no Brasil, mas na literatura internacional, que eles apontam que existe uma incidência muito maior de transtornos de humor, como transtornos depressivos, transtornos de ansiedade, entre pessoas que jogam, e principalmente aquelas que desenvolvem algum tipo de jogo patológico. Nós temos também várias outras dependências a álcool e outras drogas, que eles também estão associados ao jogo compulsivo. E existe, por exemplo, uma taxa de suicídio que ela é 5 vezes maior do que a população em geral entre pessoas que desenvolvem problemas com jogos e apostas.
6: Agora, qual deve ser o primeiro passo para a pessoa que reconhece esse vício em bets? E existe essa ajuda no Sistema Único de Saúde?
5: Sim, Como você havia perguntado, existe uma dificuldade de identificação de quando isso se torna um problema. Em saúde mental, a gente tem 2 parâmetros que eles são bastante importantes para definir algum tipo de dependência, que é o primeiro, quando uma pessoa ela deixa de fazer outras coisas, ou quando aquilo tem um impacto no cotidiano dela. Aquilo tem um impacto no cotidiano da pessoa, normalmente é difícil de mensurar, principalmente quando alguma coisa ela não é criminalizada. Então ela tende a naturalizar aquela prática que ela desenvolve. Dentro de saúde mental, é muito importante que a pessoa ela ouça as pessoas que estão ao redor, que elas normalmente têm uma sensibilidade muito maior e muito mais apurada para identificar diferenças e mudanças no padrão do cotidiano. Então, se, por exemplo, a pessoa é casada e o cônjuge fala assim: olha, você está jogando demais, você está com um problema, escute essa pessoa, porque muito provavelmente você está com um problema assim. E aí o Sistema Único de Saúde, ele está passando por um processo de qualificação em relação a cuidado de pessoas com problemas com jogos e apostas, e é uma qualificação necessária, porque esse é um fenômeno novo e que, do ponto de vista epidemiológico, cresceu muito rápido ao longo dos últimos anos. E existe um desenvolvimento de uma plataforma de acesso a cuidado, com acesso digital através do Meu SUS Digital, para pessoas que têm problemas com jogos e apostas, e que funciona. Foi muito importante a gente desenvolver esse tipo de estratégia, na medida em que as pessoas com jogos e apostas, muito frequentemente elas estão dentro do cotidiano delas, num ambiente digital, e que tem muito mais sentido para elas acessar o cuidado através de uma plataforma digital.
0: E nessa plataforma digital que existe, é possível ver se você tem problema, se você não tem. Se alguém falou: olha, eu acho que você está com problema, aí você pode nessa plataforma, dentro do Meu SUS Digital, para poder ver, identificar, né?
5: Sim, existe uma testagem que ela tem uma sensibilidade e uma especificidade acima de 90%. A partir dessa testagem, a pessoa ela é encaminhada para uma outra plataforma, com qual ela vai receber atendimento, e aí ela vai ter um processo de acolhimento, de avaliação, e a partir daí é desenvolvendo um plano terapêutico para ela.
6: Agora, existe uma plataforma de autoexclusão para as pessoas que não querem mais jogar. Como é que elas como é que funciona essa plataforma e para quem ela é direcionada?
5: Não, ela é fundamental. É fundamental porque, como se trata de um problema e que, uma vez instalado, a pessoa ela continua utilizando plataformas de uma forma compulsiva, a plataforma de autoexclusão é uma estratégia na qual ela para de receber propaganda, ela para de não tem acesso às plataformas de jogos através de um acesso que dá pelo GovBR e que ela se cadastra dentro dessa plataforma de autoexclusão. Dentro dessa plataforma de autoexclusão existe já orientações em relação a como ela procura cuidado na área de saúde mental, e nós temos identificado que mais de 30% das pessoas que se autoexcluem identificam que já apresentam algum tipo de problemas de saúde mental relacionado aos jogos e apostas.
0: Quando você se auto-exclui, o que acontece?
5: Você não consegue acessar plataformas de jogos e você não recebe propagandas relacionadas a jogos e apostas a essas plataformas.
0: E só eu posso fazer? Um parente, alguém que vê que eu tenho problemas, pode fazer isso pela pessoa?
5: Sim, o acesso é através do CPF e através do SouGov.
0: Ah, então se eu ver que um familiar precisa disso, eu posso ir lá colocar o CPF dele e auto-excluí-lo dessas plataformas?
5: Sim, mas de qualquer forma, a intervenção da família é muito importante que ela se dê de uma forma pactuada junto com o usuário, porque é muito importante que a família seja próxima no sentido de apoiar qualquer tipo de intervenção na área de saúde. E a plataforma de autoexclusão é bastante importante, mas quando ela está associada a um problema relacionado à saúde mental, é muito importante que a isso se some uma procura de cuidado.
6: Então, e uma vez feita essa autoexclusão, não tem como sair.
5: Existem algumas modalidades em que a pessoa é excluída por um mês, dois meses, seis meses ou por um tempo indeterminado. Então isso vai variar de acordo com a modalidade que a pessoa escolhe ela ser autoexcluída.
0: Então, só para destacar que esse vício é um problema, sim, de saúde mental. Para as pessoas estarem de olho, a família sabe, olha, não é uma brincadeira. É um vício, é um problema de saúde pública.
5: Não, e é um problema de saúde pública bastante importante. Ao longo desses últimos anos, a gente teve um aumento de procura na área da rede de atenção psicossocial de quase 150%, um aumento ao longo desses últimos anos. E com alguns meses, né, do desenvolvimento de ações de acesso digital ao cuidado, a gente teve uma procura gigantesca ao longo dos últimos meses. Então, de fato, é um problema de saúde pública, é um problema que ele teve um crescimento bastante importante durante os últimos anos. Ele se acentua muito durante o período da pandemia e se trata, de fato, de um fenômeno novo que ele tem que ter uma atenção no campo da saúde mental.
6: Tá certo, então. Nós conversamos com o Marcelo Quimatti, que é diretor de saúde mental, álcool e outras drogas do Ministério da Saúde. Marcelo, muito obrigado pela presença aqui na Voz do Brasil.
5: Muito obrigado, o convite, foi um prazer estar aqui.
0: Você que é usuário do gov.br, sabia que já pode aumentar os níveis da sua conta para ter mais segurança e acesso a serviços?
1: A conta gov.br possui os níveis bronze, prata e ouro. Cada um deles determina os tipos de serviços disponíveis e o grau de proteção.
0: E com alguns passos, você pode avançar para o nível ouro, o mais completo e seguro. Saiba como fazer na reportagem de Carlos Oliveira.
7: Aumentar o nível da conta GovBR amplia a segurança e a quantidade de serviços que podem ser acessados na plataforma. O nível mais completo é o ouro, o segundo é o prata e o bronze é o mais básico. Se sua conta GovBR for bronze ou prata, você pode subir para o nível ouro. Isso leva alguns minutos e deixa sua conta bem mais protegida contra fraudes e golpes. O diretor do Departamento de Identidade Digital da Secretaria de Governo Digital do Ministério da Gestão, Hudson Mesquita, detalha um dos caminhos para aumentar o nível de sua conta GovBR.
8: Uma das opções para fazer isso é pelo aplicativo GovBR. Para baixar, é só ir na sua loja de aplicativos, por exemplo, a Play Store ou App Store, fazer o download e instalar o aplicativo. Na verdade, com o app GovBR, a navegação na plataforma GovBR como um todo fica muito mais fácil.
7: Aí, logo na parte de cima do aplicativo GovBR, tem o botão Ver Nível. Quando você clicar nesse botão, vai aparecer o nível de sua conta e a opção Aumentar Nível da Conta. Se o seu nível não for ouro, você clica e vai seguindo o passo a passo. Uma das tarefas é o reconhecimento facial. Ao final do processo, você passa a ter a conta ouro. Um jeito ainda mais fácil é usar a Carteira de Identidade Nacional, assim. Se você já tirou a sua, quando abrir o aplicativo GovBR para aumentar o nível, selecione a opção de fazer isso por meio da SIM. Você usa o aplicativo GovBR para ler o código QR que fica na sua Carteira de Identidade Nacional. Depois, é só seguir o passo a passo até concluir tudo. Com o nível ouro, é possível habilitar a autenticação da sua conta GovBR em duas etapas. Isso deixa a sua conta ainda mais protegida. E para assinar os seus documentos no GovBR, só é possível se você tiver o nível prata ou ouro. Para saber mais sobre os níveis da conta GovBR, acesse o site gov.br/conta. Reportagem Carlos Oliveira.
1: O início do inverno, marcado por tempo seco na maior parte do país, contribuiu para o desenvolvimento da safra no Brasil.
0: Por outro lado, o excesso de chuvas que atinge o Rio Grande do Sul pode trazer prejuízos para as plantações. A análise é da Conab.
9: O clima favoreceu o desenvolvimento das lavouras e o avanço da colheita na maior parte do país em julho, mas o excesso de chuvas no sul e a falta de umidade em algumas áreas do Nordeste e do Centro-Oeste mostram que os efeitos sobre as plantações variam conforme a região e a cultura. É o que mostra o boletim divulgado pela Companhia Nacional de Abastecimento. A diretora de Política Agrícola e Informações da Conab, Nayara Andrioli Bittencourt, destaca os principais pontos do levantamento.
10: Entre 1º e 21 de julho, os maiores volumes de chuva ficaram concentrados em parte das regiões norte e sul e também no leste e no nordeste. Na maior parte do país predominou o tempo seco, e isso foi favorável porque ajudou a maturação e a colheita do algodão e também do milho na segunda safra.
9: A diretora da Conab, Nayara Bittencourt, também explica que no sul a umidade ajudou as lavouras de inverno, mas as chuvas mais intensas trouxeram pontos de atenção no Rio Grande do Sul. Já no Nordeste, a falta de água no solo afetou áreas de feijão e de milho, cultivado na terceira safra.
10: No Rio Grande do Sul, as chuvas intensas do final do período podem ter causado danos localizados por enxurrada, alagamento e também lixiviação de nutrientes. A lixiviação é quando o excesso de água leva embora o nutriente do solo e reduz a fertilidade.
9: Já o algodão e o milho foram beneficiados pela falta de chuvas nas regiões Centro-Oeste e Sudeste, diferente do que ocorreu no Mato Grosso do Sul. O tempo firme prejudicou o desenvolvimento das lavouras de trigo. Para acompanhar essas mudanças, a Conab também analisa índices de vegetação obtidos por imagens de satélite. Eles ajudam a identificar o vigor das plantas e comparar o desenvolvimento das lavouras ao longo do tempo. Reportagem Pablo Mundim.
1: Pela primeira vez, pesquisadores da Amazônia sequenciaram o genoma do açaí, um dos frutos mais representativos da economia da região norte.
0: Essa técnica fornece um mapa genético do fruto, permitindo identificar os genes responsáveis por características como produtividade e resistência a doenças.
1: Isso contribui para o desenvolvimento de espécies mais adaptáveis, produtivas e resistentes.
0: Além de abrir novas oportunidades para a indústria e a pesquisa científica.
11: Todos os dias, em uma fábrica na Flórida, toneladas de polpa do açaí amazônico são transformadas em alimentos energéticos prontos para o consumo. A produção é resultado de um trabalho que começou há mais de 10 anos, quando Débora Saraiva e o marido resolveram levar o sabor original do Brasil para o mercado norte-americano. Segundo a empresária, o açaí é reconhecido lá fora como um superalimento.
12: Existe uma infinidade de possibilidades no uso do açaí, não só no mercado alimentício, mas também na parte cosmética. Então, cada vez mais eu percebo que as pessoas têm conhecimento do fruto. Sabem que é um fruto poderoso, um fruto rico em nutrientes.
11: O fruto da Amazônia ultrapassou as fronteiras geográficas e também da ciência. Pesquisadores sequenciaram pela primeira vez o genoma do açaí. O trabalho é resultado de uma parceria entre a Embrapa e pesquisadores da Universidade Federal do Pará. O professor Rafael Baraúna, do Instituto de Ciências Biológicas da UFPA, explica quais as contribuições que esse estudo vai trazer.
13: A gente passa a conhecer todo o funcionamento fisiológico daquela planta e aí entra, por exemplo, o melhoramento genético. Cada variante daquela do açaí podem ter características específicas, como, por exemplo, melhor produtividade, maior polpa do fruto, maior resistência à seca, maior resistência à praga, maior altura e, enfim, diversas outras possibilidades.
11: A coautora do estudo e pesquisadora da Embrapa Amazônia Oriental, Elisa Moura, avalia que o conhecimento do genoma é um importante ponto de partida para identificar os genes relacionados a características desejáveis da planta.
14: Tem várias aplicações agora que a gente vai poder utilizar com o genoma e poder avançar em pesquisas variadas. Eu vou poder, ainda na fase de muda, identificar plantas que produzem frutos menores, que produzem mais rápido.
11: O estudo reuniu uma equipe de 14 cientistas brasileiros e contou com financiamento da Fundação Amazônia de Amparo e Estudos e Pesquisas e do Conselho Nacional de Desenvolvimento Científico e Tecnológico. Reportagem Gabriela Noronha.
1: Instalação de sistemas de bombeamento, compra de ração, de motor para embarcação, gelo, combustível.
0: São muitos os gastos e investimentos necessários para viver da pesca no país.
1: Uma ferramenta de cálculo pode ajudar.

0: das águas e mais alimento de qualidade para os brasileiros, como destacou Clécio Nerbi, coordenador-geral de Infraestrutura e Fomento do Ministério da Pesca e Aquicultura.
1: Uma iniciativa que conecta pescadores artesanais e aquicultores familiares ao crédito rural.
0: Além de atender aos produtores, a ferramenta também pode ser utilizada por técnicos de assistência técnica, extensão rural e pesqueira, cooperativas, colônias de pescadores, associações e outras organizações que prestam orientação sobre o acesso ao crédito rural. São 3 linhas disponíveis, voltadas para diferentes objetivos e faixas de renda, como exemplificou o Clécio Nerbi, do Ministério da Pesca e Aquicultura.
1: Ele funciona como uma ponte inteligente, direcionando o pescador ou aquicultor para a linha de crédito que melhor se encaixa na sua necessidade.
0: Vale lembrar que a simulação tem caráter informativo e não substitui a análise realizada pelas instituições financeiras, nem representa aprovação ou garantia de contratação do crédito. O endereço para acessar a ferramenta é simuladorpronaf.mda.gov.br. Reportagem Natália Koslik.
2: E essas foram as notícias do Governo Federal.
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3: Fique agora com as notícias do Poder Judiciário e do Congresso Nacional. Boa noite.
2: Boa noite para você e até amanhã.
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5: Você vai ouvir agora notícias do Poder Judiciário.
6: STF autoriza a plataforma Buser a operar fretamento de ônibus por aplicativo no Paraná. STJ nega seguimento a recurso que pretendia levar discussão sobre caso do ex-jogador Robinho ao Supremo. Empresa de call center é condenada por não impedir atos obscenos no ambiente de trabalho. Boa noite, eu sou Marcela Luiza. O Supremo Tribunal Federal liberou os serviços da Buser no Paraná. A decisão liminar do ministro Nunes Marques derruba a proibição imposta pela Justiça Federal no sul do país, até que o Supremo julgue o recurso do caso. Carolina Chaves.
7: No STF, a Buser alegou que é apenas uma plataforma digital que conecta passageiros a empresas autorizadas e que a proibição fere o entendimento do Supremo sobre o uso de tecnologia no mercado. Para o relator, proibir a atuação da plataforma prejudicaria usuários e empresas parceiras. A liminar concede a liberação imediata das atividades no Paraná, mas a decisão, que já está valendo, deve passar por referendo do plenário do STF.
6: Vice-presidente do STJ, ministro Luiz Felipe Salomão, nega seguimento a recurso extraordinário do ex-jogador Robinho. O objetivo era levar ao Supremo Tribunal Federal a discussão sobre a decisão que reconheceu a validade no Brasil da sentença italiana que condenou o atleta por estupro coletivo. Fátima Uchoa.
8: Segundo o ministro Salomão, os argumentos da defesa tratam da interpretação de leis federais e não da violação direta à Constituição, o que impede a análise do recurso pelo STF. Dessa decisão ainda cabe agravo interno que, se apresentado, será analisado pela Corte Especial do STJ. Se o colegiado mantiver o entendimento do vice-presidente, o recurso extraordinário não será remetido ao STF. Robinho está preso desde março de 2024, quando a Corte Especial, por maioria, homologou a sentença da justiça italiana que o condenou a 9 anos de prisão por estupro coletivo cometido naquele país em 2013 e aceitou a transferência da execução da pena ao Brasil com o cumprimento imediato.
6: Empresa de call center é condenada por não impedir atos obscenos no ambiente de trabalho. A vítima já havia formalizado 14 denúncias. Marla Lacerda.
9: A atendente de call center deve receber indenização de R$ 5.000 por assédio sexual. O TST manteve a decisão que havia condenado a empresa por entender que ficou comprovada a omissão diante das situações vividas pela trabalhadora. O relator do caso na terceira turma, o ministro Maurício Godinho Delgado, observou que apenas um episódio já é suficiente para caracterizar o assédio, quando ele gera constrangimento ou abalo psicológico à vítima.
6: De 3 a 9 de agosto, o TSE promove

0: A Semana Nacional do Sistema Eletrônico de Votação. Juliana Cariri.
1: A semana vai ter eixos temáticos para aproximar a justiça eleitoral de cidadãs e cidadãos. O primeiro tema é o sistema eletrônico por dentro, com a abertura da urna eletrônica em uma escola de Brasília. Dois dias vão ser dedicados ao combate à desinformação, com o eixo Viralizou, fatos e boatos sobre a urna. Há ainda os eixos, avanço no sistema eletrônico de votação, caminho do voto e como votar. Cada tema vai ter uma ação específica, como uma exposição no Senado Federal e visitas de estudantes ao Museu do Voto, na sede do TSE.
0: Justiça Federal recebe denúncia do MPF contra 4 acusados de garimpo ilegal em Parque Nacional no Amazonas. Vanessa Pereira.
2: Segundo a denúncia, a extração clandestina de cassiterita destruiu ao menos 39 hectares de floresta e atingiu 4.800 quilômetros de cursos d'água no Parque Nacional Mapinguari, em Lábrea, no Amazonas. A cassiterita é a principal fonte de estanho, metal usado na fabricação de latas de comida, telas de celular, peças de carro e ligas metálicas. Os réus vão responder pelos crimes de usurpação de bem da União, extração ilegal de recursos minerais e dano direto à unidade de conservação.
0: 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Uma boa noite e até amanhã.
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5: Eu sou Paula Groba.
6: E eu sou Ricardo Nakaoka.
5: E estes são os destaques de hoje do Jornal do Senado, que começa agora.
6: Fim da taxa das blusinhas divide parlamentares e depende de votação do Congresso.
5: Participação das mulheres na política mobiliza iniciativas no Senado.
6: Governo veta a inclusão de zootecnistas na lei do piso salarial. Texto que ainda divide opiniões no Congresso está entre as 32 medidas provisórias que aguardam a análise dos parlamentares. Os detalhes com a repórter Marcela Diniz.
7: Entre os parlamentares, a medida provisória que permite zerar o imposto de importação para compras internacionais de até 50 dólares divide opiniões. Com o argumento de que a MP cria concorrência desleal com a produção nacional, o senador Isalci Lucas, do PL do Distrito Federal, apresentou emenda para restabelecer a isonomia tributária. Para o líder da oposição no Congresso, o fim da taxa das blusinhas prejudica a geração de emprego e renda no Brasil.
8: É como se o Brasil estivesse financiando a produção e a geração de emprego em outros países, enquanto a nossa indústria, o nosso varejo, perde espaço.
7: O senador Fernando Dueire, do PSD de Pernambuco, também defende a manutenção da taxa das blusinhas. Ele apresentou emendas com esse objetivo e para definir prazo mínimo de 90 dias para entrada em vigor de mudanças nas alíquotas do imposto de importação em remessas internacionais. O objetivo, segundo ele, é dar tempo de adaptação aos setores da economia impactados por essas alterações.
9: Promove previsibilidade, segurança jurídica e estabilidade regulatória. Empresas, produtores, comerciantes, plataformas digitais e consumidores precisam de regras claras e tempo razoável para adaptação.
7: A chamada taxa das blusinhas foi criada pelo governo Lula e aprovada pelo Congresso em 2024. Na época, a tributação de 20% nas compras em sites internacionais foi defendida tanto para dar um up na arrecadação quanto para proteger o varejo nacional. O senador Jax Wagner, do PT da Bahia, que defende a medida provisória, diz que o governo reavaliou o cenário.
10: No caso das blusinhas, desde a criação dela, proposta na época pelo Ministério da Fazenda, houve uma controvérsia muito grande dentro do próprio governo. E aí se limitou até esses 50 dólares. Na minha opinião, pela avaliação que o governo fez, a arrecadação não foi tão significativa quanto se imaginava. E prejuízo, principalmente para as famílias mais humildes do ponto de vista financeiro, ou seja, que não tem tanto poder aquisitivo, foi muito grande.
7: Além do fim da taxa das blusinhas, o Congresso tem em pauta outras 31 medidas provisórias, como a do novo Desenrola Brasil, programa de renegociação de dívidas populares, as que reforçam as ações de proteção aos setores da economia brasileira

0: prejudicados pelo tarifaço imposto pelos Estados Unidos e as MPs editadas pelo governo para regular o mercado de combustíveis, afetado por conflitos no Oriente Médio.
1: E o Brasil pode ganhar uma política nacional para fortalecer a indústria de motores.
2: A proposta, que está pronta para a votação final no Senado, prevê incentivos à fabricação no país, à inovação tecnológica, à qualificação de mão de obra e à instalação de fábricas em regiões menos industrializadas. Mais informações com o repórter Márcio Maturana.
3: Com o fim do recesso parlamentar, a Comissão de Infraestrutura pode votar a criação da Política Nacional de Incentivo à Fabricação de Motores. A análise do projeto foi iniciada antes do recesso, mas a energia elétrica caiu no momento em que o resultado ia ser revelado no painel eletrônico. O objetivo da proposta é estimular a inovação tecnológica, qualificar trabalhadores e incentivar a instalação de fábricas em regiões menos industrializadas. O texto foi elogiado pelo relator Laércio Oliveira, do PP de Sergipe.
4: O projeto acerta ao incentivar investimentos em pesquisa, desenvolvimento, inovação voltados a motores mais sustentáveis, especialmente aqueles compatíveis com biocombustíveis, hidrogênio e outras alternativas energéticas nas quais o Brasil possui vantagens comparativas relevantes.
3: Se for aprovado pela Comissão de Infraestrutura, o projeto segue direto para a Câmara dos Deputados.
1: O projeto que estendia o piso salarial aos zootecnistas foi vetado integralmente pela Presidência da República.
2: O governo alega que a proposta descumpre as regras da responsabilidade fiscal. Agora o veto será analisado pelo Congresso Nacional. Repórter Douglas Castilho.
5: O Poder Executivo justificou a decisão apontando que o texto criaria novas despesas obrigatórias para órgãos públicos federais, estaduais e municipais que empregam esses profissionais, sem apresentar os estudos de impacto financeiro exigidos por lei. Além disso, a Constituição Federal prevê que a criação de despesas obrigatórias não pode ser realizada sem a indicação da origem dos recursos para pagar os novos gastos. O autor do projeto, o senador Zequinha Marinho, do Podemos do Pará, falou da importância da iniciativa no momento de sua aprovação pela Comissão de Assuntos Sociais.
6: O zootecnista é responsável pela questão do manejo animal, pela questão da nutrição animal, pela questão ambiental. Então é um profissional extremamente importante para um país como o Brasil, que tem um rebanho aí de mais ou menos de 234 milhões de cabeças de gado, sem falar em outras espécies que também não são pequenas.
5: Agora, o Congresso Nacional deverá avaliar a decisão do Executivo em sessão conjunta da Câmara dos Deputados e do Senado. Para um veto do presidente da República ser derrubado, é preciso o voto de, no mínimo, 257 deputados federais e 41 senadores.
1: Faltam pouco mais de 2 meses para as eleições e as mulheres continuam sendo a maioria do eleitorado brasileiro. Segundo o Tribunal Superior Eleitoral, elas representam 52,8% das pessoas aptas a votar nas eleições de outubro.
2: Mas embora sejam maioria nas urnas, as mulheres ainda ocupam poucos espaços nos cargos eletivos. Para mudar esse cenário, o Senado tem debatido e apresentado iniciativas para ampliar a participação feminina na política. Ouça mais na reportagem de Yasmin Rodrigues.
7: De acordo com o TSE, mais de 83 milhões de eleitoras estão aptas a irem às urnas em outubro deste ano, número que representa 52,8% do total de votantes. Apesar dessa predominância, elas ainda ocupam uma parcela reduzida dos cargos eletivos no país. No Senado, por exemplo, das 81 cadeiras, apenas 15 são ocupadas por mulheres. Para mudar essa realidade, nos últimos anos, o Senado tem discutido e aprovado medidas voltadas ao fortalecimento da participação política feminina e ao enfrentamento da violência política de gênero. Apesar das discussões, a senadora Leila Barros, do PDT do Distrito Federal, destaca que a presença das mulheres nos espaços de decisão ainda precisa avançar.
8: Você começa a entender que muitas vezes esse espaço muitas vezes é negado pelo próprio corporativismo do ambiente. Então, assim, nós sabemos que esses desafios, eles não serão superados numa legislatura ou em 2 ou 3 legislaturas. É um trabalho diário.
7: Na avaliação da senadora Zenaide Maia, do PSD do Rio Grande do Norte, ampliar a participação feminina nos mandatos eletivos é um passo importante.
9: Por isso que precisamos de mais mulheres, para poder estarmos presentes em todas essas comissões. Porque eu digo sempre para as mulheres, por que vir para a política? Porque se faz necessário, que porque é nesse Congresso Nacional que é quem decide o seu salário. Aqui decide com quantas horas homens e mulheres desse país vão trabalhar.
7: No Senado, o tema tem recebido atenção por meio da atuação da Procuradoria Especial da Mulher, de sessões temáticas e da análise de propostas voltadas ao aumento da representação feminina. Entre as iniciativas debatidas estão medidas para ampliar a participação das mulheres nos espaços de liderança do parlamento, fortalecer o financiamento de campanhas e combater a violência política de gênero, considerado um dos principais obstáculos para a permanência das mulheres na vida pública.
1: E a tecnologia também tem ajudado os eleitores. O e-Título, aplicativo gratuito da Justiça Eleitoral, permite consultar o local de votação, emitir certidões, justificar a ausência às urnas e, para quem tem biometria cadastrada, substitui o documento de identificação no momento do voto.
2: Além do e-Título, são aceitos para votar nas eleições gerais de 2026 documentos com foto, como carteira de identidade ou identidade social, carteira nacional de habilitação, passaporte, carteira de trabalho, certificado de reservista e carteira de categoria profissional reconhecida por lei. Com edição de Paula Groba e trabalhos técnicos de Eliseu Caires, o Jornal do Senado fica por aqui. Acompanhe agora as notícias da Câmara dos Deputados. Boa noite.
1: Boa noite e até amanhã.
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11: Comissão aprova mudanças na Política Nacional de Mobilidade Urbana.
12: Proposta em discussão amplia a autonomia de paciente em fase terminal.
11: Avança projeto que protege idoso contra crimes de natureza financeira.
13: Boa noite. Comissão aprova medidas para a proteção de idosos contra fraudes financeiras. A repórter Maria Neves explica quais são as novas medidas.
14: A Comissão de Defesa dos Direitos da Pessoa Idosa da Câmara dos Deputados aprovou proposta com medidas para combater a violência financeira contra idosos. O projeto determina expressamente que o Fundo da Pessoa Idosa deverá financiar ações, campanhas e outras iniciativas voltadas à prevenção, combate, responsabilização e reparação de danos decorrentes de práticas lesivas ao patrimônio de maiores de 60 anos. Atualmente, a lei que criou o fundo diz apenas que o Conselho Nacional dos Direitos da Pessoa Idosa deve dar prioridade a projetos que, entre outras medidas, promovam a educação financeira de pessoas idosas. O texto aprovado também prevê penas para quem cometer crimes financeiros contra idosos. Pela proposta, o infrator ficará sujeito à reclusão de 4 a 8 anos e multa. Se quem cometeu a fraude tiver com o idoso relação contratual, familiar ou profissional que envolva confiança, a punição será maior. Sobe para a reclusão de 5 a 10 anos mais multa. Na opinião da relatora, a deputada Flávia Moraes, do PDT de Goiás, prever punição severa é mais uma forma de proteger o idoso que muitas vezes é vítima da própria família.
15: Quando você fala do endividamento geral da população, a gente sabe que essa ocorrência ela vai estourar muitas vezes ali, é na aposentadoria do idoso, da família, é ali que vai muitas vezes ser buscado ali o pagamento dessas dívidas da família, né? Então é preciso preservar isso, trazer aí uma proteção do Estado para que esse nosso idoso possa garantir a sua alimentação, a sua dignidade, seus medicamentos, para que ele não possa aí passar privações.
14: Ao apresentar o projeto original, o deputado Marcos Tavares, do PDT do Rio de Janeiro, ressaltou que a violência patrimonial e financeira está entre as três formas mais comuns de agressões contra idosos. O Serviço Nacional de Denúncias de Violência violações de direitos humanos, o Disque 100, registrou em 2024 mais de 72 mil fraudes financeiras contra pessoas acima de 60 anos. Pela proposta aprovada, todas as instituições financeiras ficam proibidas de conceder empréstimos a idosos somente por meio virtual. Maiores de 60 anos só poderão contrair financiamento com assinatura de contrato em papel. A deputada Flávia Moraes explica que o Estatuto da Pessoa Idosa prevê que pessoa acima de 60 anos pode comprometer, no máximo, 30% da renda com dívidas. No entanto, segundo ressalta, as instituições financeiras não respeitam esse limite com a concessão de empréstimos e mais empréstimos que deixam o idoso sem recursos sequer para subsistência. O texto determina também que o Fundo Nacional da Pessoa Idosa deve financiar o desenvolvimento de tecnologias assistidas voltadas a pessoas idosas. Na opinião de Flávia Moraes, essa medida é importante porque hoje as plataformas podem identificar as fraudes e alertar as pessoas idosas, que com conhecimento adequado das tecnologias são capazes de se defender dos golpes. O projeto será votado pelo plenário, mas antes precisa passar pela análise das comissões de Finanças e Tributação e de Constituição e Justiça. Da Rádio Câmara de Brasília, Maria Neves.
10: Segurança Pública.
16: Baleia Rossi, do MDB de São Paulo, apresentou o projeto que aumenta as penas para crimes contra a paz pública, como incitação ao crime, apologia ao crime e associação criminosa quando forem cometidos pela internet.
13: A proposta também prevê punições mais severas quando os crimes tiverem como alvo mulheres. De acordo com o deputado, o objetivo é adequar a legislação ao ambiente digital e reforçar o combate à violência de gênero.
10: Relações Exteriores.
16: A Comissão de Educação da Câmara aprovou a criação do Dia Nacional da Retratação aos Imigrantes Japoneses, devido à perseguição e discriminação ocorrida no Brasil durante e após a Segunda Guerra Mundial. O repórter Luiz Cláudio Canuto explica o contexto da proposta.
17: A Comissão de Educação da Câmara aprovou o projeto que institui o Dia Nacional da Retratação aos Imigrantes Japoneses. Os deputados seguiram a recomendação do relator, deputado Ismael, do PL de Santa Catarina, e aprovou o projeto do deputado Luiz Nishimori, do PSD do Paraná. O Dia da Retratação deve ser celebrado anualmente em 25 de julho. A proposta também inclui a data no calendário escolar brasileiro para que haja atividades educativas com reflexão sobre a xenofobia e a valorização da cultura japonesa. Segundo Nishimori, além do reconhecimento histórico, a proposta representa um passo relevante na promoção de uma educação que valorize a diversidade cultural.
18: Além disso, fortalece a educação ao incluir o tema no calendário escolar, incentivando a reflexão, a memória histórica e a formação de cidadãos mais conscientes e respeitosos com a diversidade. Durante e após a Segunda Guerra Mundial, houve forte perseguição, discriminação e violação dos direitos. A criação da data tem justamente o objetivo de combater preconceitos e estereótipos ainda existentes, reforçando a importância da conscientização.
17: A imigração japonesa no Brasil teve início em 1908, quando famílias chegaram ao país em busca de prosperidade nas lavouras de café em São Paulo e no Paraná. Atualmente, cerca de 2,5 milhões de japoneses e descendentes vivem no Brasil e compõem a maior população de origem japonesa fora do Japão. O projeto que cria o Dia Nacional da Retratação aos Imigrantes Japoneses está na Comissão de Direitos Humanos e precisa passar também pela Comissão de Constituição e Justiça antes de seguir para o Senado Federal. Da Rádio Câmara de Brasília, Luiz Cláudio Canuto.
10: Esporte.
13: Rodrigo Gambale, do Podemos de São Paulo, apresentou o projeto que cria o programa Atleta Nota 10 para ampliar o acesso de estudantes atletas da rede pública ao ensino superior privado. A proposta prevê bolsas de estudo em instituições que aderirem à iniciativa.
16: O texto de Rodrigo Gambale exige bom desempenho acadêmico, frequência escolar e participação em competições para a concessão e manutenção do benefício. A proposta também cria um selo de reconhecimento para as universidades que incentivarem o esporte.
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13: Seminário na Câmara defende reserva de cadeiras para consolidar presença feminina na política brasileira. A repórter Noelle Nobre acompanhou o debate.
20: A Secretaria da Mulher da Câmara dos Deputados realizou um seminário para debater os 30 anos da Lei de Cotas de Gênero na política no Brasil, marco da primeira eleição com reserva de gênero em 1996. O consenso entre as participantes foi de que, embora a legislação atual de pelo menos 30% para candidaturas femininas tenha sido um avanço, o país precisa transitar para um modelo de reserva de cadeiras para garantir que as mulheres deixem de ser apenas convidadas nos espaços de poder. A deputada Isa Arruda, do MDB de Pernambuco, do Observatório Nacional da Mulher na Política, destacou que a legislação atual é apenas o começo.
21: As cotas foram os nossos primeiros passos, mas ela não pode ser o nosso teto. Ela precisa ser o nosso piso para continuarmos avançando.
20: Reforçando a visão, a deputada Laura Carneiro, do PSD do Rio de Janeiro, uma das coordenadoras da bancada feminina na Câmara, defendeu que o Brasil siga exemplos como o do México, que adota a paridade como regra.
22: Não queremos estar na foto apenas. Queremos estar na mesa de decisão.
20: Laura Carneiro lembrou que a dificuldade de captação de recursos e a ausência de reserva de assentos impedem que os 30% de candidaturas se convertam em 30% de eleitas. Hoje, as mulheres ocupam apenas 18% da Câmara. A deputada Érica Hilton, do PSOL de São Paulo, presidente da Comissão de Defesa dos Direitos da Mulher, classificou a atual política de cotas como insuficiente diante dos desafios. Ela denunciou o uso de mulheres como candidaturas laranja para desvio de recursos e criticou as anistias dadas a partidos que descumprem a lei.
23: Isso é um escárnio, isso é um deboche. O que eles estão dizendo é que não existe legislação que dará conta de tapar o buraco da exclusão.
20: A conclusão das palestrantes é que o fortalecimento da democracia brasileira depende de mecanismos que garantam não apenas o direito de disputar, mas o direito de exercer o poder com segurança e autonomia. Da Rádio Câmara de Brasília, Noelle Nobre.
24: Consumidor.
16: Felipe Francischini, do Podemos do Paraná, defende a uniformização da atuação dos PROCONs em todo o país. De acordo com o deputado, a ideia é determinar diretrizes nacionais para padronizar procedimentos e estabelecer prazos comuns de atendimento.
13: Felipe Francischini argumenta que a medida busca reduzir diferenças entre os órgãos de defesa do consumidor nos estados e municípios. O objetivo, segundo ele, é garantir mais previsibilidade, eficiência e tratamento igualitário para consumidores e fornecedores.
24: Desenvolvimento Regional.
16: Comissão aprova projeto que altera a Política Nacional de Mobilidade Urbana.
13: A repórter Júlia Lopes nos conta quais as novas medidas propostas.
0: A Comissão de Desenvolvimento Urbano da Câmara dos Deputados aprovou um projeto de lei que altera a Política Nacional de Mobilidade Urbana. A proposta tem como objetivo incentivar os municípios a elaborarem seus planos de mobilidade. A Política Nacional, criada em 2012, estabelece diretrizes para o planejamento e a gestão do transporte nas cidades brasileiras. Pela lei, municípios com mais de 20 mil habitantes devem elaborar seus planos com prioridade para o transporte público e os meios não motorizados. Segundo o autor do projeto, o deputado Rafael Brito, do MDB de Alagoas, apenas 20% das cidades que têm essa obrigação já concluiu o plano de mobilidade, apesar da exigência legal. A proposta prevê medidas como assistência financeira da União para a elaboração dos planos, possibilidade de contrapartida administrativa dos municípios e alinhamento com o Plano Nacional de Redução de Mortes e Lesões no Trânsito. O texto também determina que o repasse de recursos federais fique condicionado à análise dos planos pela Secretaria Nacional de Mobilidade Urbana e à verificação do cumprimento dos requisitos legais. Para o relator da proposta, deputado Hildo Rocha, do MDB do Maranhão, é fundamental a elaboração de planos de mobilidade para o funcionamento das cidades, mas que essa elaboração pode custar caro para muitos municípios.
3: Grande parte das cidades brasileiras que já deveriam ter seu plano municipal de mobilidade não tem. E isso ocasiona engarrafamento, a falta de um plano de mobilidade ocasiona muitos acidentes, muitos desastres, muitas mortes. E esse plano municipal ele não é barato. É um plano que custa uma certa quantia, em que muitas das vezes o município não tem, porque o município está endividado, o município tem dificuldade e não tem como fazer. O que nós estamos aqui é de que a União priorize o investimento, pagamento desses planos através de recursos federais e leva-se em consideração vários fatores.
0: Além disso, ele também ressaltou que os planos precisam ser atualizados com frequência. As cidades estão em constante mudança e, por isso, o planejamento também deve acompanhar essa evolução. Há casos de municípios grandes com planos de mobilidade defasados há mais de 30 anos. A proposta também autoriza o governo federal a credenciar profissionais e empresas para elaborar os planos de mobilidade urbana desde que cumpram as exigências previstas em lei. O projeto que altera a Política Nacional de Mobilidade Urbana, incluindo novas medidas para auxiliar em planos municipais de mobilidade, segue em análise na Comissão de Constituição e Justiça. Da Rádio Câmara de Brasília, Júlia Lopes.
24: Saúde.
16: Projeto de Luiz Erundina, do PSOL de São Paulo, institui o Dia Nacional de Conscientização sobre o vírus linfotrópico de células T humanas, o HTLV. A proposta prevê campanhas públicas para alertar a população sobre as formas de transmissão, prevenção e a importância do tratamento.
13: O texto de Luiz Erundina também incentiva o combate ao estigma social e a divulgação de centros de atendimento especializado no SUS. A deputada considera que a medida é urgente para enfrentar a desinformação sobre o vírus.
24: Direitos humanos.
16: Projeto que garante mais autonomia a pacientes em fase terminal avança na Câmara. Os detalhes com a repórter Sofia Peçanha.
4: A Comissão de Saúde da Câmara dos Deputados aprovou o projeto que estabelece os direitos de pessoas com doenças graves e em fase final de vida. O texto aprovado cria regras para garantir que esses pacientes possam escolher como querem ser tratados e evitar sofrimento desnecessário com o apoio à família. A proposta garante que pacientes com doenças incuráveis em estágio avançado, com expectativa de vida reduzida, tenham mais autonomia sobre o próprio tratamento. Entre os pontos previstos estão o direito à informação clara sobre a condição de saúde, a participação nas decisões médicas e a possibilidade de recusar procedimentos que apenas prolonguem o sofrimento. O projeto também reforça o acesso aos cuidados paliativos, com foco no alívio da dor, no conforto físico e emocional e no respeito à vontade do paciente, seja no hospital ou em casa. A relatora da proposta na Comissão de Saúde, a deputada Flávia Moraes, destacou que o objetivo é assegurar a dignidade e o princípio da autonomia da vontade.
5: Permite que as pessoas vivam o período final de suas vidas com conforto e autonomia, evitando obstinação terapêutica e promovendo cuidado integral em ambiente hospitalar ou domiciliar, conforme a vontade do paciente.
4: A medida também trata da segurança jurídica para médicos, pacientes e familiares na tomada de decisões delicadas no fim da vida, como a limitação de tratamentos desproporcionais e o uso de sedação paliativa em casos de sofrimento intenso. Segundo a relatora, a proposta pode reduzir conflitos e trazer mais clareza nesses casos.
5: Contribuirá para garantir segurança jurídica aos pacientes, famílias e profissionais de saúde. Reduzirá conflitos éticos e emocionais no final da vida e fortalecerá uma cultura de cuidado centrada na pessoa e no respeito às suas escolhas.
4: O texto deixa claro que a prática da eutanásia, que é o ato de abreviar a vida de alguém para aliviar sofrimento, continua proibida no Brasil. A proposta permite que o paciente recuse tratamentos e garante o uso de cuidados paliativos, mas sem provocar a morte de forma intencional. O projeto que estabelece os direitos das pessoas em estágio de doença avançada será analisado a seguir pela Comissão de Finanças e Tributação. Da Rádio Câmara de Brasília, Sofia Peçanha.
24: Ciência e tecnologia.
13: Mário Frias, do PL de São Paulo, propõe mudanças no Estatuto Digital da Criança e do Adolescente para proibir mecanismos de censura prévia e garantir a liberdade de expressão. O texto também estabelece que conteúdos considerados lícitos só poderão ser removidos por decisão judicial.
16: Para Mário Frias, o projeto preserva a proteção de crianças e adolescentes contra a exploração sexual e pornografia infantil. Ele disse que a proposta também mantém as regras de combate a crimes na internet e busca garantir mais segurança jurídica para usuários e plataformas digitais.
13: Termina agora o Jornal Câmara dos Deputados, produzido pela Rádio Câmara, com trabalhos técnicos de Wellington Teles e apresentação de Val Monteiro e Márcio Aquilissardi. Uma boa noite para você.
16: A Voz do Brasil volta amanhã. Boa noite.
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5: Olá, pastor Rigonato, me chamo Romeu. Pastor, a Bíblia menciona alguma mulher que tenha abortado, pastor? E outra coisa, existe alguma menção a respeito do aborto na palavra de Deus?
6: A Bíblia, ela faz uma menção de Onã, uma pessoa que, para não gerar filhos de uma mulher com a qual ele tinha relações íntimas, ele, digamos, ele deixava que o sêmen caísse por terra, mas não é aborto. Mas a Bíblia é expressamente clara que ela é pela vida. Toda prática abortiva induzida, premeditada, planejada e deliberada é um atentado contra a vida. Isso é o que nós podemos dizer. O Senhor é o Deus da vida e jamais da morte. Ah, mas e as questões justificáveis? Olha, as questões justificáveis, pois é, isso deveria ser avaliado em casos muito específicos. Questões justificáveis, às vezes, é que o bebê está sendo gerado praticamente sem vida, sem o cérebro, né? Coisas parecidas. Ou então, em situações onde a gravidez, ela compromete de maneira fatal a vida da mãe. Mas tudo isso deve ser casos estudados, caso a caso. Os médicos decidem, mas a vida não dá o direito, né, de você matar um ser indefeso que já tem a vida. Ele está ali completamente indefeso, completamente subserviente a todas as circunstâncias que forem impostas a ele. Isso é um atentado que Deus tratará com julgamento severo, o aborto. Então seja muito prudente, corra disso, se posicione contra isso. O aborto não procede de Deus. Juízes ou legisladores, sejam deputados, senadores que legislam pela morte, são instrumento do diabo para isso, tá? Aborto é um assassinato completamente indefeso, inocentes, e foi gerado para viver. E Deus valoriza, porque a Bíblia diz que Deus reconhece no Salmo 139, versículo 16. Eu ainda, como substância, Deus me viu substância ainda sem forma. E todos os meus dias foram planejados, contados e escritos por Deus. E alguém vai lá e destrói todo esse planejamento divino. Olha, seja muito temente a Deus diante dessas circunstâncias. Isso é sério.
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4: Palavra de hoje, você pode reinar em vida. Parte 1.
5: Eu queria falar hoje sobre essa relação íntima entre reinar em vida e receber abundância da graça e o dom da justiça. O texto que nós lemos aqui é uma promessa tremenda. Nem sei dizer se é uma promessa ou se é uma realidade espiritual, porque as duas coisas se misturam aqui. O texto diz que todo crente pode reinar em vida. Esse reinar em vida não é reinar sobre as pessoas. Esse reinar em vida não é reinar politicamente, não é se tornar, não é que a igreja vai se tornar agora aquela que senta nos tronos das nações, como foi na Idade Média. Não, reinar em vida é reinar sobre as circunstâncias da sua vida. Você pode reinar em vida, meu irmão, essa é a promessa da palavra de Deus. Você foi criado para reinar sobre as circunstâncias. Você foi criado por Deus para desfrutar de abundância. Você foi criado por Deus para experimentar sucesso em todas as coisas que você fizer. Você foi destinado, você está destinado para ter uma vida vitoriosa. Você crê nisso? Vamos pensar da seguinte maneira: se você é um empresário, a vontade de Deus é que você experimente sucesso como empresário. Se você é um empregado, a vontade de Deus é que você possa experimentar suprimento, abundância e também sucesso como empregado. A vontade de Deus é que cada um de nós possa se destacar no lugar onde tem sido colocado. Esse destacar aqui não significa que você vai ser o melhor nem o maior, mas significa que todos vão perceber que existe a bênção de Deus sobre a sua vida. Você foi chamado para ser um José. Não significa que você vai ser melhor do que ninguém. E talvez você pode até estar no momento, vivendo um período como José, talvez na casa de Potifar, ou talvez quando José estava ali na cadeia. Mas em todos os momentos, em todo lugar que ele esteve, todo mundo percebeu o seguinte: esse cara é abençoado por Deus. Esse homem aqui traz a bênção de Deus. Você está destinado a reinar porque o Senhor Jesus é o rei e ele reina sobre a sua vida. Pastor, está falando tudo isso por causa de quê? Presta atenção, filho. Eu não vim aqui falar para você uma série de frases de efeitos hoje para deixar você simplesmente entusiasmado com alguma coisa. E nem vim aqui também para falar para você a respeito de conceitos de algum livro de autoajuda. Não, vim falar para você da realidade da palavra de Deus. Você pode reinar sobre a enfermidade, sobre a miséria, sobre a ação do diabo, sobre o pecado. Você pode reinar sobre as circunstâncias, porque essa é a promessa da palavra de Deus. É o que está escrito aqui. E para reinar em vida, isso não depende do seu nome, não depende da sua ascendência familiar, de onde é que você veio, não depende da sua capacidade intelectual, se você é mais inteligente do que os outros, não depende da sua riqueza, da sua conta bancária, do que você tem. Presta atenção, a promessa de Deus é essa: o poder para reinar depende completamente do que Jesus já realizou por nós lá na cruz. É a obra consumada do Senhor que te qualifica para reinar em vida. Presta atenção, você foi destinado, e quando eu falo isso, não estou exagerando não, porque é o que está escrito. E o segredo para você reinar em vida é justamente receber tudo aquilo que o Senhor Jesus já conquistou na cruz. Você não tem que viver debaixo de fracasso, não tem que viver debaixo de acusação, não tem que viver debaixo de condenação, não tem que viver debaixo de uma opressão do inferno. Você não tem que ficar se debatendo a sua vida inteira, vivendo uma vida ruim e sempre acreditando que aquilo é o que Deus quer para você. Não é! Não é! Semana, estava no avião, como tenho ficado ultimamente muito, e aí estava passando um filme, no avião, passando um filme da queda de um avião. Eu falei, vou ver esse. Muito sugestivo. Muito bom. Mas a história, na verdade, não é de acidente de avião, não. É a história de um piloto que foi pilotar um avião alcoolizado. E aí fica pensando, mas será que tem alguém assim aqui nesse avião? Será que o piloto está lúcido? Mas o que me impressionou no filme, vou te dizer o que, que é. É que o tempo inteiro as pessoas diziam que aquilo era vontade de Deus. Não é filme evangélico não, mas até parece. Aliás, o avião caiu bem em cima de um povo que estava batizando na mesma hora. Tinha uns crentes batizando e o avião caiu. Aqui eu acho que foi uma cena até profética, não é? O povo está lá batizando, entrando na morte para um novo mundo, e os outros estão lá naufragando no avião desse mundo. Mas o que me deixou impressionado foi o tempo inteiro as pessoas dizerem: Deus quis, e só aconteceu porque Deus quis. E aí foi um sujeito do governo lá visitar um paciente, um passageiro que ficou doente. E o que você tem a dizer? Não, o que eu tenho a dizer é que Deus quis. Se Deus quer algo, não tem jeito de evitar. Se Deus quis esse acidente, então não tem jeito de evitar. Mas aí eu percebia claramente a intenção do diretor. Ele não colocou dessa maneira, mas ele colocava a imagem. Enquanto as pessoas estavam dizendo, Deus quis isso, ele mostrava o avião todo destruído. Eu fiquei pensando, que tipo de Deus que é isso? Que tipo de Deus é esse que quer um negócio desse? Como que Deus pode querer que o avião caia? Deus não quer isso. Portanto, é preciso reconhecer que existem coisas neste mundo que acontecem que não são da vontade de Deus, meu filho. É por isso que Jesus ensinou a orar. Qual foi a oração que ele ensinou a orar? Você se lembra? Você deveria orar todo dia, apesar de não ser católico, você deveria orar. Mas não deveria repetir uma reza. Qual que é a oração? Pai nosso que estás nos céus, santificado seja o teu, venha o teu, e seja feita a tua, aqui na terra, do mesmo jeito que ela é feita. Isso significa que a vontade de Deus não é feita na terra. E você tem que orar e falar, Deus, tem misericórdia, faz a tua vontade. Mas se lá naquele filme a vontade de Deus é derrubar avião, então eu não vou orar, Deus que me livre, eu não quero orar. Como é que eu posso orar? Eu vou entrar no avião e falo, Deus, faz tua vontade hoje. Hã? Já pensou? Alguém fala, não faz isso não, não ora não. Porque a vontade dele é derrubar os aviões todos. Você tem um conflito terrível teológico. Como é que eu vou orar pela vontade de Deus se eu não acreditar que a vontade dele é boa, perfeita e agradável? Se você fica acreditando que quem colocou esse inchaço no pescoço da irmã aqui foi Deus, como é que você vai orar na sua casa? Pai, faz a tua vontade. Se é da tua vontade que eu tenha um câncer, venha o teu câncer. Se é da tua vontade que eu tenha uma artrite, venha a artrite. É assim que você ora na sua casa? Não, você tem que orar e livra-nos do mal. Não é assim que continua a oração? O pão nosso de cada dia dá-nos hoje. Perdoa as nossas dívidas, nós perdoamos nossos devedores. E livra-nos. Ora, o mal, avião cair é mal, quantos concordam que é mal? Então você pode entrar no avião e falar, Deus me livra, não deixa ele cair, não, segura, manda os teus anjos, segura essa turbina, livra Jesus, quantos concordam que pode orar? Mas se você ficar acreditando que a vontade de Deus é o pior, como que vai fazer, meu Deus do céu? Eu fiquei vendo aquele filme, fiquei pensando, se os membros da nossa igreja em Goiânia pensam assim, eu estou perdido. Se os crentes pensaram desse jeito, nós estamos tudo enrolado. Não dá para orar pela vontade de Deus, porque a vontade de Deus é perigosa. A vontade de Deus é perigosa. Você não deve orar por ela. Você sabe, durante muito tempo eu vivi uma vida neurótica. Eu fui um adolescente, início de juventude, muito esquisito. Acho que não tem ninguém aqui que me conheceu nessa época. Eu tinha muita coisa estranha, mas as minhas coisas eram tudo porque me ensinaram coisas erradas. Me ensinaram coisas erradas. Porque me ensinaram coisas erradas, eu vivia um negócio meio doentio. Se eu não tivesse um pouco de capacidade, né, mental, eu teria ficado realmente doente da cabeça. Vou te contar algumas coisas de como eu era. Primeiro, já te contei que eu achava que rir era pecado. Daí você já vê o nível de doença. Segunda coisa, presta atenção, eu vivia confessando pecado. Vivia cochichando. Andava na rua. O tempo inteiro. Meus colegas ficavam olhando para mim e achavam que eu era. Eles achavam que eu era um tinha um problemático. Porque eu estava lá estudando, fazendo uma equação de matemática, de repente, Jesus. Confessando pecado, porque o tempo inteiro eu achava que eu estava em pecado. Eu tinha medo de ficar em pecado, porque se eu ficasse em pecado, Deus ia ficar zangado comigo. E Deus ficando zangado comigo, eu estou frito. Como é que Deus vai ficar zangado comigo? Eu não posso, eu tenho que confessar. Eu confesso toda hora. 1 João 1:9, confesso meu pecado, sempre confesso meu pecado, levei hoje, pregou meu pecado. Senhor, eu confesso, agora se eu tenho algo errado na minha vida. Aí depois, eu não via nada de errado na minha vida. Eu falava, deve ter algo errado que eu não estou vendo. Você nunca teve isso? É muito ruim ser louco sozinho. Aí me ensinaram que eu tinha que ficar vasculhando para ver se tinha algo errado. Eu ficava assim, eu tenho algo errado, o que está errado? Eu ficava olhando, eu falava, só pode ter algo errado. Eu tropeçava na rua, tropecei por quê? Porque eu tropecei, porque tem algo errado comigo, só pode ser porque tem algo errado. Aí eu vou entrar no ônibus, aí eu tropeço, caio dentro do ônibus, Senhor, me mostra onde é que está meu pecado, tem pecado, porque quem não tem pecado não tropeça no ônibus. Essa era a minha vida. E o dia que eu pecava mesmo? Não, o dia que eu pecava mesmo, você sabe, jovem tem muita luta com muitos pecados, né? Eu também tinha. E aí, quando acontecia de eu pecar, eu não saía de casa. E se eu saísse, eu andava a pé. Porque eu dizia, não vou entrar no ônibus, eu não quero que inocentes morram comigo. Falo na presença de Deus. Eu achava que ia cair fogo do céu em cima de mim. Eu já saía esperando. Vai cair fogo, eu tenho certeza. Eu sou pecador demais. Hoje eu morro. Hoje eu não escapo. Olha que ideia que eu tinha de Deus. Que ideia que me contaram a respeito de Deus. Aquele Deus não era o meu pai. Eu não sei o que, que ele era, na verdade. Mas eu fico pensando, filho. Era a vida que eu vivia. A vida angustiosa. Vida angustiosa. O tempo inteiro sentindo que está em débito. Eu não orei o suficiente. Eu nunca oro o suficiente. Meu Deus do céu, por quê? Por que, que eu sou tão indisciplinado? E eu vou ser franco para você. Minha vida era um negócio angustioso e neurótico. Presta atenção, isso é o primeiro estágio da loucura. E é por isso que tem muito crente no hospício. Porque ensinaram coisa errada para eles. O conceito que ele tem de Deus é muito ruim. Esse Deus que ele crê não o ama. É um Deus mesquinho que está preocupado com coisinhas muito pequenas e que vai fazer fogo cair na testa dele mais cedo ou mais tarde. Não ensinaram, não tinham me ensinado nada a respeito da graça de Deus até aquela época. Irmãos, eu era tão assim, eu me lembro quando eu fui casar, meu corpo apareceu, ficou só cheio de mancha. Cheio de mancha. Por quê? Eu tinha medo de casar e não ser o marido que deveria ser. Fiquei doente. Mas sabe o que é terrível? É que eu não sabia que a mancha tinha a ver com emoção, né? Não sabia. Eu achava que tinha algo. E aí eu falei, agora como é que eu caso? Eu vou ter que contar para minha mulher que eu tenho uma doença incurável na minha pele. Que vida ruim. Graças a Deus que no dia que eu casei, eu sarei instantaneamente disso. Aleluia. Mas eu só fui realmente ter vida no dia em que eu tive revelação da graça de Deus. Eu cheguei um dia à conclusão, tem algo errado comigo. Tem algo muito errado. Não parece que Jesus vivia assim. E eu tenho que viver como Jesus. Irmãos, e ser líder desse jeito então? Ser líder é um negócio complicadíssimo. Porque o tempo inteiro você não está qualificado para ensinar. O tempo inteiro sentindo acusado que está na frente. Sentindo culpa. Porque tem algo que você não fez, devia ter feito. Porque tem algo que você fez e não devia ter feito. Porque é um negócio complicado. Não orou o suficiente, pecou demais. E você o tempo inteiro em débito, em falta, o tempo inteiro ruim. Como é que consegue liderar? mas eu era líder dos jovens. Então minha angústia era muito grande. Porque eu pregava e o jovem começou a crescer. Começamos com meia dúzia de jovens. Depois de 2 anos já eram 800 jovens reunindo. Mas isso só piorava. Só piorava o meu problema. Porque eu não entendia a graça de Deus. Irmãos, eu tive uma experiência um dia com Deus de revelação. Isso mudou minha vida desde então. E é por isso que eu estou aqui na frente de vocês hoje. Descobri que Deus me amava. Alguém fala, pastor, mas isso parece óbvio. É verdade. Eu já sabia na minha mente que Deus me amava. Mas aquilo era só uma frase de folheto evangelístico. Jesus te ama. Mas teve um dia que eu entendi e percebi que eu era amado. E que ele me olhava com um olhar amoroso. E a partir desse dia, eu falo para você com tranquilidade, todo dia eu levanto e falo, eu sou amado de Deus demais. Olha como ele me ama, como ele me ama. E aí eu oro pela vontade. Você sabe, quando eu era solteiro, eu não orava pela vontade de Deus. Vou te contar, eu tinha medo de Deus mandar eu casar com a moça que eu não gostava. Eu falo, não vou orar, faz tua vontade, sei lá se a vontade dele quer que eu case com a Josefina, eu não gosto da Josefina. Você acredita que eu tinha medo de orar e Deus mandar eu ser missionário no meio dos índios? Eu falava, não quero ser missionário nos índios, não quero, então não vou orar. Não vou orar, faz tua vontade. Porque se eu orar, eu vou ser missionário no meio dos índios. Porque eu tinha uma ideia de que a vontade de Deus é horrorosa. E que Deus só está esperando uma chance de fazer uma coisa muito ruim com você. Que você não vai gostar de jeito nenhum. Mas essa é a história de muitos crentes, talvez é a história também de alguém. Mas eu era sincero. Eu era sincero com Deus, eu queria servir a Deus, mas me ensinaram coisas erradas. Eu tinha conceitos equivocados de Deus. Ó, você não fica tendo muita intimidade com Deus, não. Quem tem muita intimidade com Deus passa por mais tribulação. Era isso que ensinava. Adivinha se eu queria ter intimidade com Deus? De jeito nenhum. Eu lá quero aumentar a tribulação na minha vida? Deixa isso para aquele que é mais santo. Ou então uma outra coisa muito comum. Olha, é o seguinte, se você conhecer mais de Deus, Deus vai ter um juízo maior sobre você. A Bíblia fala que quem tem mais luz tem maior responsabilidade. Mas não é que você, porque foi conhecer mais a Deus, vai ser castigado agora. Adivinha se eu queria conhecer a Deus. Agora, veja que coisa absurda. Conhecer a Deus virou maldição. Quando deveria ser o desejo de todo homem. E Jesus disse o quê? Conhecereis a verdade, e a verdade vos... Mas aí alguém me disse, conhecer a verdade, que a verdade é Cristo, a verdade é Deus. E conhecer a verdade é perigoso, perigoso, vai te dar muita tribulação. E vai aumentar o juízo da sua vida. Agora, a Bíblia fala, quanto mais eu conheço a verdade, mais livre eu sou. Mais liberdade eu tenho. Mas olha a mentira que ensinaram. Por isso tem gente que tem medo da vontade de Deus. Não precisa de ter medo, Deus tem pensamentos bons a seu respeito. Deus está sonhando coisas boas para você. Você pode orar todo dia, Deus faz tua vontade é que é boa, a minha não é, do mundo não é. Do diabo eu não vou nem falar, porque a dele já é feita constantemente. É a vontade do diabo que aviões caiam, não é a vontade de Deus. É a vontade do diabo que pessoas ficam enfermas, não é a vontade de Deus. A vontade de Deus é boa. Diga, a vontade de Deus é boa. Diga, Deus é bom. Mas muitos vivem a vida cristã como se Deus não fosse assim. Como se Deus não fosse. Eu tenho ficado preocupado com isso, porque eu tenho visto irmãos no nosso meio vivendo assim, líderes de célula vivendo assim, andando debaixo de jugo do inferno. Você foi chamado para a liberdade dos filhos de Deus. E a liberdade é não ter mais culpa. Você não tem mais culpa. Você já está perdoado e completamente. E não tem pecado tão grande que ele não possa te perdoar. Já perdoou. Eu não sei o que você fez, como eu te disse, nem quero saber. Mas preste atenção, eu quero dizer que o sangue de Jesus tem o poder de apagar a memória de Deus. Deus também já esqueceu completamente, ele não se lembra mais dos seus pecados, porque os seus pecados já foram cancelados. Você não tem mais dívida diante de Deus, porque a dívida que você tinha já foi paga. Jesus já pagou a dívida, e o preço foi o sangue do Filho de Deus. Quando você acha que Deus está zangado com você, você está profanando o sangue de Jesus. Está dizendo que o sangue não foi suficiente para pagar o preço. Quando você fica achando que Deus está zangado com você e que a ira dele está sobre você, você está cancelando a mensagem do Evangelho, que todo escrito de dívida já foi tirado. Não faça isso. Nós estamos aqui para o contrário, para pregar o Evangelho, sustentar o Evangelho e para experimentar uma vida reinante. Você foi chamado para reinar em vida. E você precisa dizer não para as mentiras do inferno na sua vida. Porque é mentira. Você está debaixo da graça e do favor de Deus, porque é isso que nos ensina o Novo Testamento. Eu me sinto tão alegre servindo a Deus. Sou tão privilegiado. Até nos dias que eu tenho luta, eu tenho muitas. Até nos dias que eu fico exasperado por causa de algumas coisas, eu sinto tão privilegiado, tão abençoado. Porque no dia que eu descobri a graça de Deus, que eu sou amado, não pelo que eu sou, mas porque Ele é. Deus não ama você porque você é bom. Deus ama você porque Ele é bom. Está me ouvindo? Você consegue entender a diferença das duas coisas? Tem alguns tentando ser bom para merecer o amor de Deus. Mas Deus não te ama porque você é bom. Ele te ama porque Ele é bom. E a bondade dEle é muito grande. Amém, querido? Como é que você pode reinar em vida? O texto nos fala três coisas. Eu queria compartilhar com você três frases, três palavras, que são condições para você reinar em vida. Então você não vai reinar em vida automaticamente se você não tiver revelação dessa realidade espiritual. É hora de você dizer basta. Você não vai viver mais pisoteado, mas você vai experimentar a graça. Depois que eu tive a experiência do amor e da graça de Deus, mudou meu ministério, mudou minha vida pessoal, mudou meu casamento, mudou tudo. Meu casamento mudou porque eu tinha uma necessidade muito grande de estar certo. Eu tinha necessidade muito grande de ter razão. Então, não importa o que acontecia, eu tinha que provar que eu fiz e eu estava certo. Porque se eu falasse que estava errado, aí eu ia sentir acusado, ia sentir culpado. E aí eu ia sentir que eu estava mal com Deus. Então eu não podia assumir mais que eu estava errado. Isso você sabe, no casamento é um inferno. Mas o dia que eu descobri que a graça de Deus não depende de mim, agora eu aceito rapidamente. Eu sou errado, já chego errado, estou errado. Eu não tenho mais problema de estar errado. Que eu consigo hoje estar errado e estar debaixo da graça de Deus. Aleluia. Mudou meu ministério. Por que mudou meu ministério? Porque eu achava que eu tinha que merecer uma igreja, que eu tinha que merecer uma liderança, que eu tinha que merecer um ministério grande. É o dia que eu descobri que não é porque eu mereço, é só porque eu peço, é de graça, e todo que pede recebe. Eu comecei a pedir de graça, e de graça tenho recebido, e cada dia aumenta mais. Cada dia aumenta mais. Fui convidado para uma reunião de grandes igrejas, né? Pastores de grandes ministérios, e lá muitos pastores de igrejas de 20, 30 mil membros. Mas eu fico chocado com eles, e eles ficam mais chocados ainda conosco aqui, porque apesar de serem igrejas tão grandes, em 10 anos, eles conseguiram abrir, às vezes, 6 igrejas, 5 igrejas. Na hora que chegou minha vez de compartilhar, fiquei até pensando, meu Deus, será que eu devo ou não devo falar? Porque nos últimos 13 anos, foram 500 igrejas que nós abrimos. Aí você fala, é porque o pastor Luiz é gente boa, Deus realmente, ele mereceu. Não, não mereço nada, eu não tenho nada, acredite em mim. Se você está vendo alguma coisa errada em mim, você deve estar vendo certo. Presta atenção, não é por causa de mim. É porque eu descobri que todo que pede, recebe. E eu vou continuar pedindo enquanto eu estiver por aqui. Porque a graça dele é maior do que tudo isso. Você consegue entender? Minha vida mudou. Eu levanto de manhã alegre. Levanto alegre. Não importa a hora que eu levanto mais, não importa o que aconteceu no dia anterior, eu levanto em paz. Porque eu olho para o céu e eu vejo o sorriso de Deus para mim. Eu vejo em fé. Porque eu creio na palavra dele. E eu fico pensando, o que Deus planejou para mim hoje? Deus tem coisas boas para mim. Deus é um Deus amoroso e planejou coisas interessantes para mim. O que Deus vai me ensinar hoje? Minha vida virou uma coisa excitante, interessante. Tudo porque eu sou amado. Não tem nada pior que acordar de manhã e pensar, eu não atingi o padrão. Eu não estou no padrão, eu não estou no nível. Eu não fui qualificado, eu estou fora. Deus não vai fazer através de mim. Através de outros sim, mas eu não, porque eu não estou qualificado. Não fiz por onde, eu não fiz suficiente. Acordar assim é um inferno, está me ouvindo? Se você acorda assim, você não descobriu o que é ser feliz na vida cristã, você não tem vida abundante ainda, não tem. Quem vive debaixo de culpa não experimentou o poder do evangelho ainda. Ele pode ser salvo como eu era, mas está vivendo debaixo de opressão das mentiras do inferno. Só experimenta quem consegue acordar alegre com Deus. Ah, pastor, mas ninguém pode ficar alegre quando peca. Mas se você peca, confessa logo e fica alegre de novo. Ah não, mas eu tenho que ficar triste um pouquinho e mostrar para Deus que eu também me arrependi. É que você quer merecer, né? Esse é que é o problema. Tem irmão que quer merecer. Ele peca, ele tem que merecer agora o perdão. Então ele se pune. Você sabe que tem gente que planeja para ser infeliz? O que, que a culpa faz com o sujeito? A culpa não permite que ele seja feliz. Aí ele está tendo um namoro. O namoro dele está indo muito bem, ele está feliz. Ela está feliz. Mas ela começa a falar, não, mas tem algo errado, eu não mereço isso não, está bom demais para mim. E ela mesma vai lá e sabota o namoro. Aí o namoro pega e acaba. Ela fala, eu sabia, quem sou eu para ser feliz no namoro? Talvez você não fale assim, mas você está vivendo desse jeito. Sendo que tem que ser o contrário. Você está vivendo mal no casamento, você tem que acordar de manhã e falar, Senhor, tem algo errado. Porque o Senhor disse que eu posso ter vida abundante. Onde é que está o problema? Onde é que o diabo entrou? Vamos tirar o diabo daqui, porque eu vou reinar em vida em nome de Jesus. Essa é a vontade de Deus. É assim que você tem que caminhar.

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3: Olá, Pastor Rigonato, aqui é o Elber. Pastor, sobre o dízimo, a palavra de Deus ensina devolver do bruto ou do líquido? Devo pagar o dízimo de tudo que eu recebo ou apenas daquilo que me sobra após pagar as contas, pastor?
4: O dízimo, ele é só um ponto de partida, ele é um teste para sua generosidade. Por que aqui é 10? É porque o 10 é plenitude. Quando você dá 10, Deus recebe como se estivesse dedicando tudo que é seu para ele, porque na verdade tudo que nós temos veio do Senhor. Evangelho de João, capítulo 3, versículo 27, a Bíblia diz: o homem não pode receber coisa alguma se do céu não lhe for dada. E quando você devolve o seu dízimo, seja do bruto, seja do líquido, conforme a sua fé, com alegria, você faz o quê? Você reconhece que o que você tem, você recebeu de Deus. Você está dando testemunho: eu recebi de Deus. Agora, quanto ao meu, vou dar um testemunho pessoal aqui. Nesse caso, eu tenho liberdade de fazer isso. Então, se eu recebi benefícios pessoais ou do bruto, né? Eu não incorro no erro, né? Do perigo de errar, de dar parcialmente ou menos do que aquilo que é devido ao Senhor. Mas você é livre, tá? Você não é obrigado, porque Deus ama, não é quem faz de maneira obrigatória. Deus ama quem dá com alegria. Deus ama quem dá de maneira agradecida, feliz, de maneira generosa. Generosidade é uma palavra muito boa, porque o dízimo na nossa vida é um teste da nossa generosidade, viu, Elber? Que o Senhor te abençoe, mas só a sua pergunta mostra o seu encargo. Então, que o Senhor fale ao seu coração. Mas, sobretudo, pergunte ao Espírito Santo. Jesus falou, eu vou enviar o Espírito Santo. Ele é o Espírito da verdade que vos guiará e instruirá no caminho de toda a verdade. Então, pergunte pra ele, Elber, com alegria, mas com disposição. E diga pra ele: Senhor, o que o Senhor responder, eu vou corresponder, eu vou dar a resposta certa, né? E vou ter disposição de fazer aquilo que o Espírito Santo me responder. Amém? Espero que eu tenha te ajudado, Elber.
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2: Como reinamos em vida? Primeira coisa que o versículo diz, olha o que diz. Se pela ofensa de um e por meio de um só reinou a morte, muito mais os que, qual que é o verbo que está aí? Recebem. Primeiro princípio é, você precisa de receber. Aqui eu vou falar uma coisa que parece óbvia. Tem muito irmão que quando eu prego esse assunto, ele sempre fala, pastor, você pregou uma mensagem tão simples hoje. Não é simples. Se fosse simples, todo mundo vivia ela. A mensagem do perdão dos pecados é uma das mensagens mais complexas que existe. Demora até um crente entender que ele é perdoado. Demora até ele entender que ele é amado de Deus, apesar de tudo que ele está vendo, o diabo está mostrando. Demora. Portanto, não é uma coisa simples. É uma coisa vital. Isso é vital para a sua saúde emocional e espiritual, matrimonial, financeira, seja qual outra área que você quiser falar. Não tem saúde. Primeiro princípio é, receba. Pastor, por que você está falando de receba? Porque você não vai conquistar essa bênção. Eu sei que estão acostumados a falar de conquistar. O mundo fala de conquistar. As coisas do mundo são baseadas em conquistar. Nós eventualmente pregamos aqui e falamos de conquistar. Todavia, quando se trata desse assunto da graça de Deus, nós temos aqui receber. Você não vai conquistar a vitória. Você vai receber a vitória. Alguém vai te dar a vitória. Está me ouvindo? Ele nos dá a vitória. Ele nos conduz em triunfo. É que tem, não, eu vou lutar contra o diabo, eu vou lutar contra o pecado e vou vencer. Não, você não vai vencer o pecado. Ele já venceu o pecado por você. Você vai ganhar a vitória na sua vida. Pastor, isso é fácil? Não. Esse assunto é simples? Não. Não fica pensando que esse assunto é coisa de novo convertido, porque não é. Esse é o evangelho, você tem que ouvir ele até morrer. Porque o diabo sempre vai querer te levar a esquecer e desviar dele. Você tem que receber. Todo que pede, recebe a promessa de Deus. Mas às vezes nós pedimos e não recebemos. Aí nós temos que fazer o quê? Temos que buscar, porque todo que busca, acha. Às vezes buscamos e não recebemos. Aí temos que bater, buscar e temos que insistir, porque para todo que bate, a porta se abre. É a promessa de Deus, mas ele não pode falhar. Ele prometeu, ele é fiel. A vitória que você está procurando sobre o pecado, você vai ganhar ela do Senhor. Peça a vitória. Se no dia da tentação você apenas clamar,

por socorro, você vai ter vitória. Mas tem irmão que fala, eu vou vencer, quer ver, eu vencer, eu venço. Isso não me atinge, vou vencer. E ele fica ali lutando com a tentação, não vou pecar, não vou pecar, não peco, não peco, não peco, vou, ah, eu quero, não vou. Vira um inferno a vida do sujeito também. Mas se quando você for tentado, você apenas orar. Mas quantos têm coragem de orar na hora da tentação? Não ora, porque ele já acha que já é o pior pecador do mundo. Como é que eu posso orar agora no meio da tentação? Pois se você orar, você vai receber a vitória das mãos de Deus naquele dia. O Senhor vai te dar o livramento. Quantos creem que isso é verdade? É a verdade da palavra de Deus. Então, a primeira condição, e a condição principal, é que você tem que receber. Todo homem pensa que para que Deus possa abençoá-lo, ele tem que merecer. Todo mundo acha que a bênção é pelo merecimento. Eu tenho que ser digno para receber o favor de Deus. Mas o padrão bíblico não é esse. É tudo dado nas mãos de Deus para quem não merece. Na verdade, só é bênção se você não merecer. Está me ouvindo? Se mereceu, não foi Deus que te deu. Deus não dá nada para quem merece. Quem merece vira sozinho. Não precisa de Deus. Se alguém recebeu algo e ele disse, recebi porque mereci, provavelmente não foi Deus que deu para ele. Mas se alguém diz, eu tenho isso aqui, mas tem dia que eu fico de boca aberta pensando, como é que eu posso ter isso? Quem sou eu para ter isso? Mas Deus me escolheu. Esse foi Deus que deu, porque a verdadeira bênção é para quem não merece. Pergunta para você, você acha que não merece algo? Então você é candidato seríssimo para reinar em vida. Ah, você errou muito, você errou todos os erros possíveis. Para mim agora, como é que vai ser? Eu já errei demais. A graça do Senhor é maior do que os seus erros. Recebe, recebe. A bênção é para quem não merece. Lembra disso, só é bênção se não merecer. Se merecer, não é bênção. Se você está merecendo algo, ou julga merecer, você está chegando diante de Deus com base na sua justiça própria. Não vai ser abençoado por Deus. Portanto, pare de você mesmo tentar adquirir algo de Deus. Tentar se qualificar para receber a bênção de Deus. Pastor, você está querendo dizer que eu posso viver do jeito que eu quiser? Eu não estou dizendo para você cair no pecado, não. Estou falando aqui para quem nasceu de novo. Quem nasceu de novo não quer o pecado. O verdadeiro crente é aquele que vive lutando com o pecado. Ele pode até cair, mas ele vive um inferno astral. O tempo inteiro ele quer largar aquele erro. Ele quer vencer e superar aquela deficiência. Esse é o verdadeiro crente. Então não preciso falar para você que você tem que detestar o pecado. Você já detesta, você não quer. Quem é nascido de Deus não quer. Não quer o pecado. Qual que é o problema? Você quer vencer o pecado no seu braço. Só pode vencer o pecado se você receber a vitória do Senhor. Vitória não é conquistada, a vitória nos é dada. Diga, a vitória não é conquistada. A vitória me é dada. É um presente. Porque ninguém vem receber sem trabalhar, não tem coragem, é muita cara de pau. Mas é essa santa cara de pau que Deus está te convidando. Vem receber sem trabalhar, vem beber a água sem merecer, vem desfrutar da bênção sem você estar qualificado para ela. Vem por causa de Cristo, Ele é a nossa qualificação, Ele é a nossa justiça, é tudo por causa dEle. Nós vamos em nome de Jesus. Vocês estão compreendendo o que eu estou falando? Segunda condição. Olha o que a Bíblia diz. Primeiro diz, volta lá para Romanos. Vamos ler novamente o versículo. Romanos 5,17. Se pela ofensa de um só, por meio de um só, reinou a morte, muito mais os que recebem. Por receber, então, é o primeiro princípio. Mas receber o quê? Primeiro, a abundância da graça. Então, segunda coisa, segunda condição para você reinar em vida é você entender que tem que receber a abundância da graça. Se você crê no Evangelho, você vai experimentar toda a abundância da graça de Deus. Não é pouca graça, é abundância. Não é pouco favor, é um favor imensurável. É um negócio transbordante. Se você realmente crê no Evangelho, você vai ser conduzido sim para uma vida de paz. Mas você tem que crer nesse Evangelho, da abundância da graça. Não o Evangelho do Velho Testamento, do merecimento. Mas é esse evangelho da abundância da graça, da graça que é transbordante, não é por merecimento. Essa é a grande diferença entre a velha e a nova aliança. A velha aliança, presta atenção, a velha aliança era baseada na lei.
A nova aliança é baseada na graça. O que, que era a velha aliança? A velha aliança era favor merecido. O que, que dizia a velha aliança? Deuteronômio 28. Se você ouvir todas essas leis, e você ter cuidado de obedecer a tudo quanto está escrito, então e somente então virão e te alcançarão todas essas bênçãos. Então essas bênçãos era pela graça ou era por merecimento, irmãos? Merecimento. Isso é graça? Não. Porque é um favor merecido. Você obedeceu, você merece. Mas na nova aliança, ela está baseada na graça. O que, que é a graça? Eu não fiz, eu não obedeci o suficiente, eu não sou bom o suficiente, mas Jesus veio e cumpriu tudo por mim. Ele já obedeceu. E eu estou aqui confiado na obediência dele. E porque ele obedeceu, eu quero essas bênçãos todas para mim também. Você não entendeu ainda. Você está achando que o negócio é bom demais para ser verdade. Deve ter algo errado nisso. Quer dizer que eu não fiz e posso chegar e pedir? Esse é o evangelho. Enquanto você não conseguir fazer isso, sua vida vai ser miserável. Está me ouvindo? Enquanto você não entender isso, você não vai experimentar abundância. Você não merece, o diabo vai dizer. Você não fez por onde? Olha para você. Não é assim que você ouve na sua cabeça? Olha para você erguendo a mão aqui no culto, hipócrita. Aí você pensa que isso é espiritual, que você está sendo zeloso, não está. E chama-se opressão demoníaca. E você ainda concorda, fala para a opressão, fala para o opressor, você está certo, realmente eu sou hipócrita, vou baixar a mão, não vou fazer isso. E às vezes o diabo usa até alguém para olhar para você com um olhar recriminado, né? Por favor, fulana, você vai querer erguer a mão aqui no culto agora? Ô fulano, depois de você brigar comigo, vai querer dar uma de santa aqui no culto? E chama-se opressão satânica, tem que repreender na hora. É satânico isso. Tudo que cancela a graça de Deus devolve você para a velha aliança. Só que a velha aliança não tem poder para salvar, só para condenar. Você não vai conseguir cumprir tudo que a lei diz para ganhar aquelas bênçãos. Não consegue, ninguém consegue. Ninguém jamais cumpriu, só Jesus cumpriu a lei. E porque ele cumpriu a lei, aquelas bênçãos todas vieram e o alcançaram. O que Deus fez então? Na sua graça, ele nos deu algo que nós não merecemos. Ele pegou você e colocou você dentro de Cristo. De tal maneira que agora quando ele olha para você, ele vê Cristo. E Cristo já cumpriu toda a lei. Aí você pode chegar e orar, pode chegar e pedir, pode chegar com ousadia e falar: Deus, eu estou precisando, eu quero isso, estou necessitando disso e eu confio na sua graça superabundante. Aí você pode reinar em vida. Quantos querem reinar em vida? Para reinar em vida tem que receber a graça superabundante. Você tem que aprender a viver debaixo dessa graça superabundante, que é o favor imerecido. A bênção imerecida. Presta atenção, vou repetir. Na velha aliança, a bênção era merecida. Na nova aliança, é bênção se for imerecida. Não é por obras de justiça praticadas por você. Não tem essa de achar que eu sou mais bonzinho do que você e por isso você vai me ouvir, não. Deus me ouve pelo mesmo motivo que ouve você, por causa dos méritos do Senhor Jesus. Se você hoje entender isso, você vai começar a reinar em vida. Sua fé tem que ser fortalecida. Nós não podemos ser crente oprimido. Se tem uma coisa contraditória, é um sujeito livre oprimido. É contraditório demais. Foi liberto, mas está oprimido. Oprimido por quê, pastor? Não tem demônio, não. Não, você não tem demônio, não. Você apenas concorda com o demônio. O demônio fala, você diz amém. Mas quando a palavra de Deus fala, você fala, não, deve ter algo errado, acho que precisa explicar melhor isso para mim. Não, é isso mesmo. Você está achando que é bom demais para ser verdade, mas é bom mesmo. E é verdade. É bom demais e é verdade. Essa é a graça maravilhosa do Senhor que os fariseus não conseguiram entender. Os fariseus confiavam no seu próprio merecimento. Você não vai conseguir reinar em vida debaixo de culpa. A culpa está na base de todas as doenças que as pessoas vivem. Não é estresse. Você vê falar de estresse, né? O mal deste século é o estresse. Que conversa. Estresse é coisa boa. Estresse é bom. Se não tiver estresse nenhum, você não produz. A natureza toda vive debaixo de estresse. É a verdade ou não é?
Como é que você acha que vive um antílope lá na savana africana? Ah, vou descansar hoje, nem um leão me pega. Ele vive assim, ó. Chega perto dele, não é assim? Já viu como é que vive? Passarinho voando. Ele pousa perto de você, como é que ele fica? Relaxado? É estressado o bicho. Chega perto dele, ele assusta, sai correndo. Todo bicho é estressado. Alguém fala, deve ser a maldição. Não, não é não, porque estresse é bom. Se não tiver estresse, vai virar banquete de leão, meu amigo. Se a zebra não ficar um pouquinho estressada, ela não consegue correr do leão, não. É o estresse que injeta nela uma substância que faz ela correr muito mais do que o leão. Então, estresse não é o problema. Sabe qual é o problema? É o que está por debaixo do estresse. A culpa, a angústia que o diabo gera, de desqualificação profunda, de sentimento profundo de menos-valia. Presta atenção. Enquanto você vive assim, você não pode reinar em vida. Só reina em vida quem está em paz com Deus. Quem ergue a mão para o céu em paz com Deus. Quem sai na rua em paz com Deus. Só reina quem está em paz. E que não aceita o diabo falar diferente. Tem que experimentar essa graça superabundante. Essa graça não é uma doutrina que você tem que aprender. Essa graça não é uma teologia nova que eu estou ensinando, não. Essa graça é uma pessoa, é Cristo. Lá em João, no capítulo 1, 17, diz assim: porque a lei foi dada por intermédio de Moisés, mas a graça e a verdade vieram por meio de Jesus Cristo. Aleluia. Ou seja, a graça e a verdade são uma pessoa. É a pessoa de Cristo. Somente quando você entende essa graça, é que você tem fé para receber coisas de Deus. Não adianta eu chegar aqui e falar, vem para cá, você vai ser, vamos orar e você vai ser curado. Se você vier confiado em mim, você não vai ser curado. Se você vier confiado que eu sou um pastor ungido e quando eu oro acontece, você não vai ser curado. Sabe quando você é curado? Quando você recebe a palavra da graça. E aí no seu banco você fala, peraí, é isso, eu sou perdoado, por que eu tenho que viver debaixo dessa doença? Eu não tenho mais que penar por causa dela, eu não tenho que pagar meus pecados, não, ele já pagou. Ei, peraí, então ora por mim, porque eu quero. Esse vai receber, porque ele teve fé agora para receber. A fé que ele teve é uma fé baseada na graça. É isso que acontece na Bíblia. A Bíblia fala que chegou um paralítico, os amigos desceram ele pelo telhado para Jesus orar. Quando Jesus viu o paralítico, falou o que para ele? Levanta e anda, foi isso que ele falou? Marcos capítulo 2, foi isso que ele disse? Não, ele falou o que para o paralítico? Seus pecados estão perdoados, filho. Alguém podia falar, mas não é isso que ele estava querendo, não. Mas é isso que ele está precisando. Por quê? Porque a lei dizia o quê? Se você não cumpriu essa lei, não adianta nem orar que Deus não vai te ouvir. Então ele fica pensando, não tem jeito para mim, eu sou pecador, eu sei meus pecados, Deus não vai me ouvir, eu estou condenado, vou morrer aleijado. Mas ele chega para Jesus, o Senhor tem boas novas para ele, o Senhor fala, filho, seus pecados estão perdoados. E agora, como você não tem pecado, pergunta a você, na hora que o pecado dele foi perdoado, ele ficou sem pecado, sim ou não? Sem nenhum, sim ou não? Ora, se foi perdoado, não ficou nenhum. Ele não tem pecado agora. E ele creu na mensagem do Evangelho. E aí o Senhor falou para ele, então agora levanta e anda. Não vou pregar. Jesus nunca pregou sobre cura, nunca. Por quê? Porque a cura é simplesmente se libertar da culpa. Não quer dizer que às vezes é o pecado que causou a doença, não. Mas é a culpa que faz você achar que merece essa doença. Eu falei muito mal dos outros, mereço esse câncer na língua. Fumei muito, mereço esse câncer no pulmão. Bebi demais, mereço essa cirrose no fígado. Ih, o que eu já fui de ansioso, mereço essa hipertensão e esse infarto. É, tem gente que está achando que merece porque realmente pecou muito. Mas se eu contar para você que pelo sangue de Jesus seus pecados são todos perdoados. Que tudo que você fez para merecer esse câncer de pulmão já foi perdoado. O que você diria para mim a respeito disso? Você iria querer continuar com o câncer de pulmão? Não, eu pequei mesmo lá atrás, mas agora fui perdoado. Já que eu estou perdoado, eu também não quero câncer não, estou fora. Isso é para quem crê, esse vai reinar em vida, porque ele entendeu o que é a graça de Deus. Quantos estão começando a entender a graça de Deus? Amém, meus irmãos? Por último, terceira coisa que o texto fala. Então são três coisas. Primeiro,
Se queremos reinar em vida, temos que receber isso de Deus. Ou seja, você não vai conquistar algo no seu braço, é recebido. Segunda coisa, nós temos que receber a abundância da graça. Graça superabundante é só para quem é mais pecador. Porque a Bíblia fala que onde abundou o pecado, superabundou a graça. E você recebeu a abundância da graça. Significa que você era muito pecador, mas a graça foi maior do que o seu pecado ainda. Deus hoje quer que a gente saia pregando esse evangelho de que as pessoas foram perdoadas. Presta atenção, ela só tem que crer nisso. O que se perde do pecador hoje é apenas que creia que ele foi perdoado. Porque ele já foi. Essa é a mensagem do evangelho. Mas a terceira coisa, receber a abundância da graça e também receber o dom da justiça. A justiça é um dom de Deus. Diga, a justiça é um dom de Deus. Sua justiça é um dom. Você recebeu a justiça. É um presente de Deus para você. É um presente da graça de Deus. Por isso eu volto a repetir para você. Você precisa do dom da justiça, porque você tem que chegar com ousadia para servir a Deus. Como que alguém pode liderar sem essa ousadia? Mas ele não tem ousadia debaixo de acusação. Ele não tem ousadia se ele se sente desqualificado. Ele não sente ousadia se o diabo fala para ele que ele é hipócrita e ele concorda. Ele não tem ousadia se o diabo fala para ele que ele é miserável, pecador e ele concorda. Ele não tem ousadia nenhuma. Sabe quando é que ele tem ousadia? Ele tem ousadia quando ele entende que ele é justiça de Deus em Cristo Jesus. Aí ele fala, não depende do que eu faço, Satanás, depende da justiça de Cristo. Eu tenho a justiça de Cristo. Por isso eu vou pregar hoje por causa da justiça de Cristo. E preste atenção, eu vou orar com as pessoas por causa da justiça de Cristo. E Deus vai me usar também por causa da justiça de Cristo, porque tudo já foi consumado na cruz, e eu agora vou reinar em vida, porque eu recebi a justiça de Cristo. É isso que você recebeu, a justiça de Cristo. Lança fora os conceitos errados que te falaram a respeito de Deus, mas acima de tudo, deixa-me falar algo muito sério para você. Abandona a introspecção. Pastor, o que é introspecção? É ficar olhando o tempo inteiro para si mesmo. Tem irmão que não consegue esquecer de si mesmo um segundo. É o tempo inteiro se olhando, se vasculhando, se sondando, vendo se tem algo errado nele. É o tempo inteiro tentando achar e tentando ver. E ele fala, pastor, mas a Bíblia fala para o homem examinar a si mesmo. Está lá em 1 Coríntios 11. Como é que eu vou comer o pão e o vinho sem examinar a mim mesmo? Presta atenção, esse examinar aí não é para ver se tem pecado não. Esse examinar aí é para ver se você crê em Cristo. E você crê em Cristo? Quantos crê em Cristo? Amém. Presta atenção. É introspecção que abre brecha para o diabo te oprimir. Esquece de você. Olha para Cristo. Pare de ficar se olhando. Quando alguém apontar para você, aponta você para Cristo. Quando alguém falar de você, fale de Cristo. Porque Ele é que é tudo em todos. Ele é que é a sua justiça, Ele é a sua sabedoria, Ele é a sua santificação, Ele é a sua glória, e Ele é a própria graça de Deus que foi dada a você. Está me ouvindo? Então, ficar se olhando não resolve. Mas aí, os irmãos, tem uma pergunta que os irmãos sempre me fazem. Pastor, qual que é a diferença entre a acusação do diabo e o convencimento do Espírito de que eu tenho pecado? Sim, porque muitos irmãos vivem debaixo de opressão, porque eles não acham que é o diabo, eles acham que é o Espírito Santo que está convencendo ele do pecado. Presta atenção, filho. De fato, a Bíblia diz, lá em João 16, lá pelo verso 5 ou 6, João 16, 8 diz assim, quando ele vier, aqui está falando do Espírito Santo. Volta para o 7, por gentileza. Mas eu vos digo a verdade, convém-vos que eu vá, porque se eu não for, o Consolador, que é o Espírito Santo, não virá para vós outros. Se porém eu for, eu vou-lo enviarei. Verso 8. E quando ele vier, ele vai fazer o quê, meus irmãos? Ele vai convencer. Vai convencer quem? E vai convencer o mundo de quê? Pecado, justiça e juízo. Presta atenção, aqui está dizendo que ele vai convencer o mundo, não é convencer crente. Crente já foi convencido no dia que ele se converteu. Se há uma coisa que não tem que convencer crente é a respeito de pecado. Todos são muito sensíveis ao pecado. Quem é nascido de Deus, ele é sensível ao pecado. Não precisa ficar analisando para ver se tem ou não. Se você não está vendo, fique em paz, filho.
Porque se tiver algo errado em você, o Espírito Santo vai te conduzir a toda a verdade. Ele vai te falar. Não se preocupe. Não fique se vasculhando. Deixe que o Espírito fale. Agora preste atenção. O Espírito hoje não quer convencer o crente do pecado. Porque você já foi convencido. Eu vou te dizer uma revelação de Deus para você hoje. O Espírito Santo quer te convencer da justiça. Você não está convencido que você é a justiça de Deus. Tem que ser convencido. Que você é pecador já está convencido há muito tempo. Desde quando converteu. O que você não acredita e tem dificuldade de aceitar é que agora você é justo. Mas não é justo pelo que você faz. Porque olhando para você mesmo, você não consegue ver justiça. Por isso a sua justiça é Cristo. Olha para Cristo. E o Espírito Santo hoje está trabalhando hoje na sua vida para te convencer que você é justo em Cristo Jesus. Fala para o seu vizinho, fala, irmão, deixa o Espírito Santo te convencer. Eu falo isso porque muitos vivem debaixo da marra do maligno. Queria encerrar orando com os irmãos hoje. Meu encargo nesses dias tem sido para que você possa aprender a reinar em vida e crescer nesse conhecimento. Eu creio que o Senhor vai nos levar a uma nova posição como igreja nesses dias. Nossas células vão ganhar uma nova dimensão nesses dias, porque a graça de Deus vai encher o seu coração em nome de Jesus. Feche os seus olhos, eu quero que você ore ao Senhor. Entra agora com ousadia. Entra agora como alguém que não tem pecado, porque você já foi perdoado de todos os seus. Todos foram perdoados, todos, o sangue já lavou todos. Você agora foi justificado, você é justo agora diante de Deus, em Cristo Jesus.

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7: Olá, pastor Rigonato, aqui é o Elber. Pastor, sobre o dízimo, a palavra de Deus ensina devolver do bruto ou do líquido? Devo pagar o dízimo de tudo que eu recebo ou apenas daquilo que me sobra após pagar as contas, pastor?
8: O dízimo, ele é só um ponto de partida. Ele é um teste para sua generosidade. Por que que é 10? É porque o 10 é plenitude. Quando você dá 10, Deus recebe como se estivesse dedicando tudo que é seu para ele. Porque, na verdade, tudo que nós temos veio do Senhor. Evangelho de João, capítulo 3, versículo 27, a Bíblia diz: o homem não pode receber coisa alguma se do céu não lhe for dada. E quando você devolve o seu dízimo, seja do bruto, seja do líquido, conforme a sua fé, com alegria, você faz o quê? Você reconhece que o que você tem, recebeu, você recebeu de Deus. Você está dando testemunho. Eu recebi de Deus. Agora, quanto ao meu, vou dar um testemunho pessoal aqui. Nesse caso, eu tenho liberdade de fazer isso. Então, se eu recebi benefícios pessoais ou do bruto, né? Eu não incorro no erro, né? Do perigo de errar, de dar parcialmente ou menos do que aquilo que é devido ao Senhor. Mas você é livre, tá? Você não é obrigado, porque Deus ama, não é quem faz de maneira obrigatória. Deus ama quem dá com alegria. Deus ama quem dá de maneira agradecida, feliz, de maneira generosa. Generosidade é uma palavra muito boa. Porque o dízimo na nossa vida é um teste da nossa generosidade, viu, Elber? Que o Senhor te abençoe, mas só a sua pergunta mostra o seu encargo. Então, que o Senhor fale ao seu coração. Mas, sobretudo, pergunte ao Espírito Santo. Jesus falou, eu vou enviar o Espírito Santo. Ele é o Espírito da verdade que vos guiará e instruirá no caminho de toda a verdade. Então, pergunte pra ele, Elber, com alegria, mas com disposição. E diga pra ele: Senhor, o que o Senhor responder, eu vou corresponder, eu vou dar a resposta certa, né? E vou ter disposição de fazer aquilo que o Espírito Santo me responder. Amém? Espero que eu tenha te ajudado, Elber.
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Olá, ouvintes da Vinha FM, nós estamos aqui mais uma vez para tocarmos no trono da graça. O Senhor tem, nesse momento, uma bênção para dar a você. Eu sei que muitas vezes nós somos levados a um território de incredulidade. Às vezes você tem clamado a Deus, às vezes você tem buscado ao Senhor, mas você tem aquele pensamento de que não está sendo ouvido. Mas sabe, a Bíblia diz o seguinte: no tempo de Deus, todas as coisas são mais formosas. Sabe, tudo fora do tempo de Deus não tem beleza. Acredite, o Senhor, no tempo oportuno, fará grandes obras na sua vida, na sua casa, na sua família. Isso é o que nós cremos. Por isso eu quero convidar você. Pare por um instante. Estou certo de que o Senhor estenderá a mão dele sobre a sua vida e te abençoará. Vamos, nesse momento, falar com Deus. Espírito Santo, eu te dou graças porque o Senhor é aquele que traz provisão nos momentos mais difíceis da nossa vida. Quem sabe essa pessoa que me ouve agora tem sido privada em muitas áreas. Olha, eu estou certo de que o Senhor tem pensamentos de paz a nosso respeito. Eu creio nisso. E sei que o Senhor fará nesse momento, ó Deus, um milagre na vida conjugal, na vida financeira, na vida profissional, na vida emocional de cada uma dessas pessoas que oram comigo. Talvez esse dia tenha sido um dia tão difícil para essa pessoa, mas eu te peço, a Deus, muda o aspecto das coisas. Dê a essa pessoa sabedoria, força, fé. Ó Deus, altruísmo, que o Senhor possa renovar sobre ela a disposição, o encargo. Ó Deus, porque eu sei que por mais que as guerras sejam duras, a vitória já é nossa, no teu nome. Ó Deus, por isso confessamos e declaramos isso, que o Senhor possa vir agora, nesse momento, sobre cada uma dessas pessoas, onde quer que ela esteja. Talvez ela está aí no seu carro, na sua casa, no seu trabalho, eu não sei. Mas eu sei que o Senhor quer abençoá-la, porque o Senhor tem prazer em abençoar. Por isso, que o Senhor estenda a tua mão sobre ela. Nesse momento, ó Deus, e supra ela em todas as suas necessidades. Não sei quais são as necessidades, mas eu sei que o Senhor, nesse momento, virá sobre ela com grande favor e com grande bênção. Ó Deus, que o Senhor, nesses dias, nos abençoe e nos guarde. Que o Senhor faça resplandecer o teu rosto sobre nós e tenha misericórdia de nós. Que sobre nós o Senhor incline o teu rosto. Que o Senhor nos dê abundante paz. Em nome de Jesus. Amém.

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2: Como reinamos em vida? Primeira coisa que o versículo diz, olha o que diz. Se pela ofensa de um e por meio de um só reinou a morte, muito mais os que, qual que é o verbo que está aí? Recebem. Primeiro princípio é, você precisa de receber. Aqui eu vou falar uma coisa que parece óbvia. Tem muito irmão que quando eu prego esse assunto, ele sempre fala, pastor, você pregou uma mensagem tão simples hoje. Não é simples. Se fosse simples, todo mundo vivia ela. A mensagem do perdão dos pecados é uma das mensagens mais complexas que existe. Demora até um crente entender que ele é perdoado. Demora até ele entender que ele é amado de Deus, apesar de tudo que ele está vendo, o diabo está mostrando. Demora. Portanto, não é uma coisa simples. É uma coisa vital. Isso é vital para a sua saúde emocional e espiritual, matrimonial, financeira, seja qual outra área que você quiser falar. Não tem saúde. Primeiro princípio é, receba. Pastor, por que você está falando de receba? Porque você não vai conquistar essa bênção. Eu sei que estão acostumados a falar de conquistar. O mundo fala de conquistar. As coisas do mundo são baseadas em conquistar. Nós eventualmente pregamos aqui e falamos de conquistar. Todavia, quando se trata desse assunto da graça de Deus, nós temos aqui receber. Você não vai conquistar a vitória. Você vai receber a vitória. Alguém vai te dar a vitória. Está me ouvindo? Ele nos dá a vitória. Ele nos conduz em triunfo. É que tem, não, eu vou lutar contra o diabo, eu vou lutar contra o pecado e vou vencer. Não, você não vai vencer o pecado. Ele já venceu o pecado por você. Você vai ganhar a vitória na sua vida. Pastor, isso é fácil? Não.

aí temos que bater, buscar e temos que insistir, porque para todo que bate a porta se abre. É a promessa de Deus, mas ele não pode falhar. Ele prometeu, ele é fiel. A vitória que você está procurando sobre o pecado, você vai ganhar ela do Senhor. Peça a vitória. Se no dia da tentação você apenas clamar por socorro, você vai ter vitória. Mas tem irmão que fala, eu vou vencer. Quer ver? Eu vencer, eu venço. Isso não me atinge, vou vencer. E ele fica ali lutando com a tentação. Não vou pecar, não vou pecar, não peco, não peco, não peco. Vou, ah, eu quero, não vou. Vira um inferno a vida do sujeito também. Mas se quando você for tentado, você apenas orar. Mas quantos têm coragem de orar na hora da tentação? Não ora, porque ele já acha que já é o pior pecador do mundo. Como é que eu posso orar agora no meio da tentação? Pois se você orar, você vai receber a vitória das mãos de Deus naquele dia. O Senhor vai te dar o livramento. Quantos creem que isso é verdade? É a verdade da palavra de Deus. Então, a primeira condição, e a condição principal, é que você tem que receber. Todo homem pensa que para que Deus possa abençoá-lo, ele tem que merecer. Todo mundo acha que a bênção é pelo merecimento. Eu tenho que ser digno para receber o favor de Deus. Mas o padrão bíblico não é esse. É tudo dado nas mãos de Deus para quem não merece. Na verdade, só é bênção se você não merecer. Está me ouvindo? Se mereceu, não foi Deus que te deu. Deus não dá nada para quem merece. Quem merece vira sozinho. Não precisa de Deus. Se alguém recebeu algo e ele diz, recebi porque mereci, provavelmente não foi Deus que deu para ele. Mas se alguém diz, eu tenho isso aqui, mas tem dia que eu fico de boca aberta pensando, como é que eu posso ter isso? Quem sou eu para ter isso? Mas Deus me escolheu. Esse foi Deus que deu, porque a verdadeira bênção é para quem não merece. Pergunto para você, você acha que não merece algo? Então você é candidato seríssimo para reinar em vida. Ah, você errou muito, você errou todos os erros possíveis. Para mim agora, como é que vai ser? Eu já errei demais. A graça do Senhor é maior do que os seus erros. Recebe, recebe. A bênção é para quem não merece. Lembra disso, só é bênção se não merecer. Se merecer, não é bênção. Se você está merecendo algo, ou julga merecer, você está chegando diante de Deus com base na sua justiça própria. Não vai ser abençoado por Deus. Portanto, pare de você mesmo tentar adquirir algo de Deus. Tentar se qualificar para receber a bênção de Deus. Pastor, você está querendo dizer que eu posso viver do jeito que eu quiser? Eu não estou dizendo para você cair no pecado, não. Estou falando aqui para quem nasceu de novo. Quem nasceu de novo não quer o pecado. O verdadeiro crente é aquele que vive lutando com o pecado. Ele pode até cair, mas ele vive um inferno astral. O tempo inteiro ele quer largar aquele erro. Ele quer vencer e superar aquela deficiência. Esse é o verdadeiro crente. Então não preciso falar para você que você tem que detestar o pecado. Você detesta, você não quer. Quem é nascido de Deus não quer. Não quer o pecado. Qual que é o problema? Você quer vencer o pecado no seu braço. Só pode vencer o pecado se você receber a vitória do Senhor. Vitória não é conquistada, a vitória nos é dada. Diga, a vitória não é conquistada. A vitória me é dada. É um presente. Porque ninguém vem receber sem trabalhar. Não tem coragem. É muita cara de pau. Mas é essa santa cara de pau que Deus está te convidando. Vem receber sem trabalhar. Vem beber a água sem merecer. Vem desfrutar da bênção sem você estar qualificado para ela. Vem, vem por causa de Cristo. Ele é a nossa qualificação. Ele é a nossa justiça. É tudo por causa dele. Nós vamos em nome de Jesus. Vocês estão compreendendo o que eu estou falando? Segunda condição. Olha o que a Bíblia diz. Primeiro diz, volta lá para Romanos. Vamos ler novamente o versículo. Romanos 5,17. Se pela ofensa de um só, por meio de um só, reinou a morte, muito mais os que recebem. Por receber então é o primeiro princípio. Mas receber o quê? Primeiro, a abundância da graça. Então, segunda coisa, segunda condição para você reinar em vida é você entender que tem que receber a abundância da graça. Se você crê no Evangelho, você vai experimentar toda a abundância da graça de Deus. Não é pouca graça, é abundância. Não é pouco favor, é um favor imensurável. É um negócio transbordante. Se você realmente crê no Evangelho, você vai ser conduzido sim para uma vida de paz. Mas você tem que crer nesse Evangelho, da abundância da graça. Não o Evangelho do Velho Testamento, do merecimento. Mas é esse Evangelho.

evangelho da abundância da graça, da graça que é transbordante, não é por merecimento. Essa é a grande diferença entre a velha e a nova aliança. A velha aliança, presta atenção, a velha aliança era baseada na lei, a nova aliança é baseada na graça. O que que era a velha aliança? A velha aliança era favor merecido. O que que dizia a velha aliança? Deuteronômio 28. Se você ouvir todas essas leis e você ter cuidado de obedecer a tudo quanto está escrito, então e somente então virão e te alcançarão todas essas bênçãos. Então essas bênçãos era pela graça ou era por merecimento, irmãos? Merecimento. Isso é graça? Não. Porque é um favor merecido. Você obedeceu, você merece. Mas na nova aliança, ela está baseada na graça. O que que é a graça? Eu não fiz, eu não obedeci o suficiente, eu não sou bom o suficiente, mas Jesus veio e cumpriu tudo por mim. Ele já obedeceu. E eu estou aqui confiado na obediência dele. E porque ele obedeceu, eu quero essas bênçãos todas para mim também. Você não entendeu ainda. Você está achando que o negócio é bom demais para ser verdade. Deve ter algo errado nisso. Quer dizer que eu não fiz e posso chegar e pedir? Esse é o evangelho. Enquanto você não conseguir fazer isso, sua vida vai ser miserável. Está me ouvindo? Enquanto você não entender isso, você não vai experimentar abundância. Você não merece, o diabo vai dizer. Você não fez por onde? Olha para você. Não é assim que você ouve na sua cabeça? Olha para você erguendo a mão aqui no culto. Hipócrita. Aí você pensa que isso é espiritual, que você está sendo zeloso, não está. E chama-se opressão demoníaca. E você ainda concorda, fala para a opressão. Fala para o opressor, você está certo, realmente eu sou hipócrita. Vou baixar a mão, não vou fazer isso. E às vezes o diabo usa até alguém para olhar para você com um olhar recriminado, né? Por favor, fulana, você vai querer erguer a mão aqui no culto agora? Ô fulano, depois de você brigar comigo, vai querer dar uma de santa aqui no culto? E chama-se opressão satânica, tem que repreender na hora. É satânico isso. Tudo que cancela a graça de Deus devolve você para a velha aliança. Só que a velha aliança não tem poder para salvar, só para condenar. Você não vai conseguir cumprir tudo que a lei diz para ganhar aquelas bênçãos. Não consegue, ninguém consegue. Ninguém jamais cumpriu, só Jesus cumpriu a lei. E porque ele cumpriu a lei, aquelas bênçãos todas vieram e o alcançaram. O que Deus fez então? Na sua graça, ele nos deu algo que nós não merecemos. Ele pegou você e colocou você dentro de Cristo. De tal maneira que agora quando ele olha para você, ele vê Cristo. E Cristo já cumpriu toda a lei. Aí você pode chegar e orar, pode chegar e pedir, pode chegar com ousadia e falar: Deus, eu estou precisando, eu quero isso, estou necessitando disso e eu confio na sua graça superabundante. Aí você pode reinar em vida. Quantos querem reinar em vida? Para reinar em vida tem que receber a graça superabundante. Você tem que aprender a viver debaixo dessa graça superabundante, que é o favor imerecido, a bênção imerecida. Presta atenção, vou repetir. Na velha aliança, a bênção era merecida. Na nova aliança, é bênção se for imerecida. Não é por obras de justiça praticadas por você. Não tem essa de achar que eu sou mais bonzinho do que você e por isso você vai me ouvir, não. Deus me ouve pelo mesmo motivo que ouve você, por causa dos méritos do Senhor Jesus. Se você hoje entender isso, você vai começar a reinar em vida. Sua fé tem que ser fortalecida. Nós não podemos ser crente oprimido. Se tem uma coisa contraditória, é um sujeito livre, oprimido. É contraditório demais. Foi liberto, mas está oprimido. Oprimido por quê, pastor? Não tem demônio, não. Não, você não tem demônio, não. Você apenas concorda com o demônio. O demônio fala, você diz amém. Mas quando a palavra de Deus fala, você fala, não, deve ter algo errado. Acho que precisa explicar melhor isso para mim. Não, é isso mesmo. Você está achando que é bom demais para ser verdade, mas é bom mesmo. E é verdade. É bom demais e é verdade. Essa é a graça maravilhosa do Senhor que os fariseus não conseguiram entender. Os fariseus confiavam no seu próprio merecimento. Você não vai conseguir reinar em vida debaixo de culpa. A culpa.
culpa está na base de todas as doenças que as pessoas vivem. Não é estresse. Você vê falar de estresse, né? O mal deste século é o estresse. Que conversa. Estresse é coisa boa. Estresse é bom. Se não tiver estresse nenhum, você não produz. A natureza toda vive debaixo de estresse. É verdade ou não é? Como é que você acha que vive um antílope lá na savana africana? Ah, vou descansar hoje. Nem um leão me pega. Ele vive assim, ó. Chega perto dele. Não é assim? Já viu como é que vive? Passarinho voando. Ele pousa perto de você. Como é que ele fica? Relaxado? É estressado o bicho. Chega perto dele, ele assusta, sai correndo. Todo bicho é estressado. Alguém fala, deve ser a maldição. Não, não é não, porque estresse é bom. Se não tiver estresse, vai virar banquete leão, meu amigo. Se a zebra não ficar um pouquinho estressada, ela não consegue correr do leão, não. É o estresse que injeta nela uma substância que faz ela correr muito mais do que o leão. Então, estresse não é o problema. Sabe qual é o problema? É o que está por debaixo do estresse. A culpa. A angústia que o diabo gera. De desqualificação profunda. De sentimento profundo de menos-valia. Presta atenção. Enquanto você vive assim, você não pode reinar em vida. Só reina em vida quem está em paz com Deus. Quem ergue a mão para o céu em paz com Deus. Quem sai na rua em paz com Deus. Só reina quem está em paz. E que não aceita o diabo falar diferente. Tem que experimentar essa graça superabundante. Essa graça não é uma doutrina que você tem que aprender. Essa graça não é uma teologia nova que eu estou ensinando, não. Essa graça é uma pessoa, é Cristo. Lá em João, no capítulo 1, 17, diz assim: porque a lei foi dada por intermédio de Moisés, mas a graça e a verdade vieram por meio de Jesus Cristo. Aleluia. Ou seja, a graça e a verdade são uma pessoa. É a pessoa de Cristo. Somente quando você entende essa graça é que você tem fé para receber coisas de Deus. Não adianta eu chegar aqui e falar: vem para cá, você vai ser, vamos orar e você vai ser curado. Se você vier confiado em mim, você não vai ser curado. Se você vier confiado que eu sou um pastor ungido e quando eu oro acontece, você não vai ser curado. Sabe quando você é curado? Quando você recebe a palavra da graça. E aí no seu banco você fala: peraí, é isso, eu sou perdoado, por que eu tenho que viver debaixo dessa doença? Eu não tenho mais que penar por causa dela, eu não tenho que pagar meus pecados, não, ele já pagou. Ei, peraí, então ora por mim, porque eu quero. Esse vai receber, porque ele teve fé agora para receber. A fé que ele teve é uma fé baseada na graça. É isso que acontece na Bíblia. A Bíblia fala que chegou um paralítico, os amigos desceram ele pelo telhado para Jesus orar. Quando Jesus viu o paralítico, falou o que para ele? Levanta e anda, foi isso que ele falou? Marcos capítulo 2, foi isso que ele disse? Não, ele falou o que para o paralítico? Seus pecados estão perdoados, filho. Alguém podia falar, mas não é isso que ele estava querendo, não. Mas é isso que ele está precisando. Por quê? Porque a lei dizia o quê? Se você não cumpriu essa lei, não adianta nem orar que Deus não vai te ouvir. Então ele fica pensando: não tem jeito para mim, eu sou pecador, eu sei meus pecados, Deus não vai me ouvir, eu estou condenado, vou morrer aleijado. Mas ele chega para Jesus, o Senhor tem boas novas para ele, o Senhor fala: filho, seus pecados estão perdoados. E agora, como você não tem pecado, pergunto para você: na hora que o pecado dele foi perdoado, ele ficou sem pecado, sim ou não? Sem nenhum, sim ou não? Ora, se foi perdoado, não ficou nenhum. Ele não tem pecado agora. E ele creu na mensagem do Evangelho. E aí o Senhor falou para ele: então agora levanta e anda. Não vou pregar. Jesus nunca pregou sobre cura, nunca. Por quê? Porque a cura é simplesmente se libertar da culpa. Não quer dizer que às vezes é o pecado que causou a doença, não. Mas é a culpa que faz você achar que merece essa doença. Eu falei muito mal dos outros, mereço esse câncer na língua. Fumei muito, mereço esse câncer no pulmão. Bebi demais, mereço essa cirrose no fígado. Ih, o que eu já fui de ansioso, mereço essa hipertensão e esse infarto. Tem gente que está achando que merece porque realmente pecou muito. Mas se eu contar para você que pelo sangue de Jesus seus pecados são todos perdoados, que tudo que você fez para merecer esse câncer de pulmão já foi perdoado, o que você diria para mim a respeito disso? Você iria querer continuar com o câncer de pulmão?
Não, eu pequei mesmo lá atrás, mas agora fui perdoado. Já que eu estou perdoado, eu também não quero câncer não, estou fora. Isso é para quem crê, esse vai reinar em vida, porque ele entendeu o que é a graça de Deus. Quando estão começando a entender a graça de Deus. Amém, meus irmãos? Por último, terceira coisa que o texto fala. Então são três coisas. Primeiro, se queremos reinar em vida, temos que receber isso de Deus. Ou seja, você não vai conquistar algo no seu braço, é recebido. Segunda coisa, nós temos que receber a abundância da graça. Graça superabundante é só para quem é mais pecador. Porque a Bíblia fala que onde abundou o pecado, superabundou a graça. E você recebeu a abundância da graça. Significa que você era muito pecador, mas a graça foi maior do que o seu pecado ainda. Deus hoje quer que a gente saia pregando esse evangelho de que as pessoas foram perdoadas. Presta atenção, ela só tem que crer nisso. O que se perde do pecador hoje é apenas que creia que ele foi perdoado. Porque ele já foi. Essa é a mensagem do evangelho. Mas a terceira coisa, receber a abundância da graça e também receber o dom da justiça. A justiça é um dom de Deus. Diga, a justiça é um dom de Deus. Sua justiça é um dom. Você recebeu a justiça. É um presente de Deus para você. É um presente da graça de Deus. Por isso eu volto a repetir para você. Você precisa do dom da justiça, porque você tem que chegar com ousadia para servir a Deus. Como que alguém pode liderar sem essa ousadia? Mas ele não tem ousadia debaixo de acusação. Ele não tem ousadia se ele se sente desqualificado. Ele não sente ousadia se o diabo fala para ele que ele é hipócrita e ele concorda. Ele não tem ousadia se o diabo fala para ele que ele é miserável, pecador, e ele concorda. Ele não tem ousadia nenhuma. Sabe quando é que ele tem ousadia? Ele tem ousadia quando ele entende que ele é justiça de Deus em Cristo Jesus. Aí ele fala, não depende do que eu faço, Satanás, depende da justiça de Cristo. Eu tenho a justiça de Cristo. Por isso eu vou pregar hoje por causa da justiça de Cristo. E preste atenção, eu vou orar com as pessoas por causa da justiça de Cristo. E Deus vai me usar também por causa da justiça. Justiça de Cristo, porque tudo já foi consumado na cruz, e eu agora vou reinar em vida, porque eu recebi a justiça de Cristo. É isso que você recebeu, a justiça de Cristo. Lança fora os conceitos errados que te falaram a respeito de Deus, mas acima de tudo, deixa-me falar algo muito sério para você. Abandona a introspecção. Pastor, o que é introspecção? É ficar olhando o tempo inteiro para si mesmo. Tem irmão que não consegue esquecer de si mesmo um segundo. É o tempo inteiro se olhando, se vasculhando, se sondando, vendo se tem algo errado nele. É o tempo inteiro tentando achar e tentando ver. E ele fala, pastor, mas a Bíblia fala para o homem examinar a si mesmo. Está lá em 1 Coríntios 11. Como é que eu vou comer o pão e o vinho sem examinar a mim mesmo? Presta atenção, esse examinar aí não é para ver se tem pecado não. Esse examinar aí é para ver se você crê em Cristo. E você crê em Cristo? Quantos crêem em Cristo? Amém. Presta atenção. É introspecção que abre brecha para o diabo te oprimir. Esquece de você, olha para Cristo. Pare de ficar se olhando. Quando alguém apontar para você, aponta você para Cristo. Quando alguém falar de você, fale de Cristo. Porque Ele é que é tudo em todos. Ele é que é a sua justiça, Ele é a sua sabedoria, Ele é a sua santificação, Ele é a sua glória, e Ele é a própria graça de Deus que foi dada a você. Está me ouvindo? Então, ficar se olhando não resolve. Mas aí, os irmãos, tem uma pergunta que os irmãos sempre me fazem. Pastor, qual que é a diferença entre a acusação do diabo e o convencimento do Espírito de que eu tenho pecado? Sim, porque muitos irmãos vivem debaixo de opressão, porque eles não acham que é o diabo, eles acham que é o Espírito Santo que está convencendo ele do pecado. Presta atenção, filho. De fato, a Bíblia diz, lá em João 16, lá pelo verso 5 ou 6, João 16, 8 diz assim, quando ele vier, aqui está falando do Espírito Santo, volta para o 7, por gentileza, mas eu vos digo a verdade, convém-vos que eu vá, porque se eu não for, o Consolador, que é o Espírito Santo, não virá para vós outros. Se porém eu for, eu vou-lo enviarei. Verso 8. E quando ele vier, ele vai fazer o quê, meus irmãos? Ele vai convencer quem? E vai convencer o mundo de quê? Pecado, justiça e juízo. Presta atenção, aqui está dizendo que ele vai convencer o mundo, não é convencer crente.
crente já foi convencido no dia que ele se converteu. Se há uma coisa que não tem que convencer crente, é a respeito de pecado.

todos são muito sensíveis ao pecado. Quem é nascido de Deus, ele é sensível ao pecado. Não precisa de ficar analisando para ver se tem ou não. Se você não está vendo, fique em paz, filho. Porque se tiver algo errado em você, o Espírito Santo vai te conduzir a toda a verdade. Ele vai te falar. Não se preocupe. Não fique se vasculhando. Deixe que o Espírito fale. Agora preste atenção. O Espírito hoje não quer convencer o crente do pecado. Porque você já foi convencido. Eu vou te dizer uma revelação de Deus para você hoje. O Espírito Santo quer te convencer da justiça. Você não está convencido que você é a justiça de Deus. Tem que ser convencido. Que você é pecador já está convencido há muito tempo. Desde quando converteu. O que você não acredita e tem dificuldade de aceitar é que agora você é justo. Mas não é justo pelo que você faz. Porque olhando para você mesmo, você não consegue ver justiça. Por isso a sua justiça é Cristo. Olha para Cristo. E o Espírito Santo hoje está trabalhando hoje na sua vida para te convencer que você é justo em Cristo Jesus. Fala para o seu vizinho, fala, irmão, deixa o Espírito Santo te convencer. Eu falo isso porque muitos vivem debaixo da amarra do maligno. Queria encerrar orando com os irmãos hoje. Meu encargo nesses dias tem sido para que você possa aprender a reinar em vida e crescer nesse conhecimento. Eu creio que o Senhor vai nos levar a uma nova posição como igreja nesses dias. Nossas células vão ganhar uma nova dimensão nesses dias, porque a graça de Deus vai encher o seu coração em nome de Jesus. Feche os seus olhos, eu quero que você ore ao Senhor. Entra agora com ousadia. Entra agora como alguém que não tem pecado, porque você já foi perdoado de todos os seus. Todos foram perdoados, todos, o sangue já lavou todos. Você agora foi justificado, você é justo agora diante de Deus, em Cristo Jesus.

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0: Horas em ponto. Estamos chegando pela Vinha FM 91,9. Bom dia, Goiânia. Bom dia, Goiás. Bom dia, Brasil. Quarta-feira, 29 de julho de 2026. Esse é o ano da multiplicação. Sou o jornalista Elias Júnior. Não tô aqui para passar manteiga no bigode do gato, gente. Até as 8:30 da manhã você fica muito bem informado com o nosso Jornal Realidade, o seu JR. E esses são os destaques de hoje. Trump prorroga por mais um ano emergência nacional contra o Brasil. Gustavo Gayer pede ao STF definição sobre imunidade parlamentar. Tarcísio libera aliados para apoiar Ronaldo Caiado na disputa pela presidência. Justiça não encontra irregularidades e arquiva inquérito da Saneago. E ainda, tudo sobre o futebol com Edinaldo Maurício e o comentário político de Alexandre Garcia. O Jornal Realidade já começou.
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0: Sete horas, um minuto, e para comentar as notícias do Jornal Realidade nesta quarta-feira, advogado Rafael Zardini. Muito bom dia, doutor.
2: Bom dia, Elias, Neyla, Edinaldo, Chayron. Bom dia a toda a equipe do Jornal Realidade, da Rádio Vim, também aos ouvintes e internautas.
0: Você também participa através da nossa bancada virtual, WhatsApp à sua disposição, 99997-2005. YouTube também, chat em tempo real, fique à vontade para mandar o seu recadão. Tem notícia por aí? Você também é repórter, repórter virtual do nosso JR. Você tem voz, tem vez no Jornal Realidade. Vamos trazendo os destaques de sites e jornais. Capa do Jornal O Popular. Passo reduz em 66% verba para ações sociais em 2025. Assistência. Prefeitura de Goiânia aplicou 29 milhões de reais em 2024 na gestão de Rogério Cruz, 9,9 milhões no ano passado. O primeiro da gestão de Sandro Mabel. Promessa é de que valor vai atingir 27 milhões em 2026. Iris chegou a gastar 60 milhões na área. Mais destaques por aqui, Jornal Opção. Caiado diz que Milei fez escândalo e afirma que a chancelaria brasileira perdeu protagonismo. É o destaque do Jornal Opção. Diário de Goiás. Justiça arquiva inquérito que apurava supostas irregularidades em licitações da Saneago. Diário da Manhã, Goiás. Cada vez mais mortos nas ruas. É o destaque do Diário da Manhã. Correio Brasiliense. Moraes reage a vídeo com IA de Bolsonaro. CNN Brasil. Itamaraty alertou Casa Rosada sobre linha vermelha em discursos de Milei. São os destaques de sites e jornais nesta quarta-feira.
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0: O presidente dos Estados Unidos, Donald Trump, prorrogou por mais um ano a emergência nacional declarada contra o Brasil. A decisão mantém em vigor uma ordem executiva baseada na chamada Lei de Poderes Econômicos de Emergência Internacional, que permite ao presidente norte-americano adotar medidas econômicas em situações consideradas uma ameaça extraordinária. O documento afirma que o Brasil representa uma ameaça incomum e extraordinária à segurança nacional, à política externa e à economia dos Estados Unidos. A medida, no entanto, apenas estende a declaração feita em julho de 2025 e não cria novas tarifas ou sanções neste momento. A emergência foi decretada no ano passado, quando Trump anunciou tarifas adicionais sobre produtos brasileiros importados pelos Estados Unidos. Agora, com a renovação, a Casa Branca mantém a possibilidade de aplicar novas medidas econômicas caso considere necessário. No comunicado, o governo norte-americano repete críticas a decisões tomadas no Brasil, incluindo acusações de restrições à liberdade de expressão, violações de direitos humanos e perseguição política contra o ex-presidente Jair Bolsonaro, seus familiares e apoiadores. A prorrogação foi feita com base na Lei de Emergências Nacionais dos Estados Unidos e terá validade por mais um ano. O documento será publicado oficialmente no Federal Register e encaminhado ao Congresso norte-americano, Zardini.
2: Vamos lá. Tanto o tarifaço quanto essa prorrogação, elas são muito prejudiciais. Entretanto, são situações que já poderiam ter sido resolvidas se politicamente, né, o Brasil tivesse tido habilidade. Mas me parece que o interesse não é resolver. Pelo contrário, há poucos dias foram barrados dois funcionários norte-americanos que viriam para cá, né, formalmente seriam para falar sobre a liberdade de expressão. E, de certa forma, foi colocado aí, inclusive por parte da imprensa, que eles viriam falar sobre a questão das urnas. Funcionários norte-americanos foram barrados. E aí, num discurso, o presidente fala que quem vier mexer nas eleições do Brasil aqui vai apanhar, algo nesse sentido. Sim, o recado que se passa é: eu não quero resolver. Aí envia missões para lá, a indústria envia pessoas para lá para tentar tecnicamente explicar que é inviável, que não procede essa questão do tarifaço. E aí, politicamente, de cá, o Brasil mostra mais uma vez que não quer resolver. Nosso governo mostra que não quer resolver. Pelo contrário, ele quer escalar cada vez mais, porque politicamente, para ele, num passado mais recente, foi muito positivo nas pesquisas. Lula, que vinha em franca ali decadência com relação às pesquisas eleitorais, após o tarifaço, após a carta que foi passada em que se citou o nome de Bolsonaro, que seria um dos motivos, né? A injustiça feita com Bolsonaro seria um dos motivos do tarifaço. Após isso, Lula bateu num discurso de soberania e voltou a crescer nas pesquisas. E aí me parece que ele gostou desse discurso, gostou dessa posição e está escalando cada vez mais, algo que poderia ser resolvido ali, numa rápida conversa diplomática, com alinhamento de posturas, assim como vários países fizeram. Vários países foram taxados, foram lá e negociaram e hoje estão tranquilos com taxações menores. Então, Brasil não está querendo, o governo nosso, o governo federal não está querendo traçar esse caminho da diplomacia.
0: E o ministro Alexandre de Moraes, do Supremo Tribunal Federal, negou o pedido apresentado pela defesa do ex-deputado estadual Arthur Duval, conhecido como Mamãe Falei, e manteve a cassação do mandato determinada pela Assembleia Legislativa de São Paulo em 2022. Arthur Duval foi cassado por quebra de decoro parlamentar após o vazamento de mensagens de voz com comentários de teor sexista sobre mulheres ucranianas que tentavam deixar o país durante a invasão da Rússia. A defesa alegava que o processo de cassação teria desrespeitado princípios como o contraditório, a ampla defesa e o devido processo legal. Os advogados pediam que a Assembleia Legislativa anulasse o procedimento e reabrisse a análise do caso. O pedido chegou ao STF por meio de uma reclamação, mas Moraes, que atuava no plantão da corte durante o recesso, afirmou que o instrumento utilizado não era adequado para esse tipo de questionamento. Segundo o ministro, a reclamação não pode ser usada como substituta de recursos para tentar rever decisões tomadas por outros órgãos. Com isso, a decisão da Assembleia Legislativa de São Paulo continua válida e Arthur Duval permanece sem um mandato parlamentar, Zardini.
2: A fundamentação do Moraes, então, foi técnica, né? Que aquele não seria um meio adequado para se rever uma decisão de um outro órgão, né? Inclusive de um outro poder, que essas questões seriam interna corporis, né? Teriam que ser decididas ali internamente. E aí, Arthur Duval, através da sua defesa, tentou, através do Supremo, anular aquelas decisões. É uma situação bastante interessante, né? Essa questão do Arthur Duval, por conta dessas palavras, dessas falas sexistas, né? Numa gravação, né? Que foi, não sei se foi vazada, e que causa muita repulsa, né? Muita repulsa. O que foi dito ali realmente é algo abominável. Entretanto, essa linha, se deveria ter sido ele cassado ou não, o mérito da questão realmente é muito discutível, porque pode entrar nessa questão da liberdade de expressão. Arthur Duval é alguém que eu não tenho admiração absolutamente nenhuma, né? Entretanto, a defesa dele bate na questão das do amplo direito à defesa, né? Da ampla defesa do contraditório, que não teria sido respeitados. E o Supremo entendeu, nesse caso aí, através do Alexandre de Moraes, que não era o caso, que eles estariam utilizando ali para rever uma decisão interna corpus.
0: E por falar em defesa, a defesa do deputado federal Gustavo Gayer, do PL de Goiás, pediu ao Supremo Tribunal Federal uma decisão que defina para todo o país quais são os limites da imunidade parlamentar para declarações feitas por deputados e senadores, inclusive em entrevistas, meios de comunicação e redes sociais. O pedido foi encaminhado ao ministro Luiz Fux, relator de duas queixas-crime apresentadas contra Gayer pelos deputados Lindenberg Farias, PT do Rio, e Gleisi Hoffmann, do PT do Paraná. A defesa quer que o STF abra um chamado incidente de assunção de competência, um mecanismo usado para que uma questão jurídica relevante seja analisada pelo órgão de maior composição do tribunal e tenha uma interpretação única. Na prática, os advogados pedem que o plenário da corte estabeleça uma tese sobre o alcance da imunidade garantida a parlamentares por opiniões, palavras e votos. A solicitação ocorre após manifestações feitas por Gayer nas redes sociais em março de 2025, depois de uma declaração do presidente Luiz Inácio Lula da Silva sobre a escolha de uma mulher para comandar o Ministério das Relações Institucionais. Nas publicações, o deputado fez críticas e comparações envolvendo a ministra Gleisi Hoffmann, o deputado Lindenberg Farias e o presidente do Senado, Davi Alcolumbre. As declarações motivaram as queixas-crime apresentadas ao Supremo. A defesa argumenta que as falas tiveram relação com a atividade política e estariam protegidas pela imunidade parlamentar prevista na Constituição. O pedido também solicita a suspensão em todo o país de processos e investigações contra parlamentares envolvendo declarações até que o Supremo conclua a análise da questão. O ministro Luiz Fux ainda vai decidir se aceita o pedido e se leva à discussão para julgamento no plenário do STF.
2: Mais ou menos o que eu estava falando agora há pouco a respeito da liberdade de expressão, né? Essa manifestação dos advogados do Gay foi até mesmo retórica. Por quê? Todo mundo quer saber qual que é o limite da liberdade de expressão. Porque, na concepção de muitos, isso tem que se tratar de forma desigual. Qualquer coisa que acontece ali, né, Lindbergh, dentre outros ali, vão lá e acionam o Supremo Tribunal Federal como se tivesse... Né, falando, vem cá... Estão falando mal de mim aqui, ó. Eu quero que você intervenha. Sendo que existe a questão da imunidade parlamentar. Vários parlamentares foram caçados aí nos últimos anos em decorrência de falas que, a meu ver, estariam cobertas, né, pela imunidade parlamentar. Ele tem que ter essa liberdade, ele tem que ter poder falar o que ele acha que ele tem que falar ali. Se ele, por acaso, invadir, cometer algum outro crime específico que não seja relativo às suas opiniões, aí sim ele tem que ser processado. Agora, esse limite ele tem sido extremamente subjetivo, né? O que vale para um não vale para outro, né? Falamos agora na notícia passada aqui a respeito da questão da liberdade de expressão, por mais que sejam falas repulsivas, né? Ele não estava no exercício da função, mas aquilo ali seria motivo, né? Uma conversa que foi fora ali da Casa Legislativa, aquilo seria motivo para caçar, né? Da mesma forma que processos contra Gayer por conta da sua opinião, que são muito incisivas, né? Ele tem que ser caçado por isso, ele tem que ser prejudicado por falas dele, inclusive falas muitas vezes relativas ao tema. Então, esse tratamento desigual, ele deveria acabar. Apesar do direito não ser uma ciência exata, né, e permitir interpretações, isso está passando demais do ponto, né, dentro dessa subjetividade, do ponto que seria que razoável, seria aceitável. Os tratamentos, ultimamente, infelizmente, têm sido desiguais.
0: 7 horas e 15 minutos, Jornal Realidade, Vinha FM 91,9. Vamos para o YouTube, participação, mandando bom dia. Bom dia aqui, ó, mandando mensagem, assinando a nossa bancada virtual. Benvina. Bom dia, Benvina. Mandando bom dia aqui pra gente, com muita alegria. Valeu, bom dia, obrigado, tudo de bom. Uma excelente quarta-feira, estamos no meio da semana. Fico muito feliz com a participação do ouvinte do nosso Jornal Realidade Vinha FM 91,9. Vamos atualizando aqui as mensagens também. Sinomar pelo nosso WhatsApp. Bom dia, grande Elia Júnior. Bom dia, Zardini. Bom dia, Sinomar. Obrigadão, valeu pela audiência. Um bom dia para você. Bom dia muito especial para Marilza no Espaço Mix Café, acompanhando o Jornal Realidade com toda a equipe aí. Bom dia, Marilza! Movimentadíssimo nesse momento o Espaço Mix Café. Você que está no balcão aí pedindo o seu café da manhã, bom dia! Um bom café é a sintonia do JR com Elias Júnior, Jornal Realidade no Espaço Mix Café, no setor Perim, alto e bom volume. Olha a participação também, ó. Bom dia, Elias e toda a bancada, dia abençoado. Meu Deus, quando esse povo vai deixar o meu presidente em paz? Agora um vídeo tá lá, vai prejudicar ele. Tá quietinho lá. Esse ditador tem que ser parado. Ótimo dia para todos nós. Thelma e Gleidson. Thelma já tá adiantando junto com o Gleidson aqui um assunto que nós vamos entrar daqui a pouco. Não é assunto que tá aqui na pauta do Jornal Realidade, mas já está adiantando no comentário. Valeu, valeu. Obrigado pela audiência. O Everton tá mandando uma mensagem de fé e otimismo para todos nós. Valeu, Everton, um bom dia, sempre mandando mensagem aqui no Jornal Realidade, assim como a nossa ouvinte e telespectadora no YouTube, a Luzimere Cardoso. Bom dia, Elia Júnior e bancada do JR, Deus nos abençoe cada vez mais. Amém, obrigado, obrigado, bom dia para você, Luzimere. Obrigado pela audiência, pelo carinho, sempre aqui na sintonia do nosso Jornal Realidade. Vinha FM na frequência 91,9 e também no YouTube, mandando as mensagens no chat. E sempre quando pode também no aplicativo da Vinha e Portal Vinha FM. E o ministro Alexandre de Moraes, do Supremo Tribunal Federal, deu 48 horas para a defesa do ex-presidente Jair Bolsonaro. Olha só, hein? Para a defesa do ex-presidente Bolsonaro, dizer-se o uso de imagem e voz do ex-presidente em vídeo gerado por inteligência artificial, exibido na Convenção Nacional neste sábado. Olha só. Então, é um tempo aí de 48 horas, é um vídeo que foi realmente exibido, todos já tomaram conhecimento, foi um dos destaques aí da convenção. Na gravação, a imagem do ex-presidente afirma estar preso e calado por uma decisão arbitrária. Diz que nenhuma prisão vai calar o sentimento de esperança despertado por seu movimento e pede que apoiadores recebam Flávio Bolsonaro de braços abertos como candidato à presidência. Na decisão, Moraes diz que é preciso esclarecer se Bolsonaro autorizou ou não o uso da imagem e cita possível descumprimento das medidas impostas na prisão domiciliar. Abre aspas. A eventual concordância de Jair Messias Bolsonaro com a divulgação de um vídeo produzido por IA e amplamente divulgado nas redes sociais, contendo sua imagem e declarações ostensivamente político-eleitorais, constituiria nova e grave transgressão à decisão judicial poucos dias após ser sancionado e passível de reversão da prisão domiciliar humanitária para o regime fechado. Fecha aspas. Ao justificar a medida, Moraes afirma que o ex-presidente está com os direitos políticos suspensos em razão da condenação criminal e também está proibido desde julho de 2025 de utilizar redes sociais diretamente ou por intermédio de terceiros. O ministro diz ainda que se o ex-presidente não autorizou o uso, além de constituir desrespeito à ordem judicial por Flávio Nantes Bolsonaro e pelo Partido Liberal, tal conduta poderá tipificar a denominada deepfake, prática expressamente vedada pela legislação eleitoral. O Tribunal Superior Eleitoral proíbe o uso de deepfakes ou conteúdo sintético para substituir a imagem ou voz de pessoa viva, mesmo com autorização. Deepfake é o tipo de conteúdo criado ou manipulado por inteligência artificial para simular falas, imagens ou vídeos de uma pessoa com aparência de autenticidade. Neste domingo, o Partido dos Trabalhadores acionou o TSE contra o PL e o senador Flávio Bolsonaro por suposta propaganda eleitoral antecipada e uso irregular de inteligência artificial. Meu querido Rafael Zardini, e agora? É aquela situação, né? Se responder por um lado, é problema. Se responder por outro, é problema. O que fazer?
2: Isso era meio óbvio que ia acontecer. A partir da divulgação daquele vídeo, existe uma legislação eleitoral, inclusive, acho que foi até na época em que a Carmen Lúcia estava presidindo, exatamente sobre deepfake. É. Então mostraram aquilo ali, sabe-se que causa uma comoção de verdade, mas é complicado você soltar um vídeo em que não é a pessoa, a inteligência artificial, já existe legislação naquele sentido, e qualquer coisa que Bolsonaro fizer, ou que a família Bolsonaro fizer, vai ser motivo, sim, para que o Alexandre de Moraes possa dar alguma decisão ali que possa prejudicar Bolsonaro. Então isso foi um risco calculado? Era isso mesmo que eles queriam? Né? O impacto é muito grande. Né? Tanto é que nós estamos falando aqui hoje sobre essa notícia. E quantos jornais, né? e qual porcentagem da imprensa está falando exatamente sobre esse assunto? Entra muito nessa questão que discutimos agora há pouco aqui, da questão da liberdade de expressão. Por quê? Olha o tratamento desigual mais uma vez. Lula deu entrevista, né? Enquanto estava preso. Lula recebeu pessoas enquanto estava preso, coisa que Bolsonaro não está podendo fazer agora, mesmo em regime de prisão domiciliar, né? Mesmo na situação, no quadro de saúde que ele está. Então, o tratamento, infelizmente, ele tem sido muito desigual. Então, esse vídeo que foi colocado causa sim uma comoção, mas é um risco enorme, sim, à liberdade, né? A essa prisão domiciliar que foi concedida por Alexandre Moraes nesse processo que, mais uma vez, eu digo, né, não concordo de forma alguma com a maneira com que ele foi conduzido, pelo juiz que ele foi julgado. Né, então, acho que Bolsonaro jamais deveria estar preso hoje, mas ele está. Então, aparentemente, foi um risco calculado.
0: Qual será a melhor resposta da defesa de Bolsonaro?
2: Difícil até pensar. Tá? Como você falou, né, se por um lado pode fazer com que Bolsonaro vá para o regime fechado, pode prejudicar a candidatura do Flávio Bolsonaro. Foi o partido? Foi a convenção? Então, vai ter que realmente construir uma estratégia muito interessante ali para que não sejam responsabilizados nem Bolsonaro para que não vote para o regime fechado, nem o Flávio para que não prejudique a sua candidatura e nem tampouco o partido para que não prejudique o partido como um todo. Né? Vai ser realmente um trabalho árduo aí para a defesa justificar, né, essa situação em 48 horas, né? É um prazo curto, tem que ser rápido.
0: É, uma coisa eu digo, a melhor resposta é a verdade. Pronto, essa é a melhor resposta. Andar na verdade. Porque, seja uma resposta ou outra, consequências virão pela frente. Então, deve ser a verdade. Bom, mas eu levanto também uma outra questão. Isso aqui é uma hipótese, tá? Será que Bolsonaro na prisão, novamente, saindo da prisão domiciliar, regime fechado, qual o efeito eleitoral para Flávio neste momento? Será que turbinaria essa campanha de Flávio Bolsonaro? Que agora estamos aí há poucos dias do início, né, da campanha. Será que para Flávio Bolsonaro seria melhor o pai do regime ali em casa, prisão domiciliar ou no fechado mesmo, né? Qual que é a sua análise? Você acha que pode existir também?
2: Pode.
0: Porque às vezes a gente faz aquela análise, né? Ah, inocência demais, né? Talvez, será que já não é uma articulação, já é algo pensado para um efeito eleitoral, mesmo para dar uma turbinada, um fato para melhorar aí as posições de Flávio nas pesquisas, até para dar uma... De repente aí, quem sabe, uma prisão indo para o regime fechado pode fazer Flávio se distanciar de Lula, né? Já agora no início da campanha seria um fato importante. Isso aqui é uma hipótese.
2: Faz muito sentido o que você falou, Elias, e não há como negar que fatos como esse, até sem intenção, né, intencionalmente explorados ou mesmo sem intenção, eles provocam uma reação na população. Todo mundo, via de regra, torce para o injustiçado, aquele que está sofrendo injustiça, né? Foi assim já com Bolsonaro, foi assim com Lula, com parte do eleitorado, porque ele foi preso, né? Que teve aquela situação de que ele foi teve anulado os processos, ele não foi absolvido, né? Então, mas foram anulados os processos dele, mas isso pode ter sido motivo para que muitas pessoas votassem nele. Foi assim com relação à facada de Bolsonaro, facada que Bolsonaro recebeu, né? Aquilo realmente sensibilizou parte da população, sim, né? Então, via de regra, o ser humano, ele torce para aquele que foi injustiçado. Agora eu faço uma outra indagação. Bolsonaro aguenta um novo regime fechado? Por questão da saúde dele? É algo que tem que ser ponderado também. Eu acho que sim. Interfere muito politicamente nesse discurso de que ele está sendo injustiçado, né? Agora, a saúde dele, ela suporta isso?
0: Isso é hipótese. De forma alguma, não tem informação, sim, nada. Isso é hipótese. Por que é colocada essa hipótese diante de uma coisa tão óbvia que esse vídeo tava na cara, que ia gerar um questionamento? Aí eu volto na mensagem aqui de Thelma e Gleidson, que mandaram antes da notícia ser colocada, eu tinha feito a leitura. Por exemplo, vou voltar a pegar o ponto aqui, ó, da nossa audiência. Bom dia, Elias Júnior e toda a bancada, dia abençoado. Meu Deus, quando que esse povo vai deixar meu presidente em paz? Se o questionamento por parte do PT gera essa reação, imagine um desdobramento fazendo com que Bolsonaro vá para o regime fechado ali, saia da prisão domiciliar. É a situação aí. Vamos ver o nosso ouvinte que diz... Fernando Campos, tá ligado com a gente, bom dia, quarta-feira abençoada a todas, mandando aquela mensagem de fé e otimismo pra gente, valeu Fernando, obrigado, tudo de bom. Azarias tá falando o seguinte: nosso país está de ponta cabeça, o que é certo é errado, o que é errado é certo, misericórdia. O Azarias mandando a mensagem dele aqui pelo nosso WhatsApp 9999-7205. O Alex tá falando: e a campanha antecipada do Lula no carnaval? Deixou aqui uma interrogação pelo nosso WhatsApp 9999-7205. Hamilton Vidal também está na sintonia do nosso JR. Valeu, Hamilton Vidal. Obrigado, obrigado. Tudo de bom para você. Carlos é motorista de aplicativo. É o Carlinhos, né? Beleza. Valeu, valeu, valeu, Carlinhos, motorista de aplicativo. Bom dia para todos os que estão aí no trânsito nesse momento. O Léo está falando o seguinte: bom dia, paz seja com você e todos da mesa. Uma dica para patriota: vamos todos fazer vídeos com inteligência artificial. Com o Bolsonaro, vamos ver. Nossa, tô pegando pesado aqui, o Léo falou que depois aqui. Mas enfim, ele tá querendo dizer, se todo mundo fazer, qual vai ser a reação do ministro Alexandre de Moraes? É, quando entra, quanto mais perto das eleições, como eu tenho falado aqui, coisa vai estreitando, né? Vai estreitando a questão da legislação, né? Tem os prazos, o que pode, o que não se pode fazer. Ó, mais mensagem também pintando na tela. Neemias, pode ser uma jogada cascata, pois o desfile de Lula e pode estreitar os abusos de Lula. Tá falando aqui Neemias via WhatsApp. Leymar também tá com a gente. Bom dia a essa bancada maravilhosa.

0: Mente com essa família é na mentira. Tá falando aqui o Samuel Landim, né? Via WhatsApp. Valeu, Samuel, tá aqui se conectando conosco. Mais uma pintando na tela. São muitas mensagens. Flávio Bolsonaro fez um gol contra, ou seja, tá entregando o jogo no apito inicial do jogo. Tá falando o presbítero Carlos. Tá falando que foi um gol contra aí essa questão. É. Tudo, só o tempo vai dizer, só o tempo vai revelar, que vai gerar consequências, isso é fato, né, Zardim? Tem alguma dúvida que não terá nenhum tipo de consequência esse vídeo aí, na convenção?
1: Difícil não ter consequência, porque isso aí vai ser pego como um momento emblemático, e o que vai decorrer disso, vai sim alterar de alguma forma as eleições. Numa eleição em que é tão acirrado, né, em que a diferença de percentual de votação é tão pequeno, então a prisão dele, por um lado, pode causar uma comoção e reverter votos a favor. O perdão, né? Agora tem que falar em perdão, tá perdoando. O perdão dele por Moraes, ou mesmo pela justiça eleitoral, também pode interferir com relação à votação. Agora, uma coisa é fato. Qualquer coisa que acontecer com relação a esse fato aqui vai, sim, alterar. Nem que seja 0,01% dos votos, mas vai alterar. Qualquer fato relevante altera, ainda mais numa disputa que tem sido tão acirrada nos últimos anos.
0: Bora pro intervalo comercial, Didi chamando o break. Daqui a pouco a gente volta com muito mais no nosso Jornal Realidade. 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

0: 7h37. Já estamos de volta com o nosso JR. Uma excelente quarta-feira para você que tá ligado com a gente. Bom dia, Goiânia. Bom dia, Goiás. Bom dia, Brasil. Sou o jornalista Elias Júnior. Não tô aqui para passar manteiga no bigode do gato. Hoje, comigo na bancada presencial, o advogado Rafael Zardini. Você também participa através do nosso YouTube, chat em tempo real, pelo WhatsApp 99997-2005, é a nossa bancada virtual. Nosso muito obrigado, você que está conectado, se conectando com a gente, seja de qual meio for, né? Por qual meio for, o nosso muito obrigado. Às 7h38.
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0: Neila, bom dia.
2: Uma ótima quarta-feira para você, para os nossos ouvintes aqui do Jornal Realidade, Rádio Vinha FM, também para o nosso comentarista Rafael Zardini, o Edinaldo Maurício. Então, bom dia para todos, viu, Elias? De acordo com o CIMEG, tem predomínio de sol, continua aqui no estado, enquanto a gente continua com as manhãs mais frias, a temperatura vai ganhando força no decorrer do dia, principalmente no centro-sul, ao longo da manhã, e os termômetros entram em rápida elevação, especialmente na metade do centro-oeste, no período da tarde. Aqui em Goiânia, a temperatura mínima registrada na madrugada foi de 14 graus, a máxima pode chegar aí a 33 graus. A umidade relativa do ar continua em queda, o índice pode ficar abaixo dos 20%, então fica entre 20% e 80%. Vou destacar também o município de Rubiataba, a temperatura mínima registrada na cidade na madrugada foi de 19 graus, máxima pode chegar a 33 graus, umidade relativa do ar entre 20% e 80%. O município de Montes Claros registrou temperatura mínima de 18 graus, máxima pode chegar aí aos 36 graus. Então, vai fazer um calorão lá em Montes Claros no período da tarde. Umidade relativa do ar entre 20% e 80%. O alerta, como sempre, Elias, fica aí por conta da baixa umidade relativa do ar. Como eu disse no início, pode ficar aí abaixo dos 20% em várias regiões aqui do estado. Também as temperaturas altas também vão prevalecer aí no período da tarde. Por isso fica aquela recomendação que a gente fala aqui todos os dias, né? Hidratar como? Bebendo muita água, evitando atividades físicas, se possível, principalmente no período aí da tarde, viu, Elias?
0: 7h40, girando com a informação.
2: Olha aí, a Justiça de Goiás arquivou a investigação criminal contra a ex-diretora da Saneago, Silvana Canuto Medeiros, por falta de provas. A decisão da juíza Ana Cláudia Veloso Magalhães acolheu o pedido do Ministério Público, que concluiu que não haver elementos suficientes para oferecer denúncia. A investigação, que durou cerca de 4 anos, apurou supostas irregularidades em licitações da companhia, mas não encontrou indícios de pagamento de propina, fraude, lavagem de dinheiro ou direcionamento criminoso nos contratos. Segundo a magistrada, as diligências esgotaram todas as linhas de investigação e em eventuais falhas administrativas sem comprovação de dolo, que configura um crime. A defesa afirmou que a decisão confirma a inexistência de provas para sustentar uma ação legal. Então foi isso. Essa investigação, pelo menos por enquanto, está encerrada, Elias.
0: Ok, muito obrigado, Neila Santos. E o governador de São Paulo, Tarcísio de Freitas, teria dado aval para que aliados apoiem Ronaldo Caiado na disputa pela presidência da República nas eleições deste ano. A informação foi divulgada com base em relatos de integrantes do grupo político de Tarcísio. Segundo a apuração, Tarcísio mantém seu apoio ao senador Flávio Bolsonaro como candidato à presidência, posição que teria sido reforçada pela ausência dele na convenção do PSD, que oficializou a candidatura de Caiado. Tarcísio havia confirmado presença no evento, mas desistiu após se sentir confortável com o material de divulgação que trazia fotos dele ao lado do governador de Goiás, associando sua imagem à campanha presidencial. A palavra certa é desconfortável, né? Apesar disso, segundo aliados, o governador paulista não pretende fazer nenhum movimento para impedir que prefeitos e lideranças próximas apoiem Caiado na disputa nacional. A orientação seria de liberdade para que cada aliado escolha sua atuação na eleição presidencial. A estratégia envolve a chamada aliança dupla. Os prefeitos ligados ao PSD devem apoiar Tarcísio na disputa pelo governo de São Paulo e, ao mesmo tempo, poderão trabalhar pela candidatura de Caiado à presidência. O PSD, partido comandado por Gilberto Kassab, oficializou o apoio à reeleição de Tarcísio em São Paulo e à candidatura de Ronaldo Caiado ao Palácio do Planalto. Pela legislação eleitoral, não há impedimento para que uma legenda apoie candidatos diferentes em disputas estaduais e nacionais. Nos bastidores, aliados avaliam que Caiado pode ampliar seu espaço durante a campanha oficial, principalmente com o apoio de prefeitos e lideranças regionais. O ministro, aliás, o mistério seria, né? Esse texto aqui eu vejo com duas palavras trocadas. O mistério do cenário político ainda depende das articulações que devem avançar até o período eleitoral de 2026. Troca a palavra, mas não troca o sentido, né? Do texto. Diga lá, Sargini.
3: Posição interessante a do Tarcísio, né? Ele era o candidato do Kassab. Kassab manifestou, né, que Tarcísio seria para ele, no passado, né, o candidato ideal. Entretanto, Tarcísio entendeu, após inclusive diálogo com Bolsonaro, que não era o momento, até porque a eleição de São Paulo ela é muito importante. E ali ele trocaria uma eleição cuja probabilidade de êxito é muito grande por algo extremamente duvidoso, né? Então optou, né, por concorrer a São Paulo. Entretanto, todos sabem, né, o posicionamento de Tarcísio e seu apoio a Bolsonaro e, nesse caso, a Flávio Bolsonaro para a presidência da República. Porém, vários outros integrantes do partido, né, dentre outros ali que exercem ali cargos, né, de prefeito, dentre outros, eles podem entender que teriam que apoiar Ronaldo Caiado, né, do PSD, né, que já esteve inclusive no União Brasil, né, republicanos também que parte ali, vem junto com o Tarcísio também, né? Então o Tarcísio entendeu que ele não tem que fechar a questão, tem que deixar aberto. A opinião dele já foi expressada. Agora, aqueles outros ali que pertencem ao seu, digamos, ao seu grupo de apoio, que estão próximos dele, ele concedeu liberdade, caso você queira, né, que apoie um outro candidato. Então, vamos ver o que, que vai acontecer aí, se Caiado realmente cresce nas próximas pesquisas, e essa liberdade ela pode ser fundamental para que isso ocorra.
0: Partido de Tarcísio é Republicanos. Esse é o partido de isso. Tarcísio. E por falar em republicanos, tá na capa do Jornal Popular um dos destaques aqui, ó. Republicanos, com mais um apoio, Daniel tem aliança de 12 partidos. É o que tá falando aqui o Jornal Popular. Na página 2 tem um giro, coluna do jornalista Caio Henrique Salgado, que fala assim, ó, Republicanos fecha apoio a Daniel, que consolida arco de alianças com 12 partidos. Vou dar uma pinçada aqui na coluna. O governador Daniel Vilela, MDB, acertou com o ex-prefeito de Anápolis, Roberto Naves, o apoio do Republicanos à sua reeleição. A composição consolidou a expectativa de fechar um arco de aliança da base governista com 12 partidos. Agir, Avante, Democrata, Mobiliza, PSD e Podemos também apoiarão Daniel, além das federações PRDSD e União Brasil e PP. Então tá aí o destaque do Jornal Popular, falando sobre o Partido Republicanos, que declarou apoio ao governador Daniel Vilela, que é agora o nome, né, que vai disputar o governo para tentar levar mais uma eleição para o grupo político, que é o grupo aí ligado ao ex-governador e agora pré-candidato, já candidato, só não registrado, Ronaldo Caiado. Um caminho que estava mais ou menos desenhado, né, Zardim?
3: Exatamente. E quanto mais alianças Daniel conseguir, melhor. Né? A disputa aí que tem pelo menos outros dois nomes, que Marconi Perillo e Wilder Moraes, que podem de alguma forma também ter votações expressivas. Sempre vem ali um candidato também do PT, né? Não sei quem viria agora, não sei se já foi anunciado. Entretanto, realmente, quanto mais alianças, melhor. Agora, um diferencial para essa candidatura do Daniel, além, obviamente, dos seus próprios méritos, é a força que Caiado demonstrou nas últimas eleições para prefeito. Mostrou que é um muito além de um grande cabo eleitoral. Pelo menos mais de 20 municípios aqui da região metropolitana, dentre outros pelo estado aí, né? Ele teve êxito naqueles em quem ele apoiou. Então, inclusive com viradas, né? Assim, inimagináveis em alguns dos municípios. Então, Caiado mostrou uma força muito grande também como cabo eleitoral. Então, esse apoio do Caiado, ele é fundamental não só na formação de alianças, quanto na obtenção de votos. O que aí traz, de certa forma, certa tranquilidade para Daniel, né? Apesar de ter outros dois nomes aí que têm expressividade na política nacional.
0: 7 horas e 48 minutos. Jornal Realidade Vinha FM. Fernando Paulino está por aqui dizendo o seguinte: bom dia, Elias. Jornal Realidade, o melhor do Brasil. Valeu, Fernando. Fernando Paulino na audiência do nosso Jornal Realidade. O Oswaldo também está ligado com a gente, falando bom dia. Aqui é o Oswaldo Borges. Quem disse que não foi a jogada do PT para prejudicar o Flávio e tentar tirar eles das eleições? É o Oswaldo. Deve estar se referindo à questão do vídeo, né? E por falar em vídeo, Jardim, saiu um outro vídeo. Aliás, vídeos saem toda hora. A questão desse vídeo ser tão questionado, porque foi dentro da convenção do PL. Aí a diferença. Porque vídeo está para todo lado. Vídeo...
3: seria impossível prender todo mundo que produziu um vídeo.
0: Mas saiu um vídeo aí... deepfake com a imagem de Jair Messias Bolsonaro falando sobre as eleições, e nesse vídeo deepfake, deixar claro isso, na imagem a fala detona o Flávio, e esse vídeo tá bombando aí nas redes sociais.
3: Elias, teve até uma reunião agora, por esses dias aí, no sentido de dessas big techs de combater a desinformação, né? Junto, inclusive, às autoridades eleitorais. Eu vou até estudar depois para ver como que foi isso, porque eu vi muito en passant, vi muito superficialmente, mas teve essa reunião. Agora, nessa eleição, vai ser praticamente impossível você conter, né? A Justiça Eleitoral, as autoridades conterem todo e qualquer vídeo que trate de eleição que seja deepfake. Porque hoje, com um simples prompt, captura a imagem de alguém em fotos, você consegue, com um simples prompt, dependendo da inteligência artificial, você consegue produzir o vídeo como se aquela pessoa estivesse falando. Então, a tecnologia chegou a esse ponto. Então, o cidadão da sua casa, ele consegue criar hoje um vídeo aí que muitos confundiriam, né, até com produções hollywoodianas, né? Então vai ser muito difícil conter qualquer tipo de deepfake produzida pelo cidadão, de repente até por alguém que está no exterior. A grande diferença dessa que você falou foi porque foi divulgada ali numa convenção de um partido. Esse é o peso maior, né? Conter tudo não vão conseguir. Agora, isso pode sim, aquele vídeo específico, ele pode sim, de alguma forma, prejudicar ou, as consequências dele, favorecer o candidato Flávio Bolsonaro.
0: E falando nessas questões malucas, né? E o Alexandre Frota? Você viu aquela do Alexandre Frota?
3: Qual?
0: Ex-deputado Alexandre Frota simula a ligação e coloca a prisão de Bolsonaro em risco. Você viu essa? Chegou a ver?
3: Eu ouvi falar, não vi, mas eu ouvi falar. Que ele ligou na hora, né? Teria ligado na hora para o Bolsonaro, e Bolsonaro teria atendido, é isso?
0: Exatamente.
3: Eu ouvi falar, mas eu não li.
0: Ao fingir ligar para o ex-presidente Jair Bolsonaro, o ex-deputado federal Alexandre Frota, PDT, simulou durante a entrevista a um podcast uma ligação que seria direcionada ao ex-presidente Jair Bolsonaro, que cumpre prisão domiciliar. O objetivo seria fazer as pazes com o antigo desafeto. Frota não diz quem seria o interlocutor, mas a repercussão nas redes sociais indicaria que a voz seria de Bolsonaro. Em função das medidas cautelares de sua condenação no Supremo, ele não poderia responder a uma ligação telefônica nem qualquer contato com o mundo exterior.
3: É, e um vídeo desse aí altera, por incrível que pareça, se for editado, ele altera a votação, porque muitos vão acreditar que isso foi verdade. Então, realmente, tem relevância, né, os vídeos feitos por deepfake, muitas vezes as mentiras contadas, né, ainda mais dependendo do contexto. Né? Então, esse vídeo feito por Jair, mais uma vez, pode ter reflexos de fazer com que Flávio Bolsonaro seja eleito ou tirá-lo aí do páreo para a disputa da presidência da República.
0: Essa questão é de vida real e o imaginário, o que é verdade, o que é mentira, é uma coisa assim absurda, e não é de hoje com inteligência artificial. Isso já vem do tempo, ó. É de muito tempo. Essa questão de imitar vozes, né? De se passar por outras pessoas. É uma coisa assim absurda, viu, Sardinha? Há muitos anos atrás, há mais de 20 anos atrás, quando eu fazia só rádio, não trabalhava em TV, que eu estou na TV há 19 anos, rádio já são quase 30. Você acredita que apareceu um sujeito na cidade onde eu trabalhava que estava usando o meu nome dizendo que se tratava de Elias Júnior? Você acredita? Chegava e impostava a voz, como as pessoas não me conheciam, a imagem, chegava se passando por Elias Júnior. Você acredita numa coisa dessa? Tem uns caras gostosos. Evidentemente, com as redes sociais, isso melhorou muito. Tem outro caso também, pra você ter uma ideia. Tinha um comunicador de... Sabe aquelas mensagens? Essa é uma história que eu vi. As mensagens ao vivo, né? Antigamente tinha muito isso, chegava com som, fazia mensagem. Um colega radialista, não vou citar nomes aqui, um colega radialista renomado estava num evento, no aniversário. Aí chega um desses carros de mensagem. E a pessoa que estava falando no carro de mensagem chegou falando que era um outro comunicador conhecido. Chegou falando que era, eu sou fulano de tal, né? Da rádio tal. E aí ele foi desmascarado na hora, falando, peraí, que história é essa, rapaz? Eu sou fulano de tal e eu conheço esse amigo meu, nós vamos chamar a polícia aqui pra te prender. Então pra você ver como é que é a vida, né? Então essa questão de se passar, né? É uma coisa que não é de hoje. Só que a questão de inteligência artificial facilitou muito, né? Questão de golpes, o que tá tendo de golpe? Agora saindo da vertente política,
3: sim, sim.
0: O que tem de golpe, né? E cada vez mais perfeita, né, as simulações, né, é uma coisa absurda.
3: Vamos utilizar aqui, como sempre é aqui, como utilidade pública também, a quantidade de golpes, aquele golpe do falso advogado. Hoje eles pegam a voz, muitas vezes, do advogado e copiam ela, né, copiam as características dela e colocam como se estivesse falando não só voz, tá? Vídeo também. Aí o cliente pensa que está falando com o advogado, quando na verdade está falando com uma voz produzida por inteligência artificial, muitas vezes com a imagem da inteligência artificial. E isso não vai só para a relação advogado-cliente. Por isso que hoje em dia é cada vez mais importante que a pessoa saiba de fato que ela está falando ali com o advogado. Se for o caso, vai até no escritório dele. E felizmente a OAB tem tomado medidas contra isso, as forças de segurança da mesma forma, mas infelizmente a criatividade, né, dos bandidos aí é gigantesca. Então, realmente, Elias, essa questão da tecnologia, da inteligência artificial, ela tem feito uma revolução tanto para o bem quanto para esses casos aí para o mal.
0: 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Olha aí, a gente continua aqui no nosso Jornal Realidade, Vinha FM, com as notícias, né, que movimentam o cenário, e é muito difícil fugir das questões políticas. As lições vão se aproximando, os fatos vão surgindo. A defesa do senador Flávio Bolsonaro, PL do Rio de Janeiro, protocolou ontem uma nova petição no Supremo Tribunal Federal contra o presidente Luiz Inácio Lula da Silva, do PT. O documento foi enviado ao ministro Cássio Nunes Marques, relator de uma notícia-crime apresentada anteriormente pela defesa do senador. Segundo os advogados, Lula voltou a associar a expressão traidores da pátria à ideia de punição com enforcamento durante um discurso realizado em uma convenção partidária em Brasília. Para a defesa, a declaração teria sido uma referência ao senador Flávio Bolsonaro. A nova petição é considerada pela defesa como um fato novo e pede que o episódio seja incluído na investigação já apresentada ao Supremo, na qual os advogados acusam o presidente de incitação ao crime e ameaça. A defesa argumenta que a repetição das declarações, mesmo após a repercussão do primeiro caso, demonstra que não se trataria de uma fala isolada. Os advogados também afirmam que declarações feitas pelo presidente da República têm grande alcance e poderiam gerar riscos ao senador. Agora, o pedido será analisado pelo ministro Cássio Nunes Marques, que decidirá os próximos passos no caso no Supremo Tribunal Federal.
3: E aí voltamos mais uma vez à questão dos tratamentos desiguais, né, que se tem na justiça e até muitas vezes dentro das casas legislativas. Nós falamos nos blocos passados aqui a respeito das falas sexistas, né, de Arthur Duval a respeito das ucranianas. Não causa repulsa, entretanto não coloca a integridade física ou a vida de ninguém em risco. Aí temos agora a fala de Lula, né, inclusive cometeu um erro, né, um erro histórico, né, que ele fala que nas palavras dele, Joaquim Silvério dos Reis foi enforcado por muito menos. Né? Ele citaria com relação a ter entregue ali o Tiradentes. Né? Entretanto, né, quem foi enforcado foi Tiradentes, e não Joaquim Silvério dos Reis. Então ele comete esse erro também. Mas ele fala isso dentro daquele contexto em que ele fala que Eduardo e Flávio seriam traidores, na família Bolsonaro seriam traidores da pátria, e que tem que sofrer severas consequências, e que por muito menos, né, Joaquim Silvério teria sido enforcado. Então, dentro desse contexto, né, dependendo da interpretação, pode-se interpretar que ele pode estar colocando em risco a vida, a integridade, ou sugerindo, né, riscos à integridade física do Flávio Bolsonaro ou do Eduardo. Então, a justiça, ela infelizmente, ela muitas vezes tem esse tratamento desigual, né? O Daniel Silveira também, da mesma forma. Então, se for para tratar de forma desigual, então realmente isso vai interferir até mesmo na legislação. O certo seria tratar igualmente.
0: Bora aqui para a nossa bancada virtual, 8 horas em ponto agora. Vamos para o YouTube chat em tempo real. Participação aqui da Eliana Almeida. Bom dia, graça e paz, povo abençoado por Deus. Ituverava, ligadinha na melhor rádio do Brasil, das 6 às 18. Amém, obrigado, Eliana. Um abraço para todos aí em Ituverava. Mais uma por aqui, Darli. Bom dia, Elia Júnior, para todos vocês. Aí, esse jornal é o melhor jornal do estado. Deus te abençoe. Amém, amém, muito obrigado. Flávio Bessa, bom dia Flávio, mandando bom dia Elias, bom dia Flávio, bom dia a todos aí, tudo de bom. Presbítero Rony aciona a nossa bancada, mandando bom dia, falando o seguinte: infelizmente, vai, não deu pra entender bem aqui, deixa eu voltar pra ver o contexto. Bom, infelizmente, para o Carlos ganhar essa eleição, Deus o livre, é só se o Bolsonaro morresse por tudo de errado que eles estão fazendo. Uma direita totalmente dividida. É o presbítero Rony, ele queria dizer Flávio, né? Seria isso, né? O Fernando Paulino, bom dia, Elias. Jornal Realidade, o melhor do Brasil. Valeu, Fernando. Obrigado pela audiência. A Luzinete também está por aqui, falando bom dia, Elias Júnior e todos da bancada. Que Deus abençoe a todos nessa quinta-feira. Amém, amém. Maxwell Drum também, falando bom dia. O melhor é sempre, o melhor jornal. Parabéns a todos. Valeu, Maxwell. Bom dia. O Jair também está ligado com a gente. Bom dia, o Jair Ferreira. Tá acompanhando o Jornal Realidade, tá mandando bom dia aqui. Ricardo Gomes também tá com a gente. Valeu, Ricardo. Bom dia para você. Obrigado pela audiência. Eu não posso deixar de mandar um abraço muito especial, né, para essa família que tá sempre acompanhando o nosso Jornal Realidade, Vinha FM 91,9. Essa audiência muito especial, né? Valeu, valeu, valeu. Sempre acompanhando o nosso Jornal Realidade, Vim FM 91,9. É o Johnny Martins e a esposa Gina, ligados no Jornal Realidade. Bom dia, Johnny. Bom dia, Gina. Obrigado pela audiência. 8:02, intervalo, e já já a gente traz mais no JR.
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0: 8:07, já estamos de volta com o nosso Jornal Realidade Vinha FM 91,9. Muito bom dia pra você, sou o jornalista Elias Júnior, não tô aqui pra passar manteiga no bigode do gato, gente. Comentários hoje na nossa bancada presencial com Rafael Zardini, ele que é advogado. Você participa pela bancada virtual 9999-72005. E também pelo YouTube, chat em tempo real, fique à vontade para mandar sua mensagem. Já deu o seu like? Like, like, like, like, like? Ainda não? Dá like aí na nossa transmissão, ajuda a gente aí, ó. Você que tá ligado com a gente no Jornal Realidade, Vinha FM 91,9 no YouTube. Inundações podem atingir cidades às margens de 5 rios do Rio Grande do Sul nos próximos dias. Segundo a atualização do aviso hidrometeorológico divulgado ontem pelo Centro de Monitoramento da Defesa Civil Estadual, a previsão de chuva moderada a forte, somada às condições atuais dos cursos d'água, aumenta o risco de transbordamentos, cheias em arroios e alagamentos em áreas urbanas. Os rios Uruguai, entre São Borja e Uruguaiana, e Sinos, em São Leopoldo, já chegaram a registrar níveis acima da cota de inundação nas estações de monitoramento. De acordo com a Defesa Civil, há risco de um nível dos rios ultrapassar temporariamente a marca de inundação em municípios localizados ao longo dos rios Jucuí, entre Dona Francisca e Cachoeira do Sul, Taquari, entre Encantado e Taquari, Caí, entre São Sebastião do Caí e Montenegro, Sinos, entre Campo Bom e São Leopoldo, Gravataí, entre Gravataí e Cachoeirinha. O órgão também alerta para a possibilidade de cheias em arroios e pequenos rios sem monitoramento, além de pontos de alagamento em centros urbanos. As áreas classificadas em situação de atenção e alerta apresentam maior probabilidade de ocorrências relacionadas ao aumento dos volumes de chuva previsto para os próximos dias. A situação que está passando aí é o povo no sul do país, em especial no Rio Grande do Sul. E teve até a questão também, para vocês terem uma ideia, do tornado, gente. Olha o que o morador disse, parecia coisa de filme. Um morador que filmou um tornado no Rio Grande do Sul, o morador que se chama Renan Bayer, morador de Giruá, no nordeste do Rio Grande do Sul. O evento foi na tarde de ontem. Olha só, foi uma coisa assim absurda. Conforme o Centro de Monitoramento da Defesa Civil, com base nos dados do radar, o tornado ocorreu em torno das 18h25, associado a uma supercélula, um tipo de tempestade que tem uma corrente ascendente giratória. O registro, né, foi feito durante o surgimento do tornado e acompanhou o avanço do fenômeno até precisar deixar o local às pressas. Então, ou seja, ele filmou até enquanto pôde, né? Inclusive até se arriscando. As imagens foram feitas na entrada que divide Giruá e Senador Salgado Filho. O agricultor, graças a Deus, conta que não foi afetado, mas que recebeu relato de estragos causados pela passagem do fenômeno. Segundo ele, a estrutura de galpões pertencentes a um vizinho não resistiu à força dos ventos. Ou seja, situação relacionada aos eventos climáticos, né? Ali no Rio Grande do Sul, chamam bastante atenção e deixam todo mundo em estado de alerta.
1: É o Sul que tem sofrido tanto nos últimos anos com essas questões climáticas, né? Sobretudo com chuvas, com inundações. Isso aí tá a importância, né, de que a cidade cresça de forma planejada. Nos séculos e nos milênios passados, né, as civilizações elas dependiam muito dos rios. Hoje não mais, né? Então, através das tecnologias todas aí, foi possível, né? É possível você morar longe dos rios ou longe daquelas áreas ali que podem ser alagadas, né? E então não se depende tanto assim da proximidade com o rio. Então a importância das cidades crescerem de forma planejada, né? Os empreendimentos serem aprovados aí também de forma planejada, ser realizado um plano diretor, porque do jeito que acontece em muitas cidades, a cidade vai crescendo num improviso, né? Então o principal motivo dessas tragédias com relação às chuvas é muitas vezes a proximidade com os rios. Felizmente, no Brasil, nós não temos muita incidência, né, de terremotos, né, tornados aí, então é pouquíssimo que você escuta falar disso. Não temos vulcões, né, vulcões ativos aqui. Então nós temos esse benefício de não termos esses desastres naturais. Entretanto, se a gente não cuidar, se não fizer o devido planejamento, a gente acaba tendo outros desastres, como essas enchentes, essas inundações, né? Então, a cidade ela sempre tem que ter áreas permeáveis, né? Tem que fazer as devidas barreiras com relação aos avanços dos rios, né? Ó, vamos citar um exemplo aqui, a Holanda, né? Seria inimaginável alguém viver naquela localização. Entretanto, eles conseguiram desenvolver uma dinâmica na cidade tal que mesmo com tanta água é possível sobreviver ali sem grandes desastres, sem desastres naturais. Então, tá aí, vou só focar aqui nessa, na importância do planejamento no crescimento de uma cidade.
0: Falando em efeitos, né, fenômenos, o que aconteceu no final de semana num grupo de comunicação, nós não demos essa notícia, mas eu recebi imediatamente de um colega radialista de São Paulo. Foi uma situação tremenda. O que aconteceu? O sistema, né, uma torre caiu e atingiu várias emissoras. Foi um estrago, Zardini. Um estrago. Então a gente até usa dessa situação para alertar as pessoas, todo cuidado, né, durante temporais, porque a gente pensa, não vai acontecer. Acontece sim, né? Um temporal derrubou torres de transmissão, tirou emissoras do ar lá na cidade de Ribeirão Preto, né? O temporal que atingiu na madrugada da sexta-feira. Então foi o final de semana, e não só final de semana ainda, as emissoras estão sofrendo, né, com o impacto do que aconteceu. As torres, né, de transmissão deixaram diversas emissoras fora do ar, né? Entre elas pertencentes ao sistema Clube de Comunicação, que confirmou danos na estrutura, informou que as equipes técnicas, né, trabalharam muito para restabelecer aí os sinais, né, das estações, e também, né, deixou um estrago. Eu vi imagens internas, estúdio arrebentado, caiu, arrebentou tudo. Várias emissoras, então, ficaram fora do ar. Torres gigantes, né? Então fica aí esse alerta, sempre com temporais, a gente tem muito cuidado. Evidentemente, a gente sabe que é uma situação lá que quem estava no local não tem culpa nenhuma. Ninguém imaginava que as torres iriam cair. Mas é só para mostrar que a gente, durante temporais, a gente tem que procurar um lugar seguro. Que nem sempre vai ser o suficiente para nos guardar. Mas evitar ao máximo exposição durante temporais. 8 horas, 14 minutos. Didi está me mostrando a imagem aqui, ó, muito forte, né? Assim, várias torres retorcidas, uma coisa maluca, né? Emissoras de rádio, de TV, ficando sem sinal, prejuízo muito grande, ninguém esperava que isso acontecesse, né? Várias torres, então deve ter sido assim um pé de vento, né, que foi pra cima dessas torres, né? Então, dizem que foi um tornado, né? Um tornado. Só sendo mesmo um tornado pra fazer isso, né? Esse estrago desse jeito, né? Pé de vento, nada, um tornadaço, né? Pé de vento é um tornado mesmo. 8 horas, 15 minutos, vamos aqui para a nossa bancada virtual. O WhatsApp é à sua disposição, 99997-2005. Um abraço muito especial para o nosso querido pastor Marco Aurélio. Bom dia, pastor. Obrigado pelo carinho, sempre um grande companheiro de sempre. Obrigado por estar aqui conosco no Jornal Realidade, na Vinha FM. Olha, o nosso WhatsApp, mensagens pintando na nossa tela. Bom dia, Elias Júnior e bancada. O Tiago está dizendo, Elias, a esquerda é igual comida vencida, o eleitor come dela achando que é boa, depois se lasca com uma intoxicação alimentar. É o Tiago Fernandes que acionou a nossa bancada virtual mandando esta mensagem aqui. Valeu, Tiago, obrigado, está conosco. Se conecta aqui no nosso Jornal Realidade. Olha só, o Maxwell falou o seguinte, bom dia, queria saber quantos anos tem o Jornal Realidade. Já faz 10 anos que eu tô ligado. Olha só, 19 anos de Jornal Realidade. É muito tempo, hein? É uma história. Em setembro vai completar 19 anos. Uma história que tem o nosso jornal. Só na minha apresentação já são quase 6 anos, para vocês terem uma ideia. E o tempo tá voando, né? Quase 6 anos, parece que foi ontem que eu estreiei aqui na bancada do Jornal Realidade. Parece que foi ontem, foi no ano de 2020. Então estamos chegando a 6 anos, né? É, de 2007 para cá, você disse, é o nome Jornal Realidade, é isso? Era... Desde quando? Ah, tá. 2007 para cá, até, a... olha só. Então, é isso mesmo, 19 anos, né? 2007 pra casa, é exatamente. Você viu o tempo que tá falando? 2007, já tem 19 anos. Parece que 2007 foi ontem também, né, Zardini?
2: Exatamente, a maior de idade, ó.
0: É.
2: 19 anos. Mas realmente extremamente, é um programa extremamente consolidado, né? Eu que comento aqui, pelo menos uma vez por semana, né? É, muitas pessoas reconhecem, né? A hora que, ah, você que é o Rafael Zardini, né? Que comenta lá na Vinha, você vê o alcance, o impacto que tem esse jornal, essa rádio, né? Então, parabéns aí a todos os envolvidos, parabéns pelo trabalho, parabéns Elias, parabéns Edinaldo, parabéns a toda a direção, porque realmente é algo que tem uma audiência fantástica, seleta, ajuda muitas pessoas aí a atraírem suas convicções, a formar opinião. Então, parabéns aí pelos 19 anos. 19.
0: Exatamente. Programa, chegando a 19 anos, né? Ó, e o detalhe é o seguinte, gente. Eu quero mandar um bom dia muito especial pro Davi, tá acompanhando a gente. Ô, Davi, obrigado, tá conosco no JR. O Davi, o Barbosa que trabalha comigo, fica impressionado. O Barbosa é o cinegrafista que trabalha comigo na TV Serra Dourada. Ele fica impressionado porque onde eu vou, todo mundo falando que ouve o Jornal Realidade. É incrível. Pra vocês terem uma ideia, ontem o primeiro lugar que eu cheguei, eu vou em vários lugares. E o primeiro lugar que eu cheguei, na hora que eu botei o pé pra fora do carro, o Davi falou, tô ligado no Jornal Realidade todos os dias. Eu tava lá no hospital HGG, cheguei pra fazer uma matéria no HGG. Na hora que eu pisei pra fora do carro, ele tava trabalhando lá no pátio do HGG e falou, tô ligado no Jornal Realidade. Então é impressionante isso. Edinaldo Maurício vem chegando. Edinaldo Maurício também, que é um patrimônio, né, da Vinha FM. Um dos fundadores da emissora, né? Tá desde o início. Tem história, né, pra contar.
2: É o,
0: né,
2: oráculo do futebol.
0: É. Edinaldo Maurício, que é muito bom fazer parte de projetos assim, né? Eu tive o privilégio de botar uma emissora no ar há 26 anos atrás, no estado de Tocantins. É muito bom saber, né? A gente faz parte de um processo de construção. Edinaldo Maurício, bom dia para você, meu querido.
3: Bom dia, Elias. Bom dia, doutor Zardini. Bom dia também ao ouvinte da Rádio Vinha. Elias, a Série B ontem teve o fechamento da 20ª rodada e teve 3 partidas. Lá em Campinas, no Moisés Lucarelli, a Ponte Preta empatou com o Atletique em 1-1. Esse resultado ajudou o Goiás. Se o Atletique vencesse a equipe da Ponte Preta, o Atletique assumiria a... colocaria o Goiás na décima, na colocação do Atlético, na 11ª colocação. Então, com o empate, o Goiás permaneceu na 9ª colocação com 29 pontos. Lá no Alfredo Jacone, em Caxias, o Juventude bateu o Avaí 1-0. Com esse resultado, o Juventude assumiu a 2ª colocação do Campeonato Brasileiro da Série B com 35 pontos. Com esse resultado também, que vamos informar agora lá em Fortaleza, no Castelão, o Fortaleza venceu a equipe do Botafogo de Ribeirão Preto por 1-0. Com esses 2 resultados, a vitória do Juventude e a vitória do Fortaleza, a equipe do Vila Nova perdeu posição. A equipe do Vila Nova estava na terceira colocação, foi para a 5ª colocação com 34 pontos. Então, a classificação na Série B ficou assim. Em primeiro, a equipe do Criciúma com 40 pontos. Na 2ª colocação, Juventude com 35. Com 35 também, a equipe do Operário de Ponta Grossa, que perdeu aqui para o Atlético no último final de semana, está na 3ª colocação com 35. Na 4ª, o Fortaleza com 34. E com 34, na 5ª colocação, o Vila Nova. E na 6ª colocação, a equipe do Novo Horizontino com 33. O Atlético Goianiense, com a vitória sobre o Operário, assumiu a 7ª colocação com 31 pontos. Na zona de rebaixamento, não alterou nada. Na 17ª colocação, Londrina com 20 pontos, na 18ª o Avaí com 20, na 19ª o América Mineiro com 11 e na 20ª e última colocação a equipe da Ponte Preta com 9 pontos conquistados. Elias, o Campeonato Brasileiro da Série A, hoje tem a abertura da 21ª rodada, na 21ª rodada, abertura hoje, lá no Estádio Maião em Mirassol. A equipe do Mirassol recebe o Remo do Pará. Mirassol e Remo, 7h30 da noite. Também no mesmo horário, mas lá em Porto Alegre, no Beira Rio, o Internacional recebe o Flamengo no Maracanã, 9h30 da noite. O Fluminense recebe o Bahia e lá no Barradão, em Salvador, o Vitória da Bahia recebe o Palmeiras, 9h30 da noite. São os jogos de hoje pela Série A do Brasileiro. Pela Copa Sul-Americana, ontem lá na Vila Belmiro, o Santos bateu o Universidade Central da Venezuela por 4-2. Já havia vencido o primeiro jogo da ida lá na Venezuela por 4-1 e ontem por 4-2. O Santos passou para as quartas de final da Copa Sul-Americana. O Grêmio joga amanhã às 7 horas da noite na Arena do Grêmio contra o Bolívar. No primeiro jogo, o Grêmio perdeu para o Bolívar 3-2. Com o Grêmio precisa fazer um placar de 2-0 para se classificar. 1-0, a decisão vai para o 1-0, vai para os pênaltis. A equipe do Bolívar joga por um empate. A equipe do Bragantino recebe hoje, 9h30 da noite, o Sporting Cristal do Peru. O primeiro jogo houve empate em 0-0. É uma vitória simples para o Bragantino. Vai o Bragantino se classificando para as quartas de final da Copa Sul-Americana. Esse final de semana agora, Elias, jogos da Copa do Brasil. No próximo sábado, por exemplo, é acostumado com o Campeonato Brasileiro, mas vai haver os jogos da oitava de final da Copa do Brasil, os jogos de ida. Sábado, Vasco e Fluminense no Maracanã. No domingo, o Internacional recebe o Corinthians. No domingo também, Mirassol e Grêmio. Na segunda, Atlético Paranaense e Vitória. E no sábado, Atlético Mineiro e Juventude. No sábado também, o Santos vai receber o Remo. Isso aqui tudo é pelas oitavas da Copa do Brasil. Na Arena Condá, Chapecoense recebe o Cruzeiro e fechando no domingo, o Palmeiras recebe o Fortaleza. Então a Copa do Brasil, que normalmente é no meio de semana, nesse final de semana não vai haver jogos pelo Campeonato Brasileiro, nem da Série A, nem da Série B, porém vai haver o início dos jogos de ida das oitavas de final da Copa do Brasil, viu, Elias?
0: Valeu, Edinaldo.
3: Amanhã estamos de volta.
0: Amém.
3: Um abraço.
0: Vamos para o Rio de Janeiro. Lá está Alexandre Garcia, o comentário político. Muito bom dia, Alexandre.
4: Olá, Elias Júnior. Olá, ouvintes da Vinha FM. Bom dia. Tem gente que não faz a menor ideia do que seja uma assessoria de imprensa e está, digamos, jogando ódio e coisas irracionais nas redes sociais contra o André Costa, que é um assessor de imprensa, assessor de comunicação de dona Michele Bolsonaro, que é a presidente do PL Mulher. Porque alguém printou ele trocando gentilezas com um jornalista de um site que é visivelmente de esquerda e pró-PT. Meu Deus do céu, isso é começar que é falta de inteligência, né? Porque não faz nenhum lucro, não tem nenhum lucro, nenhuma conquista, nenhuma adesão, falar só para os próprios, só para os mesmos, só para o, digamos, público interno, né? Falar só para, eu só falo para os meus amigos, aí eu não conquisto nenhum adversário, né? Não faz sentido, então nem precisaria existir, porque é manter o status quo e não ir além disso. E certamente é isso que ele faz, é isso que eu faço, né? Que a gente tem que estar sempre de braços abertos. Olha, quer vir para a verdade dos fatos, a razão, a racionalidade, o amor à pátria, seja bem-vindo, né? Se quiser destruir o país, bom, mas eu vou tentar convencê-lo a não destruir o país, porque o país somos nós, né? Então, eu estou registrando aqui porque eu vejo que a irracionalidade é movida por um certo dogma, um fanatismo, que a pessoa não aceita as verdades alheias, né? Ou não aceita os fatos que contrariam a sua maneira de ver o mundo, né? Aí não vai aprender nada, né? Nem vai crescer, né? A gente tem que estar aberto as ideias. Eu costumo dizer aqui para vocês que os aplausos não são tão produtivos quanto a crítica, porque a crítica nos faz pensar. E os aplausos podem até nos enganar, pensando que a gente está certo e a gente vai continuar no erro. Bom, queria falar de outro assunto, um assunto que eu já falei, que é de Guerra do Paraguai. Lá no Paraguai chamam de Guerra Guaçu, né? Guaçu é grande, a grande guerra contra o Paraguai. O Paraguai foi arrasado. E Lula mencionou num discurso que nós temos que nos defender porque o Paraguai invadiu Mato Grosso, invadiu Uruguai, invadiu Argentina. Esqueceu de dizer que invadiu o Rio Grande do Sul, lá em Uruguaiana. Mas isso provocou a ira dos paraguaios, porque eles sentem também o fim da guerra na hora que o Conde D é que ocupou o comando, aliás, um francês, né? E ele, meu Deus, foi uma matança, né? Desnecessária, né? Certamente Caxias não faria isso. E isso irritou os paraguaios. E neste momento, o Paraguai acolhe as empresas brasileiras que estão cansadas de burocracia e de impostos que desestimulam a produção. Ao mesmo tempo, já há muitos anos, tem recebido agricultores e pecuaristas brasileiros. É o nosso vizinho amigo, a quem nós deveríamos, ao contrário, prestar até algumas reparações de guerra. Uma delas seria a devolução de um canhão que está no museu lá aqui no Rio de Janeiro, e que eles querem de volta. O vice-presidente do Paraguai mencionou isso agora como consequência da fala de Lula. Desastrosa em política externa, né? Como está sendo a política externa brasileira hoje. Desastrosa. Eu vejo aí o Supremo respondendo diretamente com uma nota às declarações de Milei sobre Alexandre de Moraes e não Itamaraty. O Supremo deveria só falar nos autos, né? Mas tem falado fora dos autos há muito tempo. Aquela história do Supremo entrar direto intimando empresas americanas como a Rumble, a Trump Media, né? Então, é o rumo da política brasileira mal conduzida, né? Em todos os setores, e ninguém quer desagradar o presidente. Sim, senhor presidente, né? Vamos fazer errado porque o senhor quer, né? Então, Paraguai é um grande irmão que temos aí ao lado, né? É um parceiro comercial, industrial, produtor de energia em Itaipu, né? Aliás, a parte dele está sobrando e ele vende para o Brasil. Poderia dizer, não vendo mais para o Brasil, né? Vou vender para a Argentina. Então, eu acho que a gente deve tratar uma política externa com mais respeito, mas hoje estamos vendo presidentes que se ofendem verbalmente, né? É Lula com Trump, Trump com Lula, aí o ministro da Fazenda se mete, que é um auxiliar do presidente da República, que chama Milei de palhaço, coisas. Gente, eu estou ouvindo coisas que eu nunca ouvi na minha vida, né? Nesse momento político brasileiro. Do Rio de Janeiro, Alexandre Garcia.
0: Valeu, Alexandre Garcia, muito obrigado pela participação aqui no nosso JR. Meu muito obrigado também a advogado Rafael Zardini por sua presença.
2: Obrigado, Elias. É sempre uma grande honra, uma satisfação enorme estar com todos vocês aqui nesse jornal, né, que, como você bem falou, 19 anos, né, realmente consolidado. Então, que todos fiquem com Deus, né, que Deus abençoe.

0: Na capital goiana, mas a temperatura não tá baixa não, viu? Na casa de 20 graus e vai esquentar ao longo do dia. A gente não sabe se vai continuar nublado aqui em Goiânia, mas pelo menos agora aquele sol que tava ontem já não tá aqui, né? Nessa manhã, pelo menos agora, 8 horas 31 minutinhos, hein? Vem comigo, Daniel Fernandes, tô aqui, ó, pra comandar mais uma edição de Cidade Ligada. E, ó, já vou mandar a enquete aqui, porque a enquete hoje vai ser uma enquete muito legal, hein? Eu quero muito que você participe, que você tire um tempinho aí pra poder respondê-la. Tá? Ó, uma pesquisa lá nos Estados Unidos demonstrou que as pessoas estão recorrendo cada vez mais às ferramentas de inteligência artificial para poderem tirar dúvidas religiosas, recorrendo ali a coisas espirituais por meio das ferramentas de inteligência artificial. Eu quero saber, na sua opinião, por que que isso está acontecendo? Por que que você acha que o pessoal está recorrendo tanto a ferramentas de inteligência artificial ao invés de recorrer a pastores, líderes? O que que você acha? Conta pra gente aqui no 99997-2005. Essa é a nossa enquete de hoje, para inclusive você concorrer aqui a um almoço do Madame Fornalha.
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2: Bem, bom dia, bom dia, bom dia, uma ótima manhã de quarta-feira para todo mundo, na graça e na paz do nosso Senhor e Salvador Jesus Cristo. Mais uma vez, Daniel Fernandes, até o meio-dia! Olha, eu falei aqui logo na minha transição aqui com o JR, né, com o Elias, que a temperatura tava batendo na casa 19 graus, então deixa eu refazer aqui, ó, 21 graus e com sensação térmica de 24! Meu Deus do céu, hein? Manhã quente aqui em Goiânia, mas pelo menos, como eu disse, né, o céu tá nublado, né? Pelo menos não tem aquele sol estralando de manhãzinha, né? Vamos lá, Daniel Fernandes, a partir de agora até o meio-dia, e eu quero muito a sua participação aqui, tá? Eu já falei a enquete, vou repetir pra você. Hoje eu quero saber, ó, uma pesquisa lá nos Estados Unidos demonstrou que as pessoas estão recorrendo cada vez mais às ferramentas de inteligência artificial pra questões espirituais, religiosas. Então, eu quero saber, na sua opinião, por que que isso tá acontecendo? Por que que ao invés de procurar o pastor da igreja, os líderes, os obreiros, né, pastores auxiliares, as pessoas estão direto na inteligência artificial? Por que você acha que está acontecendo, hein? 99972005, manda aí a sua resposta, pode ser por texto, pode ser por áudio, e eu quero que você também aqui, ó, concorra a um almoço! É, a gente tem aqui, ó, o almoço lá do Madame Fornalha pra você, tá? Você tem que deixar o nome completo por escrito, pra que você tenha a oportunidade de estar aí concorrendo, tá bom? Você deixa também seu pedido de oração, daqui a pouquinho, 9 horas da manhã, a gente tem oração da manhã, você deixa também seu pedido musical. Hoje vamos fazer o seguinte, hoje eu queria que você cantasse, tá? Tira um tempinho aí pra você cantar, pra você soltar a sua voz, pra gente poder ouvir você cantando aqui o seu louvor preferido, pra que a gente possa aí, ó, colocar aqui o seu áudio na programação, tá certo? Mas, ó, não fica de fora da nossa enquete, tá? Porque é uma enquete assim que, sinceramente, eu fiquei pensando aqui, tem algumas coisas que me levaram a ter a opinião que eu vou compartilhar com você que tá ouvindo aí a programação da Rádio Vinha nessa manhã. Eu acho que nós estamos vivendo um mundo de muita facilidade. Então, as pessoas, elas não querem ter, né, o trabalho de saírem das suas casas, de irem um dia conversar, se aconselhar, seja com o pastor, seja com o líder. Então, ela acha que ela pode ir direto lá na inteligência artificial e pronto, já resolveu o seu problema. Ô, gente, não é assim que funciona, tá? Você precisa não só do aconselhamento pastoral, mas você precisa também que ele acompanhe o processo de desenvolvimento, seja ele espiritual, dentro da palavra, né? De repente você tá com uma crise no casamento, você precisa de alguém que tá te acompanhando. O acompanhamento pastoral, ele é muito importante. A inteligência artificial vai te acompanhar. Hora que você tiver uma crise no seu casamento, e tomara que não aconteça, mas se tiver, você vira pra sua esposa no meio da discussão lá e fala assim: bem, peraí. Deixa eu ver aqui, cara, o Gemini vai falar aqui. Não é assim que funciona, gente. Por isso você precisa se aconselhar, por isso você precisa do seu pastor, por isso você precisa dos seus líderes, né? Em termos de informação, ok, tranquilo. Eu uso a IA para algumas questões, principalmente para saber contexto cultural, contexto histórico, de alguma passagem que eu quero, né, ter ali uma informação maior. Mas, oh, gente, aconselhamento... aí fica difícil, né? Você precisa de um ser humano, porque o ser humano vai te aconselhar não dentro daquilo que você quer ouvir, mas ele vai ter o próprio Espírito Santo falando por meio dele, trazendo a resposta de Deus, não de um algoritmo, para sua vida. Beleza? Essa é a minha opinião. E aí, o que que você acha? Conta aí. Hoje vai dar o que? Hoje eu vou te falar, viu? Hoje vai bombar aqui, ó. Já tô vendo aqui um monte de participações. Então, ó, manda aí 99972005. Quero saber sua opinião nessa questão, tá bom? Vamos abrir a nossa programação aqui com Felipe Rodrigues. Essa é maravilhosa, hein? Melhor lugar.

Júlia Vitória com a Lívia. Canção dos Redimidos. Felipe Rodrigues também passou por aqui com o Melhor Lugar. Foi só um comecinho da nossa programação aqui nessa manhã de quarta-feira, hein? Ó, a hora que você tiver um tempinho, manda aí, ó, a resposta pra nossa enquete. Manda aí também o seu louvor preferido pra gente tá tocando pra você. Ô, Daniel, hoje quarta-feira tem que cantar? Olha, normalmente não. Mas vamos fazer o seguinte, foi tão bonitinho ontem o pessoal cantando, pedindo músicas dessa forma, que eu queria que você fizesse isso de novo, pode ser? Ao invés de você pedir, só escrever aqui o nome da música que você quer ouvir na nossa programação, canta só um trechinho, só um pedacinho aí desse louvor, manda pra mim, daqui a pouquinho eu vou passar seu áudio aqui. No áudio, você pode mandar abraço pra quem você quiser, tá? Você pode aí responder, aproveitar pra responder também a nossa enquete. Eu quero saber de você, lá nos Estados Unidos saiu uma pesquisa dizendo que as pessoas estão procurando cada vez mais as ferramentas de inteligência artificial pra poder ter aconselhamento sobre questões religiosas, espirituais. Então eu tô querendo saber por que você acha que isso tá acontecendo, o que tá levando, o que tá motivando as pessoas, ao invés de procurar aí líderes, né, pessoal da igreja, pra poder se aconselhar, pra conversar, por que tá direto pra ferramenta de inteligência artificial? Conta pra mim aqui no 99997-2005, pede aí o seu louvor, vem colaborar aqui com a nossa programação, tá certo? Agora tem o som do Morada.

0: 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Antes teve Júlia Vitória com a Nívia e o Felipe Rodrigues, Melhor Lugar, hein? Ó, 8 horas 55 minutinhos. Você que tá aí me ouvindo, a hora que você tiver um tempinho, pede aí o seu louvor preferido, hein? De repente você fica me ouvindo aí a manhã inteira, né? Você fala assim, nossa, a programação da Vinha é muito boa, mas essa daqui, essa daqui, se o Daniel tocasse, essa daqui seria boa demais, hein? Pra rolar lá na programação da Rádio Vinha. E qual é essa daí? Fala pra mim aqui, ó, 99997-2005. Daqui a pouquinho eu vou tocar ela pra você, tá certo? 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
0: 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Eu vou aqui pra um rato intervalo, já já tem oração da manhã. 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
0: Muito bem, de volta na programação, chegando por aqui a oração da manhã. E hoje, quarta-feira, com o pastor Paulo Messias. Bom dia, pastorzão.
12: Bom dia, Daniel Fernandes. Bom dia, ouvintes da Rádio Vinha FM. É sempre um prazer, é sempre uma alegria estar aqui junto com os irmãos para juntos orarmos, para juntos concordarmos em oração. E nessa manhã, eu não sei qual é a sua luta, eu não sei qual é a sua batalha que você está enfrentando, mas eu quero deixar uma palavra de Deus para você. Lá no Salmo 34, verso 19, diz: muitas são as aflições dos justos, mas o Senhor de todas o livra. Aleluia! Nós somos justos por causa de Cristo, e nele nós temos vitória em todas as áreas. Por isso, nessa hora, se você pode, pare por alguns instantes, vamos juntos concordar em oração. Pai, graças te damos, Senhor, pela tua palavra. Nessa manhã, rendemos graças ao Senhor, porque o Senhor é bom e a sua misericórdia se renova a cada manhã. Nessa manhã, eu quero concordar em oração com os meus irmãos que estão passando por lutas, por tribulações, que estão cheios de angústia, cheios de ansiedade. Quero repreender toda ação maligna de Satanás, todo espírito de opressão, todo espírito de impossibilidade na sua vida. Eu declaro agora que toda arma forjada contra eles não prospera, caia por terra toda armadilha, todo espírito de engano. Quero declarar em nome de Jesus que eles são fortalecidos no Senhor, fortalecidos na tua palavra. Pai, reveste eles com teu poder, reveste eles com a tua unção, a unção que quebra jugo, a unção que quebra cadeias, a unção que remove ansiedade, a unção que remove medo. Que nessa manhã eles sejam firmados na verdade. Eu oro pelos enfermos, repreendendo a todo espírito de morte e ordenando que em nome de Jesus cessa toda enfermidade, cessa toda dor, cessa toda depressão, toda doença respiratória, toda doença circulatória, todo problema nos rins, coração, pulmão, visão, cessa em nome de Jesus. Eu amaldiçoo o câncer e ordeno em nome de Jesus que seque até a raiz, assim como o Senhor fez com aquela figueira. Em nome de Jesus, que seque até a raiz, desapareça para nunca mais voltar. Nessa manhã, eu oro em linha com a tua palavra, que essa enfermidade não é para a morte, mas é para a vida, para que o nome do Senhor seja glorificado. Pai, manifesta o teu poder, manifesta a tua glória na vida dessas pessoas, que em nome de Jesus eles sejam testemunho vivo de graça, de favor, de milagres, em nome de Jesus. Nessa manhã eu oro por aqueles que estão endividados, por aqueles que estão desempregados, por aqueles que precisam de uma porta aberta sobre a sua vida. Eu oro, Pai, para que a provisão de Deus seja derramada sobre a sua vida. Em nome de Jesus, a tua palavra diz que os justos, os teus filhos, não mendigarão o pão, mas o suor do seu rosto comerão. Nessa manhã, eu declaro portas abertas, chaves de Davi, portas que Deus abre e homem nenhum fecha, portas que Deus fecha e homem nenhum abre. Eu declaro e profetizo que ainda nessa semana essa porta se abra, que esse trabalho seja aberto, que em nome de Jesus, que eles vão testemunhar de graça, de favor, de unção de Deus sobre a sua vida. Eu oro por aqueles que têm causas na justiça, causas impossíveis. Ó Deus, que tem passado por perícias no INSS, que o Senhor venha julgar essa causa, que o Senhor venha dar vitória aos teus filhos. Toca o coração desse juiz, toca o coração desse advogado, desse perito, dá vitória aos teus filhos. Ó Deus, manifesta o teu poder e a tua justiça. O Senhor é o juiz, justo juiz, o advogado fiel. Pela fé, eu declaro a vitória dos meus irmãos, em nome de Jesus. Nessa manhã, eu oro por todas as famílias que estão passando por lutas, por tribulações. Eu repreendo toda ação maligna do Satanás. Eu declaro que essa família é bendita do Senhor, que eles estão cobertos pelo sangue do Cordeiro. Praga nenhuma os alcançará. Eu declaro a falência do inferno na vida desse casal que está passando por lutas, por tribulações. Tem faltado sabedoria, tem faltado perdão, tem faltado intimidade. Pai, manifesta o teu poder e a tua glória. A tua palavra diz que o que Deus uniu, não separe o homem. Manifesta, ó Deus, o teu poder. Traz a revelação no coração deles. Remove toda mágoa. Remove, ó Deus, toda falta de perdão. Remove todo sentimento, ó Deus, de ira, de mágoa. Em nome de Jesus, eu declaro a restauração completa na vida desse casal. Que eles possam ter paz, que eles possam ter alegria, que haja união, que haja, ó Deus, em nome de Jesus, perdão. Eu oro, Pai, para que nesses dias o teu mover alcance cada um deles. Nessa manhã, eu oro por aqueles que estão aprisionados nos vícios, nas drogas. Eu declaro a falência do inferno. Eu amarro todo o espírito do vício. Eu amarro todo o intento do diabo. Declaro em nome de Jesus, paralisada toda a obra maligna de Satanás na vida desse jovem, na vida desse casal, em nome de Jesus. Eu declaro que para isso se manifestou o Filho de Deus, para destruir as obras do inferno. Por isso eu ordeno agora, Satanás e seus demônios, solta a vida dessa pessoa, solta a mente dela, solta agora o coração dela. Eu declaro vida, eu declaro libertação. Assim é, para a glória do Senhor, em nome de Jesus. Orela maná, ricalaba, riandalama sericalamaná. Receba nessa hora o toque do Espírito Santo. Receba vida, receba paz, receba alegria e tenha um dia muito abençoado na presença do Senhor, em nome de Jesus. Amém, amém e amém.

0: Márcia Prince aqui na programação Escape. São 9:12. Eu quero muito que você participe, tá? Você que tá ouvindo aí, ó, seja pelo rádio, seja pela internet, pela Alexa. Você sabe que você pode dar o comando aí pra Alexa? Fala assim, ó, ô Alexa, sabe uma rádio boa, top das galáxias que tem lá em Goiânia? Então, toca ela aí, ó. Ela já sabe que é a Vinha, ela já tá ligada já. Então, você pode ouvir aí, ó, Alexa, toca a Rádio Vinha. Ela já vai estar lá com a nossa programação. Daí você aí, ó, que não tem o aplicativo, quando você puder, baixa também, sabe por quê? Onde quer que você esteja, né? Por exemplo, eu recebi agora aqui uma mensagem, deixa eu ver aqui como é que é o nome da nossa irmã Maria. Ela tá lá na Inglaterra, né? E tá nos ouvindo através do nosso aplicativo, olha que legal, né? Então, se você for lá pra Inglaterra, por exemplo, toma posse, hein, irmão? É, você vai nos ouvir pelo aplicativo e vai participar também. Por exemplo, a Maria tá participando aqui, por meio do aplicativo, tá? E na hora que você tiver um tempinho também, além de você baixar o aplicativo, você participa também da nossa enquete. Hoje eu tô perguntando o seguinte, ó, saiu uma pesquisa, até ontem eu dei um toquezinho sobre ela aqui, né? Falando que os cristãos lá nos Estados Unidos, eles estão cada vez mais recorrendo à inteligência artificial pra obter ali, ó, respostas pra questões espirituais, né, religiosas. E eu quero saber de você o porquê que você acha que está acontecendo. Mas acalma o teu coração. Eu vou tocar essa música, viu, dona Manuelina? Ela me pediu aqui, essa música é linda, né, do Preto no Branco. Eu tô dizendo isso porque tem gente aqui que tá meio bravo, né? Tá soltando os cachorros aqui, como a gente fala no popular, né? Então, assim, calma, gente. É só a sua opinião, viu? Às vezes a pessoa tá muito revoltada com algo que aconteceu com ela em outras igrejas, né? E aí ela, né, eu não posso passar esse tipo de áudio, não, gente. Vocês maneiram aí, viu? Vamos lá, Poliana tá participando com a gente aqui. Vamos ouvir. Alô, Poliana, bom dia, minha irmã.
1: Olá, Daniel Fernandes.
0: Tudo
1: aqui
0: bem?
1: É Poliana Mendes, eu estou ligadinha na Rádio Vinha. Bom, na minha opinião, respondendo à enquete de hoje, as pessoas, elas estão procurando mais a inteligência artificial para tirar dúvidas pelo medo do julgamento. Porque às vezes tem aquele pré-julgamento, né, das pessoas. E as pessoas, elas têm muito medo de um julgamento. Na minha opinião, acho que é isso.
0: Entendi, Poliana. Eu até, de certa forma, concordo com você, porque tem muitos, em muitos lugares, né, a gente tem ali líderes que não são maduros o suficiente, né, pra não julgar a causa da pessoa, pra não condenar, né, e tem, eu sei que tem instituições que fazem isso, pessoas que fazem isso, mas a grande questão é, será que realmente foi um julgamento, né, ou foi um aconselhamento, um confronto necessário naquele momento ali? Gente, a palavra de Deus, ela diz que Deus corrige a quem tem por filho. Então, ou seja, se o próprio Deus corrige, né, pode ser que às vezes a gente tá fazendo alguma coisa que vai ser necessário a gente ter um confronto ali naquele momento pra poder corrigir a rota, não é verdade? E às vezes, gente, é bom, né? Agora, você vai pra ferramenta de inteligência artificial, gente, ela vai falar só o que você quer ouvir. Será que às vezes a gente não tá precisando daquilo que a gente quer ouvir, mas aquilo que a gente precisa ouvir, né? E a gente precisa, da mesma forma que líderes precisam ter maturidade para saberem lidar com as questões, né? Eu acho que os fiéis também, os cristãos também, precisam chegar nesse nível de maturidade para entender que, vez ou outra, um confronto, né, uma palavra às vezes mais ríspida, mais dura, que a gente não vai gostar, às vezes é aquela que a gente tá precisando, né, naquele momento, para aquele momento ali, né? Vamos lá, deixa eu ver outra aqui, ó. A Laura também tá participando. Alô, Laura, bom dia!
2: Graça e paz, Daniel, bom dia. Daniel, eu acho que as pessoas estão procurando a inteligência artificial por dois motivos. Primeiro, praticidade, né? Praticidade. O pessoal está muito acomodado. O pessoal não quer mais ler, pesquisar, procurar, escrever. Tudo hoje é muito assim, tudo mecânico, né? Então, assim, verdade. Eu vejo as pessoas desse jeito. E pelo segundo motivo, eu acho que é porque as pessoas se decepcionaram. Às vezes você conversa com um pastor, daí a pouco todo mundo tá sabendo daquilo.
0: É a falta de maturidade, né?
2: Mas tem muito caso, eu mesmo já fui vítima várias vezes disso, de você ir lá, conversar, confiar daí a pouco todo mundo já tá sabendo o seu problema.
0: É verdade.
2: Então eu vejo esse o real motivo. Deus abençoe os irmãos.
0: Ô Laura, e assim, isso acontece, tá, gente? Já aconteceu comigo no passado também, em outras igrejas que eu já passei. Mas assim, eu posso cantar uma música pra vocês aqui, pra ilustrar o momento? Nunca pare de lutar. Sabe por quê? Ô, gente, deixa eu contar uma coisa pra vocês aqui. As instituições, as igrejas, elas são feitas por seres humanos. Então vai ter falha aqui, vai ter falha ali. Às vezes vai dar uma escorregada na banana aqui, né? Vai ter, gente. Às vezes uma pessoa vai ferir a gente, né? Então, assim, não para por causa disso. Porque você sofreu alguma coisa no passado. Gente, se eu tenho coisas que aconteceram comigo dentro de instituições religiosas que se eu deixasse isso entrar no meu coração e contaminar o meu espírito, eu não congregava mais não, gente. Sério, já aconteceu coisas terríveis comigo dentro de igreja. E eu paro, mas de jeito nenhum, eu pulo pra próxima. Vamos lá, congrego, abre meu coração de novo, recomeço tudo de novo. Oh, gente, não para não, tá? Sabe por quê? Deus tem uma obra linda na sua vida. Deus tem, assim, um momento... Você sabe que, às vezes, pode ser que o inimigo use pessoas pra fazer você parar? Para não, faço não. Sabe por quê? Deus quer você avançando porque tem coisas lindas, maravilhosas pra fazer na sua vida. Em nome de Jesus, não para não, tá? Eu sei que às vezes você foi ferido, você foi machucado, tá? Mas não para não, pega esse conselho do Daniel Fernandes aqui nessa manhã, tá? Ah, Daniel, eu tô em casa, nem tô congregando porque eu fui ferido, fui machucado, eu fui exposto, eu fui exposta. Não, não para não, tá? Não para não. Pensa que Jesus, ele tinha todos os motivos do mundo de nem sequer ter vindo aqui pra sofrer o que ele sofreu por você e por mim. E ele parou? Não. Sabe o que ele tava cantando na cruz? Nunca pare de lutar. Bom, aí foi pra minha conta, viu, gente? Vamos lá, eu tô com uma música aqui da Dona Manuelina, vou tocar pra ela aqui agora, deixa eu passar o áudio dela aqui. Alô, Dona Manuelina, bom dia!
3: Oi, Daniel, bom dia, eu sou a Manuelina aqui do Parque Tremendão e gostaria de ouvir um louvor com Preto no Branco. Deus sabe. Acalma o teu coração.
0: Essa é linda, hein?
3: Ele é a tua paz.
0: Valeu, Dona Manuelina. Abração pra senhora. Obrigado pela sua participação, minha irmã. E essa música é maravilhosa, hein? Preto no Branco. Deus sabe. Presta atenção na letra dessa música, ó. Não.

0: Gente, que coincidência, hein? Eu praticamente falei sobre isso aqui um pouco tempo atrás aqui, ó, na nossa enquete de hoje. E a dona Manuelina pediu uma música do Preto no Branco e ele fala basicamente o que eu disse aqui, né? O mundo pode até te machucar, as pessoas podem fazer algo errado com você, mas você não vai parar. Acalma o seu coração, Deus, ele tá vendo tudo e ele não quer que você pare, tá? Em nome de Jesus, você não vai parar. Conta com as minhas orações, conta aqui com a minha alegria, porque a gente não vai deixar você parar, mas não vai mesmo, sabe por quê? Porque eu tenho certeza que nessa manhã mesmo, ouvindo aqui a programação da Rádio Vinha, a gente tem aqui profetas, profetisas, pastores e pastoras, a gente tem aqui mestres, a gente tem evangelistas, a gente tem aqui apóstolos, gente, a gente tem aqui, ó, pessoas hiper mega capacitadas que às vezes estão querendo desanimar. Não, tem pessoas orando, clamando para que você se manifeste e o inimigo tá querendo te parar, só que não vai conseguir isso não. Amém? Amém? Você não vai parar. Você vai avançar em nome de Jesus, hein? Empresários, doutores, né? Professoras, a gente tem aqui muita gente capacitada nesse exato momento ouvindo aqui a programação da Rádio Vinha e o inimigo falando com você: não, para, olha lá pra você ver o que fizeram com você na igreja, olha lá, não vai não, hein? Ó, eu queria agora, pra isso daqui que eu vou dizer pra você, eu queria que você parasse o que você tá fazendo, tá? Por quê? 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
10: Estamos começando mais um programa Tira Dúvidas nessa manhã de quarta-feira, muito abençoada, sempre contando aí com a sua participação, com a sua intervenção aqui, porque a gente precisa da sua resposta, que é a nossa matéria-prima aqui, e tem muita gente já mandando pergunta, eu quero que você mande a sua aqui pra gente através do nosso WhatsApp, que é o 99997-2005. Lembrando que esse programa também está sendo transmitido pro nosso canal do YouTube, Rádio Vim FM. Tá acontecendo simultaneamente, você pode ver, pode nos ouvir e ver, né? Pode compartilhar com outras pessoas, compartilhe agora, pega esse link aí, coloca lá no grupo da sua família, coloca para uma pessoa que tem muitas dúvidas, muitas questões relacionadas à palavra de Deus, eu tenho certeza que essa pessoa será iluminada com esse programa. Pastor Luiz Rigonato, bom dia, tudo bem com o senhor?
11: Bom dia, tudo bem, bom dia. Daniel, Gabriel e Raquel. E aos ouvintes, né? Eu gostei dessa abordagem da Raquel, a sua pergunta é a nossa matéria-prima, amém? A sua pergunta que vai me provocar para eu ir em busca daquilo que a palavra faz, e a gente tem muitas ajudas para encontrar, mas especialmente do Espírito Santo. Deus vai falar com você, e Deus vai falar com quem estiver me ouvindo, nos ouvindo aqui, na verdade. Então, se você quer abençoar alguém, compartilhe o link pelo YouTube, que nós estamos no YouTube também, nesse horário. Estamos aqui na Rádio Vinha, né? No dial 91.9, e pelo nosso aplicativo no seu smartphone. Vai ser uma benção, pode ter certeza. A palavra de Deus é sempre uma fonte de descobertas, de riquezas, de tesouros escondidos, que transformam a vida para sempre. Olha para você ver. O efeito não é provisório, é permanente. E vai ser uma benção nós estarmos aqui.
10: Amém, pastor. E a gente vai começar aqui com a pergunta da nossa ouvinte, a Miriam. E ela quer que o senhor explique para ela o que está escrito lá em Lucas 12:52. Eu vou ler aqui para nós, ó. De agora em diante, haverá 5 em uma família divididos uns contra os outros. 3 contra 2 e 2 contra 3. Que divisão é essa, pastor? Isso vai acontecer? Já está acontecendo? Como é isso?
11: Ah, o evangelho, ele é também divisivo, né? Por quê? É porque parece contraditório.

0: dizer os outros textos que falam, chamam Jesus de príncipe da paz. O evangelho é divisivo porque o impacto que ele causa, como eu sempre falo, nunca é neutro. Ele vai causar uma perspectiva diferente em um e outro. Um vai acreditar de uma maneira e o outro vai acreditar de outra maneira. Numa família onde todo mundo é autêntico, porque Lucas 2:52 fala isso, né? Eu não vim trazer paz. Isso fala, tá escrito em Mateus, né? Eu não vim trazer paz, mas eu vim trazer espada, né? Cuidais que eu vim trazer paz até, não. Eu vim antes trazer a dissensão. Esse versículo está em Lucas 12:51. E numa casa, porque daqui por diante, estarão cinco divididos numa casa, 3 contra 2 e 2 contra 3. Pois é, não que Deus deseje fazer isso. Há uma paz que Jesus traz, que é entre nós e ele. Mas entre os homens, até entre marido e mulher, não haverá paz. O evangelho vai trazer coisas difíceis. Em Lucas 14:26, eu lembrei desse versículo aqui. Olha o que a Bíblia diz, como que isso é controverso, né? Se você quer servir a Jesus, não pense que será confortável. Será maravilhoso, transformador, restaurador, enriquecedor. Tudo de bom vai acontecer. Mas Jesus falou: se alguém quiser vir após mim e não aborrece a seu pai, mãe, mulher, filhos, irmãos, irmãs e ainda a sua própria vida, não pode ser meu discípulo. Essa é a divisão que o evangelho causa. E dentro de casa, geralmente vai ser, se tem 5, é 2 contra 3 e 3 contra 2 e vice-versa. Então, assim, o evangelho, o impacto que ele causa, ele promove divisões, né? Quem quer servir ao evangelho de Cristo, e o próprio Cristo piedosamente, vai sofrer perseguições a partir dos da própria casa. É isso que a Bíblia diz, é isso que Jesus quis dizer. Leia, depois você pode ler Lucas, né? O capítulo 12, os versículos anteriores que faz uma abordagem muito completa, né? Jesus traz fogo e dissensão à terra. Eu vim lançar fogo sobre a terra e bem quisera que já estivesse ardeu. Aqui está falando do fogo do Espírito. Tenho, porém, um batismo com o qual hei de ser batizado. Eu estava conversando com Manete anteriormente e perguntou. E Jesus falou. Eu perguntei para ele: como você entende isso aqui? Ele falou: é a cruz. Sim, a cruz de Cristo. É o batismo da morte. Que ele ia entrar nesse batismo. E ele falou, ele mesmo disse: quanto me angustio até que o mesmo se realize. Supondes que vim para dar a paz. Não, eu vou-lo afirmo. Eu vim para a divisão. Porque o evangelho é que causa essa divisão. O evangelho não é divisivo, mas as pessoas que o recebem se tornam intolerantes, divisivas. Tão cheios do Espírito, eles serão conciliadores da paz. Mas isso é uma questão de maturidade espiritual. Mas até que isso aconteça, todo mundo não tem como chegar à maturidade sem passar pela infância. E isso é muito bom.
1: Faz parte. Bom dia, Daniel.
2: Bom dia, Raquel. Bom dia, pastor Luiz Rigonato. E é interessante a gente ter feito essa pergunta aí, que acabou acontecendo, eu estava confidenciando para Raquel aqui, pastor, que o meu irmão teve um tempo em que ele ficou chateado comigo, porque eu havia me convertido e queria trilhar os caminhos do Senhor da forma correta, né? Não queria ser relaxado, ser morno, como a gente disse em um programa aqui. Mas acabou acontecendo comigo. Pastor, tem uma pergunta aqui que eu achei muito boa, do Leandro. O Leandro, ele cita aqui, ó, Marcos capítulo 16, verso 16, que diz, né, que quem crer e for batizado será salvo. Aí ele faz a pergunta: se uma pessoa que creu em Jesus Cristo, mas ela se decidiu não se batizar, essa pessoa será salva, pastor?
0: Não, Jesus acabou de falar. Se ele creu, ele vai se batizar. É o que Jesus está falando. É É claro que a aversão, às vezes, ela perde um pouco do sentido. E é versão, é só questão de versão. Mas o que Jesus está falando é o seguinte, é como se ele dissesse, quem crê vai se batizar. Porque as três ordenanças da nova aliança, primeiro é o versículo 15, que diz, ide por todo mundo e pregai o evangelho. Essa é a primeira ordenança. A segunda ordenança, pelo resultado da pregação, o convencimento do Espírito, convencendo do pecado, da justiça e o juízo, é a crença, é a fé, é o novo nascimento. Nasceu de novo, vai querer se batizar. E se rejeitou o batismo, como a regra de ordenança bíblica, esse não se converteu. É um sinal evidente que não nasceu de novo, ok? Então, assim, se alguém diz que creu, mas diz que não crê no batismo, não creu. Porque aquele que recebe a fé, ele tem a revelação de toda ordenança divina. Então, a primeira ordenança é a pregação do evangelho, é a proclamação que todo aquele que é crente é cativo de um encargo de pregar esse evangelho, ele se batiza com alegria, se torna essa nova criação, e aí ele cumpre a ordenança, porque é uma ordem de Jesus, se ele é salvo, ele se submete a Cristo. E a terceira coisa, na comunhão dos irmãos, ele parte o pão, tem o partir do pão, que é o comer do pão e o beber do cálice, a ceia do Senhor, que é a terceira ordenança. As três estão de mãos dadas. Se a pessoa, não, eu vou, e a pessoa diz, não, eu creio, vou me batizar. Ah, e a ceia? Não, a ceia eu não creio nisso aí não. Então nem salvo foi. Você faz uma coisa sem a outra, não existe essa fé mancueba, tá?
2: É inevitável, né, pastor? A gente fica com a vontade, eu quero batizar. É que nem o eunuco, né, com o Felipe, ele creu, acreditou e logo já foi batizar, né?
0: E quis se batizar. É verdade, uhum. É verdade.
1: Interessante é que uns querem muito, outros não querem tanto, né? É, parece que é Deus que escolhe mesmo, não sei.
0: Você já viu pessoas dizendo assim, ó, até piedosamente, aparentemente piedosamente, a gente tá insistindo para se batizar, não tô preparado ainda. Percebe espiritualmente a gravidade, a profundidade, a solenidade, mas ele ainda não tem disposição, porque ainda não foi feito. É porque o novo nascimento é instantâneo, mas até que ele aconteça pode demorar um pouco, tá? Para muitos. Então é por isso que muitos demoram a se batizar. Mas quando decidem, é porque aconteceu o novo nascimento.
1: Amém. Amém. Glória a Deus. Ah, vamos entrar numa esfera mais política aqui. O Victor quer saber aqui, ó. Quando o povo de Israel pediu um rei, Deus se sentiu rejeitado. Deus, ele é contra regimes de governos humanos, contra a monarquia, contra o Estado no geral?
0: Não, Deus dá liberdade para todo mundo escolher o que quiserem. Mas Deus, ele sabe que o governo perfeito não é o democrático, não é o de direita ou de esquerda, uhum. Não é o monárquico ou qualquer, o comunista, República, progressista, né? Republicano, etc, etc. Não, o governo que Deus quer é o governo teocrático.
1: Uhum.
0: Deus não se sentiu rejeitado, ele foi rejeitado na prática.
1: Uhum.
0: E Deus bate uma DR ali com Samuel e fala assim, ó, Samuel, fique em paz. Porque Samuel era o juiz, o último dos juízes.
1: Samuel se sentiu rejeitado, né?
0: Samuel se sentiu, muito, porque, né? Eles estavam rejeitando, uhum, o governo dos juízes e queria, uhum, um rei para si. Porque a vontade de Deus é que juízes cheios de Deus, como era Samuel, governassem sobre o povo. Claro que nenhum governo seria perfeito, porque é humano. Claro que os governos humanos têm muitas dificuldades, as variáveis são imensas. Mas Deus queria o governo teocrático. Deus se volta para Samuel, né? E fala para ele ungir a Saul. E ele fala assim: mas não fique triste, não foi a você que eles rejeitaram. Rejeitaram a mim que eu governe sobre eles. Por isso que nós oramos todos os dias e devemos orar. Venha o seu reino.
1: Uhum.
0: Jesus, no final, no reino milenar, assumirá um governo político, mas perfeito, um reino de paz, de justiça, de glória, de muito muita riqueza, de muitas bênçãos. Uhum. Vai dar show de governo, ensinar como se governa a terra com sustentabilidade, com paz, alegria, prosperidade abundante. Vem o seu reino, Senhor.
2: Aleluia, Maranata, Senhor.
0: Maranata, ora vem, Senhor Jesus.
2: Aleluia. Pastor Aline está conosco também aqui nessa manhã e ela quer saber o seguinte: Pastor Luiz Rigonato, a salvação é pela graça, mediante a fé. Como o Senhor relaciona a graça mediante a fé com as obras?
0: Ah, sim, essa pergunta é muito boa. Há uma aparente contradição entre o apóstolo Paulo e Tiago. Enquanto o apóstolo Paulo diz assim: olha, é o que você acabou de ler, o texto clássico da salvação. Parece que ele descarta as obras. Mas se você ler o versículo 10, nós estamos falando de um texto que é um grande clássico da salvação. Efésios capítulo 2, versículo 8. Versículo 9 fala assim: não vem de obra que ninguém se glorie. Então, vamos descartar as obras. Pois é, mas presta atenção. O versículo 10 fala assim: olha, porque sois feitura de Deus, criados em Cristo Jesus para as boas obras, as quais Deus de antemão preparou para que andássemos nelas. Então não tem essa história: se a salvação é pela graça, aí deixa a vida me levar. Não, a vida não tem poder, a vida não é Deus. Não cometa essa besteira. Olha, Paulo fala, 1 Coríntios 15:10. Pela graça eu sou o que sou. Mas a sua graça que me foi concedida não se tornou vã, não se tornou inútil. Antes eu trabalhei mais do que todos eles. Não eu, mas a graça de Deus comigo. Puxa vida, então as obras já estão entrando de novo. Mas que obras que são essas? Obras da graça, obras da fé. Não aquela obra que você faz como barganha. Ó Deus, eu estou trabalhando muito, sou dizimista, sirvo a igreja, lidero células, faço uma obra, dou um murro muito grande aqui na obra de Deus. Então lembra de mim, Senhor, olha o meu trabalho. Esse é um trabalho, essa obra Deus não aceita. Essa é obra do braço, é obra da força e da violência humana. O profeta Zacarias, ele expressa muito claramente, né? Zacarias 4, versículo 6, né? Não é por força nem por violência, mas é pelo meu espírito. Olha, as obras são extremamente úteis, as boas obras. Jesus falou assim, olha, em Mateus 16: vocês têm que manifestar as vossas obras para que a vossa luz brilhe diante dos homens. Mas Paulo acabou de descartar as obras? Não descartou. Ele descartou as obras que são do mérito humano, da meritocracia humana. Você achar que você pode comprar algo de Deus, você pode fazer algo por merecer algum favor divino. Tudo é pela graça, por meio da fé. Então, dessa maneira, quando o Tiago fala, né, que a fé sem obras é morta, ele está dizendo o seguinte: quem tem fé vai manifestar obras. É isso que a Bíblia diz. Esse é o alinhamento perfeito de fé e obras. Fé verdadeira produz obras aceitáveis diante de Deus. Então, leia-se como obras por meio da fé. Quem tem fé, ele acredita que ele é abençoado com toda sorte de bênção, que não há nenhuma condenação sobre ele, que ele é bendito eternamente, salvo eternamente, e por gratidão, essa é uma obra válida, ele produz obras para Deus. Porque tendo recebido uma tão grande salvação, isso vai redundar em grandes obras na sua vida. Acredite. Amém? Amém.
1: Aleluia. A gente está quase finalizando aqui o nosso primeiro bloco. Eu vou deixar aqui. Eu vou fazer essa pergunta e me dá tempo, lembrando que você que acabou de ligar o rádio, você está ouvindo o programa Tira Dúvidas ao vivo. Você também pode nos assistir no nosso canal do YouTube, Rádio Vim FM. E você que gosta mesmo, tem o Instagram do pastor Luiz com Z Rigonato. Lá tem outras respostas incríveis que eu tenho certeza que vão te abençoar muito, muito. E o meu, Raquel de Lima Oficial, e o seu?
2: Daniel.D.Fernandes.
1: É isso mesmo. Pastor, dá tempo para mais uma pergunta aqui, uma pergunta interessante, não me lembro de tê-la feito. O José Alves está perguntando aqui: o cristão tem que orar pelo povo de Israel?
0: A Bíblia recomenda que sim. Deus falou para Abraão: olha, Abraão, vou abençoar você e em você serão benditas todas as famílias da terra. Abençoarei os que te abençoarem. Então, pronto. E amaldiçoarei os que te amaldiçoarem. Você fica vendo no presente a guerra aí, né? Essa intriga de décadas do Irã contra Israel. Você fica pensando, por que que o Irã está fazendo isso? Na verdade, é o Irã querendo destruir aquela região ali, é o diabo trabalhando para que não se manifeste o propósito de Deus ali. Porque o propósito de Deus, se Jesus vai governar, na pergunta anterior eu estava respondendo a isso, que Jesus vai estabelecer o seu trono, será em Jerusalém, e a partir de Jerusalém ele governa o mundo inteiro. E o diabo tentando impedir, se levanta no Irã para destruir Israel e as nações vizinhas que odeiam Israel. Por que que odeiam Israel? Porque Israel é o filho da promessa. Aquele país lá, apesar de hoje ser uma nação pagã, porque rejeitaram a Cristo, em algum momento eles crerão em Cristo. Então nós devemos orar por Israel, sim. Tem um salmo que diz algo muito interessante sobre isso. Vamos ver se a minha memória tá boa e eu vou acertar esse salmo. Acertei. Salmo 122, versículo 6, que responde objetivamente a sua pergunta. Orai pela paz de Jerusalém. Sejam prósperos os que te amam e oram por você. Reine a paz dentro dos seus muros e a prosperidade nos teus palácios. Então, olha só, olha o que Deus falou para fazer sobre Israel. Havendo paz em Israel, haverá paz em todo o planeta. Mas enquanto o príncipe da paz não colocar os pés ali no Monte das Oliveiras, de fato não haverá paz para aquele povo. Mas quando Jesus arrebatar a igreja, Israel crê no Senhor e começam a buscar o Senhor Jesus. Isso é maravilhoso, poderoso, sobrenatural.
1: Aleluia. Amém. E a gente está finalizando aqui o primeiro bloco do programa Tira Dúvidas. A nossa próxima pergunta, para você ficar pensando nela, é a da Marina aqui, ó. Se Jesus destruiu a morte, por que ainda morremos? Vamos descobrir daqui a pouquinho, depois do intervalo comercial. Não saia daí. Tira a dúvida.
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0: De volta agora ao segundo bloco do programa Tira Dúvidas ao Vivo. Vamos aprender mais da palavra de Deus? Vamos lá, a gente deixou no ar a pergunta do, da Marina. Uma pergunta importante é que ela fala assim: Pastor Rigonato, se Jesus destruiu a morte, por que morremos?
1: Pois é, por que morremos? Mas o poder da morte está destruído, sim. A palavra de Jesus é: aquele que crê em mim, como diz a Escritura, ainda que morra, viverá. Esse é o poder da morte destruído. Mas eu mostro para você em Hebreus capítulo 2, não sei se é versículo 4 ou 14, mas é aqui perto. Acho que é o 14. Olha, isso. Versículo 14, a Bíblia diz assim: visto que os filhos têm participação comum de carne e sangue, destes também ele igualmente participou, para que por sua morte destruísse aquele que tem o poder da morte. A morte em si não tem um poder, mas ela é um agente, é um ente espiritual a serviço do diabo. Ela é uma entidade, assim como a eternidade é uma entidade a serviço de Deus. A morte é uma entidade a serviço do inferno, do trono do diabo.
0: Pastor, o que é entidade?
1: A entidade é um ente espiritual, é uma autoridade constituída para um propósito.
0: Uhum.
1: Né? Então, a entidade, ela é uma instituição, constituída por um poder, por uma determinação. Tem um ente querido, é uma entidade querida, que é alguém que tem autoridade de ser seu irmão, seu pai. A entidade, ela acontece para um propósito. Agora, nós estamos falando de entidades altas.
0: Uhum.
1: Então, a morte é um espírito, na verdade. É o último inimigo a ser vencido, diz a Bíblia. Né? E a própria morte será lançada no lago de fogo. Então, olha só. A morte é algo tão grave, né? Porque tem um envolvimento entre o céu e o inferno. Mas aqueles que morrem em Cristo, como diz Lucas 16, a partir do versículo 19 até o 25, a Bíblia diz que morrendo Lázaro foi levado pelos anjos ao seio de Abraão, que é o paraíso e o terceiro céu. Pois é, mas o rico morreu e se encontrou no inferno. Puxa vida, quem levou ele pro inferno, hein? A gente sabe quem foi, mas aqui a Bíblia diz em Hebreus 2:14, para que pela morte de Cristo fosse destruído aquele que tem o poder da morte, a saber, o diabo, e livrasse todos que pelo medo, pavor da morte, estavam sujeitos à escravidão por toda a vida. Isso é muito poderoso. Não é só com a minha explicação que você vai entender, não, tá? Você tem que ler a Bíblia, debruçar sobre ela em oração, para que o Espírito te revele a profundidade. E quando você pergunta: ah, mas se Jesus destruiu o poder da morte, por que ainda morremos? Então você está entendendo que a coisa é mais complexa, mais difícil do que você imaginava. Mas o poder da morte está decretado que ele já foi destruído. É um decreto que o processo ainda não está transitado e julgado, mas no final é o que vai acontecer. Mas o último inimigo a ser vencido é a morte, é a própria Bíblia que diz. Aí o versículo, pastor, vou deixar essa para você, tá? É uma boa desculpa porque eu não sei onde tá, mas tá em Apocalipse. Apocalipse 20, na verdade. Pode olhar em Apocalipse 20, tá lá esse versículo.
0: Dá uma lida lá.
2: Ô pastor, você falou aí na questão da morte, né? Ela, na verdade, ela só vai ser cessada mesmo na volta de Cristo, né? Que a gente não vai morrer mais, a morte natural, né?
1: Aos que são glorificados, Jesus é primícia dos que dormem. Ele é o primeiro que ressuscitou, primeiro a ser glorificado. Foi glorificado. Ninguém ainda foi glorificado. Seremos glorificados primariamente no arrebatamento e depois na sétima trombeta, conforme 1 Coríntios 15:52, os que ressuscitarem, ressuscitam num corpo incorruptível, glorificado. Agora, a morte. No milênio, a Bíblia diz que quem morrer com 100 anos ainda morrerá jovem, porque os homens voltarão a viver a longevidade das árvores, ok? Mas o grande trono branco é depois do reino milenar, onde são julgados os que não creram em Cristo, nem o receberam como Senhor e Salvador, são seguidores do diabo. O próprio diabo será condenado e a morte, o último inimigo a ser vencido. É o que fala Apocalipse capítulo 20, ok? Então é um processo complexo, muito grande, né? E isso vai definir a era da eternidade. Quando nós entramos na eternidade, o que chamamos de era da eternidade? Porque o homem originalmente não nasceu para morrer, gente. Todo homem tem, vamos dizer, o DNA da eternidade, tanto que são salvos como os que se perdem. Há igrejas e teologias que ensinam que a morte do ímpio é a aniquilação. Não é. Daniel 12, versículo 3, diz assim, que uns ressuscitarão para glória e louvor eterno, outros ressuscitarão para pavor, desprezo e vergonha eterna. Homem salvo e não salvo. Quem é salvo, ele se salva num corpo incorruptível, espírito, alma e corpo. E quem vai para o inferno? Vai espírito, alma e corpo, a mesma coisa, porque é um ser indivisível. A morte é didática, é pedagógica, é só para colocar limites ao pecado, por isso que o homem morre, mas isso é um processo provisório. Na eternidade futura, tanto os que se perdem como os que se salvam viverão eternamente.
2: Eu tenho uma pergunta teológica, mas vou deixar para um próximo programa para o senhor. Escatológica, na verdade, a pergunta, pastor. Ué,
1: faz ela agora, vamos fazer ela agora.
2: Vamos lá, então. É porque é o seguinte, eu tenho uma dúvida. A gente tem ali em Apocalipse, pastor, as duas testemunhas que estarão ali pregando, e também a palavra diz, eu até vi aqui, ó, Apocalipse 14, a partir do verso 6, que fala de três anjos que vão estar também pregando. O que eles vão estar pregando, pastor? É o evangelho ou...
1: Não, a Bíblia fala que João viu um anjo voando e ele tem um evangelho eterno para pregar. O que que ele prega? Temei a Deus, adorai a Deus, porque é ele que criou os céus e a terra e todas as coisas, as fontes das águas. Porque será um tempo em que os anjos virão. Você pode ler aí, lê para nós, Daniel, vai falar que eles vêm para pregar para quem?
2: Isso,
1: sobre paga. Todos.
2: Isso, toda nação, tribo, língua, povos. E ele fala, né? Temam a Deus.
1: Certo. O capítulo 14 de Apocalipse, ele tem quatro divisões. O primeiro são as primícias, a segunda, as quatro vozes, a terceira, a grande ceifa, que é a salvação do dia do Senhor, o outro arrebatamento e a vindima. A segunda parte do Apocalipse fala das quatro vozes. Essa aí é a segunda voz ou terceira voz. Segunda voz ou primeira. Ele falou assim, olha, eu vi um anjo tendo um evangelho para

0: O conteúdo desse evangelho é só entre quem eles vão escolher adorar, porque a besta estará operando sinais e maravilhas e prodígios do engano e atraindo após si muitos adoradores e pessoas que vão se converter vendendo a sua alma pro diabo, crendo no seu poder. E os anjos vêm para ajudar a proclamar um evangelho. Olha só que maravilhoso.
1: Vai vir porque não vai ter gente suficiente para pregar?
0: Não, é o seguinte. Deus é tão maravilhoso, tão poderoso, e haverá uma perseguição tão implacável aos crentes, que Deus manda anjos para ajudá-los. Hoje os anjos gostariam de ter o privilégio, e não lhes é dado o privilégio de pregar o evangelho. Mas na grande tribulação, eles proclamarão esse evangelho a todas as tribos, povos, línguas e nações.
1: Oh,
0: essa é maravilhoso.
2: É lindo.
0: Essa, lindo. Você está pensando que a grande tribulação é só juízo, não. De retaguarda e vanguarda, direita e esquerda, Deus estará promovendo uma grande salvação. Grande salvação, você pode ter certeza. E os que são ímpios se chafurdam de mais impiedade. Mas aqueles que Deus tem para ir, ele vai salvar em massa muita gente, e se cumprirá. Olha, e derramarei do meu espírito sobre toda a carne. Joel 2, do 28 ao 32. Se você observar quando é que acontece esse avivamento, não é na era da igreja, é na era apocalíptica. Porque os sinais, os cataclismas celestiais e acidentes dos espaços siderais, que você vai ver lá, só acontece em uma era apocalíptica. Porque muita gente acha que o primeiro, antes do arrebatamento, tem que vir o avivamento de Joel 2, 28, 32, porque a noiva ela tem que estar toda adornada para receber o cordeiro. Não, irmãos. O casamento do cordeiro com a noiva é na eternidade futura. Vai demorar um pouco ainda isso.
2: Esse vamos fazer aqui um programa só de escatologia um dia, vamos?
1: Esse diálogo aqui é de gente grande, né? De gente que conhece. Meu Se Deus. Você que está ouvindo, que ouviu essa parte, ficou interessado, quer se aprofundar no livro de Apocalipse, pastor, como é que faz? Tem os cursos do senhor na plataforma? Como é que a gente tem acesso?
0: Mas ao você mais pode profundo? Comprar o meu livro. Obrigado, Raquel, pelo mexer. É meu livro.
1: Depois que eu me passo
0: a linha do tempo em Apocalipse. Eu recomendo esse livro. E o outro livro que eu recomendo é do pastor Aloísio. Apocalipse, né? Apocalipse sem mistério, que é o nome dele.
1: Muito bom.
0: Então você, para compreender, você vai ter uma compreensão muito boa do livro de Apocalipse, lendo o livro do pastor Aloísio e o meu. Ele mostra o livro capítulo por capítulo, contando as verdades de maneiras muito profundas. E eu coloco os eventos apocalípticos na ordem. Eu monto o quebra-cabeça profético do Apocalipse para você lá. Não. É isso que é a linha do tempo em Apocalipse.
1: Maravilha, pastor. Eu vou fazer uma pergunta aqui que o nosso ouvinte.
0: Mas o Daniel
1: também
0: vai convidar nós, Raquel, para uma comunhão na casa dele, pra gente conversar só sobre a Apocalipse.
1: Vai ser maravilhoso.
2: Meu privilégio. Já estão convidados, vai ser um privilégio.
1: Coloca data e hora nesse negócio aí que eu quero.
0: Amém.
1: Pastor, tem um ouvinte nosso que tá perguntando aqui, ó. Ele quer saber, tá tudo bem pastores fazerem piadas no culto, lá no púlpito?
0: Olha, tudo tem ordem e decência. É claro que a piada, né, é um momento de riso, quando a piada, porque a piada, para ser bem elaborada, ela tem que ter uma abordagem inteligente das vivências da vida, né? Não tem nenhum pecado você contar uma piada que não seja com linguagem ruins, né? Não precisa entrar em detalhes, você tá me entendendo.
1: Uhum.
0: Agora, o pastor que conta piada, se o assunto da piada ele é pertinente ao assunto que ele tá pregando, e daquela piada ele vai tirar uma verdade e para instruir a igreja, tudo bem, né? Ah, mas se no início da pregação ele quiser fazer um quebra-gelo, pode também, não tem problema. Mas sabe qual que é o problema de muitos pastores? É que ao invés de ele pregar o evangelho, ele se torna stand-up, usando as coisas da Bíblia só para fazer stand-up. E aí ele torna a pregação dele no estilo piadista. Não faça da pregação, desvalorizando ela, só de piadas. Uhum. Vai falar sobre casamento, só fala de piada o tempo inteiro. Desvaloriza a entidade matrimonial, desvaloriza a palavra e acha que todo mundo só gosta de rir. Não, as pessoas gostam mais de aprender do que rir. Mas não tem problema você arejar a sua pregação. Uhum. Se o pastor vai fazer bem feito, que faça bem feito. Irmãos que usam da Bíblia para contar piadas. Bom, se você quiser contar piadas, né? Por exemplo, a Bíblia, alguém pergunta assim.
1: Você tá falando agora fora do contexto.
0: Fora,
1: né?
0: Do contexto do pastoral. Uhum. Irmãos que querem fazer piada com as coisas da Bíblia. Com todo respeito e reverência.
1: Sim.
0: Né? Só um exemplo aqui. Alguém brincando, né? Até para chamar a atenção, para conhecer as coisas. Tem que conhecer a Bíblia para você entender a piada. Uhum. Por exemplo.
1: Senão fica sem graça.
0: Alguém pergunta para você, quem quer contar a piada.
1: Ou se ninguém ria, porque a gente não sabe de Bíblia, hein? É. Vamos lá.
0: Eu vou perguntar para vocês aqui. Vocês sabiam que Jacó era analfabeto? Aí fala, mas na Bíblia
1: poxa
0: não fala isso.
1: Vida. O Gabriel sabe, o Gabriel sabe.
0: É porque a Bíblia diz que ele amava a Raquel, mas não lia.
1: Ele não lia. Agora, exatamente. Boa.
0: Então, você ensinou a Bíblia contando uma piada. Né?
1: Não, tem uma outra aqui. Não, não vou mexer o nosso programa de piada. Mas tem uma pessoa que diz que lá no céu, quem vai chegar primeiro são os homens. Né? Muito antes das mulheres. É porque lá em Apocalipse 8 diz que houve um silêncio de meia hora. Lá no céu. Só tinha homem lá, tava muito silencioso.
0: Com ausência absoluta de mulheres. Apesar que homens, junta 5 homens de 50 anos, viram 5 adolescentes, brincalhões, gritalhões e voltam à infância.
1: Que maravilha, que amém. Maravilha. A gente se divertiu, a gente aprendeu muito, né? Fomos edificados, estamos sendo transformados aqui com essa palavra tão incrível. Tava ouvindo aqui o primeiro bloco, pastor, me senti no caminho de Emaús, porque o meu coração ardia, né? Com a palavra, com a autoridade da palavra que o Senhor tem proferido, e a gente louva ao Senhor, né? Pela sua vida. E agora a gente vai fazer como a gente sempre faz, finalizar com a oração do pastor, ele vai abençoar a sua vida, a sua casa. Então, prepara o seu coração. Vamos orar, pastor?
0: Vamos orar. Senhor, em nome de Jesus, o Senhor realmente observa os corações preparados, Senhor, para receber da vida do Senhor pela sua palavra. Eu ministro essa palavra de oração ao coração daqueles que participaram conosco ou depois no decorrer do programa ligaram o rádio, conectaram pela internet ou por algum meio de comunicação que deu acesso a esse momento. Sejam abençoados, Senhor, com toda certeza, eles estão orando comigo, porque essa palavra, Senhor, vai de encontro com necessidades que só o Senhor pode suprir, a sua infinita graça. Senhor, é o Deus que tudo abençoa, Senhor, é o Deus que a tudo faz dar certo, Senhor, é o Deus que faz tudo prosperar, quando é meramente solicitado. Sua palavra diz em João 15, versículo 7, se permanecerdes em mim, as minhas palavras permanecerem em vocês, vocês poderão pedir o que quiserem, e tudo que vocês pedirem, estando em mim, vocês receberão. Senhor, abençoe. Eu não sei a necessidade, mas o Senhor sabe. E se alguém ora comigo, Pai, porque em alguma medida ele quer do Senhor. A sua palavra diz que jamais alguém pede alguma coisa e não é atendido pelo Senhor. O Senhor não desampara aqueles que te buscam. O Senhor não só nega favor aos justos. E aqueles que estão em Cristo são os justos que têm autoridade para receber. E nós nos aproximamos confiadamente pelo sangue do Cordeiro, através do véu da sua carne. O Senhor morreu, derramou seu sangue, foi ferido. Pelo seu sangue, nós somos perdoados e nos tornamos justos pelo teu sangue. E pelas suas feridas, nós somos curados.
1: Amém.
0: Somos abençoados com toda sorte de bênçãos em Cristo Jesus, das quais nós nos apropriamos, para as quais o Senhor veio para nos dar vida abundante. Em o nome de Jesus, amém.
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2: Tudo bem, são 10 horas 22 minutinhos. 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
2: Tudo bem, já de volta aqui na programação da Rádio Vinha. Você tá comigo, Daniel Fernandes, até meio-dia. Espalha pra todo mundo aí, ó. Ó, deixa eu te falar um negócio. Mais cedo a gente falou um pouquinho aqui sobre a questão de evangelismo, né? Que a gente tem evangelismo. Tem mestres, tem pastores nos ouvindo. Então, ó, você que é evangelista, vou te ensinar um evangelismo eficaz pra você fazer nessa manhã de quarta-feira, hein? Ô, Daniel, mas como assim? Eu tô trabalhando, como é que eu vou evangelizar? Não, você não vai precisar sair daí não, tá? Fica tranquilo, fica sossegado, não vai sair daí não. Você vai fazer o seguinte, você vai pegar o link do nosso aplicativo, vai na Play Play Store ou na Apple Store. Pega lá o link, vai lá em compartilhar. E aí, ó, pegou o link? Manda nos seus grupos de WhatsApp. Lá no grupo do condomínio, no grupo da família, no grupo da igreja. Fala assim, gente, olha que rádio abençoada eu tô ouvindo. É uma rádio que toca só música boa, mas não fala que é música cristã não, viu? Porque vai que tem gente lá que ainda não conhece o Senhor, né? A pessoa, se você falar que é uma rádio cristã, ela vai falar assim, não quer saber desse tipo de rádio não, né? É, vai ter aquele preconceito. Então não fala nada não, fala que é uma rádio que toca música boa, que tem prêmio, e aí você fala um almoço, pra você não esquentar a cabeça em fazer almoço hoje, manda lá e deixa o Senhor fazer a obra. Olha, e nessa manhã, além de você ter aí a oportunidade de pedir o seu louvor e a gente tocar pra você aqui, mas você tem que cantar, tá? Hoje você vai ter que cantar um pedacinho aí no 99997-2005. Eu quero muito que você participe também aqui, ó, da nossa enquete, hein? É que uma pesquisa lá nos Estados Unidos demonstrou que as pessoas estão recorrendo cada vez mais às ferramentas de inteligência artificial para questões espirituais, ou seja, para pedir um conselho pastoral, para poder resolver alguma situação de dúvida ali da palavra. Então eu tô querendo saber o seguinte, na sua opinião, por que que você acha que está acontecendo? Por que que as pessoas, ao invés de procurar os seus líderes, os seus pastores, a sua igreja, tá procurando aí as ferramentas de inteligência artificial? Vamos lá pro nosso WhatsApp, tem algumas participações aqui, ó. O irmão Alcione, ele é uma gracinha, gente, ele já veio aqui na rádio, é um senhor que sempre participa com a gente aqui. Vamos ouvir a opinião dele, ó, voz da sabedoria, pastor. Aliás, não é pastor ainda não, né? Alcione, bom dia!
0: Irmão Daniel, paz do Senhor, meu irmão.
2: A amém. Paz,
0: glória a Deus. Meu irmão Daniel, sobre a enquete de hoje, é o seguinte: as pessoas recorrem às redes sociais, não aos pastores, é porque lá nas redes sociais ela vai ouvir o que ela quer.
2: Olha!
0: E com o pastor, não. Com o pastor, ela vai ouvir o que tem que ser ouvido. Né?
2: Olha
0: isso. E é o que elas não querem ouvir, né? Então, é por isso que as pessoas recorrem às redes sociais. Amém? Gostaria de ganhar o almoço da Madame Fornalha. Eu comi uma pizza de lá. Que maravilha! Muito boa mesmo.
2: Ô, Alcione, amém, grande abraço, obrigado pela sua participação, viu, meu irmão, valeu demais, e tem muito fundamento aí o que você acabou de dizer, viu, às vezes a pessoa, eu até gravei um vídeo, gente, eu vou editar ainda hoje e vou compartilhar no meu Instagram, daniel.d.fernandes, se você não tá me seguindo, segue lá, ontem eu falei aqui sobre o vídeo que eu fiz, né, da teoria que surgiu semana passada, de que supostamente Caim estivesse vivo até nos dias atuais, e aí eu gravei um vídeo falando sobre isso, né, que não há a mínima possibilidade disso acontecer. Mostrei na Bíblia que não tem como isso acontecer, né? E hoje eu gravei um vídeo falando sobre o que nós estamos debatendo aqui. Por que que as pessoas estão procurando as ferramentas de inteligência artificial para poder pegarem ali conselhos pastorais, né? E um pouco do que eu falei no vídeo, o irmão Alcione já antecipou aqui, ó. Porque às vezes a pessoa ela não quer ser confrontada, mas o confronto às vezes é necessário para o seu crescimento espiritual e humano, né? Então a pessoa quer tirar a dor, quer tirar ali aquele momento de, às vezes, né, chato, porque às vezes é chato mesmo, gente, mas às vezes a gente precisa passar por esse processo, né? Vamos lá, Ivone, também me segue lá, Daniel, é Instagram e TikTok, tá? O mesmo endereço, ó, daniel.d.fernandes, facinho, né? Ivone, bom dia!
1: Oi, bom dia, Daniel, tudo bem?
2: Tudo bem.
1: Eu quero participar da enquete nesta manhã.
2: Bora lá, irmã!
1: E as pessoas estão cada vez mais, né, se afastando de Cristo, se afastando de Jesus. Eles estão, infelizmente, eles estão buscando as ferramentas, né, para artificial, tentando resolver seus problemas, mas suas crises, né, e muitas das vezes buscando nas ferramentas artificial, achando que a IA vai resolver os seus problemas, mas não, eu não concordo. As pessoas estão precisando de Jesus, buscar a presença do Senhor. Nós temos que pagar o preço, né, para estar na presença do Senhor, e nós temos, para isso nós temos os pastores nas igrejas, os líderes espirituais que são levantados por Deus, né, que estão aí para nos ajudar, nos auxiliar até em oração, e só assim nós teremos a vitória, né? E nós temos que estar na presença do Senhor. É, a palavra do Senhor fala, nós temos que apresentar os nossos corpos como sacrifício vivo, santo e agradável a Deus.
2: Não,
1: essa
2: e uma...
1: é a minha opinião.
2: Bom, Ivone, gostei da sua opinião. E uma outra coisa também, né, gente? A gente é sério que a gente não vai mais relacionar com pessoas? Ah, Daniel, é difícil, é complicado. Bem-vindo à humanidade. Isso é ser humano, né? Você se relacionar, você se ferir, você ser machucado. Tomara que não aconteça, mas pode ser que aconteça. E isso está dentro da nossa humanidade, gente. E isso faz parte...

0: que morreu por você. Não foi o Daniel Fernandes que morreu por você, não. Foi Cristo! Vamos lá, mais uma, porque eu tenho que tocar a música agora aqui, ó, da Gisele. Ela vai participar da enquete e depois vai mandar uma música aqui pra gente, ó. Alô, Gi, bom dia!
1: Bom dia, Daniel. Bom dia, Rádio Vinha. Estou passando para desejar um dia abençoado aí a cada irmão que está escutando a rádio. Em relação à enquete de hoje, eu acredito, Daniel, que realmente as pessoas muitas vezes estão procurando a inteligência artificial, essa questão também até mesmo da internet, esse conhecimento mais sozinho mesmo, sem socializar, sem perguntar alguém, para alguém da igreja, para alguém, né, que às vezes tenha mais conhecimento, pelo julgamento mesmo. Igual uma outra irmã acabou de falar aí na rádio que eu estava ouvindo. E para evitar esse tipo de coisa mesmo. Então as pessoas, elas estão mais fechadas, né? Infelizmente, as pessoas, elas estão preferindo tomar as decisões sozinhas.
0: Pois é, aí tá errado, na minha opinião, né, Gi? Eu acho que tipo, não, eu tô sendo julgado, eu fui exposto, eu fui machucado. Ô, gente, vai acontecer, querendo ou não, a gente não quer que isso aconteça, a gente trabalha pra isso não acontecer. Mas pode ser que aconteça, isso acontece. Deixa eu te falar um negócio. Teve uma vez que eu fui conversar com uma pessoa e ela falou que foi machucada, muito machucada. E eu entendi, realmente isso aconteceu, tá? Em uma congregação, que eu não vou citar o nome aqui, mas, e ela querendo parar. Aí eu virei pra ela e falei assim, olha só que interessante, né? Você falou que amorosamente você também foi muito machucada no seu primeiro relacionamento, né? Quando você namorava, quando você tava noiva, você foi muito machucada. E aí você terminou com essa pessoa e conheceu esse que você inclusive acabou casando agora, correto? Correto. Então, você imagina se você, naquele momento que você foi machucada, que você foi ferida, você tivesse parado. Você fala assim, não, nunca mais eu quero me relacionar com ninguém porque eu fui muito machucado, fui muito ferida. Você não teria conhecido essa bênção de pessoa que você me apresentou aqui, que você mesmo testemunhou falando que essa pessoa é uma pessoa amorosa, uma pessoa que cuida bem de você, que te dá valor. Então, se você tivesse parado naquele momento ali, por causa das dores que você sofreu de um relacionamento anterior, você não viveria o melhor que Deus tinha pra você nesse relacionamento agora. A igreja é a mesma coisa, gente. Então, assim, Deus, ele quer te dar coisas grandes, maravilhosas, e o inimigo, ele tá tentando fazer, sabe o quê? Te parar. Ele tá tentando usar situações, pessoas, pra realmente levar dor, tristeza, porque é assim que ele faz pra você desanimar. Mas não vamos parar, não, gente. Vamos fazer um compromisso com o Senhor não desistiu da gente. Ele não desiste de você. Eu vou tocar essa música daqui a pouquinho, hein? Mas agora eu tenho que tocar o da Gisele, né? Alô, Gisele, qual que é a música, Gi, que você quer pedir?
1: Vou cantar um pedacinho da música aí, Daniel, pra você achar. Assim, ó. Quando eu não sabia o que era o verdadeiro amor.
0: Ah, Amanda Loyola.
1: Eu olhei em teus olhos e vi.
0: Boa! Essa música é linda, Gisele. Obrigado aí pela sua participação na enquete e também pedindo essa música maravilhosa que a gente já tá tocando pra você aí, ó. Amanda Loyola, O Amor Me Amou.

0: Não sei se você percebeu, mas o senhor tá falando e falando muito conosco aqui nessa manhã de quarta-feira, hein? A gente pegou uma enquete baseada numa pesquisa lá nos Estados Unidos, dizendo que cerca de 46% de pessoas lá, dos cristãos, estão procurando as ferramentas de inteligência artificial para se aconselharem espiritualmente. E aí eu tô perguntando, né, por que você acha que isso tá acontecendo? E a gente tá aqui pegando um conselho de outro, uma resposta de um, uma resposta de outro, né? E aí, baseado no que a gente tá falando aqui, os louvores que inclusive os ouvintes estão pedindo, estão casando direitinho aqui com o que a gente tá falando, hein? Meu Deus, o Espírito Santo tá fazendo uma obra linda aqui nessa manhã de quarta-feira, por isso que eu tô falando, ó. Compartilha aí nas redes sociais, compartilha aí nos seus grupos de WhatsApp, fala pro pessoal ouvir a Rádio Vinha, porque o que Deus tá fazendo hoje aqui na nossa programação é uma coisa assim extraordinária, hein? Olha essa música aqui que a Gisele tinha indicado pra gente, da Amanda Loyola, O Amor Me Amou. E aí eu tinha dito, antes dela pedir a música, que Jesus não desistiu de você e que você não pode parar. Você não pode deixar uma ferida travar você ao ponto de você não continuar. E aí vem a Amanda Loyola e fala, O Amor Me Amou. Ou seja, por mim, ele derramou o seu sangue para que eu fosse justificado e redimido. Então, se Cristo não parou, a gente também não vai parar, hein? Tem até uma música, daqui a pouquinho eu vou tocar ela aqui, ó, que fala assim, ó, você não vai parar, você não vai parar, mas não vai parar de jeito nenhum. 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
0: 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Ó, a hora que você tiver um tempinho, responde também aqui a nossa enquete, tá? Eu quero saber de você aí, ó. Por que que você acha que as pessoas estão procurando cada vez mais as ferramentas de inteligência artificial pra poder se orientarem ali espiritualmente, né? Às vezes a pessoa tá ali precisando de um conselho, ela tá querendo saber alguma coisa da palavra. Por que que você acha que a pessoa tá procurando a Bíblia e não a igreja, os seus líderes, hein? 99997-2005, vem responder aqui. Aproveita, deixa aí seu nome completo para que você tenha oportunidade de concorrer a um almoço lá do Madame Fornalha. Faltando 15 minutinhos aqui para as 11 horas da manhã. A gente não para, né? Um louvor melhor do que o outro. Agora tem o som do Fernandinho Galileu.

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1: Rádio Minha e o som da Maria Massal. Na verdade, a música é do Ministério Zoe, né? Mas essa versão ficou maravilhosa, hein? Aquenta minha alma. Fernandinho Galileu também passou por aqui. E Amanda Loyola, O Amor Me Amou. Você quer colocar sua música também pra tocar por aqui? Você sabe que você perde e a gente toca, né? Mas hoje, excepcionalmente hoje, eu vou pedir pra você cantar um pedacinho. Gente, é só um pedacinho, hein? E não tenha vergonha, não, tá? Tem muita gente que fala comigo assim, ó. Eu tenho vergonha. E aí eu vejo crianças, gente, de 4 anos, mandando pra cá e gravando, falando: ó, tio Daniel, você toca a minha música? Aquieta minha alma. Eu falo assim, não é possível. Um adulto tem vergonha, uma criança de 4 anos, não. Nossa, se você tem vergonha, em nome de Jesus, isso acabar agora. Acabou! Em nome de Jesus, você já não vai ter mais vergonha de cantar aqui na programação da Rádio Vinha. E pra te estimular, pode gravar, manda pra cá, que eu vou cantar com você. Se tiver que passar vergonha, passaremos juntos. Eu não vou te deixar só, meu amigo e minha amiga, meu irmão e minha irmã. Não vou deixar você passar essa vergonha sozinho, sozinha, hein? Grava aí, manda pra mim aqui. E aproveita, participa também da nossa enquete, hein? Eu tô perguntando o seguinte: uma pesquisa nos Estados Unidos demonstrou que as pessoas estão recorrendo cada vez mais a ferramentas de inteligência artificial pra poder terem ali respostas em questões espirituais. E eu quero saber, na sua opinião, por que você acha que isso está acontecendo, hein? Vamos voltar lá pro nosso WhatsApp. Deixa eu pegar mais algumas participações aqui. Ah, rapaz, tem textos, né? Ah, deixa eu fazer alguns textos aqui, ó. Porque senão o povo fica bravo comigo. Você só faz áudios. Não, gente, é porque tem áudio demais, né? A gente recebe, graças a Deus. Eu até prefiro que seja áudio, falar a verdade. Minha preferência é áudio. Mas eu sei que tem muita gente que não consegue gravar, né? Então aí a gente passa os textos aqui também. Você pode participar, tá? Porque o áudio eu acho mais legal. É você dando a opinião ali, a gente vendo a sua entonação, né? Enfim. É, mas se não der, pode mandar texto, tá? Que a gente faz texto também. Vamos fazer aqui agora, ó. Eu vou começar aqui com um texto bacana que a Kelly mandou pra mim aqui, ó. Ô, Daniel, bom dia. Olha, respondendo a enquete de hoje, eu creio que as pessoas não andam confiando umas nas outras. Porque às vezes, Daniel, você vai lá, compartilha com algum irmão alguma coisa, né? E eles acabam comentando com outro, e comentam com outro. Aí, de repente, um monte de gente da igreja tá sabendo do seu problema. Aí a gente se sente mal com isso e não confia mais. Aí pedir pra inteligência artificial, ninguém fica sabendo da sua vida, né? Eu creio que seja uma das... São várias coisas, né? Mas eu creio que essa seja uma das possibilidades que as pessoas estão procurando. Ô, Kelly, muito preciosa a sua participação, viu? Porque, de fato, isso acontece. Por isso, gente, deixa eu dar posso dar um conselho pastoral pra você que tá me ouvindo aí? Posso dar um conselho de pastorzão pra você? Gente, toma cuidado com as pessoas que você se abre, tá? Antes de contar alguma coisa, antes de pedir um aconselhamento, você tem que pedir, sabe pra quem o direcionamento? Espírito Santo. Fala com ele assim: Senhor Espírito Santo, ó, eu tô querendo conversar com tal pessoa. É viável, essa pessoa é confiável, ela tem um coração voltado para o Senhor de verdade, e o próprio Espírito Santo vai convencer você, vai te mostrar, para assim, não, ok, essa pessoa é uma pessoa legal, é uma pessoa confiável, né? Porque a gente, às vezes a gente na ânsia, e eu tô dizendo isso, gente, por mim mesmo, quantas foram as vezes que eu confiei em pessoas no passado, e posso falar, quebrei a cara. Quebrei a cara, né? Confiando em pessoas. Mas eu parei por causa disso? Não. Eu vou deixar de confiar em outras pessoas por causa disso? Também não. Eu vou continuar buscando, eu vou continuar confiando. Mas agora eu tenho essa sabedoria, essa maturidade de entender que não é pra qualquer um que eu posso abrir a minha vida. Não é pra qualquer pessoa que eu vou ali contar os meus casos e buscar aconselhamento. Então você precisa antes de passar pelo próprio Espírito Santo, ok? Fica aí uma dica pastoral pra você. Ó, o Tiagão tá respondendo também aqui, ó. Daniel, tem 3 pontos que eu queria enumerar pra você aqui hoje, ó. Número 1, estão recorrendo mais à inteligência artificial por razão de preguiça de orar e buscar a Deus de todo o coração, né? De estar na dependência dele. Número 2, recorrem menos a pastores por medo, vergonha de serem julgados, né? E número 3, em razão de pressa ali de solucionar aquele problema. Ô, Tiagão, boa, gostei muito. As outras também têm o seu fundo de verdade ali, mas a terceira de fato é algo assim pra gente pensar, né, Tiagão? O ser humano, ele tá muito imediatista e existem... Ô, gente, eu vou contar pra você uma coisa. Hoje eu tô muito pastoral, viu? Então eu quero muito te ajudar, você que tá do outro lado aí, ó. Preste bem atenção nesse conselho que o Daniel... E me ame, por favor, tá? Continua me amando, tá? Porque eu tô querendo te ajudar. Tô querendo que você cresça em fé e eu quero que você cresça como ser humano, tá? Às vezes, você cria um problema por anos. Você tá ali, ó, de pouquinho em pouquinho, vindo na caminhada, né? Causando um problema na sua vida tremendo, seja ele financeiro, seja ele conjugal, e há anos você causando aquele problema. Aí quando ele explode, puff, né? Aí você quer solucionar em uma semana. Lindão do Senhor, deixa eu te contar um negócio aqui. Vai, se você gastou tempos para poder criar um problema, pode ser que seja em tempos também para você solucioná-lo. Então tenha paciência, tenha calma, tá? Tudo nessa vida, gente, tem solução. É, você pode resolver. Só a morte que não, vai acontecer. Querendo ou não, a gente vai morrer um dia, né? Mas tudo tem solução. No Senhor, todas as coisas têm soluções. Mas, às vezes, vai demorar um tempinho, tá? Por isso que você precisa de um pastor, gente. Não é uma inteligência artificial. Você precisa de alguém te acompanhar. Alguém pra estar ali, ó, entendeu? Na hora que você precisar chorar, porque a Bíblia fala, alegre-se com aqueles que estão se alegrando, mas chore também com aqueles que estão chorando. Então, às vezes, você vai precisar de alguém pra poder falar, ô, Daniel, tô triste demais, cara, ô, precisamos desabafar, vem cá e tal. Aí a gente vai sentar lá, se for um homem, eu vou sentar com você, se for mulher, minha esposa vai, né? Enfim, às vezes não é rápido, tá, gente? Eu queria muito chegar aqui e falar com você assim, ó, não, você aceitou Jesus, agora vai ser rápido a solução do seu problema. Eu queria muito, mas eu sou cristão, não posso mentir, né? Então vamos lá, às vezes pode ser que aconteça, pode ser que seja rápido, mas não é a regra, é a exceção, né? Vamos lá, a Josiene, oi Daniel, bom dia, tô aqui em Aparecida de Goiânia. Olha, Daniel, às vezes as pessoas estão com medo realmente de se abrirem com algumas pessoas, né? A gente não tá conseguindo, às vezes, identificar com quem a gente pode sentar, conversar, confiar, né? Ou não. Então, às vezes, eu acho que é por causa disso que a pessoa prefere a inteligência artificial. Boa, Ju, então cai naquilo que eu disse agora há pouco, né? Que é bom, antes da gente confiar em alguém, a gente buscar, né? Esse aconselhamento do Espírito Santo. Porque é ele, gente. É ele que vai falar. Essa pessoa pode confiar e essa pessoa não pode confiar, tá? E às vezes, aparentemente, humanamente, você olhando pra pessoa, tudo leva a crer que você pode confiar naquela pessoa. Mas, de repente, tá tudo errado. Por quê? Porque não é a aparência, é o coração. Lembra quando Samuel foi ungir Davi? Samuel queria ali ungir o Eliabe. Por quê? Era guerreiro, era forte, tinha provavelmente uma boa aparência, não é verdade? E aí o Senhor falou que, opa, não, porque o Senhor não vê a aparência. É, o Senhor vê o coração. Então, pede aí esse aconselhamento ao Senhor, tá? E, gente, uma coisa, eu vou repetir, eu tô falando isso quase que a manhã inteira, mas eu vou repetir aqui, porque às vezes você tá precisando ouvir isso. Não desiste, gente. Deus tem uma obra linda, maravilhosa pra fazer na sua vida, tá? O Senhor te resgatou, não foi só pra te dar salvação, não. Foi pra te dar o melhor dessa terra aqui, tá? Em todas as áreas da sua vida. Então, se você parar, pode ser que você vai abortar alguma coisa aí que Deus quer fazer na sua vida. Então, não para, não. Se você tiver precisando de aconselhamento, se aconselha. Nossa, Daniel, mas eu já me frustrei tanto no passado, mas pode ser que agora você não vai se frustrar mais. Amém? Então vamos lá tocar mais músicas. Tá chegando agora o som de We're the Kingdom, Rescue Me.

0: preciso. Nós precisamos sempre do Senhor, hein? Ah, que louvor abençoado nessa manhã, o clássico da vinha, hein? Antes teve o In The Kingdom com Rescue Me. Ó, são 11 horas e 7 minutinhos, eu vou pro intervalo, não sai daí, já já eu tô de volta.
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4: Michelle, essa semana, né, muita gente veio falar com a gente, né, por causa de uma conquista muito especial, glória a Deus, né? Essas revistas, né, as irmãs, pra quem tá nos ouvindo aqui, a gente teve uma citação muito importante aí do nosso negócio na revista Exame, no Valor Econômico. E aí eu fico pensando, né, Michelle, como é curioso. As pessoas sempre encontram a gente no resultado, mas quase nunca no processo, né? No decorrer de tudo isso.
5: Isso é tão interessante, né, Márcia? Porque o resultado, ele aparece. E o processo, não. Ninguém vê os dias difíceis. Eu falo que ninguém posta. Lá no fundo do poço, ninguém não, tira selfie,
4: não,
5: né?
4: Não faz, não.
5: Ninguém vê quando você pensa em desistir. E ninguém vê as renúncias que você fez para continuar.
4: Deus está muito mais interessado, irmãs, em nos preparar do que entregar uma promessa pronta, simplesmente assim, sabe? Porque esse processo nos molda muito mais do que só o resultado lá no final.
5: E talvez seja um dos maiores erros da nossa geração, sabe, Márcia? A gente quer acelerar o resultado, mas Deus continua trabalhando no processo. E Márcia, eu vou te perguntar, tem dia que eu pergunto, senhor, o processo não vai ter fim, não?
4: E no fim das contas, né, irmãs, o resultado é só uma fotografia. O processo é quem você se tornou enquanto você caminhava, enquanto você percorria todo esse processo para chegar até aqui.
5: Então, hoje, irmãs, fica uma pergunta para todas nós, inclusive para mim, claro, né? Você está apaixonada apenas pelo lugar onde você quer chegar ou também pela mulher que Deus está formando durante o caminho?
4: Perfeito, Michelle. Bem forte essa pergunta, né? Então, ó, vamos subir o nível, expandir o nosso nível de consciência e entender que esse processo, às vezes até doloroso, faz parte.
5: É verdade, Márcia.
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0: curtindo assim, bem com o senhor. Ah, então, ó, bora lá, porque a gente tá chegando só na metade do dia, né? 11 horas, 15 minutinhos, você tá comigo, Daniel Fernandes. E aí, falar em meio dia, daqui a pouquinho, hein, tem aqui um resultado da nossa promoção, um almoço pra você da Madame Fornalha. Então, ó, você que tá respondendo a enquete, não vacila não, hein? Deixa seu nome aí também, responde a enquete, já vou falar pra você qual é, você que tá chegando agora, mas deixa aí seu nome também pra você concorrer esse almoção lá, ó, do Madame Fornalha. Hoje eu tô perguntando pra você aí, ó, que tá sintonizado na Rádio Vinha, foi divulgada, né, uma pesquisa lá nos Estados Unidos, onde cerca de 46% dos cristãos estão buscando aconselhamento espiritual nas ferramentas de inteligência artificial. Se eu não tô enganado, essa matéria tá lá no site guiame.com.br, tá? Depois, se você quiser ver aí, tá aí a fonte, tá? E aí eu tô perguntando, por que que você acha que isso tá acontecendo? Tem um motivo, não tem? E aí eu quero saber a sua opinião, por que que você acha que isso tá acontecendo, hein? Vamos lá, eu tô aqui com ele, olha só, o cara que subiu na Figueira Brava pra poder ver o Senhor Jesus passando. Fala comigo, Zaqueu!
1: Bom dia, Daniel, meu nome é Zaqueu. Eu penso que as pessoas estão recorrendo mais à inteligência artificial para saber coisas sobre religião e às vezes até se aconselharem, especialmente por se tratar de uma inteligência artificial e não um ser humano, porque muitas das vezes, apesar do ser humano ser guiado pelo Espírito Santo, nem todos são, né? E muitas das vezes aquele ser humano que vai dar o aconselhamento, ele aconselha a pessoa dentro do que ele quer, dentro do que o coração dele acha que deve ser.
0: Pois é, ô Zaqueu, inclusive, cara, eu até falei sobre isso aqui um pouquinho mais cedo, por isso é que a gente precisa antes de procurar um aconselhamento, procurar pelo Espírito Santo. Você, Senhor, eu tô querendo aqui fazer um atendimento com tal pessoa, tô querendo me abrir, tô querendo aconselhar, tô querendo conversar com essa pessoa. É uma pessoa confiável? Posso fazer isso? Ô, gente, eu me lembro aqui, ó, quando Davi, ele foi morar em Ziclag, onde que ele foi morar em Ziclag, que era uma cidade filisteia, e ele foi atacado, né? E aí o que que acontece? Ele foi atacado, levaram as mulheres, as crianças do povo que tava com Davi, né? Foi saqueado, aquela coisa toda. Quando eles voltaram, só tinha chamas lá, tudo destruído, né? Sem as suas esposas, e o povo querendo ali pegar Davi, responsabilizar aquela coisa toda. Imagina o nível de pressão que ele tava enfrentando naquele momento. Sabe o que ele fez? Ele falou assim: cara, eu não vou desesperar não, eu vou fazer o seguinte, eu vou fazer aquilo que eu devo fazer. Traz pra mim lá a estola sacerdotal e eu vou consultar ao Senhor. Senhor, eu devo ir atrás, eu não vou lembrar do povo aqui, eu não sei se foram os amonitas, enfim. E aí o que que acontece? Eu vou perseguir e vou recuperar tudo que eles pegaram aqui? Sim, vai e você vai recuperar. Ou seja, no momento de tensão, no momento de dificuldade, ele foi consultar o Senhor. Eu acho que é isso que... Tá vendo? São os ensinos bíblicos que a gente tem que seguir e a gente não segue, dá errado e a gente tem que ficar com a Deus. Fala, não, porque Deus me ajudou. Mas você não se aconselhou, você não procurou o Senhor, tem que procurar, né? Aí fala assim, não, eu falei lá, confiei na pessoa. Mas você perguntou a Deus primeiro se aquela pessoa era uma pessoa confiável? Não. Então, vamos aprender, né? E eu tive que aprender assim a duras penas, porque eu já confiei em pessoas e que essas pessoas me decepcionaram demais. Pessoas assim que eu nunca imaginaria que fosse fazer comigo o que fizeram. Mas assim, foi talvez o povo não tem aquele momento de euforia, pum, pá, aquele negócio todo, né? Então aí a gente acaba metendo os pés pelas mãos, né? E eu tô dizendo isso pra gente poder não fazer mais. Acabou acontecendo comigo, eu tô até testemunhando pra você aí, ó. E agora eu sei que pra dar uma resposta, pra você procurar um aconselhamento, procure o Senhor primeiro, tá? Roberto também tá participando aqui. Alô, Robertão, bom dia!
2: Graça e paz, Daniel Fernandes.
0: Graça e paz, meu irmão.
2: Bom dia.
0: Bom dia.
2: Roberto Sabadini aqui falando.
0: E aí, Robertão?
2: Então, Daniel. É meio complicado, né? As pessoas hoje estão terceirizando tudo, né? Agora terceirizando até aconselhamento por recorrendo à inteligência artificial, né?
0: Pois é.
2: Já não basta que eles terceirizam oração, terceirizam cultos, né? Ficam na internet buscando por pregadores, muitas das vezes não sabem nem quem são esses pregadores, a idoneidade deles, né? Não querem mais a igreja, fica assistindo culto pela TV ou por internet. E agora aconselhamento. por inteligência artificial, era só o que faltava, né? A gente, crente, tem uma arma poderosa chamada oração.
0: Olha isso.
2: E temos um aconselhador poderoso chamado Espírito Santo.
0: Olha isso, cara.
2: Se nós buscássemos mais meditação na palavra de Deus, busca do Espírito Santo, e ficasse mais presente na igreja do que ausente, talvez a gente não recorreria a essas coisas, tecnologia. A tecnologia é muito bem-vinda, mas tem coisas que é você e Deus, é eu e Deus. É, não adianta ficar pedindo conselho à inteligência artificial. Quer conselho? Vai meditar na palavra. Lá nós encontramos resposta para todas as nossas perguntas, para todas as nossas dúvidas. A Bíblia, a palavra de Deus, é o manual do ser humano na face da terra. Amém? Fica na paz. E tenha um ótimo dia.
0: Rapaz, vou contar um negócio pra vocês aqui, ó. Eu amei todas as participações até agora, mas eu tenho que colocar a sua aqui como a melhor, na minha opinião, até agora, meu Robertão. Que participação preciosa. E eu concordo com tudo que você falou, cara. Eu concordo com tudo. Gente, a gente tem que parar com isso, né? Ah, eu tenho mais fé na oração do irmão ali, mas por quê? Por quê? Ah, não, porque ele é um homem de Deus, mas você também é, ué. Né? Eu concordo com tudo que você falou, Robertão. Obrigado aí pela sua participação. Daqui a pouquinho a gente passa mais, tá? Mas vamos lá tocar mais músicas, né? Agora tem um som aqui do Gear Worship. Som grato pro seu amor.

0: sou do Getworship, sou grato por seu amor. É a vinha nessa manhã, tocando os melhores louvores pra você. Ó, daqui a pouquinho, meio-dia, a gente vai ter aqui a ministração do pastor Aloísio, hein? Uma palavra aqui, ó, edificante pra você no Companhia da Palavra. Vai ser, na verdade, a segunda parte da ministração que começou ontem, né? Você pode reinar em vida. Gente, essa ministração é poderosa, hein? Vale a pena você tirar um tempinho aí, ó, pra você curtir, pra você ouvir. Mas, ó, te falar, ouve com calma, tá? Às vezes você fica naquela coisa assim, tá ouvindo, tá mexendo no celular, tá ouvindo, tá fazendo negócio. Não, presta atenção, porque ontem eu ouvi uma parte aqui, né, desse primeiro bloco, e foi assim, poderoso, hein? E hoje não vai ser diferente com a segunda parte, tá certo? Daqui a pouquinho, meio-dia, tem então pastor Aloísio aqui com essa ministração maravilhosa. 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
0: 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Olha, são 11 horas 30 minutinhos, gente, eu vou falar pra vocês um negócio, hein? Vocês estão de parabéns, hein, nas respostas aqui. Eu tenho que tocar a próxima música da Aline Barros, mas antes eu queria passar aqui a resposta da Kelly Gonçalves. Ela me mandou aqui por texto e ela falou o seguinte: ó, Daniel, eu sou motorista de aplicativo e moradora do Balneário Meia Ponte, e eu não podia ficar de fora aí dessa enquete tão preciosa que você levantou hoje na programação da Rádio Vinha. Daniel, é o seguinte, minha opinião. Muitos buscam a inteligência artificial por descrição, acesso fácil em julgamentos, ou por já terem sido feridos por outras pessoas, né? Então, na minha opinião, não é errado você usar a ferramenta para estudar, entender melhor a fé e se preparar. Mas ela nunca vai substituir a sua relação com Deus, a oração, o aconselhamento humano, pois a inteligência artificial não tem fé, não sente compaixão e não vive também com você a caminhada, né, ao seu lado ali. Então tem que tomar muito cuidado com essas questões. Ô Kelly, preciosíssima a sua participação aqui, ó. E eu falei lá no início, eu não sei se você tava ouvindo, mas eu falei justamente, uma das coisas que eu mais pontuei aqui foi essa questão. Gente, a inteligência artificial, ela... Gente, ela não vai acompanhar você, né, o seu problema. Lembra que eu falei aqui um pouquinho atrás que, às vezes, né, algo que você tá vivendo na sua vida não vai ser solucionado assim com estalar de dedos, né? Você vai precisar de um tempo, você vai precisar de uma pessoa tá ali caminhando com você, te aconselhando, ó, faz isso, faz aquilo, vamos procurar isso, vamos morar juntos, né? Ô, gente, tem vezes que a gente tá passando por processos tão complicados e dolorosos na nossa vida que a gente não tem fé suficiente pra orar, a gente não nem quer orar, né? Não quer ler Bíblia. Acontece, gente, nós somos seres humanos, né? A gente tá passível a passar por esse tipo de situação. Então, nesse momento, a gente precisa de alguém tá ali orando, intercedendo por nós, né? Então, é importante realmente ter, por isso que, gente, eu falava esse negócio aqui, ó, nada substitui vida de igreja, tá? Pelo amor de Deus, se você é aquela pessoa que tá desigrejada, você, de repente, aí tá me ouvindo, né, se cansou de algumas coisas que você viveu no passado aí, dolorosas, na sua igreja, ó, posso te dar um conselho? Em amor, volta pra igreja o quanto antes, tá? Ah, Daniel, mas e se eu me ferir de novo? Passa

0: gente relembrar aqui na programação, ó. Quão grande é o meu Deus. Soraya Moraes aqui na programação. Linda demais, é assim. Aline Barros, Tem Que Haver Mais, também passou por aqui. Ó, eu vou pra um rápido intervalo, mas não sai daí, sabe por quê? Já já eu tô de volta. Vamos tocar aqui Isadora Pompeu, Maria Massal e Carol Tauber, Os Sonhos de Deus. Tem também Felipe Rodrigues, Tudo é Perda. E tem a reta final aqui da nossa programação. Inclusive, já já, meio-dia, hein? Eu vou estar aqui, ó, te abençoando com o almoço lá do Madame Fornalha. Não sai daí!
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0: e a Carol Tauber, Os Sonhos de Deus, aqui na programação. Faltando agora só 9 minutinhos aqui para o meio-dia, já já eu tenho aqui, gente, olha só, hein, um almoço lá da Madame Fornalha. E aí, ó, você que participou, respondeu a nossa enquete, fica por aí, já já a gente vai estar liberando esse prêmio para você, tá? 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
1: 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Tem muita gente que esquece. Por isso que a gente fica aqui, ó. Não esquece, não esquece, porque senão você não pega essas promoções aí que a gente acabou de citar pra você. E já já falar em promoção, gente, a gente vai estar aqui, ó, realmente, né, com o sorteio, né? Já vai estar com o resultado da verdade aqui, já com o nome do Felizardo. Felizardo ou Felizardo, do irmão abençoado, né? Que vai estar aqui, ó, levando esse almoço lá do Madame Fornalha. Então, ó, vamos tocar mais uma música do Felipe Rodrigues e já já a gente traz pra você aqui o resultado da nossa promoção.

0: Cidade Ligada, Felipe Rodrigues, tudo é perda. Acabou! Vamos lá liberar prêmio, né? Ó, saindo aqui um almoço do Madame Fornalha hoje pra Poliana Mendes dos Santos Cardoso, pelo nosso telefone 3217. Parabéns, Poliana. Poliana Mendes dos Santos Cardoso foi quem levou aqui, então, foi abençoada aqui dessa quarta-feira, dia 29 de julho. Gente, vou ficando por aqui. Como eu disse pra você, uma palavra maravilhosa do pastor Aloísio aqui, ó, depois do intervalo, na companhia da palavra, hein? Você pode reinar em vida, é a segunda parte, hein? Um grande abraço, amanhã eu tô de volta, se Deus quiser, 8:30 da manhã. Tchau, gente!
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2: Como reinamos em vida? Primeira coisa que o versículo diz, olha o que diz: se pela ofensa de um e por meio de um só reinou a morte, muito mais os que... Qual que é o verbo que está aí? Recebem. Primeiro princípio é, você precisa de receber. Aqui eu vou falar uma coisa, parece óbvia. Tem muito irmão que quando eu prego esse assunto, ele sempre fala: pastor, você pregou uma mensagem tão simples hoje. Não é simples. Se fosse simples, todo mundo vivia ela. A mensagem do perdão dos pecados é uma das mensagens mais complexas que existe. Demora até um crente entender que ele é perdoado. Demora até ele entender que ele é amado de Deus, apesar de tudo que ele está vendo, o diabo está mostrando. Demora, portanto não é uma coisa simples, é uma coisa vital. Isso é vital para a sua saúde emocional e espiritual, matrimonial, financeira, seja qual outra área que você quiser falar. Não tem saúde. Primeiro princípio é: receba. Pastor, por que você está falando de receba? Porque você não vai conquistar essa bênção. Eu sei que estão acostumados a falar de conquistar. O mundo fala de conquistar. As coisas do mundo são baseadas em conquistar. Nós eventualmente pregamos aqui e falamos de conquistar. Todavia, quando se trata desse assunto da graça de Deus, nós temos aqui receber. Você não vai conquistar a vitória, você vai receber a vitória. Alguém vai te dar a vitória. Está me ouvindo? Ele nos dá a vitória. Ele nos conduz em triunfo. É que tem, não, eu vou lutar contra o diabo, eu vou lutar contra o pecado e vou vencer. Não, você não vai vencer o pecado. Ele já venceu o pecado por você. Você vai ganhar a vitória na sua vida. Pastor, isso é fácil? Não. Esse assunto é simples? Não. Não fica pensando que esse assunto é coisa de novo convertido, porque não é. Esse é o evangelho, você tem que ouvir ele até morrer. Porque o diabo sempre vai querer te levar a esquecer e desviar dele. Você tem que receber. Todo que pede, recebe a promessa de Deus. Mas às vezes nós pedimos e não recebemos. Aí nós temos que fazer o quê? Temos que buscar, porque todo que busca, acha. Às vezes buscamos e não recebemos. Aí temos que bater, buscar e temos que insistir, porque para todo que bate, a porta se abre. É a promessa de Deus, mas ele não pode falhar. Ele prometeu, ele é fiel. A vitória que você está procurando sobre o pecado, você vai ganhar ela do Senhor. Peça a vitória. Se no dia da tentação você apenas clamar por socorro, você vai ter vitória. Mas tem irmão que fala: eu vou vencer, quer ver? Eu vencer, eu venço. Isso não me atinge, vou vencer. E ele fica ali lutando com a tentação: não vou pecar, não vou pecar, não peco, não peco, não peco. Vou, ah, eu quero, não vou. Vira um inferno a vida do sujeito também. Mas se quando você for tentado, você apenas orar. Mas quantos têm coragem de orar na hora da tentação? Não ora, porque ele já acha que já é o pior pecador do mundo. Como é que eu posso orar agora no meio da tentação? Pois se você orar, você vai receber a vitória das mãos de Deus naquele dia. O Senhor vai te dar o livramento. Quantos creem que isso é verdade? É a verdade da palavra de Deus. Então, a primeira condição, e a condição principal, é que você tem que receber. Todo homem pensa que para que Deus possa abençoá-lo, ele tem que merecer. Todo mundo acha que a bênção é pelo merecimento. Eu tenho que ser digno para receber o favor de Deus. Mas o padrão bíblico não é esse. É tudo dado nas mãos de Deus para quem não merece. Na verdade, só é bênção se você não merecer. Está me ouvindo? Se mereceu, não foi Deus que te deu. Deus não dá nada para quem merece. Quem merece vira sozinho. Não precisa de Deus. Se alguém recebeu algo e ele diz, recebi porque mereci, provavelmente não foi Deus que deu para ele. Mas se alguém diz, eu tenho isso aqui, mas tem dia que eu fico de boca aberta pensando, como é que eu posso ter isso? Quem sou eu para ter isso? Mas Deus me escolheu. Esse foi Deus que deu, porque a verdadeira bênção é para quem não merece. Pergunta para você, você acha que não merece algo? Então você é candidato seríssimo para reinar em vida. Ah, você errou muito, você errou todos os erros possíveis. Para mim agora, como é que vai ser? Eu já errei demais. A graça do Senhor é maior do que os seus erros. Recebe, recebe. A bênção é para quem não merece. Lembra disso, só é bênção se não merecer. Se merecer, não é bênção. Se você está merecendo algo, ou julga merecer, você está chegando diante de Deus com base na sua justiça própria. Não vai ser abençoado por Deus. Portanto, pare de você mesmo tentar adquirir algo de Deus. Tentar se qualificar para receber a bênção de Deus. Pastor, você está querendo dizer que eu posso viver do jeito que eu quiser? Eu não estou dizendo para você cair no pecado, não. Estou falando aqui para quem nasceu de novo. Quem nasceu de novo não quer o pecado. O verdadeiro crente é aquele que vive lutando com o pecado. Ele pode até cair, mas ele vive o inferno astral. O tempo inteiro ele quer largar aquele erro. Ele quer vencer e superar aquela deficiência. Esse é o verdadeiro crente. Então não preciso falar para você que você tem que detestar o pecado. Você já detesta, você não quer. Quem é nascido de Deus não quer. Não quer o pecado. Qual que é o problema? Você quer vencer o pecado no seu braço. Só pode vencer o pecado se você receber a vitória do Senhor. Vitória não é conquistada, a vitória nos é dada. Diga, a vitória não é conquistada. A vitória me é dada. É um presente. Porque ninguém vem receber sem trabalhar. Não tem coragem. É muita cara de pau. Mas é essa santa cara de pau que Deus está te convidando. Vem receber sem trabalhar. Vem beber a água sem merecer. Vem desfrutar da bênção sem você estar qualificado para ela. Vem por causa de Cristo. Ele é a nossa qualificação, Ele é a nossa justiça. É tudo por causa dele. Nós vamos em nome de Jesus. Vocês estão compreendendo o que eu estou falando? Segunda condição. Olha o que a Bíblia diz. Primeiro diz, volta lá para Romanos. Vamos ler novamente o versículo. Romanos 5,17. Se pela ofensa de um só, por meio de um só reinou a morte, muito mais os que recebem. Por receber, então, é o primeiro princípio. Mas receber o quê? Primeiro, a abundância da graça. Então, segunda coisa, segunda condição para você reinar em vida é você entender que tem que receber a abundância da graça. Se você crê no Evangelho, você vai experimentar toda a abundância da graça de Deus. Não é pouca graça, é abundância. Não é pouco favor, é um favor imensurável. É um negócio transbordante. Se você realmente crê no Evangelho, você vai ser conduzido sim para uma vida de paz. Mas você tem que crer nesse Evangelho, da abundância da graça. Não o Evangelho do Velho Testamento, do merecimento. Mas é esse Evangelho da abundância da graça. Da graça que é transbordante. Não é por merecimento. Essa é a grande diferença entre a velha e a nova aliança. A velha aliança, presta atenção, a velha aliança era baseada na lei. A nova aliança é baseada na graça. O que que era a velha aliança? A velha aliança era favor merecido. O que que dizia a velha aliança? Deuteronômio 28. Se você ouvir todas essas leis, e você ter cuidado de obedecer a tudo quanto está escrito, então e somente então virão e te alcançarão todas essas bênçãos. Então essas bênçãos era pela graça ou era por merecimento, irmãos? Merecimento. Isso é graça? Não. Porque é um favor merecido. Você obedeceu, você merece. Mas na nova aliança, ela está baseada na graça. O que que é a graça? Eu não fiz, eu não obedeci o suficiente, eu não sou bom o suficiente, mas Jesus veio e cumpriu tudo por mim. Ele já obedeceu, e eu estou aqui confiado na obediência dele. E porque ele obedeceu, eu quero essas bênçãos todas para mim também. Você não entendeu ainda. Você está achando que o negócio é bom demais para ser verdade. Deve ter algo errado nisso. Quer dizer que eu não fiz e posso chegar e pedir? Esse é o evangelho. Enquanto você não conseguir fazer isso, sua vida vai ser miserável. Está me ouvindo? Enquanto você não entender isso, você não vai experimentar abundância. Você não merece, o diabo vai dizer. Você não fez por onde? Olha para você. Não é assim que você ouve na sua cabeça? Olha para você erguendo a mão aqui no culto, hipócrita. Aí você pensa que isso é espiritual, que você está sendo zeloso, não está. E chama-se opressão demoníaca. E você ainda concorda, fala para a opressão, fala para o opressor, você está certo, realmente eu sou hipócrita, vou baixar a mão, não vou fazer isso. E às vezes o diabo usa até alguém para olhar para você com um olhar recriminado, né? Por favor, fulana, você vai querer erguer a mão aqui no culto agora? Ô fulano, depois de você brigar comigo, vai querer dar uma de santa aqui no culto? E chama-se opressão satânica, tem que repreender na hora. É satânico isso. Tudo que cancela a graça de Deus devolve você para a velha aliança. Só que a velha aliança não tem poder para salvar, só para condenar. Você não vai conseguir cumprir tudo que a lei diz para ganhar aquelas bênçãos. Não consegue, ninguém consegue. Ninguém jamais cumpriu, só Jesus cumpriu a lei. E porque ele cumpriu a lei, aquelas bênçãos todas vieram e o alcançaram. O que Deus fez então? Na sua graça, ele nos deu algo que nós não merecemos. Ele pegou você e colocou você dentro de Cristo. De tal maneira que agora quando ele olha para você, ele vê Cristo. E Cristo já cumpriu toda a lei. Aí você pode chegar e orar, pode chegar e pedir, pode chegar com ousadia e falar: Deus, eu estou precisando, eu quero isso, estou necessitando disso e eu confio na sua graça superabundante. Aí você pode reinar em vida. Quantos querem reinar em vida? Para reinar em vida tem que receber a graça superabundante. Você tem que aprender a viver debaixo dessa graça superabundante, que é o favor imerecido, a bênção imerecida. Presta atenção, vou repetir. Na velha aliança, a bênção era merecida. Na nova aliança, é bênção se for imerecida. Não é por obras de justiça praticadas por você. Não tem essa de achar que eu sou mais bonzinho do que você e por isso você vai me ouvir, não. Deus me ouve pelo mesmo motivo que ouve você, por causa dos méritos do Senhor Jesus. Se você hoje entender isso, você vai começar a reinar em vida. Sua fé tem que ser fortalecida. Nós não podemos ser crente oprimido. Se tem uma coisa contraditória, é um sujeito livre, oprimido. É contraditório demais. Foi liberto, mas está oprimido. Oprimido por quê, pastor? Não tem demônio, não. Não, você não tem demônio, não. Você apenas concorda com o demônio. O demônio fala, você diz amém. Mas quando a palavra de Deus fala, você fala, não, deve ter algo errado, acho que precisa explicar melhor isso para mim. Não, é isso mesmo. Você está achando que é bom demais para ser verdade, mas é bom mesmo. E é verdade. É bom demais e é verdade. Essa é a graça maravilhosa do Senhor que os fariseus não conseguiram entender. Os fariseus confiavam no seu próprio merecimento. Você não vai conseguir reinar em vida debaixo de culpa. A culpa está na base de todas as doenças que as pessoas vivem. Não é estresse. Você vê falar de estresse, né? O mal deste século é o estresse. Que conversa. Estresse é coisa boa. Estresse é bom. Se não tiver estresse nenhum, você não produz. A natureza toda vive debaixo de estresse. É a verdade ou não é? Como é que você acha que vive um antílope lá na savana africana? Ah, vou descansar hoje. Nem um leão me pega. Ele vive assim, ó. Chega perto dele. Não é assim? Já viu como é que vive? Passarinho voando. Ele pousa perto de você. Como é que ele fica? Relaxado? É estressado o bicho. Chega perto dele, ele assusta, sai correndo. Todo bicho é estressado. Alguém fala, deve ser a maldição. Não, não é não, porque estresse é bom. Se não tiver estresse, vai virar banquete de leão, meu amigo. Se a zebra não ficar um pouquinho estressada, ela não consegue correr do leão, não. É o estresse que injeta nela uma substância que faz ela correr muito mais do que o leão. Então, estresse não é o problema. Sabe qual é o problema? É o que está por debaixo do estresse. A culpa. A angústia que o diabo gera. De desqualificação profunda. De sentimento profundo de menos-valia. Presta atenção. Enquanto você vive assim, você não pode reinar em vida. Só reina em vida quem está em paz com Deus. Quem ergue a mão para o céu em paz com Deus. Quem sai na rua em paz com Deus. Só reina quem está em paz. e que não aceita o diabo falar diferente. Tem que experimentar essa graça superabundante. Essa graça não é uma doutrina que você tem que aprender. Essa graça não é uma teologia nova que eu estou ensinando, não. Essa graça é uma pessoa, é Cristo. Lá em João, no capítulo 1:17, diz assim: porque a lei foi dada por intermédio de Moisés, mas a graça e a verdade vieram por meio de Jesus Cristo. Aleluia. Ou seja, a graça e a verdade são uma pessoa, é a pessoa de Cristo. Somente quando você entende essa graça é que você tem fé para receber coisas de Deus. Não adianta eu chegar aqui e falar: vem para cá, você vai ser, vamos orar e você vai ser curado. Se você vier confiado em mim, você não vai ser curado. Se você vier confiado que eu sou um pastor ungido e quando eu oro acontece, você não vai ser curado. Sabe quando você é curado? Quando você recebe a palavra da graça. E aí no seu banco você fala: peraí, é isso, eu sou perdoado, por que eu tenho que viver debaixo dessa doença? Eu não tenho mais que penar por causa dela, eu não tenho que pagar meus pecados, não, ele já pagou. Ei, peraí, então ora por mim, porque eu quero. Esse vai receber, porque ele teve fé agora para receber. A fé que ele teve é uma fé baseada na graça. É isso que acontece na Bíblia. A Bíblia fala que chegou um paralítico. Os amigos desceram ele pelo telhado para Jesus orar. Quando Jesus viu o paralítico, falou o que para ele? Levanta e anda. Foi isso que ele falou? Marcos capítulo 2. Foi isso que ele disse? Não, ele falou o que para o paralítico? Seus pecados estão perdoados, filho. Alguém podia falar, mas não é isso que ele estava querendo, não. Mas é isso que ele está precisando. Por quê? Porque a lei dizia o quê? Se você não cumpriu essa lei, não adianta nem orar que Deus não vai te ouvir. Então ele fica pensando: não tem jeito para mim, eu sou pecador, eu sei meus pecados, Deus não vai me ouvir, eu estou condenado, vou morrer aleijado. Mas ele chega para Jesus, o Senhor tem boas novas para ele, o Senhor fala: filho, seus pecados estão perdoados. E agora, como você não tem pecado, pergunto para você: na hora que o pecado dele foi perdoado, ele ficou sem pecado, sim ou não? Sem nenhum, sim ou não? Ora, se foi perdoado, não ficou nenhum. Ele não tem pecado agora. E ele creu na mensagem do Evangelho. E aí o Senhor falou para ele: então agora, levanta e anda. Não vou pregar. Jesus nunca pregou sobre cura, nunca. Por quê? Porque a cura é simplesmente se libertar da culpa. Não quer dizer que às vezes é o pecado que causou a doença, não. Mas é a culpa que faz você achar que merece essa doença. Eu falei muito mal dos outros, mereço esse câncer na língua. Fumei muito, mereço esse câncer no pulmão. Bebi demais, mereço essa cirrose no fígado. Ih, o que eu já fui de ansioso, mereço essa hipertensão e esse infarto. É, tem gente que está achando que merece porque realmente pecou muito. Mas se eu contar para você que pelo sangue de Jesus seus pecados são todos perdoados, que tudo que você fez para merecer esse câncer de pulmão já foi perdoado, o que você diria para mim a respeito disso? Você iria querer continuar com o câncer de pulmão? Não, eu pequei mesmo lá atrás, mas agora fui perdoado. Já que eu estou perdoado, eu também não quero câncer, não, estou fora. Isso é para quem crê. Esse vai reinar em vida, porque ele entendeu o que é a graça de Deus. Quantos estão começando a entender a graça de Deus? Amém, meus irmãos? Por último, terceira coisa que o texto fala. Então são três coisas. Primeiro, se queremos reinar em vida, temos que receber isso de Deus. Ou seja, você não vai conquistar algo no seu braço, é recebido. Segunda coisa, nós temos que receber a abundância da graça. Graça superabundante é só para quem é mais pecador. Porque a Bíblia fala que onde abundou o pecado, superabundou a graça. E você recebeu a abundância da graça. Significa que você era muito pecador, mas a graça foi maior do que o seu pecado ainda. Deus hoje quer que a gente saia pregando esse evangelho de que as pessoas foram perdoadas. Presta atenção, ela só tem que crer nisso. O que se pede do pecador hoje é apenas que creia que ele foi perdoado. Porque ele já foi. Essa é a mensagem do evangelho. Mas a terceira coisa: recebeu a abundância da graça e também receber o dom da justiça. A justiça é um dom de Deus. Diga: a justiça é um dom de Deus. Sua justiça é um dom. Você recebeu a justiça. É um presente de Deus para você. É um presente da graça de Deus. Por isso eu volto a repetir para você: você precisa do dom da justiça, porque você tem que chegar com ousadia para servir a Deus. Como que alguém pode liderar sem essa ousadia? Mas ele não tem ousadia debaixo de acusação. Ele não tem ousadia se ele se sente desqualificado. Ele não sente ousadia se o diabo fala para ele que ele é hipócrita e ele concorda. Ele não tem ousadia se o diabo fala para ele que ele é miserável, pecador, e ele concorda. Ele não tem ousadia nenhuma. Sabe quando é que ele tem ousadia? Ele tem ousadia quando ele entende que ele é justiça de Deus em Cristo Jesus. Aí ele fala, não depende do que eu faço, Satanás, depende da justiça de Cristo. Eu tenho a justiça de Cristo. Por isso eu vou pregar hoje por causa da justiça de Cristo. E preste atenção, eu vou orar com as pessoas por causa da justiça de Cristo. E Deus vai me usar também é por causa da justiça de Cristo, porque tudo já foi consumado na cruz, e eu agora vou reinar em vida, porque eu recebi a justiça de Cristo. É isso que você recebeu, a justiça de Cristo. Lança fora os conceitos errados que te falaram a respeito de Deus, mas acima de tudo, deixa-me falar algo muito sério para você. Abandona a introspecção. Pastor, o que é introspecção? É ficar olhando o tempo inteiro para si mesmo. Tem mão que não consegue esquecer de si mesmo um segundo. É o tempo inteiro se olhando, se vasculhando, se sondando, vendo se tem algo errado nele. É o tempo inteiro tentando achar e tentando ver. E ele fala, pastor, mas a Bíblia fala para o homem examinar a si mesmo. Está lá em 1 Coríntios 11. Como é que eu vou comer o pão e o vinho sem examinar a mim mesmo? Presta atenção, esse examinar aí não é para ver se tem pecado não. Esse examinar aí é para ver se você crê em Cristo. E você crê em Cristo? Quantos crê em Cristo? Amém. Presta atenção. É introspecção que abre brecha para o diabo te oprimir. Esquece de você, olha para Cristo. Pare de ficar se olhando. Quando alguém apontar para você, aponta você para Cristo. Quando alguém falar de você, fale de Cristo. Amém. Porque Ele é que é tudo em todos. Ele é que é a sua justiça, Ele é a sua sabedoria, Ele é a sua santificação, Ele é a sua glória, e Ele é a própria graça de Deus que foi dada a você. Está me ouvindo? Então, ficar se olhando não resolve. Mas aí, os irmãos, tem uma pergunta que os irmãos sempre me fazem. Pastor, qual que é a diferença entre a acusação do diabo e o convencimento do Espírito de que eu tenho pecado? Sim, porque muitos irmãos vivem debaixo de opressão, porque eles não acham que é o diabo, eles acham que é o Espírito Santo que está convencendo ele do pecado. Presta atenção, filho. De fato, a Bíblia diz, lá em João 16, lá pelo verso 5 ou 6, João 16, 8 diz assim, quando ele vier, aqui está falando do Espírito Santo. Volta para o 7, por gentileza. Mas eu vos digo a verdade, convém-vos que eu vá. Porque se eu não for, o Consolador, que é o Espírito Santo, não virá para vós outros. Se porém eu for, eu vou-lo enviarei. Verso 8. E quando ele vier, ele vai fazer o quê, meus irmãos? Ele vai convencer. Vai convencer quem? E vai convencer o mundo de quê? Pecado, justiça e juízo. Presta atenção, aqui está dizendo que ele vai convencer o mundo, não é convencer crente. Crente já foi convencido no dia que ele se converteu. Se há uma coisa que não tem que convencer crente é a respeito de pecado. Todos são muito sensíveis ao pecado. Quem é nascido de Deus, ele é sensível ao pecado. Não precisa de ficar analisando para ver se tem ou não. Se você não está vendo, fique em paz, filho. Porque se tiver algo errado em você, o Espírito Santo vai te conduzir a toda a verdade. Ele vai te falar. Não se preocupe. Não fique se vasculhando. Deixe que o Espírito fale. Agora preste atenção. O Espírito hoje não quer convencer o crente do pecado. Porque você já foi convencido. Eu vou te dizer uma revelação de Deus para você hoje. O Espírito Santo quer te convencer da justiça. Você não está convencido que você é a justiça de Deus. Tem que ser convencido. Que você é pecador já está convencido há muito tempo. Desde quando converteu. O que você não acredita e tem dificuldade de aceitar é que agora você é justo. Mas não é justo pelo que você faz. Porque olhando para você mesmo, você não consegue ver justiça. Por isso a sua justiça é Cristo. Olha para Cristo. E o Espírito Santo hoje está trabalhando hoje na sua vida para te convencer que você é justo em Cristo Jesus. Fala para o seu vizinho, fala, irmão, deixa o Espírito Santo te convencer. Eu falo isso porque muitos vivem debaixo da amarra do maligno. Queria encerrar orando com os irmãos hoje. Meu encargo nesses dias tem sido para que você possa aprender a reinar em vida e crescer nesse conhecimento. Eu creio que o Senhor vai nos levar a uma nova posição como igreja nesses dias. Nossas células vão ganhar uma nova dimensão nesses dias. Porque a graça de Deus vai encher o seu coração em nome de Jesus. Feche os seus olhos, eu quero que você ore ao Senhor. Entra agora com ousadia. Entra agora como alguém que não tem pecado, porque você já foi perdoado de todos os seus. Todos foram perdoados, todos, o sangue já lavou todos. Você agora foi justificado, você é justo agora diante de Deus, em Cristo Jesus.

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1: Boa tarde, ouvintes da Vinha FM. Tem gente que não faz a menor ideia do que seja uma assessoria de imprensa e tá, digamos, jogando ódio e coisas irracionais nas redes sociais contra o André Costa, que é um assessor de imprensa, assessor de comunicação de dona Michelle Bolsonaro, que é a presidente do PL Mulher. Porque alguém printou ele trocando gentilezas com um jornalista de um site que é visivelmente de esquerda e pró-PT. Meu Deus do céu, isso é começar que é falta de inteligência, né? Porque não faz nenhum lucro, não tem nenhum lucro, nenhuma conquista, nenhuma adesão, falar só para os próprios, só para os mesmos, só para o, digamos, público interno, né? Falar só para, eu só falo para os meus amigos. Aí eu não conquisto nenhum adversário, né? Não faz sentido. Então, nem precisaria existir, porque é manter o status quo e não ir além disso. E certamente é isso que ele faz, é isso que eu faço, né? Que a gente tem que estar sempre de braços abertos. Olha, quer vir para a verdade dos fatos, a razão, a racionalidade, o amor.

0: pela pátria, seja bem-vindo. Né? Se quiser destruir o país, bom, mas eu vou tentar convencê-lo a não destruir o país, porque o país somos nós. Né? Então, eu estou registrando aqui porque eu vejo que a irracionalidade é movida por um certo dogma, um fanatismo, que a pessoa não aceita as verdades alheias, né? Ou não aceita os fatos que contrariam a sua maneira de ver o mundo. Né? Aí não vai aprender nada, né? Nem vai crescer. Né? A gente tem que estar aberto às ideias. Eu costumo dizer aqui para vocês que os aplausos não são tão produtivos quanto a crítica, porque a crítica nos faz pensar. E os aplausos podem até nos enganar, pensando que a gente está certo e a gente vai continuar no erro. Bom, queria falar de outro assunto, um assunto que eu já falei, que é de Guerra do Paraguai. Lá no Paraguai chamam de Guerra Guaçu. Né? Guaçu é grande. A grande guerra contra o Paraguai. O Paraguai foi arrasado. E Lula mencionou num discurso que nós temos que nos defender porque o Paraguai invadiu Mato Grosso, invadiu Uruguai, invadiu Argentina. Esqueceu de dizer que invadiu o Rio Grande do Sul, lá em Uruguaiana. Mas isso provocou a ira dos paraguaios. Porque eles sentem também o fim da guerra na hora que o Conde D é que ocupou o comando, aliás, um francês, né? E ele, meu Deus, foi uma matança, né? Desnecessária. Né? Certamente Caxias não faria isso. Né? E isso irritou os paraguaios. E neste momento, o Paraguai acolhe as empresas brasileiras que estão cansadas de burocracia e de impostos que desestimulam a produção. Ao mesmo tempo, já há muitos anos, tem recebido agricultores e pecuaristas brasileiros. Né? É o nosso vizinho amigo, né? A quem nós deveríamos, ao contrário, prestar até algumas reparações de guerra. Né? Uma delas seria a devolução de um canhão que está no museu lá aqui no Rio de Janeiro, né? E que eles querem de volta. O vice-presidente do Paraguai mencionou isso agora como consequência da fala de Lula. Né? Desastrosa em política externa, né? Como está sendo a política externa brasileira hoje. Desastrosa. Eu vejo aí o Supremo respondendo diretamente com uma nota às declarações de Milei sobre Alexandre de Moraes e não Itamaraty. O Supremo deveria só falar nos autos, né? Mas tem falado fora dos autos há muito tempo. Aquela história do Supremo entrar direto intimando empresas americanas como a Rumble, a Trump Media, né? Então, é o rumo da política brasileira mal conduzida, né? Em todos os setores, e ninguém quer desagradar o presidente. Sim, senhor presidente, né? Vamos fazer errado porque o senhor quer. Né? Então, Paraguai é um grande irmão que temos aí ao lado, né? É um parceiro comercial, industrial, produtor de energia em Itaipu. Né? Aliás, a parte dele está sobrando e ele vende para o Brasil. Né? Poderia dizer, não vendo mais para o Brasil, né? Vou vender para a Argentina. Então, eu acho que a gente deve tratar uma política externa com mais respeito, mas hoje estamos vendo presidentes que se ofendem verbalmente, né? É Lula com Trump, Trump com Lula, aí o ministro da Fazenda se mete, que é um auxiliar do presidente da República, que chama Milei de palhaço, coisas. Gente, eu estou ouvindo coisas que eu nunca ouvi na minha vida, né? Nesse momento político brasileiro. Do Rio de Janeiro, Alexandre Garcia.
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8: Estamos no Escola da Graça Cast. Olá, ouvinte, seja muito bem-vindo de todos os lugares que você nos acompanha. Para você que segue o pastor Aloísio no canal do YouTube, para você que ouve a Rádio Vinha, estamos iniciando mais um programa nessa quarta, como marcado. Semanalmente, esse é o nosso encontro com o nosso pastor Aloísio e não poderia ser diferente. Ele está aqui acompanhado de homens de Deus que vieram de longe, não são de Goiânia, estão aqui para poder participar com ele, mas antes me permitam cumprimentá-lo. Pastor Aloísio, mais uma quarta-feira cheia da graça. Bem-vindo, pastor.
14: Obrigado, pastor Guilherme Rigonato. Sempre, sempre uma alegria, um privilégio estar aqui compartilhando algo da palavra de Deus. Eu tenho certeza que hoje não será diferente, você vai ser abençoado, então fique conectado conosco, seu coração será tocado, sua mente esclarecida e você vai sentir a presença aí onde você está.
8: Aleluia! Se você está pelo YouTube, já envia o link para alguém que precisa ser abençoado. Qualquer pessoa que o Espírito trouxer na sua mente, já envia rapidamente para participar dessa conversa. O aplicativo da rádio e todos os lugares também que você nos ouve no Dial 91,9. Conosco o pastor Sérgio Aquino, que está à frente da nossa Igreja Videira em Rio Verde. Pastor Sérgio, uma alegria estarmos juntos aqui. Boa tarde.
15: Olá, Guilherme, boa tarde, muito prazer estar aqui, obrigado pelo convite. Pastor Luiz, boa tarde, Que alegria, pastor Jânio. Que bom participarmos aqui com vocês. Sinto muito honrado. Obrigado pelo convite.
8: Alegria nossa, pastor Sérgio. Só para dizer, o pastor Aloysio, ele faz perguntas para os convidados e os nossos convidados precisam responder de pronto à luz da palavra de Deus.
14: Bate pronto.
8: Glória a Deus. E eu já vi que o pastor Jânio se empolgou quando eu contei aqui, né? Pastor Jânio Bernardes, o nosso pastor da Igreja Videira Anápolis. Bem-vindo, pastor. Boa tarde.
16: Também é um grande privilégio estar aqui nessa tarde. Pessoas tão ilustres, né? Nosso pastor Aloysio. Sinto-me muito honrado. E quero dizer que é um privilégio além do esperado. Amém. Estamos aqui reunidos e apareceu a oportunidade. E temos que dar graças a Deus por tudo, principalmente por estarmos aqui, né?
14: Amém.
8: Glória a Deus.
16: Podemos praticar.
8: É verdade, é verdade. Eu já falei pro pastor Aloysio, repita que ao vivo é um privilégio poder assentar pelo menos uma vez por semana com o pastor. Essa é uma conversa, pastor, que não é tempo jogado fora. A gente chama de jogar conversa fora, mas quando se fala de Deus, não tem desperdício de tempo, né, pastor? Conversar sobre o Senhor não tem limite.
14: Não, não tem limite, porque eu conheci, a vida eterna é essa, que te conheço a ti como único Deus verdadeiro. Amém. E a Jesus Cristo a quem enviaste. Então a vida eterna, e aqui você pode usar esse aspecto mesmo da vida sem fim, é essa, é conhecer a Deus. Você vai gastar a eternidade conhecendo a Deus. Não é maravilhoso isso?
8: Glória a Deus.
14: Então nós estamos conversando aqui, nós estamos arranhando a superfície, sabemos nada, mas Deus é bom, vai nos revelar muita coisa.
8: Aleluia, eu já me empolgo aqui. Ouvinte, você tá igual eu? Então faça algo, entra no Instagram do pastor Aloysio, já segue ele para você não perder nenhum programa. O Antônio da Silveira é quem marcou presença aqui, viu, pastor?
14: É.
8: Já iniciou aqui com tudo. Eita. E eu amo quando o ouvinte já começa amaciando o pastor, ele já manda dizendo, meu pastor Aloysio, graça e paz, como sou feliz em andar junto com a palavra de Deus. Sempre fui um homem de fé, mesmo nos momentos mais difíceis. Nos últimos tempos, eu estou me sentindo vazio e sem uma perspectiva. A minha cabeça está cheia de problemas e às vezes me falta clareza para continuar. Como posso usar o Evangelho da Graça para melhorar a saúde mental? Olha aí, pastor.
14: Essa é uma pergunta ótima, porque você só pode realmente ter saúde mental se você entender a graça de Deus. Por quê? O que aconteceu quando o homem caiu? Né? A Bíblia fala que Deus tinha dito para ele, olha, você não come, porque no dia em que você comer, você morre. O homem, então, segue a sedução da serpente e come. Qual que é a primeira coisa que ele sente? Vergonha. Vergonha. O que é a vergonha? É um sentimento de inadequação. É um sentimento de que eu sou um fracasso, ninguém sabe, mas vão descobrir a qualquer momento. Né? Eu não sou coisa alguma, eu não tenho valor nenhum. Quer dizer, você sabe, esses pensamentos estão por detrás dos maiores problemas psíquicos e emocionais. É a vergonha. E o que que produziu essa vergonha? Né? Quando Deus fala para o homem fala, eu estava nu, fiquei com medo e me escondi. Aí Deus fala, quem te fez saber que você estava nu?
8: Eita.
14: Ou seja, não foi Adão que percebeu a nudez. Foi alguém que contou para ele. Alguém falou para ele, você tá pelado. Você é um tarado, um pervertido. Como é que você quer chegar diante de Deus desse jeito? Deus nunca vai te aceitar. Então, a vergonha é resultado do quê? Da condenação. Do sentimento de condenação. Vê como as coisas vão caminhando? Aí a Bíblia fala que Adão ouve a voz de Deus e tem medo.
8: Imediatamente.
14: Ele se esconde. Então vamos ser franco, você tem medo, Adão não teve medo de conversar com a cobra, eu sou uma cobra, falar comigo eu caio para trás, eu te garanto que eu morro na hora. Quer dizer, o cara não teve medo de conversar com a cobra, mas estava com medo de Deus, medo de Deus. Aí você fala, mas medo de Deus, né? As pessoas têm medo de Deus, esse é o medo básico. Ninguém fala Deus, fala morte, é o medo da morte. O medo da morte é o medo básico. Deus tinha dito o que para o homem? Não coma, porque no dia que você comer, você morre. Ele tinha acabado de comer, não morreu, pelo menos não instantaneamente. Qual que é a conclusão que ele chegou? Quando ele me encontrar,
8: eu vou morrer.
14: Ele vai me matar, ele vai executar, porque ele disse. E aí então ele passou agora a ter medo de Deus. Deus não é mais amigo dele, Deus não está mais do lado dele, agora Deus está procurando ele para matá-lo. Olha como é que a vida dele virou um inferno. horror, não é? E o medo, em última análise, é o medo de Deus, porque você fala, ah, eu tenho medo de morrer. Não, você não tem medo de morrer, você tem medo do que vem depois da morte, que é encontrar-se com Deus, né? O dia do julgamento, não é verdade? Todo medo, em última análise, é medo de morte. Você vê pessoas dizendo, não, eu tenho medo de voar de avião. Mas o que que você tem medo de voar de avião? Você tem medo de quê?
17: Medo de ele não voar, né?
14: Ah, sei lá, posso ser abusado pelo comissário, pode ter um arrastão lá em cima, levarem minha carteira. Ah, então eu tenho medo do avião. É isso que eles têm medo?
17: Não.
14: Não, ele tem medo do avião cair. Ele tem medo de morrer. Esse é o medo também de andar de elevador. É todos os medos. A morte está lá no final, não é verdade? E então, veja, tudo isso aconteceu lá na queda. Sentimento de inadequação, vergonha, medo, não é? Condenação.
15: Sentimento de reprovação. Né?
14: Reprovação e o esconder-se, que é o que as pessoas fazem todo o tempo. Elas escondem, elas não podem mostrar o que sentem, não podem mostrar a verdade, elas têm que usar uma máscara feita de folhas de figueira o tempo inteiro. É que as pessoas aplicam o texto da Bíblia só para o sexo, né? Ele está tampando o sexo, mas nós tampamos tudo. E as pessoas vivem com máscaras, elas se escondem, tentam se esconder atrás de uma aparência. E tudo isso por quê? Porque Deus é o problema delas. Entende? Pelo menos é o que elas pensam. Mas quando a gente chega contando a respeito da graça de Deus, isso acaba. Por quê? A gente vai contar o quê para ela? Olha, Deus não é seu inimigo. Ele está do seu lado. Ele provou que te ama. Ele enviou o próprio filho, ele deu tudo que ele tinha para ter você de volta.
17: Aleluia.
14: Né? Ele é por você, ele joga no seu time, ele não debandou pro lado do adversário, não. Ele é do seu time, ele quer te abençoar. Quer dizer, quando a pessoa começa a entender a graça, ela vai se curando. Só há cura na graça. Né? Você chega e diz, você está perdoado, seu passado foi apagado. A pessoa diz, mas tudo apagado? Tudo, tá tudo cancelado, você tá perdoado hoje. A pessoa já sente um alívio, entendeu? Quer dizer, você vai contando para ela a respeito da obra consumada, da graça de Deus, e o resultado disso, dessa compreensão, é cura. É cura. Agora, a gente vê aqui que o Antônio, ele escreveu algumas coisas aqui. Primeiro, ele escreveu que nos últimos tempos ele tá se sentindo meio vazio e sem perspectiva. Vazio e sem perspectiva. Então, o que acontece com essa questão de sentir-se vazio é que nós somos muito focados no subjetivo, né? Na sensação. Então, se eu não estou sentindo, então aquilo não existe. Uhum. Né? Eu preciso de sentir. Não, nós vivemos por fé, Antônio. Você não pode estar vazio, porque o Espírito Santo habita em você.
17: Amém.
14: Se você nasceu de novo, você não pode estar vazio. Né? Pelo contrário, você tem um rio de vida jorrando dentro de você. O que deve estar acontecendo com você, não sei qual é a sua idade, pelo que você escreveu aqui, me parece que você é um jovenzinho, né? Final de adolescência, é que você está diante de um dilema muito grande, né? Que eu vou fazer da minha vida? Né? Que profissão que eu vou seguir? Caso ou não caso, faz faculdade ou não faço. Então, é uma série de escolhas que produzem em você muita preocupação, muita angústia. Mas eu tenho uma boa notícia para você: vai dar tudo certo.
17: Amém.
14: Ouça o que eu estou te dizendo. Nós todos passamos por essa idade, sentimos essas coisas. Você não está sozinho e no final vai dar tudo certo para você, portas se abrirão, você vai estudar, você vai trabalhar, vai casar, vai ter filho, você vai experimentar o melhor dessa vida. Amém? Amém. E no final você pergunta como usar o evangelho da graça para ter uma melhor saúde mental. Então, eu acho que eu já expliquei, né? Eu falei isso para você. Mas para concluir esse tópico, eu só quero lembrar você de uma coisa. Não importa o que você esteja passando, primeira coisa, lembra, eu sou filho, eu sou amado. Não importa o que esteja acontecendo. Ah, é uma tragédia, é uma luta muito grande. Não, eu sou filho, eu sou amado. Deus ouve a minha oração. Segundo, a promessa é: Deus vai fazer com que tudo coopere para o meu bem. Então agora eu não estou compreendendo o que está acontecendo, Mais tarde o quadro vai fazer sentido. Então eu vou aguardar no Senhor, vou esperar no Senhor, eu vou ter expectativas boas do futuro. Deus tem pensamentos bons a meu respeito e ele vai fazer com que tudo que hoje parece negativo se torne lucro, vantagem para mim. Você vai sair do outro lado mais enriquecido e abençoado do que está agora.
17: Aleluia.
14: Amém, Antônio?
17: Aleluia. Aí traz cura, não tem jeito. A palavra de Deus tira o peso, né, pastor? É o inverso do que o julgamento e a acusação. Só uma pergunta, eu quero completar o que o Antônio perguntou. Pastor, Deus nunca nos acusa.
14: Deus nunca nos acusa, nunca. O Espírito Santo nunca te acusa. Se tem acusação, é do acusador. O acusador é o diabo.
17: Amém.
14: É o dragão, a antiga serpente que estava lá no Éden. É muito engraçado que lá em Apocalipse 12, o diabo é chamado de dragão. E depois na frente explica antiga serpente, né? Quer dizer, a antiga serpente lá de Gênesis, em Apocalipse virou um dragão. Então, se você acha que a luta de Adão foi grande, a sua é maior, porque você está brigando agora com um dragão. Ou seja, a serpente cresceu, comeu muito. Cresceu, tornou-se uma coisa monstruosa de grande. Então, hoje vivemos a época onde as pessoas mais se matam, onde as pessoas mais têm depressão, não é? Vivemos a época em que as pessoas vivem uma ansiedade crônica. Por quê? Porque o dragão, a antiga serpente, está acusando todo o tempo. E as pessoas, para se livrarem dessa acusação, elas não conhecem o evangelho, então elas começam a lançar mão, né, pastor Sérgio, de narcóticos, por exemplo, né, de álcool, né, para tentar abafar aquela voz maligna dentro dele.
15: Eu acho que é uma busca de uma fantasia, né, pastor? Ele vai atrás de uma substituição, uma fantasia fugindo da realidade.
14: Então eu acho que você pode dar um exemplo pra gente melhor disso, porque você trabalha, pastor Sérgio Aquino, pra quem não sabe, ele dirige a nossa casa de recuperação lá em Rio Verde já há 30 anos. Não são dois dias, 30 anos. Então, centenas e centenas de pessoas já passaram por ali, experimentaram a graça de Deus.
15: Então, pastor, o senhor começou falando aí de Adão, né? Inclusive que Adão, quando ele pecou, ele não queria a presença de Deus, ele estava com medo de Deus, fugindo de Deus. O Antônio pergunta aqui, ele fala, né? Na colocação que ele fala assim que ele não tem clareza. Não ter clareza, eu acho que é a ausência de Deus. Não perceber Deus, embora Deus, a última campanha agora de jejum, os últimos 21 dias, falamos da presença de Deus. Deus está presente em todos os lugares. Deus está até no inferno, Deus está. Mas a grande questão é perceber o Senhor. Porque às vezes as pessoas não percebem que o Senhor está conosco, está ali. E a falta de clareza é a falta de percepção que Deus está. E às vezes as pessoas, inclusive, não querem Deus por causa do medo, né? Da acusação, da condenação. E aí eles fogem de Deus, estão fugindo de Deus, porque não tem clareza da graça. Que é...
14: Aí encontra um pregador que faz condenar também, aí complica demais.
15: Aí a culpa aumenta.
14: Aumenta. Aí ele corre mais de Deus ainda.
15: Pastor, mas a melhor sensação do mundo, do universo, é sentir perdoado, né?
14: Não tem nada melhor do que
15: isso. Nossa, quando. É...
14: Dívida paga.
15: Tudo pago.
14: Nome limpo no Serasa, né? Não é bom isso?
15: Pois é, nossa casa de recuperação começou quando eu fui tratar da recuperação em 1990, quando eu fui liberto, né? Quando eu entendi que eu era perdoado. Essa foi a mensagem que mudou a minha vida, quando eu me senti perdoado. Eu falei, mas como assim? Eu fiz tanta coisa errada e agora eu estou perdoado? E aí foi quando eu me senti totalmente liberto, porque quando as pessoas estão no mundo das drogas, é impossível sair das drogas, pastor, se não for um milagre de Deus. Não existe tratamento, não existe medicação, não existe nada. Tem ninguém. Nesses 30 anos que nós estamos trabalhando com recuperação de pessoas dependentes de droga, nunca encontrei uma pessoa que recuperou sem ter sido um milagre. São milagres. As pessoas fazem tipo é como se fosse um paliativo. Às vezes as pessoas criam um mecanismo para não usar, mas ele está dependente, ele sente a necessidade, ele sente que ele está preso àquilo ali. Então, a libertação é totalmente curada, é como se nunca tivesse usado droga mais. A droga não tem mais poder sobre a vida de quem experimentou o milagre. E a gente experimenta o milagre, E aí o que a gente faz lá em Rio Verde é contar para as pessoas que tem um Deus que ama e que ele é perdoado. Amém. Então a mensagem nossa é essa, a mensagem
18: que
15: da
18: é graça.
17: Sim.
18: É. Perdoado de graça.
15: De graça.
18: Ele não tem que pagar o perdão.
17: Não, inclusive, né? Não merece. Acho que o dependente químico, ele chega na casa de recuperação pensando, meu Deus, eu estraguei com a minha vida.
15: Ele chega condenado.
17: Atrapalhei minha família.
15: Ele chega condenado, porque já foi condenado pela sociedade, ele já foi condenado pela família, e ele é condenado por ele mesmo, né? Pelo diabo que acusa ele o tempo todo. Então ele se acha assim, completamente derrotado. E quando ele encontra a graça, quando ele entende, quando ele tem revelação da graça, nossa, é maravilhoso.
18: Pois é, e ele é de fato um completamente derrotado.
17: Sim.
18: Mas aí Deus vem para amá-lo. Deus vem justamente para o último.
17: Ele não merece o perdão, né, pastor?
18: Não merece, é ele que vai ter mais do que os outros.
15: Pois é.
18: Ele vai ter mais graça do que aquele que acha que é bom.
15: Onde abundou o pecado,
18: então,
15: superabundou.
18: Você é abençoado, você trabalha num lugar onde tem graça saindo pelas paredes, lá pelas janelas, né?
15: Pastor, mas a recompensa de ver alguém que chega totalmente destruído, muitos deles sem família, porque a família já desistiu, casados inclusive, separados, que a esposa não quer mais, não suporta, uma derrota com os filhos, uma vergonha para a família, então eles chegam completamente destruídos. Aí quando eles veem a possibilidade da restauração, da recuperação, e aí acontece, pastor, acontece coisas assim, milagres extraordinários, porque a família que também já tinha abandonado, começa a ver o resultado da mudança nos primeiros dias. E aí, quando há restauração, quando eles são curados, são libertos, e a família também é restaurada, e a gente está vendo isso acontecer, eu fico falando assim, quanto que custa isso? Quanto que vale isso? A gente é tão abençoado em ver isso, que eu falo que o preço que eu cobro é ver eles recuperados, né? Ver eles curados. E é tão gratificante vê-los curados, vê-los transformados, ver eles voltando para casa. Pastor, no dia de visita, quando os filhos vão lá vê-los e ver o pai assim, curado, transformado, é algo assim emocionante demais, é algo gratificante demais.
18: É maravilhoso, a graça de Deus é maravilhosa.
15: A graça.
18: Mas o Antônio, ele continua aqui, ele fala, né? Pastor, como é que a gente pode ensinar a palavra de Deus a alguém sem que ele perca o interesse sobre o assunto?
17: Aí tá o desafio, né? As pessoas uma vez me perguntaram, pastor, como é que o jovem vai ouvir a palavra de Deus? Hoje em dia o mundo tá muito atrativo.
18: É, então o que acontece é o seguinte, nós temos que seguir o exemplo sempre da palavra de Deus, o Senhor Jesus é o padrão para nós, de tudo, até de evangelista. Quando ele vai evangelizar a mulher samaritana, como é que ele começa a conversa com ela? Entendeu? Ele desperta a atenção dela. Ele chega para ela e fala o quê? Me dá um copo d'água.
15: De água para beber.
18: Me dá um copo d'água. A mulher fica perplexa. Fala, como? Como que você, sendo judeu, homem, conversa comigo que sou mulher e samaritana? Aí o Senhor não entra na história dela. O Senhor diz, olha, se você soubesse quem é o que está te pedindo água, você é que pediria para ele. E ele te daria água viva. Despertou o interesse dela?
15: Nossa.
18: Demais. Ela falou, mas peraí.
15: Cadê essa?
18: O poço é fundo. O Senhor não tem como tirar. Como é que é essa água? Aí o Senhor também não preocupa em entrar em detalhes. O Senhor diz, olha, quem beber dessa água, volta a ter sede. Mas quem beber da água que eu lhe der, nunca mais terá sede. Pelo contrário, essa água vai ser nele uma fonte a jorrar para a vida eterna. Aí ela fala o quê? Eu quero.
15: Dá-me dessa água.
18: Eu quero. Nós fizemos isso. Quer dizer, o Senhor estava falando que ele estava usando a situação do ambiente, ele estava aproveitando o que estava ao derredor para ensinar. E segundo, ele estava falando da sede, mas não a dele, a sede dela. Qual que era a sede dela? Aí, quando ela fala, Senhor, dá-me a água, o Senhor fala o que para ela? Vai lá e chama o seu marido. Mas o Senhor não falou isso para ninguém. Ninguém no evangelho. Busca, chama seu pai, busca sua mãe. Não, ninguém. Ela é a única. Por que que o Senhor falou isso? Era só para ver a resposta dela. Aí ela fala o quê? Não tem marido. Aí o Senhor elogia. A mulher é pecadora, imoral, vive uma vida errada, e o Senhor elogia. O Senhor fala muito bem. Porque você já teve cinco. E o que você tem agora, você está amaziada, não é seu marido. Olha que coisa maravilhosa.
17: Meu Deus do céu.
18: Aí na hora que ele faz isso, vamos ser franco, quem que não quer conversar mais?
17: Rapaz, em um minuto o coração dela tava aberto, né?
18: Não só aberto, mas super interessada.
17: Sim. Pegando fogo.
18: Entendeu? Super interessada. Aí ela pega e fala, Senhor, percebo que és profeta. E aí ela começa, aí entra a teologia, é sempre assim, né? O senhor sabe, nossos pais disseram que aqui é o lugar de adorar. Os judeus falam, tem que ir para Jerusalém. O que, que o senhor me diz? Você vê, ela muda de assunto, ela já não está mais pensando na água, o senhor quer dar uma água para ela. Ela é uma mulher sedenta. Por que, que ela tinha 6 maridos? Porque ela estava procurando encher a vida dela através de um homem, de um casamento. E o senhor é o 7º homem a encontrá-la. 7 é o número perfeito. Agora ela vai ter satisfação, porque ela encontrou o senhor, não é? Mas aí ela resolve falar teologia, né? Mas o senhor é tão gracioso. O senhor fala, olha, Deus é espírito. Importa que seus adoradores o adorem em espírito e em verdade. Então não é aqui, não é lá, não é acolá. É no espírito.
15: Em verdade e em espírito.
18: É. Aí ela diz, eu sei que quando o Messias vier, ele vai nos ensinar a respeito de todas as coisas. Aí nesse momento você vê a graça do Senhor, ele diz, eu sou.
15: Ele se revela.
18: Eu que falo contigo. Aí você vê, é uma conversa super interessante. Coloque-se no lugar dessa mulher, é muito interessante, o Senhor só desperta o interesse dela. Ela fica cada vez mais interessada em conversar, em saber mais, não é? Aí o Antônio perguntou como é que a gente pode fazer. Então eu estou te dando um exemplo. O exemplo é do próprio Senhor Jesus, não é? Agora você pode ser sábio, você pode aproveitar da circunstância. Você tá conversando com alguém que está doente, comece falando da cura, né? Você está conversando com alguém que tem uma profissão, comece falando da profissão dele, né? Se ele é um advogado, fala, olha, você sabe que Jesus também é advogado, né?
17: Aleluia.
18: Você vai despertar o interesse dele, né? Se você está num posto de gasolina, você fala, rapaz, tem um combustível mais poderoso do que esse que você usa, pode despertar o interesse dele, não é verdade? Então é preciso ter um pouco de criatividade e sensibilidade ao que você tem ao derredor.
17: Sim.
18: Que você tem para poder conversar, né? Então nós estamos aqui na rádio. Rádio é um negócio fascinante. Por que que é fascinante? Porque a gente fala pro nada. Para quem que você tá falando?
17: Pro microfone.
18: Pra nada. Tá falando pro tempo, entendeu? Mas você crê que alguém em algum lugar tá te ouvindo.
17: Verdade.
18: Então a rádio é um exemplo perfeito de oração. É alguém que entra pro seu quarto, fecha a porta e fala no microfone. E ele tem certeza que tem alguém ouvindo o que ele está dizendo.
17: Aleluia.
18: Não é maravilhoso? Então qualquer coisa pode ser um começo de conversa, né? Então tudo pode ser muito interessante, não tem que ser necessariamente teológico, né? Mas pode ser muito do nosso dia a dia, né?
16: Eu acredito até que pelo que o Antônio indagou aqui, como ensinar a palavra de Deus a um leigo sem que ele perca o interesse. Eu observei nas palavras do pastor Luiz, que a partir da atitude ali da mulher samaritana, todo mundo tem o mesmo problema, todo mundo acha que não merece, todo mundo acha que Deus não vai se deter no caminho dele, não vai se interessar por ele, não vai ajudar. Mas a verdade é que em Romanos 2, verso 4, diz que é a bondade de Deus que te conduz ao arrependimento.
18: É a bondade
16: de Deus.
18: Então
16: ninguém merece nada.
18: Não é a ira de Deus, não. O arrependimento verdadeiro vem é quando você descobre o quanto ele te ama.
17: Amém.
18: O quanto ele te aceita.
16: É tipo assim, primeiro ele te dá o presente, depois você arrepende. Então eu acredito que o que Jesus fez com a mulher de Samaria ali foi exatamente isso.
18: Amém. E ele marcou um encontro com ela, né? Você sabe, ela ia tirar água todo dia. Todo dia. E ela ia meio-dia, né? Por que meio-dia?
17: O horário que ninguém ia.
18: É, porque ela não queria encontrar com as outras mulheres, porque elas fofocavam, né? Diziam, e lá vem aquela lá, safada, rouba marido dos outros, né? Então ela se sentia excluída. Então ela ia meio-dia. Ela ia todo dia, né? Um belo dia o Senhor estava lá. Eu acho maravilhoso isso. Essa é a graça de Deus. O Senhor estava lá esperando com ela, o Senhor tinha um encontro com ela. Ela não sabia, mas Deus tinha um encontro com ela. E assim foi com todos nós, né? O Senhor é que nos achou. Não fomos nós que o achamos.
17: Aleluia.
18: Fomos nós que o encontramos. Ele nos encontrou.
17: Pastor, eu já li essa passagem, mas ficou muito mais interessante. Nossa, com o senhor contando demais, aqui, né? Viu?
18: Contando a história?
17: Ficou muito melhor.
15: E a questão desse sétimo homem também, essa foi nova. Não tinha percebido isso.
18: Não.
15: O sétimo homem foi Jesus, né?
18: Ele agora é o sétimo. Vai entrar na vida dela e vai resolver agora.
15: Sim. Mas o evangelho é muito interessante, né? É fascinante a gente falar do evangelho. Ele está perguntando aqui, ele está falando aqui, que como que vai ser? Se a pessoa vai perder a graça, vai perder o sabor, né? Não vai ter mais interesse pelo assunto. Mas o evangelho, quanto mais você vai falando do evangelho, o senhor falou, né, que a vida eterna é essa: conheçamos ao Senhor como o único Deus verdadeiro. Então a eternidade, vai ser conhecer ele, sabe, sem fim. Então, não, e cada dia vai ficando mais interessante. O evangelho é fascinante. Falar do evangelho é algo maravilhoso.
17: Então eu vou dizer.
18: E ele fala uma terceira pergunta aí, Guilherme.
17: Ele não parou, ele perguntou tudo, inclusive dos apóstolos. Eu acho que aqui ele já está querendo colocar Paulo no balaio. Os outros apóstolos tinham entendimento do poder da graça de Deus?
18: Então, essa é uma pergunta maravilhosa também, porque ela nos dá ocasião para falar de um fato histórico extraordinário. Milhões de cristãos foram martirizados naquela época, nos dias dos apóstolos. Então, essas pessoas, elas morreram por causa de quê? Morreram por causa dos mandamentos de Moisés? Ah, eu creio muito em não roubar, não matar, não adulterar, eu morro por isso. Alguém morre por isso?
17: Não.
18: Ninguém morre por isso. Essas pessoas viram algo. Que era algo que elas julgavam que era maior até do que a vida delas.
17: Meu Deus.
18: Quer dizer, até a vida delas ficou menor diante disso. O que que é que elas viram? Elas viram o que muitos da igreja hoje não veem. Elas viram o amor de Deus.
17: Amém.
18: Elas
17: Amém.
18: Viram o amor de Cristo, elas viram a graça. Por isso estavam dispostas a morrer, a serem martirizadas, e foram, não é? Algumas, obviamente, foram presas, mas a história conta que outras poderiam fugir, mas não fugiam.
15: Pedro, inclusive, né? Tinha a oportunidade de fugir e voltou, né?
18: Entendeu? Então, por que disso? Elas viram algo, irmãos, e que a igreja hoje precisa ver a mesma coisa. É o favor imerecido, é o amor que está além de toda explicação, é conhecer a altura, a profundidade, o comprimento e a largura do amor de Deus, o Deus que nos amou de tal maneira. Então, aqueles irmãos, nos dias dos apóstolos, compreenderam isso e por isso estavam prontos para o martírio. Essa é a explicação. Ninguém morre por doutrina, amigo. Ninguém morre por estrutura de igreja, visão de igreja. Não, tenho uma visão agora, eu sigo a visão, eu sou da visão. Entendeu? Ninguém morre por causa de célula, ninguém morre por causa de estrutura nenhuma. Eu, pelo menos, não morro por causa disso. Não é? Mas quando você vê o amor de Deus, aí as coisas mudam. Você já teve uma experiência com o amor de Deus? Essa é uma pergunta que eu te faço. Muitos já foram até salvos, eles já compreenderam a salvação, mas nunca tiveram a experiência de filho que é amado. De filho amado. Isso é uma experiência, isso muda a sua história, isso muda a sua vida.
17: Aleluia.
18: Ouça o que eu estou te dizendo.
19: Pastor, é até interessante que, até relacionado ao perdão, se a pessoa não teve uma experiência com o amor de Deus, ele vai se sentir só um rebelde perdoado, né? Não é verdade?
17: Verdade.
19: Então o amor de Deus vem de fato preencher essa lacuna e gerar uma proposta íntegra de continuidade, de permanecer, porque agora ele tem algo bem mais palpável, né? Porque
18: alguém, real, né? Sólido.
19: A pessoa mais importante, né? Mais interessante, mais fascinante, demonstrou amor dando a própria vida, né?
18: Deus prova o seu próprio amor para conosco pelo fato de ter Cristo morrido por nós quando nós éramos ainda pecadores, inimigos de Deus. Paulo diz: olha, pode até ser que por um amigo alguém se disponha a morrer, mas Deus enviou seu filho para morrer por inimigos.
17: Meu Deus.
18: Inimigos, Sérgio Aquino. Pensa naquele cara caluniador que está falando mal de você, da sua família. Eita. Você entregaria o seu filho para salvar esse cara? É. Mas Deus fez. O que você vê no mundo hoje? É só gente caluniando Deus, blasfemando contra Deus e contra Cristo. E mesmo assim o Senhor continua amando.
15: Glória a Deus. E esse amor precisa ser sentido, né, pastor? Precisa a gente sentir isso. É algo que a gente
18: sente. É uma experiência.
15: É, não é uma coisa que eu vou ensinar pra pessoa, não vai aprender esse amor.
18: Não, não.
15: Porque eu tô falando.
18: Não pode ser só assim.
15: É, a pessoa tem que experimentar.
18: Tem que experimentar. Isso, tem que ter um momento em que ela tem os olhos abertos e ela é cheia. Paulo disse que quando isso acontece, você é tomado de toda a plenitude de Deus.
19: Amém. Pastor, Jesus, ele provou isso ali logo com Judas. Porque ele não tinha medo da traição. Ele tinha medo de perder o irmão.
18: É. Essa é a graça.
19: A mãe, o amor, né?
18: A bondade de Deus.
17: Eu quero dizer que enquanto eu ouço, o coração ferve. É uma coisa engraçada, pastor. Acho Aleluia. Que quem tá do outro lado sente o mesmo, se transborda, né? Você fala, rapaz, é isso, é um motivo para viver e para morrer. É um motivo Aleluia. Pelo qual viver. Glória Aleluia. A Deus. Só vou citar aqui que o senhor tava respondendo sobre a riqueza da palavra, o pastor Sérgio Aquino comentou. Eu me lembro uma vez que o pastor Luiz falando de como Cristo se revela ao longo da história. Aí o pastor Luiz disse assim, ó, a vara de Arão que floresceu é Cristo. Eu falei, não, não pode ser. Aí o pastor começa a descrever a profecia, que é o madeiro, ainda que cortado, ao cheiro das águas brotará. Falei, meu Deus, é Jesus do Velho Testamento, olha que loucura. A Bíblia tem coisas escondidas, pastor.
18: É verdade.
17: E riquezas. O senhor estuda todas.
18: Riquezas,
15: né? É um tesouro inesgotável, ocultas, né?
18: É.
15: Quanto mais você cava, mais você encontra, mais você fica maravilhado, mais você quer, mais você tem fome, mais sede você tem, quanto mais você vai descobrindo, né? Descobrindo a palavra, descobrindo essas verdades, é fascinante demais,
18: é,
15: né?
18: É verdade.
15: É uma grande aventura, é uma grande caminhada à vida cristã.
17: Glória a Deus. Bom, nós vamos fazer um rápido intervalo na Escola da Graça Cast aqui, pastor Luiz na volta, ele vai responder um áudio de um ouvinte, a Raquel. A Raquel está falando sobre a perseguição dos judeus. Vamos entender então com a pastora Luísa como que funciona isso. E ela até diz sobre essa fuga histórica e retorno à Terra Prometida. Qual parte nós estamos de tudo isso? Rápido intervalo, pastora Luísa já volta para responder o áudio do nosso ouvinte. Não sai daí.
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7: De volta com a Escola da Graça Cast, nosso encontro semanal com o Pastor Aloísio. E eu já tenho aqui um áudio de uma ouvinte, Raquel, que está colocando aqui uma pergunta sobre o povo judeu. Então nós vamos ouvir o áudio, o pastor já comenta na sequência. Lembrando que você pode enviar áudios também, seja no direct do pastor, aqui no WhatsApp da Rádio Vinha FM ou pelo YouTube. Sinta-se à vontade para nos enviar a sua pergunta. Vamos ouvir.
8: Graça e a paz, pastor. O que o povo judeu tinha de diferente, pastor? E por que eles foram tão perseguidos de morte? É inveja do povo judeu? Existe algo além do natural que acontece até os dias de hoje?
9: Com certeza, não é natural. E você tem que olhar a história desde o começo. Você vai ver que o diabo, ele... Como é que começa a história, né? Vamos contar a história do começo. Como começa a história? O homem cai no pecado. Quando o homem cai no pecado lá no Éden, que Deus faz? Deus então diz para a serpente. Que ele diz para a serpente? Olha, a mulher vai ter um filho. Esse filho, você vai ferir o calcanhar dele, mas ele vai esmagar a sua cabeça. Então, Deus falou para a serpente: a mulher vai ter um filho. Que acontece? Satanás não sabia que ia demorar muito. Aí a mulher teve um filho. Caim, Satanás entra nele. Tem outro, Abel era justo. Satanás pensou o quê? Deve ser esse. Então o que ele fez? Vou matá-lo, porque o diabo queria impedir o quê? O cumprimento da profecia, né? Depois você vai ver que cria-se duas linhagens na terra, filhos de Deus e filhos dos homens. O que o diabo faz? Mistura, porque agora não tem jeito do Messias vir, mas sobrou Noé, né? Deus começa de novo com Noé. Dali Deus chama Abraão. Quando Deus chama Abraão, Satanás está vendo. Deus diz o quê? Olha, na sua descendência serão abençoadas todas as famílias da terra. Satanás entendeu. A mulher vai ter o filho. Só que Sara era o quê? Estéril, porque o diabo quer impedir o plano de Deus de cumprir. Ou então, se eu não puder impedir, eu vou colocar Sara no harém do faraó, né? No harém do Abimeleque, porque aí vai ser filho de outro. É o diabo tentando impedir. Depois você vai ver que Abraão tem o seu filho Isaac. Isaac, né, você conhece a história, teve seus dois filhos, Jacó e Esaú. Depois as 12 tribos vieram. Eles vão para o Egito. Lá no Egito aparece um faraó que resolve fazer o quê? Matar o povo de Israel. Por quê que ele queria matar? Eram escravos. Você não mata escravo, escravo vale dinheiro. Entendeu? Era um produto. Agora imagina, você tem lá 10 escravos, você não quer que esses escravos procriem? Tem que procriar, porque os filhos serão escravos também. Sim. Mas aquele faraó não está interessado em dinheiro. Ele quer matar o povo. Por quê? Porque ele sabe que agora vai ser da descendência de Abraão. Porque de Abraão vai vir um. Então, ele tem que perseguir o povo de Israel. Não é? Depois você vai ver, vai acontecer novamente, com Nabucodonosor, o povo vai ser disperso. Jerusalém é destruída. Depois, nos dias de Esther, né, um cara se levanta, um cara chamado Amã, ele marca um dia onde ele consegue fazer o rei promulgar uma lei autorizando as pessoas a matarem o judeu que fosse seu vizinho. Olha que coisa mais louca.
7: Meu Deus!
9: Quer dizer, tem um dia, dia 13 do 12º mês, por isso que o dia 13 virou um negócio tido como do diabo, né? No dia 13 do 12º mês, a lei tinha sido promulgada. Se você tem um vizinho judeu, você pode matar ele. Sem processo para você. Quer dizer, esse cara queria eliminar uma nação. Eliminar uma nação. Quando Jesus vem, o que Herodes faz?
10: Matar as crianças.
9: Quer matar as crianças. No ano 70, os romanos vêm, destroem Jerusalém. Então, o diabo não conseguiu impedir Jesus de vir. Então, vamos falar até aqui. Jesus veio. Ele tenta matar Jesus, só que a morte do Senhor foi justamente a nossa salvação, não é? E Jesus então faz uma promessa, ele fala: eu vou voltar. Entendeu? É para quem que ele vai voltar? Ele vai voltar para nós e para os judeus. Então, Deus hoje tem dois povos na terra: ele tem a igreja e tem os judeus. A igreja são salvos. Os judeus, eles são apenas descendência de Abraão. Para ser salvo, tem que crer em Jesus. Mas eles são povo de Deus. E qual é a profecia? Jesus disse o quê? Do mesmo jeito que você está me vendo subindo, vai descer. Qual foi o lugar que ele subiu? Monte das Oliveiras. Vai voltar aonde? Monte das Oliveiras aonde, hein? Jerusalém. Aí eu te pergunto, se Jerusalém não existir, ele volta?
7: Não.
9: E que o diabo tentou fazer nesses últimos 2000 anos? Destruir Jerusalém pelo menos 5 vezes. Entendeu? Por quê? Se não tem Jerusalém, não tem profecia. Não é verdade? Sim. Mas ele vai voltar para os judeus. A lógica é a mesma. Se não tiver judeu por aqui, e se eu conseguir eliminar todos, para quem que ele vai voltar? Ele não pode voltar, porque a profecia não se cumpre. Então toda a luta dele é contra Cristo. Os judeus, infelizmente, estão no meio do caminho.
10: Até o cemitério construído lá tem alguma coisa a ver com a volta de Jesus?
9: Então, os muçulmanos fizeram um cemitério na frente do Monte das Oliveiras, de frente da Porta Dourada, que vai ser a porta que o rei vai entrar. Porque eles acreditam que Jesus não pode tocar em coisa imunda, né? E a morte é imunda. Mas ele é a ressurreição e a vida, não é? Então ele não pode ser contaminado mais com a morte. Pelo contrário, onde ele chega, a morte é que tem que sair, né? Essas coisas de fato existem. Então veja, a perseguição é grande contra o judeu e não passou. Você pensa que essa perseguição contra judeus foi só na Segunda Guerra Mundial? Não, você vê hoje, nessa guerra lá em Israel, você vê, eles foram atacados covardemente. Entende? Aqueles caras entraram, abusaram, queimaram, sequestraram. E Israel atacou para trazer de volta isso, os seus reféns. Mas eu pergunto a você, na mídia, no mundo inteiro, Israel é o perseguidor, Israel é o opressor, entendeu? Então você tem que ficar do lado dos terroristas, tadinhos, porque eles são vítimas. Isso é espiritual, isso é demoníaco. Sim. Então o que nós estamos vendo hoje, eu acabei de te contar, tem uma história longa. Uma história longa, que vem lá do Éden, entende? Mas que está perto da consumação, está perto do final da história chegar. Estamos às portas. Eu não falo isso para fazer média, mas olha, os sinais dos tempos estão aí. Se você prestar atenção, você vai ver, vivemos tempos problemáticos, tempos proféticos. Estamos às portas.
10: Pastor, falando de religião, não há essa perseguição com nenhuma religião, né? A única perseguição é o povo de Deus. É para os judeus, é para os cristãos.
9: Exatamente.
10: A perseguição é em cima de nós.
9: É.
10: Não há perseguição em cima de espírita, de budista, não há perseguição em cima dos muçulmanos. Há uma religiosa, né? Não há. Mas em cima do povo de Deus há uma perseguição desde do começo da história. A perseguição sempre.
9: E se você for ler lá em Apocalipse, esse é um versículo muito mal interpretado. Os legalistas adoram usar esse versículo. Mas lá diz o seguinte: Apocalipse 12, 17. Irou-se o dragão. Lembra que eu falei que o dragão é antiga serpente?
10: Virou a dragão.
9: Irou-se o dragão contra a mulher e foi pelejar com os restantes da sua descendência. Quem é a descendência? Aí eles, o texto diz: os que guardam os mandamentos de Deus e os que têm o testemunho de Jesus. Então, quem vai ser perseguido naquele dia? Primeiro, os que guardam os mandamentos de Deus. Esses não são crentes, são judeus. E o outro perseguido? Os que creem no testemunho de Jesus.
7: Onde está esse, pastor?
9: Apocalipse 12.

0: Deus, mas os que guardam o testemunho somos nós. E esses dois
1: serão perseguidos
0: pelo dragão. O dragão vai perseguir.
2: Deus do céu. Pastor, nós estamos refazendo um seminário aqui com o pastor Luiz, é ou não é verdade? É um privilégio. Que maravilha! Né? Deixa eu fazer uma pergunta então, pastor, aproveitando que nós estamos falando de algo que deixa a gente tão animado, né? A vinda de Jesus, eu acho que é o assunto que finaliza qualquer conversa, né? A gente fica até de madrugada. Por acaso, pastor, os judeus estando ali, né, como eles estão hoje, Jesus, ele vai reunir Ismael e Isaac? Porque o acordo que desencadeou essa guerra que nós estamos vendo hoje chamava-se Acordo de Abraão, que os Emirados Árabes estavam fazendo com Israel, e aí o Oriente odiou, falou, não, peraí, você está fazendo paz com Israel? E foi quando se iniciou o ataque do Hamas ali em outubro. Então a gente percebe que existe uma tentativa do diabo de não trazer conciliação entre Ismael e Isaac.
0: Claro, claro, claro que não há, porque é uma religião contra Deus. É isso que tem que ficar claro. Todo esse atentado, ele veio porque Israel estava, de maneira secreta, tentando fazer um acordo com a Arábia Saudita, que é o centro religioso muçulmano. Então, quando eles ficaram sabendo disso, então atacaram imediatamente para impedir que isso acontecesse. Mas a Bíblia fala o quê? Quando tiverem dizendo paz, então haverá repentina destruição. Paz aonde? Não é a paz mundial, não, é a paz lá em Israel, é a paz entre judeus e muçulmanos. Quando conseguirem, ou a pessoa que conseguir fazer isso, presta atenção nela, né? A Bíblia chama ela de anticristo. Então haverá repentina destruição. Enquanto isso, não haverá paz, vai continuar tendo guerra e rumores de guerra.
1: Pastor, a questão das nações, das 10 nações que se vão voltar contra Israel, senhor, primeiro, a pergunta, o senhor acha que é literal?
0: Eu acho que é literal e acho que são as nações que estão ao derredor de Israel.
1: Parece que está formando essas 10 nações.
0: Essas nações já estão lá, todas elas fazem parte do mundo árabe muçulmano. E elas têm organização entre elas. Entendeu? Todas elas. Então, se você for pegar o mapa e você contar os países muçulmanos que cercam Israel, são 10. São 10.
1: Eu acho que essa guerra.
0: E essa profecia de Ezequiel 37 menciona o nome. Essa guerra, ela vai ter que acontecer porque o nome do Irã, lá na Bíblia, em Ezequiel, é Elão. Você pode depois ler na sua Bíblia, você que está assistindo. Elão é Irã em hebraico. Entendeu? E lá fala da guerra e da participação de Elão. Então, esses povos vão se reunir ainda. Entende? Mas isso vai se chamar Armagedon. Vai ficar para outro dia.
2: Meu Deus. Talvez nós nem terminemos aqui o podcast, pastor. Aleluia.
0: Aleluia.
2: Maranata. Bom, vamos ler então a notícia, o terceiro bloco da Perspectiva da Graça, que o pastor Aloysio comenta. Põe na tela para nós a notícia. Pastor é preso, acusado de forçar conversões na Índia. Olha só. O pastor Rishi e sua esposa foram presos no distrito de Azamgarh, no estado de Uttar Pradesh, na Índia. Semana passada, o casal foi acusado falsamente de forçar conversões em massa dos vizinhos que são hindus. A detenção aconteceu logo após a comemoração do aniversário da filha adotiva do casal de pastores. Na hora da festa, a polícia cercou a casa do pastor quando o evento acabou. Os cristãos foram presos, acusados de violar a lei anticonversão do Estado. E aí a notícia segue dizendo que é comum esse tipo de denúncia, né? E inclusive, assim, coloca aqui que o pastor, ele nega, ele fala, não, eu não forcei a conversão de ninguém, todo mundo que está aqui veio espontaneamente. O senhor, inclusive, já esteve no local de cristianismo perseguido, né, pastor? O senhor pode dizer, é real essa notícia? Realmente acontece?
0: Olha, existem leis que proíbem conversão. Isso é particularmente verdadeiro nos países muçulmanos. Converter é crime. Você não pode pregar para alguém se converter. Então, nos países muçulmanos não há liberdade religiosa de forma alguma, muito menos para cristãos. Então, eles toleram, existem igrejas, né? Nós temos igrejas nesses lugares, toleram. Você só pode pregar dentro do prédio, não pode pregar fora.

0: Você pode convidar pessoas a participar do culto, mas essa pessoa, se ela se converter, ela está cometendo um crime e ela é passível de pena de morte.
1: Meu Deus.
0: Por causa disso. Então, é uma situação extremamente difícil. E isso acontece nos países muçulmanos, mas também acontece em muitos lugares na Índia. A Índia é um país livre, é uma democracia, mas hoje existe, que a gente tem um movimento de direita no mundo inteiro, né? Na Índia também. E o movimento de direita, ele procura estabelecer o quê? Valores conservadores. No caso da Índia, o conservadorismo é manter a religião hinduísta, com todas as suas práticas. Então, eles são contra toda a religião que eles chamam de ocidental, que não é deles. Entendeu? Então, você vê que essa coisa de ser conservadores depende do lugar onde você está. Né? Isso pode ser a favor ou contra Deus. Né? Nunca pensa que a coisa é boa em todo lugar. Então, hoje, o primeiro-ministro lá, ele é conservador, ele é pró-Índia, então tudo é costume, tudo é do jeito, né, que é da Índia. Né? No Brasil, o movimento é de tudo é afro, né? Tudo tem que ser de acordo com os indígenas, os africanos que vieram, que supostamente isso é o Brasil. Então, o cristianismo é uma coisa estranha, fora, não é verdade? Em todo lugar é perseguido. Então, na Índia também existe perseguição contra os cristãos. Mas, como é um país democrático, o governo procura impedir isso. Mas nos países muçulmanos, o governo faz vista grossa.
2: Pastor Luiz,
0: deixa acontecer.
2: Eu queria fazer uma pergunta, porque agora realmente a dúvida floresceu na minha mente. Por quê? Porque, na verdade, as pessoas que estão debaixo dessas leis, às vezes nem votaram nesses políticos. E aí, a salvação é só pela pregação da fé. Essas pessoas não têm a oportunidade de conhecer Jesus. Nesse caso, elas terão a oportunidade no milênio? Como é que fica a situação dessas pessoas que foram impedidas por causa de leis
0: nos
2: seus países?
0: Olha, ninguém pode impedir Deus de agir, né? Como diz a Bíblia, agindo o Senhor, quem poderá resistir à mão do Senhor?
1: Glória a Deus.
0: Então, tem um pastor conhecido meu, eu não vou mencionar aqui detalhes de onde ele está num país muçulmano e onde tem pouquíssimos cristãos, é um país de milhões de habitantes que tem assim 2-3 mil cristãos, e ele se converteu na faculdade. Ele com mais 2 ou 3 amigos, eles começaram a ler a Bíblia para conhecer história, e eles se converteram. E aí, lá nesse país, você não tem acesso nem a sites cristãos, literatura, nada. E eles então foram orar e buscar o Senhor, e no final eles conseguiram a ajuda de uma missão, e ele se tornou pastor e começou uma igreja. Foram perseguidos de toda maneira. Hoje ele conseguiu o direito de reunir a igreja, e a igreja dele já tem mais de 1000 membros. Mas a maior parte das pessoas que se converteram, elas se converteram porque sonharam com Jesus.
1: Olha só.
0: Então ele conta algo muito interessante. Ele diz o seguinte: que no apartamento onde ele mora, ele teve que transformar uma banheira do banheiro dele em batistério. Porque ele disse que frequentemente, na hora que o sol se põe, né, fica escuro, pessoas batem na porta e dizem para ele: olha, Jesus me apareceu em sonho e disse para eu vir aqui, que você vai me batizar. Olha que coisa impressionante.
1: Meu Deus.
0: E aí ele fala: não, nós temos um curso de batismo, tem que fazer um curso e tal. E ele disse, as pessoas dizem: não vou fazer nada. Jesus disse para me batizar, eu vou obedecer o que ele falou. E aí ele entra pro quarto e batiza a pessoa.
1: Glória a Deus.
0: Nesses lugares não tem essa coisa de convertir, mas não estou muito firme, lá não tem isso. Se você converteu, você está se candidatando a morrer, então não tem retrocesso, não tem volta, não tem consolidação. Quem creu, creu. Então, o que eu quero te dizer com isso? Que Deus respeita a sinceridade em qualquer lugar. Qualquer homem, em qualquer lugar, que sinceramente clamar a Deus e disser: Deus, eu quero te conhecer, quero conhecer a verdade, o Senhor vai mandar alguém mostrar para ele. Se não mandar alguém, o próprio Jesus vai aparecer para ele.
1: Aleluia.
0: Esse testemunho que eu estou contando é de milhares, né? Não, não são coisas que eu estou inventando. É, de fato, tem acontecido nesse ambiente, onde não há liberdade de pregação do evangelho. Mas muitas iniciativas têm acontecido. Então, uma coisa que tem acontecido hoje, tem um pastor muito amigo meu no Egito, pastor Samé, ele conseguiu criar um canal de televisão via satélite que pode ser captado em qualquer país do Oriente. Ele transmite em árabe o evangelho. Ele prega o evangelho. Não tem como impedirem o sinal.
1: Aleluia.
0: Entendeu? Então, ele está pregando. Pessoas têm a oportunidade de ouvir. Deus não é injusto, né? Se a pessoa for sincera, ela vai ter oportunidade.
1: Aleluia. Pastor, a Rádio Vim, inclusive, recebeu uma vez um homem que foi um dos resgatados da Coreia do Norte pelo governo americano. Mas ele é sul-coreano e americano também. Tem ali a nacionalidade americana. E na época, não me lembro se era Barack Obama, eu sei que alguém negociou pela vida dele e fez a troca. E ele estava viajando o mundo pregando a palavra. E ele disse que a iniciativa da Coreia do Sul é enviar um sinal de rádio para a Coreia do Norte, pregando a palavra, para que os norte-coreanos tenham acesso a essa frequência e recebam o Senhor Jesus.
0: Sim, as igrejas na Coreia do Sul são muito atuantes, elas têm uma visão missionária extraordinária, né? Eu estive lá no Paquistão, nós temos igreja no Paquistão, mas os coreanos têm muitas igrejas lá.
1: Aleluia.
0: Missionários coreanos em toda banda no Paquistão. E eles vão dispostos a morrer se for preciso. Né? E é muito engraçado, porque eles são orientais, né? Então eles destacam na multidão. Então qualquer um percebe que é coreano. E nós no prédio lá ainda não temos o prédio pronto, né? Então a gente faz o batismo no prédio da igreja dos coreanos. E eles estão ganhando. Paquistaneses.
1: Aleluia. Que se multipliquem os brasileiros que viajam pregando a palavra,
0: amém,
1: né, pastor?
0: Amém. Que o Senhor chame muitos para pregar. Que o evangelho chegue aos lugares mais remotos. Que o sacrifício não seja em vão.
1: Amém.
0: Que aquela obra extraordinária de Cristo não seja em vão.
3: Amém. A profecia também, que a palavra vai ser pregada em todo mundo, né?
0: Isso.
3: Aí está Jesus sendo, voltará, né?
0: Está sendo, na verdade. Está sendo pregada, de uma forma ou de outra, ou pessoalmente, ou via satélite, ou pela internet. Hoje o que não falta são meios disso acontecer. E agora, com essa inteligência artificial que vai traduzir simultaneamente aquilo que a gente fala, então podcasts como esse que nós estamos aqui fazendo vão poder ser transmitidos numa infinidade de idiomas. Né? E pessoas vão poder nos ouvir nos lugares mais remotos desse planeta, graças à tecnologia. Então você nem vai ter que aprender a falar.
1: Aleluia. Até o timbre de voz a inteligência artificial copia e traduz, né, pastor?
0: Faz tudo igual, impressionante. Ainda não é algo ainda comercial ainda. Quando se tornar comercial, que a gente puder contratar esse serviço, nós vamos contratar, pode ter certeza.
1: Aleluia. Glória a Deus. Vamos então caminhar para o último bloco do programa de hoje, Escola da Graça Cast. Isso tem graça. Tem um irmãozinho que mandou aqui uma participação denunciando outro irmão que falou um argumento sobre dinheiro. Vamos ver. Está dizendo que o dinheiro aí é mais importante que a igreja. Vamos entender. Pastora Luísa, a participação diz o seguinte: o irmão que acreditava que o dinheiro era mais importante que a igreja. Ó, pastor, conheci um irmão que dizia para todo mundo: dinheiro é a coisa mais importante, porque sem ele, a igreja não existiria. E ele enfatiza que os recursos financeiros são essenciais para manter o funcionamento da comunidade, incluindo despesas básicas, projetos de evangelização, auxílios necessitados, e ele contava isso para todos. Esse irmão tá certo, pastor? Ou essa visão não tem nada a ver com o que nós cremos quanto ao dízimo?
0: Então, é preciso separar aqui as afirmações dele, né? Então, a primeira afirmação que ele faz é que a igreja não existiria sem dinheiro. Essa é uma afirmação muito forte, mas falsa. É falsa. Por quê? Porque o que é igreja? Né? Jesus disse que onde houver dois ou três reunidos no nome dele, ali ele estaria presente. Então, nós estamos aqui como quatro, nós somos igreja. Entende? Se não tivesse nenhuma igreja em Goiânia, a gente poderia marcar reuniões aqui toda quarta-feira e dizer que nós somos igreja e não iríamos gastar um centavo. Não há necessidade de dinheiro nenhum, entende? Alguém fala, ah, mas nem um copo d'água, nada, a igreja pode existir só conosco, só com a unção do Espírito. Agora, com o passar dos anos, a igreja tornou-se uma instituição. Aí instituições precisam de dinheiro. Instituições não existem realmente sem dinheiro. Mas não confunda igreja com instituição. A igreja existe independente. Por isso que você tem em países perseguidos como a China, você tem a igreja subterrânea, que ela não pode ter nada. Ela não tem nada. Entende? Às vezes não tem a cadeira para sentar. Reúne-se um circo sentado no chão, nos lugares escondidos da cidade, sem dinheiro nenhum, não é? Mas a igreja, eu diria até que essa é a verdadeira igreja. Agora, nós somos uma grande comunidade, as igrejas, elas se organizam, é muito melhor você ter um prédio do que alugar um prédio, e que esse prédio tenha um ar-condicionado, melhor ainda, se tiver uma cadeira almofadada, melhor ainda, mas aí você vai precisar de pagar energia elétrica, você vai precisar de pagar um zelador para limpar o chão, há uma série de despesas. Então, nesse sentido, quando a comunidade se torna assim tão sofisticada, aí há necessidade da contribuição. Uhum. E, obviamente, existe também o lado das pessoas que vão se dedicar à pregação do evangelho. Então, se tem pessoas que estão se dedicando integralmente, né, dedicação exclusiva para pregar e pastorear os irmãos, as ovelhas, é justo que eles recebam um salário. E esse salário vem de onde? Da contribuição dos irmãos. Essa contribuição não pode ser compulsória, Deus não aceita. Deus não aceita coisas compulsórias. Tem que ser fruto de um coração aberto, né? Que tem boa vontade e que faça com alegria. Então, aqueles que creem, que amam a sua comunidade e querem vê-la crescendo e florescendo, certamente vão contribuir. Muito bem, mas aí fica o outro aspecto. Precisa de ser dízimo. O dízimo, ele é colocado como um parâmetro na palavra de Deus. Então eu digo que o dízimo, ele não é o ponto final, ele é o ponto de partida. Pastor, eu quero ofertar, quanto que eu dou? Comece com o dízimo, né? É um ponto de partida, excelente ponto de partida, mas faça somente se o seu coração for movido. Não faça barganha com Deus. Não queira trocar a bênção por dinheiro. Eu vou dar o dinheiro aqui e Deus me dá a bênção lá. Não, não, não. Receba a bênção de graça, sem merecer. Aí depois, se o seu coração se encher de ternura, de amor e gratidão, traga um presente para ele. Traga uma oferta para os irmãos. Mas faça isso espontaneamente. Aí sim, você vai ver bênção multiplicada e colheita abundante na sua vida.
1: Aleluia. Amém. Pastor, tem que respeitar, esse episódio de hoje tá bom demais.
0: Aleluia.
1: Teve uma parte que o senhor disse aí, a descrição do povo de Deus e a perseguição de Satanás, nós precisamos reservar esse trecho aí, dar uma pregação e um livro, pastor. O aspecto do diabo tentando impedir a profecia lá do Éden.
0: É verdade.
3: A história da igreja, né?
1: A história da igreja, até os dias de hoje. E olha que a pergunta era só sobre o povo judeu, o pastor te extraiu assim, do início ao final. Glória a Deus. Nós estamos caminhando para o final, deixa eu agradecer os nossos pastores que estiveram hoje com o pastor Luiz e com certeza enriqueceram ainda mais esse momento nosso. Pastor Sérgio Aquino, da Igreja Videira de Rio Verde. Pastor Sérgio, muito obrigado. Volte mais vezes para nós continuarmos pregando o Evangelho da Graça. Um abraço, pastor.
3: Um abraço, obrigado a todos que nos ouviram, a pastora Luiz, a você, Guilherme, pastor Jairo. Obrigado por esse privilégio de estar aqui com vocês. Na verdade, quem ganha somos nós, né? Participarmos de uma mesa tão rica, assim, de assuntos tão significantes, né? Tão importantes. Saímos daqui muito abençoados, viu?
1: Aleluia.
3: Obrigado.
1: Obrigado, pastor Sérgio. Pastor Jânio Bernardes, diretamente de Anápolis, Goiás. Pastor Jânio, que alegria podemos estar juntos aqui nessa uma hora. Um forte abraço e até a próxima, pastor.
2: Alegria toda minha. Saí muito edificado. Uma presença muito edificante aqui do nosso pastor Luiz.
0: Obrigado, Jânio.
2: Pastor Sérgio Aquino, você, Guilherme, isso é uma bênção, né? Um comunicador. Amém. Que essa rádio precisava.
1: Amém.
2: Realmente.
1: Privilégio.
2: Sabendo conduzir com excelência, né? Tudo que a Vinha FM pode oferecer.
1: Amém. Eu segui, viu, pastor Jane, um conselho do pastor Aloísio. Pastor Aloísio me abraçou no início da minha carreira de comunicação e falou: ó, parabéns, viu? Continua sendo cheio do Espírito. Então eu tenho feito. Olha o que Deus fez na minha vida.
0: Vai fazer mais ainda.
1: Amém. Obrigado, viu, pastor Jane?
2: Parabéns, meu irmão.
1: Amém. Amém.
2: Continue te iluminando.
1: Amém. Pastor Aloísio, nunca é demais dizer que semana que vem nós já estamos aguardando o nosso encontro. Nós não abrimos mão de semanalmente sentar-se à mesa para falar dele.
0: Amém.
1: O único que é digno. Obrigado, viu, pastor?
0: Olha, nós hoje pulamos aqui um tópico involuntariamente, acho que a gente falou muita coisa, né? Mas a gente poderia voltar nele na semana que vem. Então anota aí pra gente voltar, que é a pergunta que foi feita aqui a respeito de Tiago.
1: É verdade.
0: Que disse que a fé sem obras é morta.
1: É mesmo.
0: Então eu faço questão de responder essa pergunta no nosso próximo podcast. Então anota lá para eu não esquecer.
1: Eu já marquei, semana que vem é quarta-feira, o pastor já começa respondendo o nosso ouvinte sobre Tiago. A fé sem obras é morta. Vamos fazer uma coisa, pastor?
0: Sim.
1: Vamos pedir para que todos que acompanham o podcast respondam.
0: Isso.
1: Vamos julgar algumas respostas?
0: Vamos, isso é interessante, hein?
1: Então, ó, pastora Luiz ao vivo te desafiou, hein? Manda pra gente aqui no nosso WhatsApp. A fé sem obras é morta.
0: Olha, pra ficar o desafio mais Sim. interessante Ótimo, ainda, pastor. Vamos falar duas referências para as pessoas compararem. Então, elas vão ler Tiago 2, 24. E depois elas vão ler Romanos 3:28 e elas vão comparar e manda para mim qual a conclusão que chegou.
1: Que é isso? Oh, você está vendo, né? Não é só ouvir, não. Eu quero testar o que está produzindo o Evangelho da Graça em vocês.
0: Vai ser bom.
1: Ei, pastor Luiz, desafio vindo do senhor, hein? Aleluia! Até eu fiquei com gelo na barriga aqui. Então, eu vou deixar que os ouvintes respondam. Vou dar a vez para eles. Obrigado ao nosso pastor Aloísio. Que honra podermos estar na presença do Senhor com o mestre na palavra como nosso pastor. Ouvinte, até semana que vem. Desafio lançado. Tiago 2:24, Romanos 3:28. Compare os dois textos e envie para nós o que você achou e qual é a sua conclusão. O pastor vai comentar ao vivo aqui no Escola da Graça Cast. Um abraço, até lá.
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12: Boa tarde para você, meu querido, minha querida, amigos que estão ligados aqui no Futebol na Mesa, na rádio Vinha FM. Quero começar desejando uma ótima tarde aí para você, ouvinte. E hoje eu vou começar aqui comentando, né, principalmente sobre tudo que tem acontecido aí, atualizando você, ouvinte, sobre tudo que está acontecendo no nosso futebol brasileiro e mundial, né? Nós temos muita coisa para falar. O Edinaldo, ele teve um pequeno imprevisto, mas já ele vai estar aqui com a gente, ok? E eu quero começar falando sobre a Série B. Ontem, como nós falamos, né, o Juventude e a equipe do Fortaleza, eles tiveram confrontos na Série B e os dois venceram, né? Os dois jogaram dentro de casa, os dois venceram as suas partidas. O Juventude, que enfrentou a equipe do Avaí, venceu por 1-0. E o time do Fortaleza, deixa eu pegar aqui, enfrentou o Botafogo de São Paulo e também venceu por 1-0. Então, com esses resultados, talvez você está me perguntando assim: Igor, mas nós moramos aqui em Goiás. O que que o Juventude e o Fortaleza tem a ver com a gente? É porque os dois estão brigando por posição com o Vila Nova. Então, com esses resultados, o Vila Nova caiu de terceira para quinta colocação. E hoje se aproxima, né, ainda mais aí da zona de desclassificação. Né? Então, a gente tem aí o Atlético Goiano, que está na cola. Né? Se o Atlético Goiano vencer e o Vila não vencer na próxima rodada, e eu acho que até nós vamos ter aí um clássico, confronto direto entre os dois. Quer ver? Eu vou confirmar aqui. Não, o Atlético vai enfrentar o Náutico, mas dia 15/8 nós vamos ter esse confronto direto. Então, se o Atlético vence o Náutico e o Vila não consegue o resultado, o Atlético, pelo menos assim, na próxima rodada, pode estar aí na zona de playoffs para a classificação da Série A. E falando agora, né, sobre um jogo que também foi muito polêmico, que nós não conseguimos falar aí nem segunda e nem terça-feira, que foi o jogo entre Flamengo e São Paulo. Um jogo, inclusive, que o São Paulo, né, historicamente, para você, ouvinte, o São Paulo tem sido uma pedra no sapato desse Flamengo, né? Então a gente vê o Flamengo desde 2019, é uma geração muito vencedora, um time muito vencedor, que todos os anos briga por título, que com exceção ali de 2023, se eu não me engano, todos os anos conseguiu ganhar títulos. O único ano que não conseguiu ganhar nenhum título foi o ano de 2023. E só que um fato interessante é que um time que tem sido a pedra no sapato durante todos esses anos, desde 2019, é esse time do São Paulo, né? Um time que sempre consegue vitórias importantes, às vezes consegue tirar um empate, foi campeão da Copa do Brasil em 2023 em cima do próprio Flamengo, né? Venceu no primeiro turno lá no Morumbi e no segundo turno agora conseguiu arrancar o empate com o Maracanã lotado. ok? Então o jogo terminou 1-1, né? E foi um jogo marcado por algumas polêmicas também, né? A gente teve um lance com impedimento que o semiautomático começou agora, entrou em vigor, né, nessa rodada do Campeonato Brasileiro, e a gente teve um lance que de um gol do Flamengo que foi dado impedimento na origem da jogada, né? E o impedimento ele foi dado ali pela ponta da chuteira. Então, nós já estamos vendo aí o VAR semiautomático funcionando, né? É aquela coisa, é a tecnologia, a regra, não tem muito o que se debater. Mas um fato engraçado é que antes desse impedimento semiautomático entrar em vigor, né, várias páginas do Flamengo estavam falando que talvez o Palmeiras ou o Atlético Mineiro já iriam ser os primeiros times a fazer uma nota oficial contra a arbitragem, e ironicamente o primeiro time a fazer essa nota contra a arbitragem, contra o semiautomático, foi o BAP, né, do Flamengo, que depois do jogo se pronunciou criticando, né, a falta de critério, enfim, a falta de decisões. Eu particularmente não vi nada assim tão escandaloso. Nós tivemos outro lance que foi ali um possível toque de mão do jogador de São Paulo, na verdade tocou na mão dele, né? E aí, segundo a interpretação em campo, não foi um toque para pênalti, ele estava recolhendo o braço. Eu particularmente eu acho que tem margem tanto para marcar quanto para não marcar. Tal, eu na minha opinião foi pênalti ali, né? Então foi um pênalti não marcado pelo juiz ali no jogo, mas fato é que foi um jogo marcado aí por muitas polêmicas e que terminou empatado. E meu amigo Edinaldo voltou aqui, agora tá com a gente ao vivo. Quero te cumprimentar, Edinaldo, boa tarde.
0: Boa tarde, Igor, boa tarde, Jessé, boa tarde, ouvinte da Rádio Vinha. Vamos lá.
12: Eu tava falando aqui, Edinaldo, falei aqui dos resultados de ontem, né, que levaram Vila pra quinta colocação, então, do Campeonato Goiano.
0: Do Campeonato Brasileiro.
12: Do Brasileirão Série B.
0: Então, o Igor, esses resultados de ontem do Fortaleza e de Juventude tiraram o Vila da terceira colocação, né? Mas isso estava dentro do previsto, porque o próprio Vila, assim, ele não jogou nada lá contra a equipe do CRB, né? E o Fortaleza jogando em casa, evidentemente que ele ia buscar o resultado. Eu quero, assim, colocar uma observação. Aquele atacante lá do CRB, o Mikael, é um fazedor de gols. Ele sabe o caminho do gol. Ele tem cheiro de gol. Então, assim, é um camarada que sabe fazer. Ele não tem dificuldade para colocar a bola para dentro, não. E tanto é que tem, se não me engano, o São Paulo está de olho nele, nesse Mikael do CRB. E ele já, assim, o problema é que o cara está despontando no CRB. É um fazedor de gols. E talvez a ida dele para um time grande não seja, talvez, assim... talvez possa ser a oportunidade financeira da carreira dele. Mas o camarada tem que colocar os pezinhos no chão. A oportunidade que o CRB está lhe dando, talvez faça com que ele jogue essa temporada no CRB, continue fazendo os gols, que aí ele tem, o ano que vem, uma temporada toda para ir para um time grande. Mas tudo bem. Tanto é que ele é o artilheiro do Campeonato Brasileiro com 14 gols. Então, assim, ele é fazedor de gols, né? Agora mesmo o Sport, o Igor, o Sport que na rodada passada empatou em casa contra a equipe do Cuiabá, ele vendeu uma joia dele lá, acho que é Lucas o nome do atacante dele, para o Cruzeiro. O Flamengo queria também e foi para o Cruzeiro. E aí, assim, aquela dificuldade que eu falei aqui outro dia, a questão financeira, esses 25 milhões que o Cruzeiro pagou por 80% do seu passe, não cair pelo ralo, talvez o Sport tenha uma grana suficiente para terminar esse brasileiro, né? Então, assim, e time com grana, evidentemente que ele consegue esboçar uma reação maior. Coisa que eu tô, assim, muito pensativo em relação aos nossos times aqui, principalmente o Goiás, que está com dificuldade financeira. Então, assim, se o dinheiro do Caíto não chega logo, e mais uma outra grana que está para chegar aí para o Goiás, evidentemente que isso pode trazer alguma dificuldade até o final da competição. Né? Então, Igor, o resultado de ontem do Fortaleza jogando em casa e do Juventude fez, voltando ao assunto do Vila Nova, que o Vila caísse para a quinta colocação. Tá no bolo. ele tá em terceiro ou tá em quarto, em sexto, o bolo, a fatia do bolo é a mesma, não é para o primeiro e nem o segundo, mas do terceiro ao sexto, a fatia é a mesma, e aí vai saber no final quem vai pegar a melhor parte da fatia do bolo, se vai ser o Vila Nova, se pode ser o Goiás, se pode ser o Atlético, que parece-me que entrou novamente na competição, tem jogador para entrar no time do Atlético após o transfer ban. A direção do Atlético falou que pagou. Se pagou, já é para estar liberado. Se está liberado, ainda não chegou essa autorização. E tem alguns, acho que uns 6 ou 7 jogadores para estrear lá na equipe do Atlético. Então, a gente vai saber apenas na 30, um pouquinho antes talvez, mas na 38ª rodada a gente vai saber quem ficou, quem patinou. E aí, então assim, o Vila, ele não pode errar, até porque ele vai jogar agora só dia 8 de agosto, ou dia 10 de agosto, dia 8 de agosto, num sábado, 4 horas da tarde, contra esse Sport, que entrou uma grana boa para ele, por esses dias, com a venda do seu atacante para o Cruzeiro.
12: É isso aí, então não tem terra arrasada, mas fica o sinal de alerta.
0: Sim,
12: né?
0: Evidentemente, velho. Time que se acomoda, o time não pode se acomodar. Ah, a gente tá aqui entre os 6, tá bom demais. Não. Se puder ficar em primeiro o tempo todo, melhor ainda. Né? Mas não pode ficar. Não é terra arrasada, como você bem disse, mas também não pode se acomodar.
12: É isso aí. E eu tava falando também sobre o jogo, né, que aconteceu nesse domingo entre Flamengo e São Paulo. Foi um jogo marcado por algumas polêmicas, né? Um jogo onde o Flamengo não estava no seu melhor dia, né? Comparado com o próprio Flamengo que a gente vem vendo, né? Esse Flamengo do Leonardo Jardim. E conseguiu um empate, né? E foi um jogo que teve algumas polêmicas aí, né? Principalmente aquele lance do pênalti. Teve o semiautomático, né? Que acabou ali invalidando o segundo gol do Flamengo. E também aquele lance do pênalti que supostamente a bola pegou na mão do jogador de São Paulo e o juiz não marcou. Pra você foi pênalti, Edinaldo?
0: É questão de interpretação, o Igor. Uhum. Alguns não vai dar, outros pode dar o pênalti. Teve um lance meio que parecido aqui com o Atlético e o Operário, o juiz deu o pênalti. A bola esvalou primeiro no corpo, depois foi no braço do jogador do Atlético, o juizão foi lá e marcou o pênalti. Então, essa questão de interpretação, tem um ditado assim, que cabeça de juiz. E tem um outro ditado que fala, você
12: nunca sabe o que você espera, né?
0: Nunca se espera o que vem lá pra cá. Então, assim, essa questão de interpretação, ela é muito complicada, né? O Flamengo, naquele domingo, foi uma tarde, início de noite, muito infeliz do time do Flamengo. Parece que tudo que eles fizeram, parecia que ia ser ganhar tranquilamente, até pela crise que o São Paulo está passando financeiramente, problema de transfer ban também, enfim, e haja problema. Mas parece, eu até falei com um colega no domingo o seguinte, que o São Paulo sempre foi uma pedrinha, principalmente jogando, no Maracanã contra o Flamengo. Isso aí parece que é histórico. Essa dificuldade que o Flamengo tem de vencer o São Paulo. Relacionado à tecnologia, a gente cobra tanto aqui que tem que haver algo que não comprometa o trabalho do juiz. Até aí, no lance que foi dado o impedimento, se não fosse como chama a regra lá da bola lá? A bola que tem o chip lá? Se não fosse esse lance da tecnologia, talvez tivesse validado o gol. Aí quando invalidar, não, tá tudo errado. Mas cobra tanto que quer aprimorar.
12: Antes tava ruim, agora
0: que invalidou, veio pra consertar. Então assim, o futebol sempre vai ter isso. Os que choram um pouquinho a mais. E os que choram menos um pouquinho.
12: Pra mim não foi um pênalti escandaloso, não marcado, né? Eu acho que também cabe interpretação, porque o Arrascaeta, ele dá um tapa na bola e a bola pega, resvala na mão. Então, não tem nem espaço, assim, pro jogador de São Paulo pensar muito pra tirar a mão ali no lance, né? E a gente viu um lance muito parecido ano passado, não sei se você vai lembrar, no Gerson. O Gerson ainda no Flamengo, ano passado, início de temporada, contra o Grêmio. Que o jogador, ele, da mesma forma, ele chuta a bola no braço do Gerson, o braço do Gerson tava aberto, e o juiz também não dá o pênalti. É, porque também tem muito reflexo, enfim. Então, para mim, deveria ter sido dado pênalti nesse lance e também no lance do Gerson, mas não foi dado em nenhum. E aí a gente vê a diferença de critério no Campeonato Brasileiro, que quando é pro meu time, opa, a arbitragem acertou em tudo. Era pênalti, ou é lance para interpretação, joga para torcida, enfim. Mas quando é contra o meu time, não, aí não tem critério, aí não tem nada. Então, fica aí só trazendo para você, ouvinte, né, que o... todos os times do futebol brasileiro, né, e alguns mais um pouco, né, mas no caso agora falando do Flamengo, aconteceu um lance, na verdade, ainda pior a favor do Flamengo, em que o Flamengo foi beneficiado aí e ninguém falou nada. Então acostuma que diretor de futebol é assim mesmo.
0: Tudo a favor pra mim, beleza, contra vamos chorar, né?
12: Aí a arbitragem não presta, nada presta.
0: Nada presta.
12: E realmente, a arbitragem do Brasil não é boa, mas o jogador do Brasil também não é bom.
0: Ele não ajuda,
12: ele não ajuda. Então é difícil apitar no Brasil. Você pode trazer o melhor árbitro que vai dar problema.
0: Vai dar problema.
12: Porque é o ambiente, é todo o contexto, o diretor, o técnico de futebol é chato. Então é uma pressão absurda. A mídia, o jornalista, ele gosta de trazer polêmica.
0: A gente fala aqui muito, Igor, e isso é falado assim, em todos os canais de comunicação, é a questão da paz nos estádios. Ah, tem que haver paz nos estádios. Tem que haver as duas torcidas. Tem que haver... o jogador profissional, ele cansa muito. Ele viaja muito do Nordeste ao Sul. É muita... Só que dentro de campo, o jogador não se respeita um ao outro. Ele, a maioria não é profissional. Não cara, às vezes... há lances que às vezes, assim... Às vezes... não é motivo para você arrumar tanta confusão, e como está tendo muita confusão ultimamente. Parece que nem nas arquibancadas está tendo tanta confusão como está dando muita confusão dentro do gramado. Jogador, esse jogo do Corinthians com Bahia, eu acho que houve mais paralisação do que bola rolando. Porque muita confusão, muita troca de farpas entre jogadores. Então, assim, cara, não, o jogador profissional, acho que deveria ser também profissional. Porque parece que o que lhe resta em termos de profissional para o jogador só é o nome. Porque eles mesmos não praticam o profissionalismo. Respeita, cara. Dá seu direito para que você tenha um respeito. Porque o que acontece hoje dentro dos estádios é da série A, série B, série C, série D, o vandalismo é o mesmo. É o
12: futebol brasileiro no geral, né?
0: E acha que isso tá bem... E até agora, a única coisa que eu vi e aprovei pelo STJD foi a questão daquele jogador do Internacional que foi expulso. E aí, assim, quando começa a mexer no bolso, aí parece que a educação vai surgindo, que não deveria ser. Não deveria ser. Aí agora alguém tava reclamando, não pode. Cara, tem que haver punição sim. Porque do outro lado, se o cara colocasse a força é uma coisa. Você ser desleal é outra coisa. E foi o que o jogador do Internacional fez com o jogador do Cruzeiro. Então assim, puniu ele, vai ficar o mesmo período de tempo que fique. Entendeu? Porque aí quem sabe...
12: Que sirva de exemplo
0: para os outros. Exatamente.
12: Que esse critério se mantenha. Quando for contra o Flamengo, aí, quando for contra o Palmeiras,
0: exatamente.
12: Quando for contra o Corinthians.
0: Porque quando começou aquele negócio das bets aqui com os jogadores do Vila Nova, um foi escorraçado. O outro pegou uma punição, acho que de 5 anos. Mas um foi banido. O que abriu a ideia para ter esse negócio das bets lá na falcatrua lá. Tá. Hora que chegou nos grandão, aí o que aconteceu? Um foi até pra Copa do Mundo.
12: Arrasta por 3 anos um julgamento, aí vai levando
0: chegou pra frente. Chegou na hora H, falando, não, tá tudo... Então assim, o que não pode acontecer...
12: O Bruno Henrique, olha o que... Pra mim o do Bruno Henrique foi um absurdo também. Aquele Bruno Henrique do Flamengo, que
0: foi?
12: Ele falou pro parente dele, não sei se foi primo, ele ainda falou, tem as mensagens lá, o cara tá jogando até hoje, o cara, ele não pegou, assim... Ele pôde, vamos dizer assim, os juízes, os condenadores, eles escolheram um período onde eles não estavam disputando título nenhum para ele cumprir uma pena mínima. Isso é um absurdo, um absurdo, cara. Absurdo. O Bauerman lá ficou um ano sem poder jogar, entendeu? Vários outros jogadores serviram de exemplo. Você citou aqui o caso do Vila Nova, né? E aí um jogador do tamanho do Flamengo, que tem uma representatividade maior, que deveria ser mais punido, passou o pano. Então é complicado mesmo.
0: Porque a gente pra essa isso aí é que há esse critério que não pode existir. Que a hora que acontecer, se acontecer por. E aí, assim, às vezes uma cotovelada maldosa que acerta o rosto. Se o camarada ficar 5 jogos, é 5 jogos também. Você vai ficar. Você foi expulso? Foi. Então vai ficar 5 jogos. Foi comprovado? Agora, não pode passar pano.
12: Não pode passar pano. E aí, você falou uma coisa importante, porque futebol, quem joga tá sujeito a machucar e às vezes a lesão é grave. Mas tem lances que nitidamente é deslealdade, né? O caso é o que o Edinaldo tá falando aqui pra você, ouvinte, foi o caso do jogador Gabriel Peck, do Cruzeiro, que jogava nos Estados Unidos, voltou pro Brasil no primeiro jogo de estreia. Teve uma entrada desleal do zagueiro ali do Internacional e ele teve uma fratura, vai ficar aí mais, pelo menos 6 meses até pisar nos gramados, né? Nem voltar a jogar, é pisar nos gramados. E aí foi definido, né, pelo STJD, né, que o zagueiro do Inter, né, que fez a falta, ele vai ficar o mesmo tempo suspenso. Então, que sirva de exemplo e que sirva de exemplo também pros jogadores.
0: E se o clube for entrar erroneamente também para defender o seu atleta, mas com falta de critério, que puna também o clube.
12: Que multa, qualquer
0: coisa. Entendeu?
12: Qualquer
0: coisa. Que puna também. Porque se você começar a dar exemplo, eu acho que vai parar um pouco essa falta de vergonha desses jogadores e de comissão técnica e de clubes também.
12: E eu acho que esse é o caminho, punir o clube. A gente vê que antigamente, né, até 10, 15 anos atrás, tinha muita briga no estádio, muita. Como é que parou essas brigas? Foi punindo os clubes. Quando o clube recebe uma punição, tira um clube da Libertadores, igual o que devia ter acontecido com aquele Independente Medellín. Que teve aquela situação vexatória, né? Na Colômbia, né? Que a torcida fez o que fez, né? Pôs a vida dos jogadores em risco, a vida dos jogadores do Flamengo que enfrentar o time em risco. Naquela ocasião, tinha que tirar o time e deixar 3 anos sem poder disputar. Entendeu? Aí você ia ver que todo mundo ia ficar pianinho, ia resolver de outra forma, né? Então, o que não pode acontecer é o que acontece.
0: Eu tenho a seguinte visão relacionada a esse essa parte envolvendo torcida e clube. Porque, às vezes, você pune o clube e o camarada baderneiro vai lá, paga uma cesta básica, paga uma fiança e volta de novo a fazer bagunça. Então, eu acho que o baderneiro que fez a bagunça, eu acho que ele tem que ser também...
12: Tem que ser punido. Concordo.
0: Ele tem que levar as regras à lei. Porque senão, vai continuar. Por isso que...
12: Vai continuar.
0: Continua.
12: Não, mas eu falo, por exemplo, o caso do Leandro Paredes, da Argentina. Até usando o exemplo aqui agora do Leandro Paredes, que na final da Copa do Mundo fez aquela coisa vergonhosa, né? Contra os jogadores ali da Espanha, depois de perder. Não soube perder, né? Se tira a Argentina da próxima Copa América, nunca mais um jogador da Argentina faria aquilo. Por quê? Porque a torcida ia cair matando em cima do cara, entendeu? Aí a gente pressiona pra quê? Pro jogador sentir intimidado a não fazer esse tipo de coisa. Então, assim, eu acho que a gente tem que pensar em alternativas, né? Se quiser resolver esses problemas, assim, de deslealdade no esporte, pensar em alternativas onde, de fato, quem fizer vai ser punido de tal forma que nunca mais vai fazer. Que vai servir de exemplo para os outros, né? Mas parabéns para o STJD que devidamente puniu aí o atleta da equipe do Internacional. Internacional que hoje enfrenta o Flamengo, né? Exatamente. Às 19h30, hoje o Internacional recebe o Flamengo no Beira-Rio, o Internacional que tá brigando na parte de baixo da tabela, hoje é o 16º colocado, com a mesma pontuação de Vasco e Remo, que estão na zona de rebaixamento, e enfrenta o Flamengo, que hoje é o vice colocado, e precisa dessa vitória, né? Então hoje vai ser um jogo muito interessante, eu acredito até que vai ser um jogo onde as duas equipes vão propor o jogo, porque realmente precisa, né? São duas equipes que precisam. O Flamengo quer encostar no Palmeiras, né? O Flamengo tem 38 pontos contra 44 do Palmeiras, e o Flamengo tem um jogo a menos. Então, se o Flamengo vencer e o Palmeiras não conseguir a vitória, cai para 3 pontos a diferença, né? E ao mesmo tempo, o Internacional, que precisa ir respirar um pouco fora dessa zona de rebaixamento.
0: O Inter, assim, se ele não ganha hoje do Flamengo, Igor, a situação do Inter lá entra em colisão. Porque, e aí, assim, um time que nem esse aqui do Internacional, se ele entrar na zona de rebaixamento, é, evidentemente que aí ele entra em colisão. Porque o time não está correspondendo. Então, assim, ainda mais time que tem Félix Torres na zaga, realmente tem que, assim, pagar muito caro, porque a situação desse time, assim, o goleiro não tem confiança, e olha que o goleiro do Inter não é ruim, é um goleiro bom, o Uruguai lá. Mas, infelizmente, aquele Félix Torres, ele tinha que mexer com outra coisa. Zagueiro, assim, segurança do clube, segurança de prédio, porque jogador mesmo profissional, eu não acho que ele é um bom zagueiro, não, um bom jogador profissional, não. É, com todo o respeito que ele me tenha. Porque no Corinthians, o Corinthians quase caiu com esse moço, né? E lá no Internacional, se o Inter não pegar um zagueiro lá da base, vai cair com ele, sabia? É isso aí.
12: Eu não duvido do que você está falando, não. É, então, só lembrando você, ouvinte, atualizando aí, hoje o Internacional recebe o Flamengo em sua casa às 19h30. Às 19h30 também nós vamos ter o jogo entre Mirassol e Remo, ok? Dois times aí que estão brigando aí na zona da degola, né? Que pode, inclusive, complicar a vida do Inter, dependendo do resultado.
0: É, porque se o Mirassol ganha, ele coloca o Inter e o Inter perde...
12: Se o Remo ganhar, qualquer um dos dois que ganhar hoje, pode complicar aí a vida do Inter, né? Também vamos ter aí às 9h30 Vitória e Palmeiras. Vitória jogando na sua casa, lá no Barradão, enfrenta o Palmeiras. Fluminense e Bahia são dois times aí que começaram muito bem e agora já estão aí também numa situação um pouco preocupante, né? Perderam muitos pontos. E pela Sul-Americana, hoje nós vamos ter Vasco da Gama e Independente Medellín, que é esse time, né, que aconteceu isso aqui que nós falamos. É, o jogo de volta, o jogo da ida ficou 2x2, então Vasco hoje decide
0: uma
12: em casa
0: para
12: se classificar para as oitavas de final aí da Sul-Americana. E também Bragantino e Sporting Cristal. Bragantino recebe Sporting Cristal hoje na sua casa, o jogo de ida ficou 0x0 e também vai disputar aí a classificação para as oitavas de final.
0: E o Santos que passou ontem em cima do...
12: O CV, Universidade Central da Venezuela.
0: Exatamente.
12: Goleou o primeiro jogo e goleou o segundo, conseguiu vencer bem.
0: E o Neymar falou ontem que, rapidamente aqui, que vai parar com seleção.
12: Encerrou a seleção brasileira.
0: Se você estivesse bem, Neymar, fisicamente, jogando bem, eu ia falar, faz isso não, vamos continuar, tem mais uma Copa. Mas o jeito que você tá é um favor pra seleção. É isso aí, muito obrigado e até lá.
12: É isso aí, ouvintes. Hoje nós ficamos por aqui, tá bom? Eu quero desejar um forte abraço para você, um ótimo dia. E amanhã estamos aí com todos os resultados. E também vamos falar sobre isso, né? Sobre o impacto dessa declaração do Neymar e o que a gente pode esperar aí da seleção brasileira para os próximos anos. Edinaldo, forte abraço. Amanhã estamos de volta.
0: Um abraço, Igor. Um abraço, ouvinte da Rádio Vinha. E amanhã, se Deus quiser, estaremos aqui.
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3: Muito boa tarde, gente! Hoje, dia 29 do 7, quarto! Gente, como eu amo as minhas tardes com vocês. Que Deus te abençoe. Você que tá aí no carro, no trabalho, muito obrigada por você ter aberto a porta da sua casa, da sua empresa, para curtir aí a nossa programação. Alegria está no ar. Gente, vai ter muita coisa boa por aqui. É palavra, louvor. Você fica aí comigo, hein, gente? Mande aqui a sua participação. Eu tô conhecendo vocês essa semana. Me mande seu nome, de onde você fala. E também eu quero saber de qual prédio, igreja, enfim, aonde você congrega. No 629-9997-2005. E nós vamos aí já abrir o Alegria na Vinha com uma música que vai tocar seu coração. Ela vem aí com Aline Barros, Tem Que Haver Mais.

0: tio Gabriel Brito em todas as áreas. E você foi muito edificado. Gente, que programa incrível! Vamos então de muito mais participação. Quero saber de vocês. Nome, de onde vocês estão falando e qual prédio vocês frequentam, que eu estou conhecendo vocês essa semana. Mande aqui para mim no 629-9997-2005. E na sequência, você vai ser edificado com a palavra do pastor Naor Pedrosa.
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8: Colossenses capítulo 3, verso 15. Seja a paz de Cristo o árbitro, o juiz em vosso coração, a qual também foste chamados em um só corpo, e sede agradecidos. Preste atenção, a maneira como Deus nos conduz é pela sua paz. Veja, e eu não estou falando para você, eu sei que muitos irmãos leem esse versículo, eles entendem diferente. Ele está vivendo uma vida perturbada, aí ele tem que tomar uma decisão: eu mudo de curso ou não, caso com a Maria ou com a Josefina, eu vou para lá ou vou para cá. E aí ele fica avaliando, não é? Ele fica avaliando para ver se vai ter paz. Não, preste atenção, o padrão de Deus é que você ande em paz. Eu estou em paz, estou caminhando em paz. De repente eu me deparo com o vestibular e agora eu tenho que escolher o curso. Então eu oro: Senhor, qual direção eu vou tomar? Ah, eu vou escolher esse curso aqui de engenharia, sei lá. E aí você avalia, ao tomar essa decisão, o que, que aconteceu? A paz continuou? Continuou, então siga. Perdeu a paz? Opa, perturbou, pare. Quantos irmãos são naturais para tomar decisão? São naturais, eles são lógicos apenas. Não, eu estou querendo fazer um negócio, preço está bom, a proposta é boa, tá, o mercado está bom, eu acho que isso aqui dá certo, não tem nada errado, documento está ok, vou fazer. Isso é natural, isso é uma pessoa natural, é uma pessoa que anda pela árvore do conhecimento do bem e do mal. Ele não olha para o espírito. Não importa se está tudo certo, a questão é: eu tenho paz para prosseguir? Pode ser um negócio da China, meu irmão, se o Espírito Santo não te der paz, pare imediatamente. Se as águas tumultuaram dentro de você, pare esse relacionamento. Você pensa em casar com essa pessoa que você está relacionando, fica angustiada, para, não prossiga. Pastor, mas a gente se gosta, pastor, a gente dá certo, a gente combina, mas quando eu olho e penso em estar casado com ele, então para, a água tumultuou, o curso tumultuou, a decisão que você está tomando tirou sua paz, pare, não importa o que é. Pastor do céu, mas é um negócio bom demais, mas você está em paz, não estou, lá no fundo eu estou angustiado, para, isso não é água tranquila. O Senhor não te guia para confusão. A bênção do Senhor enriquece, diz a Bíblia, mas com ela não traz desgosto. As coisas de Deus não trazem desgosto. Tem luta? Sim. Tem problemas? Tem, mas não tem desgosto. Quem está me entendendo? É importante você compreender, você aprender a ouvir o Espírito dentro de você. Não seja natural, as águas apontam para o Espírito Santo que está fluindo em nós. Se as águas são turbulentas, não faça nada. Não importa se é uma decisão a respeito de algo pequeno ou de algo grande. Eu sempre procuro avaliar dentro de mim. Às vezes você pode até rir, mas às vezes até em coisas pequenas eu percebo. Às vezes é um feriado, alguém chama a gente, ah, vamos fazer isso, vamos viajar, vamos para tal lugar. Eu olho para dentro: quero ir? Não. Estou em paz ou não? Estou sentindo alegria? Ah, pastor, mas que bobagem, até para isso, tudo. Eu quero ficar nas águas de descanso. É por isso que tem muito irmão que viaja para descansar e vira uma confusão, porque ele não ouve o Espírito, ele é natural. Eu oro para fazer aniversário de criança, eu oro para trocar de carro, eu oro para viajar, eu oro para tudo, porque eu quero ouvir a voz de Deus, e olha que eu erro. Mas não tem problema errar querendo ouvir a voz de Deus, e nem também errar sendo natural, porque o Senhor é bom e Ele vai te ensinar, mas só que você sofre. Quem está me entendendo? Procure, não despreze a voz de Deus. O que mais? A Bíblia, vamos continuar no Salmo 23, volta lá, irmão. O Senhor é meu pastor, nada me faltará, Ele me faz repousar em pastos verdejantes, me leva para junto das águas de descanso, refrigera minha alma, ou restaura a minha alma. Essa palavra, refrigera minha alma, ela tem uma ideia na Bíblia de cura. A palavra alma pode ser traduzida também por vida, e significa que, ó, quando você deita em pastos verdejantes, descansa, deita no colo do Pai. Oh Senhor, eu tenho um Pai que me ama, aleluia Senhor, eu sei que eu apronto tanta confusão, mas o Senhor me ama a si mesmo. Oh Deus, apesar de mim, das minhas falhas, dos meus erros repetidos, eu não consigo entender esse amor. Oh, que amor é esse que o Senhor tem para mim, inexplicável. Por isso que eu deito, Senhor, e descanso, porque apesar de mim, o Senhor está cuidando de mim, aleluia. Oh Deus, eu vou ter paz aqui, e eu vou andar nessa paz, e agora o Senhor está me guiando para junto das águas mansas, tranquilas, eu vou andar em paz. Opa, tem que tomar uma decisão aqui, perdeu a paz, eu paro, eu vou continuar para cá, porque eu quero continuar nessas águas tranquilas. E à medida que você descansa no pasto e toma da água do Espírito, o que, que vai acontecer? Deus vai curar a sua alma. Ele vai refrigerar a sua alma. Ele vai curar você, Ele vai restaurar você. Isso significa isso, que os pastos verdes, o descanso e as águas que fluem mansamente têm o poder de restaurar a sua vida. Irmãos, quantas vezes pessoas nos machucam? Pessoas nos traem? Pessoas nos ferem, e você fica angustiado. O que, que Deus faz? Ele te leva para o pasto verdejante, para a água tranquila, para te curar. E você está debaixo de alguma angústia, você não está conseguindo descansar, mas o Senhor te trouxe aqui hoje para te conduzir para uma água tranquila. O Senhor te trouxe aqui hoje para dizer: meu filho, deita no pasto verdejante, porque eu quero curar a sua alma, eu quero restaurar o que está angustiado, eu quero tirar o fardo, eu quero restaurar a sua alegria, eu quero restaurar a sua paz. Entrega o seu caminho para mim, entrega o seu problema, eu sou o bom pastor, e nada te faltará. Nessa hora, você começa a ver a mão do Senhor agindo. Olha, vamos continuar: guia-me pelas veredas da justiça por amor do seu nome. A Bíblia fala que Ele nos guia por essas veredas. Lembre-se sempre que a justiça aqui, nessa hora, os legalistas, eles leem isso e eles falam: está vendo, pastor? Ele me guia pela vereda da justiça. Tem que ter caráter, tem que ser correto, por isso que está sofrendo, porque é torto. Irmão, quem é que tem justiça aqui suficiente para ser favorecido com os favores do Salmo 23? A Bíblia disse que a nossa justiça é um trapo de imundice, é um absorvente usado. Diante de Deus, diante do padrão de Deus, não tem homem reto, não tem homem justo, nenhum sequer, todos se extraviaram, diz a Bíblia. A justiça é Cristo, Ele é a nossa justiça, nós estamos nele e somos conduzidos por ele, nele e através dele, para a glória dele, tudo nele. Quando o Senhor está dizendo: eu vou te guiar pelas veredas da minha justiça, por amor do meu nome, eu vou te colocar em mim, para que quando o Pai olhar, Ele não vai ver seus erros, Ele não vai ver seu defeito, Ele vai ver a minha perfeição, Ele vai ver a minha justiça, e Ele vai estar satisfeito, e por isso vai liberar os favores sobre a sua vida. É isso que a palavra de Deus está dizendo, essa é a justiça. A justiça é um dom de Deus. Diga comigo: os que receberam a abundância da graça e o dom da justiça reinarão em vida. Veja, que a Bíblia diz? Que a justiça é um dom. O que, que é dom? Presente. Ou seja, você teve que fazer alguma coisa para receber justiça, sim ou não? Não. Então, uma vez que você, preste atenção, uma vez que eu não tive que fazer nada para ser justo, apenas crie, eu também não tenho nada que eu faça que me tire a justiça, porque ela foi dada de graça. Eu não merecia ter, continuo merecendo não ter, por isso mesmo que eu apronte coisa errada, eu não perco, porque eu estou nele. Mas à medida que você for crendo nisso, essa justiça vai crescendo na sua vida mais e mais, mais e mais. Cristo é a justiça e Ele é o caminho, e Ele nos leva nele, para Ele, através dele. Ah, mesmo quando erramos, estamos nele, não fazemos nada para receber e não há nada que eu faça para manter. Lá em Israel, até hoje, tem pastores de ovelhas. E interessante que quando você vai nas montanhas lá, nós já tivemos lá no Monte dos Pastores, pastor Luiz pregou lá, e você olha, tem as estradinhas, né, que o pastor conduz as ovelhas até o topo da montanha. Então ele não escala a montanha para levar as ovelhas para lá, eles vão fazendo em volta, vai rodeando a montanha bem suave, né, o trieiro vai rodeando até chegar lá em cima. Eles chamam esse caminho de veredas da justiça, sabia? Interessante. E o que é isso? É assim que Deus nos conduz também. Porque cada vez que você passa por um problema, você deu uma volta. Então hoje, você é novo convertido, e Deus está te ensinando a perdoar alguém que te deve R$50. Você aprendeu, você perdoou, você lidou com aquela situação. Mas veja, a montanha vai rodear de novo, você vai voltar naquele teste, mas agora talvez é para perdoar 1000. Ai, Senhor, tem misericórdia, Jesus. Daqui a pouco você vai perdoar 100 mil. Ah, Jesus. Mas significa que você está tendo muito mais. Claro. Você sabe, e a hora que você menos imagina, o Senhor te conduziu tão mansamente, e você está lá em cima agora, você cresceu espiritualmente. O Senhor está tratando com você, mas Ele faz isso mansamente. Enquanto Ele te conduz, você cresce. Por isso que não é na lei, não é dizer você tem que ter caráter, você não consegue, ovelhas não conseguem. Ele é que nos guia para essa justiça, porque Ele é a nossa justificação. Aleluia! Vai levando você de uma maneira mansa, quando você menos percebe, você cresceu. Vai, verso, agora vamos avançar. Olha o verso 4 agora. Agora a conversa pretejou. Ainda, essa parte eu não gosto muito, né? Ainda que eu ande pelo vale da sombra da morte, não temerei mal nenhum, porque o Senhor está comigo. O teu bordão e o teu cajado me consolam. Veja, o Senhor, o que a Bíblia está dizendo? Volta um pouquinho, olha o que diz, verso 2: Ele me faz repousar em pastos verdejantes, Ele me leva para junto das águas de descanso, Ele refrigera minha alma, Ele me guia pelas veredas da justiça. Mas agora muda a conversa. Ainda que eu ande pelo vale da sombra da morte, quem te levou para lá foi Deus? Não. Deus não te leva para o vale da sombra da morte. Olha para cá, o diabo quer te convencer. Ah, o Senhor permitiu, por isso que eu estou nesse vale da sombra da morte. Deus me trouxe para cá, Ele deve estar querendo tratar comigo. O Senhor não leva a ovelha para o vale. A ovelha vai, mas Ele não leva. Nós é que arrumamos confusão, gente. Nós arrumamos confusão, desobedecemos às águas tranquilas, não consultamos o Espírito, e a hora que veio, parou em Sodoma. Foi armando tenda, separou de Abraão, e Ló foi para lá, no vale da sombra da morte, cidade que ia ser destruída, queimada de fogo. É assim, você foi envolvendo, você foi parando de viver diante do Senhor, você não vinha mais nas reuniões da igreja, se afastou dos irmãos, foi fazendo amizade com o mundo, e a hora que você viu, estava atolado no pecado, lá angustiado, deprimido, querendo morrer. Entrou no vale da sombra da morte, fez coisas que não devia, entrou por um caminho, não foi Deus que te levou para lá. O Senhor não nos guia para esse lugar, o Senhor não te conduz para um lugar de morte. A ovelha chegou lá por si mesmo. Você vê que várias vezes a Bíblia está dizendo que Ele só nos leva para coisa boa, mas a gente às vezes vai no vale da sombra da morte. Eu sei que nesse momento, mais uma vez, os legalistas vão te condenar. Você vai lá pedir oração, você vai lá orar, e alguém, um irmão, vai falar para você, não é? Não vem misturar Deus nisso não. Você aprontou essa confusão, Deus não tem nada com isso, você vai ter que resolver. Aqui se faz, aqui se paga. Eu fico com dó dessas ovelhas que tem esse tipo de pastor e esse tipo de irmãos, que no meio do vale ele taca o dedo na cara dele e fala: agora você resolve, você fez essa dívida, você que paga, vem orar não, agora vem aqui esse negócio de orar, falar com Deus para pagar sua dívida, resolve essa confusão que você aprontou. Será que é isso que o Salmo está dizendo, irmãos? Não, não é. O Senhor, olha o que o salmista diz: ainda que eu ande pelo vale da sombra da morte, apesar de eu ter ido para lá, eu não temerei. Sabe por quê? Porque apesar de eu ter feito a confusão, mesmo assim, Ele estará comigo. Ele não vai me deixar. Aleluia! Isso é maravilhoso. Ele estará comigo apesar dos meus erros. Ô, meu amado, olha para cá. No amor existe espaço para o erro. Graças a Deus. Diga graças a Deus. O Senhor não desiste de você. Você sabe por que existe o dia e a noite? Olha para mim. Sabe por que tem o dia e a noite? É para que todo dia de manhã você se lembre que no Senhor você pode começar de novo. Eu sinto essa palavra de Deus para alguém aqui. O Senhor está mandando te dizer: você entrou aqui hoje achando que a sua vida acabou. Ele está te dizendo: a noite, o choro pode durar a noite inteira, mas a alegria vem pela manhã. E amanhã é Deus te falando: vamos começar outra vez. Eu vou restituir os anos que foram destruídos pelo diabo na sua vida, diz o Senhor. Serve essa palavra, ela é de Deus para você. Amanhã vai, a noite ela tem um prazo. A noite vai passar, acredite em mim. Tudo passa, a palavra de Deus permanece. Você está sofrendo, você está na noite, olhe para cá, está chorando, vai durar a noite inteira, mas a noite acaba uma hora dessa. E a hora que ela acabar, o dia vai raiar na sua vida. O Senhor não te deixa no vale da sombra da morte. Ele não te abandona porque você errou. A expressão "ainda que" significa que não temos de passar por esse vale. Não é algo que está determinado. Quando o Senhor nos guia, Ele nos leva, como eu falei, para pastos verdejantes, para as águas tranquilas. Mas quando nós caminhamos pelo nosso entendimento próprio, muitas vezes chegamos no vale da sombra da morte. Mas ainda que isso aconteça, nós não precisamos ficar desesperados, porque o Senhor é aquele que deixa as 99 ovelhas e vai atrás daquela que se perdeu. Porque Deus não trata você como um negócio. Você é um filho, e para Ele cada um é especial. Conhece você pelo nome, sabe quantos fios de cabelo tem na sua cabeça. Ele não faz a conta comercial. Ah, não vou deixar essas 99, que eu vou lá buscar uma, depois eu perco mais 10. Não é assim. Ele, por isso Ele é Deus. Ele guarda, enquanto Ele busca, Ele continua guardando. Nenhuma está fora do controle da mão dEle. Mas o Senhor te vê dessa maneira. O Senhor é aquele que vê a situação. Ainda que a situação seja o resultado da sua própria escolha, o Senhor não vai te abandonar. Ele não vai te dizer: você criou o problema, você resolve. Não. Mesmo nesse vale, o Senhor estará com você. Quando se lembra de Abraão, pai da fé? Abraão, fugindo da fome natural, foi para o Egito procurar comida, porque ele achou que Deus não podia cuidar dele lá onde Ele tinha mandado ele ficar. Ele errou, ele foi natural. No meio desse caminho, ele encontrou um rei, e o rei olhou para a mulher dele, a Sara, muito bonita, falou: quem que é essa mulher, hein, ô viajante? Ah, ele, com medo do rei matar ele para ficar com a mulher dele, mentiu: minha irmã. Meu Deus do céu, minha irmã. E o rei pegou ela e levou para a casa dele. Olha que horror. Só que antes dele se deitar com ela, ele teve um sonho. E Deus, você sabe, Deus não apareceu para Abraão, deu uma dura nele, falou: seu incrédulo, fez a coisa errada, agora entrega sua mulher para o outro. Você não está com vergonha na cara? Deus não falou, nem apareceu para Abraão. Deus apareceu para o rei. Abraão estava errado, aprontou confusão, estava lá no vale da sombra da morte, a mulher dele estava no buraco da sombra da morte. Só que na hora que o rei foi tocar nela, Deus apareceu para ele no sonho e falou: se você puser a mão nessa mulher, eu mato você e acabo com o seu reino. Ela é mulher dele. O rei acordou apavorado: meu Deus, você está louco, Abraão, o que você fez? Você quer acabar comigo? Ela é sua mulher. É que eu fiquei com medo. A Bíblia diz, sabe o que aconteceu? Que o rei devolveu a mulher para ele e encheu ele de bens. Ele arrumou confusão, foi para o vale da sombra da morte, e lá o Senhor, apesar de tudo, tirou ele de lá, devolveu a mulher e ainda saiu de lá rico. Ah não, aí não, aí dá raiva. É, não dá para entender essa graça. A gente arruma confusão, a gente apronta, clama, o nosso pastor tira a gente de lá, ainda acrescenta algo. Ah não, pastor, não fala isso, você vai arrumar confusão, pastor, você vai estragar essa igreja. Não tente entender esse amor, apenas clame. Por que você fica com raiva de ouvir coisa boa? Pastor, então eu posso fazer o que eu quiser. Presta atenção, amado, o vale da sombra da morte é ruim de qualquer jeito. Quem já passou lá sabe, quem está passando sabe que não é bom ir para o vale da sombra da morte. Eu estou te falando, já é, o vale por si mesmo já é uma disciplina terrível na sua vida. Deus que me livre de vale, eu não quero saber de andar em vale de sombra da morte, não. Eu estou querendo só ficar deitado em pasto verdejante, água tranquila. Quem está querendo também? É sombra, na linguagem de hoje, revista atualizada, é sombra e água fresca. Ah, quando vai para o vale é angústia, mas eu estou te dizendo que mesmo que você foi, tenha fé, porque o Senhor vai te tirar de lá, ainda vai te restituir. Diga amém. Oh Deus, você consegue ter fé para isso? Você sabe, quem que fica na sombra? É o diabo, ele que está escondido na sombra da morte, nos lugares escuros, mas o Senhor te tira de lá. Agora, você percebe uma coisa aqui nesse versículo? Há uma mudança de narrativa nesse verso. Até aqui, ele está dizendo, o Senhor é meu pastor, ele me faz repousar, ele me guia, ele está falando do Senhor, ele está contando quem é o Senhor dele, não é? Ó, o meu Senhor, ele me faz repousar, ele me guia, ele me leva, ele isso, ele aquilo. Mas quando chega no vale da sombra da morte, ele muda a maneira, ele muda a narrativa, ele diz, não temerei mal nenhum, porque Senhor, o Senhor está comigo. Ele estava falando do Senhor, mas no vale da sombra da morte, ele fala com o Senhor. Uma coisa é a minha proclamação de fé, mas na hora que eu estou no vale, eu tenho que falar com Ele. Hoje é dia de você falar com o seu Senhor. Seu pastor vai tirar você de lá. Eu não tenho poder para tirar você de lá, mas Ele tem. Ele tem poder, não importa a circunstância que você está. Talvez você está olhando para mim e fala, pastor, mas para mim não tem saída. Eu te digo, meu amado, se não tiver saída, o seu pastor é poderoso para criar uma. Ele é capaz de fazer muito mais do que você é capaz de pensar, pedir ou imaginar. Ele é Deus. No meio do vale é o momento de falar com o Senhor, e não sobre o Senhor. Antes de falar do Senhor na terceira pessoa, mas agora você se dirige a Ele diretamente, com intimidade, e Ele diz, a sua vara e o seu cajado, aqui está o bordão, mas também pode ser vara, me consolam. A vara e o cajado nos consolam, por quê? Porque aponta para o Espírito Santo Consolador. A vara é para ser usada contra os lobos, que se levantam contra nós, e o Senhor usa contra eles, e o cajado é para trazer para perto. O cajado é do pastor, ele tem uma curva, é tipo um guarda-chuva grande. Para que o pastor usava? Para quando a ovelha ia se afastando, ele pegava o gancho, vem para perto do pastor. O Senhor, às vezes, você está esfriando, você está afastando por alguma situação, está debaixo de condenação, mas o Senhor te cerca, Ele usa um irmão aqui, um pastor ali, uma situação acolá, vem aqui, vem para perto. Ele não te deixa afastar, porque é Ele que te aproxima. O seu cajado, o seu bordão, vai consolar o seu coração, porque você vai ver que Ele não vai deixar você afastar. Eu sei que, eu talvez já até preguei isso no passado, sei lá, mas eu não tenho problema em, se eu falei, de corrigir. Às vezes eu ficava achando que a vara era para bater na ovelha, porque eu também já ouvi essa bobagem. Diziam que quando uma ovelha era muito fujona, o pastor chegava uma hora que, para o bem dela, ele quebrava a perna dela. para ela não fugir mais. Mas o pastor Luiz comentando que nós perguntamos para muitos guias de Israel, se lá eles viam isso, se isso era verdade, se ovelhas fugiam, os pastores faziam isso. Eles nunca ouviram falar um negócio desse, isso é absurdo. Aqui nunca pastor quebra ovelha de perna de ovelha nenhuma. Não existe isso. Alguém inventou essa conversa que Deus vai pegar e vai quebrar sua perna para você parar de ser fujona. Não, você sabe como que o pastor faz quando a ovelha foge? Ele vai atrás dela, encontra ela, coloca ela nos ombros e traz, porque ela nem dá conta de voltar. Talvez você entrou aqui hoje, você está desviado, você não consegue, você quer vir. Eu já encontrei muitos irmãos assim. Eu encontro, começo a conversar, a pessoa fala, já fui da videira. É, e que onde você anda? Não estou indo em lugar nenhum. Mas volta, eu quero, pastor, mas não sei, não consigo. Ela fala para mim, fala, então eu vou te carregar, vou te pôr no meu ombro e eu vou te levar de volta. Eu não sou o pastor, eu sou um representante dele, mas também sou pastor. Mas o Senhor me mandou aqui. Eu tenho muitos lugares que eu vou, eu sei. Às vezes eu nem precisava ir. Às vezes eu estou num lugar, o que eu estou fazendo aqui? Aí eu encontro esses irmãos. Agora já entendi o que eu vim fazer aqui. E aí a gente cerca ele, e todo mundo liga, e alguém vai lá, traz de volta. É o Senhor pondo nos ombros. O Senhor quebrou a perna? Não. O Senhor te coloca nos ombros e traz de volta para casa. Amém, irmãos? É o nosso Deus de amor, não tem uma ideia errada do Senhor. Vamos continuar. Sabe o que a Bíblia está dizendo? Olha para cá. É que a bondade e a misericórdia de Deus estão te perseguindo todo dia. Você está achando que Deus está te perseguindo para tratar com você? Preste atenção, amado. Deus quer usar de bondade com você. Eu volto a dizer, não é que eu não creio na disciplina. Deus disciplina sim o filho que ama, mas ele faz isso com bondade e misericórdia. Mude a sua mente a respeito de Deus. Deus não está querendo te pegar para quebrar sua perna. Olha para mim, a Bíblia diz que a bondade de Deus é que te conduz ao arrependimento. Não é a vara, é a bondade. A bondade constrange. Você faz a coisa errada, espera a vara, Deus usa de bondade. Você fala, puxa vida, o que, que eu estou fazendo? Deus é tão bom comigo, e agora eu aprontei tanto, mas olha como ele me trata, me perdoa, me ama, me lava, não desiste de mim. Isso produz arrependimento genuíno. Salmo 27 nos revela o que acontece quando a gente habita na casa do Senhor. E habitarei na tua casa para todo sempre. Olha o que diz o Salmo 27 verso 1: o Senhor é a minha luz e a minha salvação, de quem terei medo? O Senhor é a fortaleza da minha vida, a quem temerei? Quando malfeitores me sobrevêm para me destruir, meus opressores e inimigos, eles é que tropeçam e caem. Ainda que um exército se acampe contra mim, não se atemorizará o meu coração. E se estourar contra a minha guerra, ainda assim terei confiança. Uma coisa peço ao Senhor e a buscarei, que eu possa morar na casa do Senhor todos os dias da minha vida, para contemplar a beleza do Senhor e meditar no seu templo. Pois no dia da adversidade, ele vai te esconder no seu pavilhão, no recôndito do seu tabernáculo me acolherá, elevar-me-á sobre uma rocha. Agora será exaltada a minha cabeça acima dos inimigos que me cercam. No seu tabernáculo oferecerei sacrifício de júbilo, cantarei e salmodiarei ao Senhor. Quando você contempla a beleza do Senhor na sua casa, você é transformado. E no dia da luta, o Senhor te esconde, o Senhor te acolhe. E ainda que uma guerra estoure contra você, você vai poder confiar, porque a bondade do Senhor vai estar sobre a sua vida.

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15: Alegria está no ar. Gente, estou de volta aqui, Rádio Vinha FM. Falei que era rapidinho. Você, então, na sequência, vai curtir. Vamos abrir aqui com muita música para edificar a sua tarde. F-Hop Music, a boa parte. Que Deus abençoe sua tarde. Aumenta o som, porque essa é boa demais.

0: Você curtiu Trazendo a Arca? Serás sempre Deus, um clássico da Rádio Vinha. E nas nossas tardes, você sempre tem as melhores músicas. Vocês sabem que vocês são a minha melhor companhia. Gente, vocês fazem o nosso programa, por isso participe. Eu tô aqui pra curtir. Eu que respondo o WhatsApp de vocês. Eu que tô aqui ligadinha, sabendo, acompanhando quem é que tá falando comigo. Então vamos, porque tem muito mais. E na sequência, o programa Valores que Inspiram, de Sandra Vaz.
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0: Boa tarde, ouvintes da Rádio Vinha FM. Sandra Vaz chegando aqui na sua tarde para inspirar você e a sua vida mais uma vez. Que a graça e a paz do Senhor Jesus esteja no seu coração, onde quer que você esteja. É uma alegria poder estar aqui com você mais uma vez, trazendo um convidado de peso, um convidado que vai fazer toda a diferença aqui na nossa vida, nas nossas empresas hoje. Antes de chamar o nosso convidado de hoje, eu quero
11: 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Eu quero mandar um oi especial também para Fernanda da Nanda Semijoias, que mandou as composições para eu usar aqui nessa tarde. Beijo, Fernanda, parabéns aí pela sua criatividade de sempre. Tô amando o conjuntinho que você mandou hoje. Vou usar no evento também hoje, mais tarde. Nanda Semijoias, o Instagram é Eu Uso Nanda. 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Porque eu sempre começo mandando um abraço pra quem, gente? Para o Gildásio da Prime Gestão Contábil. Hoje eu não vou mandar um abraço pra ele, porque eu vou dar um abraço nele. Ele está aqui comigo hoje. Nós temos um assunto muito especial pra tratar, principalmente pra você que é empresário, empresária, que tá aí adequado no Simples Nacional. Fica de olho, porque o Gildásio hoje trouxe as novidades. Tem coisa nova aí e a gente vai saber. Gildásio, muito boa tarde, muito bem-vindo mais uma vez aqui ao nosso programa.
18: Olá, Sandra, muito boa tarde a todos que estão acompanhando o nosso programa. Para mim é um prazer muito grande estar aqui e poder falar de algo tão importante aí na vida dos empreendedores, né, que é o Simples Nacional e suas mudanças que estão vindo agora com a reforma tributária.
11: Pois é, Gildásio, eu estou, na verdade, um pouco curiosa, porque eu tenho três CNPJs, né, que você cuida dos três, e um deles é do Simples Nacional. Então, eu quero saber o que é que vai acontecer aí com essas mudanças, né? O que é que tá de novo aí?
18: Sandra, primeiro ponto que se mudou com a reforma foi a questão da opção pelo Simples, que até então, até 2026, nós fazíamos essa opção até 31 de janeiro, ou o último dia útil do mês, né? Geralmente, sim, dia 31 de janeiro. Uhum. E esse ano nós temos até 30 de setembro para fazer a opção pelo Simples Nacional, que vai passar a vigorar a partir de 1º de janeiro de 2027.
11: E por que essa mudança, assim?
18: Essa mudança, ela foi trazida com a reforma tributária por conta da mudança na questão da CBS e do IBS. Porque até então, todos os tributos do Simples Nacional é tudo recolhido por dentro da guia do Simples. E com a reforma tributária vai haver uma mudança muito grande, onde você vai ter opção de fazer recolhimento de IBS e CBS por fora do Simples Nacional.
11: E isso totalmente legal, tudo certinho.
18: Tudo. Isso aí a lei já traz com muita clareza.
11: Olha que bacana isso. E parece que tem duas modalidades de Simples Nacional a partir de agora, né? Que vai sim, ter, né, Judásio? Quais sim. são essas duas modalidades?
18: A reforma tributária trouxe essa questão do Simples. Como eu pontuei, o Simples Nacional até então você fazia todo o recolhimento previdenciário, ICMS, ISS, os impostos federais, tudo dentro de uma única guia. Agora, com a reforma, nós vamos poder fazer a opção do Simples Puro, onde você vai recolher tudo em uma única guia, ou Simples Híbrido, onde a gente vai poder optar em trabalhar com débito e crédito do IBS e CBS.
11: Não, então vamos lá, são duas modalidades. Um chama Simples Híbrido e o outro Puro.
18: Exatamente isso.
11: Fala do Puro.
18: Tá. O Simples Puro, para quem vai optar pelo Simples Puro, não vai mudar nada, porque ele vai ter uma única guia para recolher. Agora, quem vai optar pelo Simples Híbrido, esse vai ter o recolhimento de IBS e CBS por fora. Por que isso? Nós sabemos que hoje as empresas do Simples, elas têm uma dificuldade muito grande em fazer operações ou transações com grandes empresas. Uhum. Por que que ela tem uma dificuldade? Porque as empresas do Simples Nacional, elas transferem ou dão direito a crédito a empresas, principalmente de ICMS, no percentual que ela recolhe no Simples, que é muito baixo, que chega a 2,5%. Então, por isso, grandes empresas, elas evitam fazer negócio com empresas do Simples, porque ela não tem um crédito do ICMS, por exemplo.
11: Ah, então, entendi.
18: Isso a reforma vai trazer, que realmente para quê? Para colocar essas empresas também na mesma paridade com as demais empresas.
11: Entendi. E o empresário que já está no mercado aí tudo, já está adaptado, ele vai poder escolher, não Sim. pode escolher? Como é que funciona isso?
18: Sandra, veja só, o que será o ideal para o empresário fazer hoje com sua operação? Ele tem que sentar com sua contabilidade e analisar a operação da sua empresa. Se você tem uma operação totalmente B2C, ou seja, empresa consumidor, você vai continuar no Simples Nacional. Se você tem uma operação mais B2B, onde você tem muita operação com PJs e essas PJs irão se creditar desses impostos, aí você tem que fazer uma opção pelo Simples Híbrido, onde você vai recolher IBS e CBS por fora da guia do Simples.
11: Entendi. Só para o ouvinte entender certinho, quando a gente fala esses termos inglesados aí, o povo fica tudo doido, né? B2C é quando a empresa fornece mais para consumidor
18: Exatamente.
11: Final.
18: Quando a operação dessa empresa, ela é mais voltada para consumidor final. B2B é quando a operação da empresa é mais para outras PJs. E essas PJs, via de regra, elas irão se creditar desses impostos. Por isso que eu até pontuei agora que as empresas do Simples Nacional, até então, elas têm uma dificuldade de operacionalizar com empresas que não estão no Simples exatamente por conta desse crédito, que até então ela passa somente pela alíquota em que ela está pagando ali no Simples Nacional.
11: Ah, entendi. Então, por isso a dificuldade. Entendi. Tem a ver com o faturamento mensal da empresa também, né?
18: Também, porque hoje nós temos um limite, né? O limite do Simples Nacional Federal, que é 4,8 milhões por ano, ou R$400 mil por mês, isso um limite federal, e nós temos o limite também municipal e estadual, que é 3,6 milhões por ano, R$300 mil por mês. Então a gente tem que ficar também sempre muito atento a esses limites, porque a empresa, se ela ultrapassar esse limite, ela vai ter que ser tributada fora do Simples, isso que não vale a pena de forma nenhuma. Então sempre tem que estar de olho na operação, ver como que a gente pode fazer, qual que é a melhor opção até mesmo para 2027, para não tomar uma decisão agora e lá em 2027 ter um aumento da carga tributária de forma estrondosa.
11: E se lá em 2027 o empresário detectar que ele não é vantajoso para ele, não vai ter jeito de alterar, de mudar?
18: Tem formas de mudar a opção. Primeiro, se ela ultrapassou o limite do Simples Nacional, ela ainda vai ter ali um sublimite de 20%. Só que ela vai fazer recolhimentos de ISS, por exemplo, ISS e ICMS, ela vai fazer por fora da guia do Simples, o que não vale a pena. Então, lá em 2027, o interessante é, pensando na operação de 2027, a gente faz uma análise da empresa, qual que é o índice de crescimento dessa empresa, para a gente verificar se lá em 2027 ela vai estar ou não com o faturamento dentro ali dos 4,8 milhões pro federal e 3,6 para o estadual ou municipal.
11: Entendi. Então, nesse caso, Gildásio, é melhor melhor fazer tipo uma consultoria preventiva?
18: Sim, com certeza. É muito válido é fazer realmente uma avaliação da operação para que ela possa optar pelo melhor regime, né? Que nós sabemos que hoje a nossa carga tributária, infelizmente, ela é muito alta.
11: Muito alta.
18: E o empresário hoje, ele acaba tendo o governo como sócio, que infelizmente é só um sócio que vai retirar. Então a gente tem que fazer realmente ali uma boa avaliação, fazer um planejamento, até mesmo para que a gente diminua essa carga tributária, que todo empresário pena muito com isso, né?
11: Pois é, exatamente. Por isso que eu quis trazer você aqui hoje para explicar por quê. Porque o empresário que tá aí ouvindo, né? E ele fala, nossa, mas isso aí meu contador nem me falou ainda. Eu acho que precisa repensar sobre contador. Inclusive, nós temos aqui várias empresas, ouvintes da Rádio Vinha FM, clientes da Qualificar, né? Que do ano passado para cá, de novembro para cá, que nós começamos o programa, já estão, né, trabalhando diretamente com a Prime Gestão Contábil. Por que que eu falo isso, ouvinte? Porque eu estou de frente com um profissional que não é porque ele é patrocinador do programa, não é porque ele é parceiro, não é porque ele é meu amigo, não é porque ele é contador da Qualificar, não. Eu já sofri muito, já levei muitos prejuízos com contabilidade, que simplesmente quer receber mensalmente os honorários, mas não quer ir a fundo dentro daquele CNPJ para poder descobrir o que precisa ser feito mensalmente ou não. Então, eu tô diante de um profissional que ele não é um contador, ele é um consultor contábil, né, Judas? Eu acho que isso faz muita diferença, porque eu falo que você é meio galo choco, né? O galo choco, já viu a galinha choca com os pintinhos assim debaixo da asa, né? Você tá sempre por ali na sua empresa, toda hora que a gente passa lá, que vai lá tomar um cafezinho, o Judas tá lá cuidando de tudo, orientando o time, ele que contrata seu time, faz as entrevistas, e ele treina todo mundo, e ele tá ali sempre acompanhando. Quando tem alguma coisa, no grupo de WhatsApp, onde o Judas atende, gente, no grupo ele tá lá. Sim. Se a equipe dele começar a falar assim, alguma coisa que ele acha que não tá de acordo, ele já entra lá na conversa e já resolve tudo. Então, tipo assim, isso dá o quê pra gente como cliente?
18: Segurança,
11: uma segurança. Sim. Tipo assim, eu estou bem amparado com a minha contabilidade, né?
18: Sim.
11: E o que mais que tem de diferente, assim, pra você contar pro ouvinte nessa mudança aí do Simples Nacional?
18: Sandra, veja só. Nós estamos aí com a reforma tributária já em vigor, né? Começou agora em 1º de janeiro de 2026. Agora a gente já começa a ter algumas mudanças. 2026 nós já temos mudanças grandes aí no tributário mesmo. Então, uma coisa que eu venho falando sempre: reforma tributária não é só sobre tributos, né? É uma reforma sobre cultura, a cultura do empresário. Eu até faço uma relação, nós temos aí 7 anos de período de transição. E hoje eu tenho uma filha que vai fazer 7 anos agora no mês de julho, ela faz 7 anos.
11: Vamos mandar um beijo pra ela? Como é que ela chama?
18: Rafaela.
11: Rafaela, um beijo pra você, querida. Você tem um pai, ó, você vai aprender tudo com ele, hein?
18: E ela assiste esse programa.
11: Ela assiste? Então manda um beijo aí pra sua filha.
18: Sim. Forte beijo, meu amor. Papai te ama muito.
11: Ai, que lindo.
18: Então, Sandra, eu costumo dizer que reforma tributária não é só sobre reforma de tributos, é sobre reforma de cultura. Eu faço uma relação com a Rafaela, porque a Rafaela agora ela vai completar 7 anos. Então, a Rafaela com 7 anos, ela já sabe o que é certo e o que é errado. Então, nós temos uma cultura no empresariado brasileiro, onde ele faz uma confusão muito grande, patrimonial. O que é da empresa acaba sendo dele, vira aquilo ali uma verdadeira loucura. Então, assim, a reforma tributária, ela vai trazer aquele princípio da entidade que a gente estuda na faculdade, onde você não pode confundir o seu pessoal com o seu empresarial. A sua PF tem que estar totalmente distinta da sua PJ. Então, a reforma tributária vai trazer isso aí com muita ênfase. Então, quando eu falo que é realmente uma mudança de cultura, e esses 7 anos ele vem exatamente para reeducar o empresário. O empresário, ele vai ter que trabalhar de acordo com as normas, onde a Receita, ela já tem há muito tempo, a Receita já tem total controle da nossa vida financeira. Só que até então ela não usava. Só que agora, com a reforma, lá em 2033, ela vai começar a usar os nossos dados contra nós, contribuintes. Então, a gente vai ter que realmente fazer a coisa certa, porque se a gente não fizer a coisa certa, com certeza vai ter que procurar um bom contador, um bom advogado tributarista para resolver seus problemas. Então,
11: senão, por isso que eu falo, vai ter que é muito BO aí nos próximos anos, né?
18: Exatamente isso. Por isso que eu falo que é uma reeducação. São 7 anos para você reaprender a lidar com as suas finanças, tanto suas finanças pessoais quanto com suas finanças empresariais.
11: Nossa, eu quero perguntar pro Judásio aqui, gente, depois do intervalo, sobre essas questões preventivas, porque a gente fala assim, ah, lá em 2033, deixa eu te falar, você pisca os olhos, já chegou, sim, não é? Sim. Vamos falar disso aí, dessa prevenção depois do intervalo. Ouvinte, não sai daí, porque eu tenho outras perguntas para fazer aqui, que eu tenho certeza que são as suas perguntas também. Fica com a gente volta já.
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11: Estamos de volta, ouvinte da Rádio Vinha FM. Um abraço especial aí para todo mundo que está assistindo o programa no canal do YouTube nesse momento. E para quem está ouvindo a rádio dentro do carro, no trabalho. Um beijo no coração de todos. Que alegria ter vocês aqui. O pastor Guilherme falou assim que o nosso Ibope tá arrebentando a boca do balão, hein? Eu tô feliz demais, que sem vocês não teria Valores que Inspiram. Então hoje o Judásio está inspirando a gente aqui em relação ao Simples Nacional, que vai ter aí essas mudanças. E eu estou assim, preocupada, Judásio. Um pouco preocupada preocupada com essa parte, porque como você falou antes do intervalo, nós precisamos nos educar em relação a separar a nossa vida pessoal da vida profissional, né? Sim. E eu confesso, gente, confesso porque eu não gosto de mentira, eu confesso que eu só consegui fazer isso depois que o Judas assumiu como contador da Qualificar, porque era uma bagunça tremenda, né? O Diego, meu filho, que trabalha no financeiro, que diga, né? Ele fala: mãe do céu, graças a Deus e a Prime, que agora você entendeu o que é o dinheiro da empresa e o dinheiro, o nosso dinheiro, né? Que é Sandra, Diego e Qualificar. Aí ele foi me explicar que nós somos três pessoas, né, Judásio?
2: Sim.
11: Três pessoas. Tem a Sandra, pessoa física, o Diego, sim, pessoa física, nós somos sócios, e tem a pessoa jurídica, que é a Qualificar. Então ele fala assim: ó, esse dinheiro aqui não é nem da Sandra, nem do Diego. Esse dinheiro é da Qualificar. Até, sim, que isso entrou na minha cabeça, eu falava assim: mas a Qualificar é minha, esse dinheiro aqui é meu também, né? E não é. Como que nós vamos fazer essa reeducação aí para todo mundo entender certinho isso aí, Judas? Porque agora não vai ter jeito de fugir, né?
18: Sim, sim. Sandra, tá aí. Esse é um problema que 99,9% dos empresários brasileiros, eles
11: fazem.
18: Eles têm no dia a dia. Por quê? Nós sabemos que, é como eu pontuei, que o empresário, ele tem a empresa: ah, a empresa é minha, eu faço desses recursos o que eu bem entender.
11: Aí, igual eu pensava.
18: Exatamente. Até então, foram poucos problemas, né? Eu, nesses 28 anos aí, quase 29 anos de contabilidade, eu tive uma ou outra situação ali de questionamento, mas é muito pouco diante do volume que é. Então, agora não, a Receita realmente, ela vai começar a utilizar isso, ela vai, principalmente aí com essa questão do dinheiro em espécie saindo do mercado, onde ele vai ter total controle das nossas movimentações, que hoje tudo você compra: débito, crédito, Pix ou cartão, né? Então, tudo, não tem outro meio, né? Então acaba que a gente fica muito com dinheiro eletrônico. Então, esse dinheiro eletrônico, de certa forma, ele vai munir o governo, os órgãos fiscalizadores, com todas as informações que ele precisa para fiscalizar. Então, é realmente a gente começar a nos reeducar. O que é meu, o que é da empresa, lógico, né? A empresa, ela nasce para gerar lucros, né? Gerar riqueza.
11: Sim.
18: Então, se ela nasce para gerar riqueza, primeira coisa, para que você tenha acesso a essa riqueza, você precisa primeiro evidenciar essa riqueza. Lógico, faça uma boa contabilidade, onde nessa contabilidade vai estar evidenciando que a sua empresa teve X de lucro. Esse dinheiro que teve de lucro, você pode fazer com ele o que você bem entender. Isso aí não tem problema nenhum.
11: Não, e o tanto que fica organizado também, sim, assim, não, sim, é? Dá até uma sensação, assim, de mais segurança financeira, sim, pra gente. Sim, a gente, sim, vê que a nossa empresa tá próspera, que ela tem o dinheiro dela, tudo. Sim. Porque quando é tudo misturado, parece que dá uma confusão.
18: Exatamente,
11: na cabeça, né?
18: Isso. E isso é o que muito acontece. A gente também trabalha com consultoria financeira e a gente vê muito isso. Quando o empresário, ele fala que minha vida pessoal está muito, muito atrelada à minha vida empresarial. Então, isso acaba que ele não tem uma clareza dos números da empresa dele. Então, é realmente a gente separar. A primeira coisa que eu sempre pergunto para o empresário: você tem um valor definido de retirada mensal? Não, eu pago minhas contas, tudo que eu pago pela empresa. Então, eu não sei hoje o que a empresa me rentabiliza de lucro. Então, está tudo muito misturado. Então, agora a gente vai começar a trabalhar isso aí. Para quê? Para o empresário realmente ele definir uma retirada mensal para ele trabalhar em cima dessa retirada. Não vai poder mais pagar boleto pessoal dele, condomínio, financiamentos, etc.
11: Aluguel, parcela de carro.
18: Exatamente, tudo pela conta da empresa. Isso agora nós vamos ter que fazer essa distinção: PJPJ, PFPF.
11: Olha que interessante isso.
18: Vai ser maravilhoso.
11: Não, e depois que a gente entende isso com clareza, Gildásio, fica muito interessante pra gente, né, que, sim, é empresário. Então, outro dia, eu fui pagar, não sei o que eu fui pagar lá, aí eu paguei pelo CNPJ, né, mas o Diego me deu uma bronca. Sim. Mas me deu uma bronca, falou: não, você vai passar pro seu Pix lá da sua pessoa física, sim, você vai pagar de lá. Sim. Falei: gente, mas é o mesmo dinheiro. Ele: não é o mesmo, esse é seu, só tem que transferir e tal. Olha o tanto que isso é interessante, sim, né? Não, eu tô me entregando aqui pro ouvinte, né? Tô falando que eu sou bagunceira, mas eu não sou não, tô aprendendo bastante, viu, Judásio?
18: Bacana.
11: E me diz uma coisa, nós temos um desafio muito grande daqui pra lá, né? Um desafio muito grande. Como que o cliente que tá. O cliente, ó, já tô chamando o nosso ouvinte de cliente, tô profetizando já, né? Uhum. O ouvinte que está nos ouvindo e quer se tornar um cliente da Prime, quer fazer pelo menos assim uma consulta, uma consultoria com você, né? Pra ver os números da empresa, ver se tá tudo certinho com os CNPJs. Como que faz pra marcar com você, entrar em contato? Como que a gente faz pra te achar?
18: Perfeito. 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E aproveitando a oportunidade, eu quero bonificar os primeiros 10 clientes em uma análise da operação para que ela possa ter ali uma clareza de qual o melhor regime que ele deverá optar lá para 2027. Então, os primeiros 10 clientes que entrar em contato conosco solicitando essa análise da operação dele, a gente fará de forma gratuita para esse cliente, até mesmo caso ele queira trabalhar conosco, será um prazer. Mas realmente é fazer para que o cliente tenha esse número com clareza lá da empresa dele.
11: Oh, mas agora você me pegou de surpresa, eu não sabia que você ia dar esses presentes aqui hoje, não.
18: Surpresa até para mim.
11: Ele criou isso agora, gente. Sim, olha aí. Sim. Então, gente, vamos fazer o seguinte: entre em contato agora antes que ele mude de ideia. Porque uma análise dele é caro, gente. Eu tô falando porque eu sei, tá? É caro. Então, são 10 empresários.
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11: Aí, ó, independente se você é cliente da Prime ou não, você tem seu contador aí, tá tudo certo. Sim. Mas você vai ganhar uma análise aí, uma consultoria lá na Prime Gestão Contábil. Aproveita para conhecer a sede, tomar um cafezinho com o Judásio, conhecer o time. Sim. Também, né, Judásio? Sim. Então, as 10 primeiras pessoas que estão nos ouvindo agora, entrou em contato nesse número que o Judásio passou. Vamos só repetir, porque às vezes a pessoa foi pega despreparada, igual eu aqui, né? Vamos falar devagar, então. Deixa quem tá dirigindo estacionar o carro, deixa quem tá trabalhando correr e pegar a caneta, que hoje em dia a gente não tem caneta mais, é tudo digitado. Né? Então vamos lá, enquanto o nosso ouvinte pega aí a caneta, para o carro no lugar seguro para anotar, porque eu acho que vale muito a pena. 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
11: É geral, parece telefone fixo, né? Mas é o WhatsApp.
18: Mas é um fixo, mas também tem WhatsApp.
11: 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Né? 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Gente, agora ficou fácil, ficou bem claro. Então, 10 empresários aí que querem fazer sua análise. Então, é só entrar em contato lá nesse WhatsApp e falar assim: escutei na rádio Vinha o Judásio falando e eu quero marcar pra fazer a análise da minha empresa gratuitamente. Nossa, que presentão, hein, Judásio? Bacana. Eu fiquei com um pouco de ciúme, mas tudo bem.
18: Tudo certo.
11: Não tem problema não, né?
18: Exatamente, isso é pra, até mesmo, pra que as pessoas tenham uma clareza também da operação, né? Porque como eu pontuei, hoje os empresários, em sua maioria, trabalham muito no escuro, né, Sandra?
11: Sim,
18: realmente,
11: muito.
18: Realmente trazer essa clareza. Isso muito, eu acho que é bem bacana.
11: No escuro. Sim. Isso aí você vai ajudar 10 empresas aí, eu tenho. Sim. Ou mais, né? Porque o coração dele é bom, gente. Se entrar 12 em contato, eu tenho certeza que ele... não sei, né?
18: Vamos colocar 20% aí, quem sabe a gente faz sim. Entra em contato que a gente vai ajudar sim.
11: Olha aí que maravilha. Judásio, eu tô com um desafio aqui no Valores que Inspiram, que o pastor Guilherme pediu pra eu perguntar. Toda vez que sentar um empresário de sucesso aqui na minha frente, é pra eu perguntar o seguinte: ó, de acordo com a sua percepção, um bom colaborador, ele não pede aumento de salário. Por quê? O que você acha?
18: Bacana. Sandra, essa é uma realidade que, infelizmente, as pessoas não enxergam dessa forma. O bom colaborador, ele age para que ele seja promovido. Ele não precisa pedir. Né? Então, eu falo isso sempre para a minha equipe, que hoje a equipe já está bem grande. Então, eu sempre falo para eles: não precisam pedir aumento. A gente tá visualizando o que está sendo feito. Então, infelizmente, nós temos muitas pessoas que, às vezes, não fazem nada. E a gente tem até mesmo com rede social, aquela questão de empresas que não valorizam, as pessoas levam isso muito a sério. Mas eu sempre pergunto: hoje, qual que é a sua entrega? Então, a empresa hoje, primeiro, ela precisa ter ali um indicador de produtividade e, lógico, promover quem realmente deve ser promovido, que seja pela entrega, que seja pela produtividade, mas esses colaboradores realmente eles não precisam pedir aumento. A gente visualiza e a gente vai promover cada um deles.
11: Eles já entregam o suficiente para eles mesmos ganharem um aumento sem ter que pedir, né?
18: vamos dizer, uma autopromoção, né?
11: É.
18: Eles mesmos trabalham ali para que ele mesmo seja autopromovido, porque a empresa, ela, o que a empresa busca num bom colaborador hoje? Eu falo isso sempre lá para minha equipe. Primeiro, atitude e entrega. Se você tem atitude, se você tem entrega,
11: acabou.
18: Com certeza você terá sucesso na sua vida.
11: É, isso é bacana. É bom a gente ouvir de você, né, que trabalha com tantas pessoas, sim, assim, o tempo todo, e é contador também, e sabe quanto custa um profissional, sim, hoje CLT, né, sim, Judásio?
18: Sim.
11: E eu falo assim também, que se o profissional, ele é bom o suficiente, ele não tem que pedir aumento. Se por acaso a empresa não reconhecer o trabalho dele, ele tem entrada em outra empresa na hora que ele quiser também,
18: sim,
11: né?
18: Sim, com certeza. E o mercado está extremamente aquecido, né? O mercado, muito, quando eu falo no modo geral, né, para nós da contabilidade, hoje todo um bom colaborador hoje ele não fica desempregado, essa é a grande verdade.
11: Isso é verdade, tem muita vaga, mas o colaborador de sucesso, esse que não precisa pedir aumento, a gente tá meio que em falta, né?
18: Sim, com certeza.
11: Todos tá decadente.
18: Esses aí estão empregados.
11: Esses estão bem empregados,
18: estão,
11: né?
18: Estão bem empregados, exatamente.
11: Judásio, para fechar a nossa tarde de hoje, eu gostaria que você falasse para o nosso ouvinte do seu ecossistema. Sim. Porque lá você não faz só contabilidade, nem só reforma tributária. Uhum. Você tem um ecossistema. Fala para a gente quais são os serviços que tem lá na Prime.
18: Sandra, nesses 17 anos de mercado contábil, eu vi uma necessidade muito grande de oferecer algo mais para o empresário, né? Porque quando o empresário ele procura uma contabilidade, ele não precisa só de contabilidade. Ele precisa da contabilidade, ele precisa de uma consultoria financeira, ele precisa até mesmo ali de um auxílio num treinamento, um recrutamento e seleção. Então, tudo isso hoje a gente oferece na Prime. Certificação digital. Então, eu falo que na Prime, o empresário, tudo que ele precisa, ele vai ter. Ah, mas eu preciso de um advogado tributarista. Nós temos o advogado tributarista também para ajudar esse empresário. Então, hoje, o empresário, ele chegou na Prime, todo o serviço que ele precisa para elevar o nível da sua empresa, nós oferecemos para ele.
11: Uau, é um ecossistema de respeito, né?
18: Sim.
11: Muito interessante. Então, ó, ouvinte, não é só a contabilidade, não. Quem foi os 10? Os 10 que vão fazer a avaliação lá, né?
18: Sim.
11: Já vai conhecer todo esse trabalho que a Prime oferece. E eu ficaria conversando com você aqui até amanhã, mas não tem jeito, né, Judásio? Nosso tempo está

0: empreendedorismo, ele, ao mesmo tempo que ele consegue nos elevar, ele também eleva as pessoas que estão conosco, né? Então, para mim, nesses 17 anos de empreendedorismo, eu acho que eu estou realmente, faço o que eu gosto de fazer e que isso também é muito bacana. Então, é realmente a gente fazer o que gosta. Não tem, eu acho que nunca você vai prosperar fazendo algo que você não gosta. Então, faça o que você gosta e com certeza você será próspero em sua vida, né?
1: Ah, que legal isso. Eu concordo demais, porque Sim. Eu também amo o que eu faço. E engraçado, você falando que tem 17 anos de mercado, Sim. Eu tô aqui pensando, a Qualificar também tem 17 anos. Bacana. Então nós nascemos juntinho,
0: sim,
1: né?
0: Sim, sim.
1: Estamos crescendo aí junto também no mercado, né? Fazendo o que a gente gosta. Sim. E outra coisa, conheça pessoas, né, Judas?
0: Sim.
1: Conheça pessoas que possam agregar pra você e você pra elas.
0: Sim.
1: Você precisa ser interessante, não interesseiro.
0: Interesseiro,
1: né?
0: Fato.
1: Então isso é muito interessante e o Judas é um parceiro desse jeito. Gente, vale a pena aí, vocês vão conhecê-lo pessoalmente. Então eu quero agradecer.
0: Obrigado.
1: A sua presença, fechou sua agenda, veio pra cá hoje ficar com a gente aqui à tarde. Muito obrigada, Deus abençoe sua vida e prospere também a Prime.
0: Obrigado, Sandra. Eu tô sempre à disposição. Muito obrigado mais uma vez pelo convite. O que precisar de nós lá da Prime, fale conosco que nós estamos lá prontos para ajudá-los.
1: Que bom, então. Ouvinte, obrigada pela audiência. Eu quero fechar hoje com aquela frase, com aquele versículo bíblico que todo mundo conhece, que é: Jesus é o nosso pastor e nada nos faltará. Sabe por quê que eu quis fechar com essa frase hoje, com esse versículo? Porque seja o que for que você estiver passando, não vai faltar para você. Não vai faltar coragem, não vai faltar alegria no seu coração, não vai faltar fé no seu coração. Então, se você estiver passando por alguma provação, você, por favor, tenha bom ânimo, porque Jesus venceu o mundo e nada nos faltará. Nem provação vai faltar pra gente. Ele vai mandar as provações. Ele passou por aqui, ele passou por muitas provações e ele venceu. Então, você também vai vencer. Seja o que for que você precisar vencer na sua vida. Porque Deus é contigo, Deus é conosco. Muito obrigada pela audiência. Até quarta-feira que vem, se Deus quiser. Tchau, tchau.
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0: ouviu Juliane Souza, Lindo Momento. Na sequência, vamos para um break rápido, intervalo, e já já tô de volta com vocês. Fica aí comigo, gente, não me deixa não, hein? Jéssica Zanatta, sua melhor companhia nesta tarde.
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7: Irmã, esses dias eu li uma pesquisa que me fez parar pra pensar. Ela dizia que boa parte da nossa felicidade não depende do que acontece com a gente. Depende da forma como a gente escolhe viver.
8: Exatamente, muito forte isso. E olha só, irmãs, que interessante, né? Porque a gente sempre costuma acreditar exatamente no contrário. A gente vive dizendo, quando isso acontecer, eu vou ser feliz. Quando eu casar, quando eu ganhar mais, quando eu resolver XX problemas, eu vou resolver. E aí a vida vai passando.
7: E é verdade, né, Márcia? Porque a felicidade fica sempre marcada pro próximo capítulo. E Paulo, Márcia, escreveu uma coisa muito forte em Filipenses. Ele disse, aprendi a viver contente em toda e qualquer situação.
8: Paulo aprendeu a estar contente. Então também nós podemos aprender.
7: Uau! Isso muda tudo, né, Márcia? Porque, claro, irmãs, que existem dores, perdas e dias difíceis. Meu filho, eu que o diga de dias difíceis, viu? E ninguém ignora isso. Mas existe uma diferença entre passar por um momento difícil e entregar para esse momento o direito de definir quem você é.
8: Exato. Então, irmãs, hoje eu queria deixar uma pergunta para vocês refletirem. A sua felicidade está nas mãos das circunstâncias ou ela está firmada naquilo que Deus já fez dentro de você?
7: Gente, isso é muito forte, sabe por quê? A gente aprende que felicidade não é a circunstância que você vive, é como você olha para essa circunstância.
8: Exatamente.
7: Então, fica aí uma reflexão para todas nós e muito abençoada.
8: Amém.
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5: Já tô de volta e David Killan vai abrir esse bloco com a música Porque Ele Vive. Que Deus edifique muito a sua tarde. Gente, vamos que tem muita coisa, hein? Muita música boa. E eu tô aqui acompanhando os ouvintes. Um abraço. Gente, muita gente aqui se apresentando. Rosângela lá da Videira, do Rio Grande do Sul. Opa, tá frio aí. Aqui tá um calorão, hein? Gente, um abraço pra você. Ela, Jéssica, tô aqui ligadinha na programação e acompanhando a Rádio Vinho pelo aplicativo. Se você não tem o nosso aplicativo, baixa ele aí que você é de todo o Brasil. Você pode acompanhar a nossa programação. Já tô de volta com mais participações para vocês.

0: Você ouviu Nani Azevedo, Deus Vai Fazer, Os Sonhos de Deus, essa música aqui ficou linda. E, gente, muita gente mandando aqui, conhecendo vocês, um abraço. Elaine, lá da Videira Guará, que Deus abençoe, ela tô aqui ligadinha, tô trabalhando e ligada aqui na programação. Gente, como é bom conhecer vocês, você sabe, né? Tudo é conexão, gente. Vocês conhecem a minha vida? Vocês me conhecem. Jéssica Zanata, sua melhor companhia nessas tardes. Sou lá da Videira Botânico, oi pros nossos irmãos lá da Videira Botânico. Pra minha célula maravilhosa, já é quarta, gente, dia de célula. E aí, já tá preparado pra ir pra sala? Já fez o lanche? Já preparou a galinhada? Porque lá na nossa célula é assim. Gente, eu me despeço de vocês aqui do Alegria na Vinha, mas fique aí, porque a gente já vem na sequência com as melhores, as 12 mais votadas. Vocês votaram, vocês pediram e nós colocamos aqui na programação. Fique aí que eu já vamos para um break rápido e eu volto com música boa para vocês.
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0: Que vai abrir as melhores. Gente, essa música ficou incrível. Eu sei que a gente toca aqui, vocês sempre pedem. Os Sonhos de Deus, com Isadora Pompeu, Maria Marçal e Carol Tauber. Um clássico. Linda essa música que toca o coração. Não sei se você sabe, mas Ludmilla Feber, desde que ela descobriu o diagnóstico de câncer em 2018, ela não parou e um dia sequer de adorar. Às vezes as nossas circunstâncias nos paralisam, mas eu quero ser canal e boca de Deus na sua vida. Não pare, não pare. Você recebe isso? Então vamos de música, aumenta o som e não pare. Deus te abençoe!

0: Kemily Santos, Deus de Obras Completas. Nós vamos ter um break rápido, mas na sequência você vai acompanhar o comentário do Alexandre Garcia. Fica aí comigo, ainda tem muito mais, muita música.
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5: Boa tarde, ouvintes da Vinha FM. Tem gente que não faz a menor ideia do que seja uma assessoria de imprensa e está, digamos, jogando ódio e coisas irracionais nas redes sociais contra o André Costa, que é um assessor de imprensa, assessor de comunicação de dona Michele Bolsonaro, que é a presidente do PL Mulher. Porque alguém printou ele trocando gentilezas com um jornalista de um site que é visivelmente de esquerda e pró-PT. Meu Deus do céu, isso é começar que é falta de inteligência, né? Porque não faz nenhum lucro, não tem nenhum lucro, nenhuma conquista, nenhuma adesão, falar só para os próprios, só para os mesmos, só para o, digamos, público interno, né? Falar só para, eu só falo para os meus amigos. Aí eu não conquisto nenhum adversário, né? Não faz sentido. Então, nem precisaria existir, porque é manter o status quo e não ir além disso. E certamente é isso que ele faz, é isso que eu faço, né? Que a gente tem que estar sempre de braços abertos. Olha, quer vir para a verdade dos fatos, a razão, a racionalidade, o amor à pátria, seja bem-vindo. Se quiser destruir o país, bom, mas eu vou tentar convencê-lo a não destruir o país, porque o país somos nós, né? Então, eu estou registrando aqui porque eu vejo que a irracionalidade é movida por um certo dogma, um fanatismo, que a pessoa não aceita as verdades alheias, né? Ou não aceita os fatos que contrariam a sua maneira de ver o mundo, né? Aí não vai aprender nada, né? Nem vai crescer, né? A gente tem que estar aberto às ideias. Eu costumo dizer aqui para vocês que os aplausos não são tão produtivos quanto a crítica, porque a crítica nos faz pensar. E os aplausos podem até nos enganar, pensando que a gente está certo e a gente vai continuar no erro. Bom, queria falar de outro assunto, um assunto que eu já falei, que é de Guerra do Paraguai. Lá no Paraguai chamam de Guerra Guaçu, né? Guaçu é grande, a grande guerra contra o Paraguai. O Paraguai foi arrasado. E Lula mencionou num discurso que nós temos que nos defender porque o Paraguai invadiu o Mato Grosso, invadiu o Uruguai, invadiu a Argentina. Esqueceu de dizer que invadiu o Rio Grande do Sul, lá em Uruguaiana. Mas Isso provocou a ira dos paraguaios, porque eles sentem também o fim da guerra na hora que o Conde D é que ocupou o comando, aliás, um francês, né? E ele, meu Deus, foi uma matança, né? Desnecessária. Né? Certamente Caxias não faria isso. Né? E isso irritou os paraguaios. E neste momento, o Paraguai acolhe as empresas brasileiras que estão cansadas de burocracia e de impostos que desestimulam a produção. Ao mesmo tempo, já há muitos anos, tem recebido agricultores e pecuaristas brasileiros. Né? É o nosso vizinho amigo, né? A quem nós deveríamos, ao contrário, prestar até algumas reparações de guerra. Né? Uma delas seria a devolução de um canhão que está no museu lá aqui no Rio de Janeiro, né? E que eles querem de volta. O vice-presidente do Paraguai mencionou isso agora como consequência da fala de Lula. Né? Desastrosa em política externa, né? Como está sendo a política externa brasileira hoje. Desastrosa. Eu vejo aí o Supremo respondendo diretamente com uma nota às declarações de Milei sobre Alexandre de Moraes e não Itamaraty. O Supremo deveria só falar nos autos, né? Mas tem falado fora dos autos há muito tempo. Aquela história do Supremo entrar direto intimando empresas americanas como a Rumble, a Trump Media, né? Então, é o rumo da política brasileira mal conduzida, né? Em todos os setores, e ninguém quer desagradar o presidente. Sim, senhor presidente, né? Vamos fazer errado porque o senhor quer, né? Então, Paraguai é um grande irmão que temos aí ao lado, né? É um parceiro comercial, industrial, produtor de energia em Itaipu, né? Aliás, a parte dele está sobrando e ele vende para o Brasil, né? Poderia dizer, não vendo mais para o Brasil, né? Vou vender para a Argentina. Então, eu acho que a gente merece, deve tratar uma política externa com mais respeito, mas hoje estamos vendo presidentes que se ofendem verbalmente, né? É Lula com Trump, Trump com Lula, aí o ministro da Fazenda se mete, que é um auxiliar do presidente da República, que chama Milei de palhaço, coisas. Eu estou ouvindo coisas que eu nunca ouvi na minha vida, né? Nesse momento político brasileiro. Do Rio de Janeiro, Alexandre Garcia.
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0: Estou de volta com mais um bloco, dando aqui continuidade nas melhores. Gente do céu, o tempo voa! Muitas participações dos nossos ouvintes. Oi, Jéssica, tudo bem? Eu sou a Fran, falo de Tocantins. Tô aqui ligadinha na Rádio Vinha. Ah, gente, olha que bênção. Olha só, pessoas de todo o Brasil e do mundo acompanhando aqui a nossa programação. Como é bom ter a participação de vocês. Então, vou soltar pra você, hein, Fran, essa música, sua homenagem, sua participação. Aline Barros, tem que haver mais.

0: bloco recheado, hein, de músicas boas, gente do céu. Olha que bloco incrível. Você curtiu agora Eliseu Alves, Me Ama. Você recebe o amor de Deus? Eu recebo. Gente, que bom conhecer vocês lá no 62999972005 no nosso WhatsApp aqui. Eu mesmo respondo vocês, acompanho tudo que vocês mandam aqui. Eu olho, gente. Tô olhando, acompanhando e quero garantir a sua participação. Participa aí pra mim, se apresente, seu nome, de onde você tá falando e qual denominação de que você é. Vou pra um break. Na sequência, eu volto com mais participação dos nossos ouvintes.
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0: Já estou aqui de volta, gente, voltando aqui à programação das melhores. E essa é muito boa, eu vou te falar, viu? Muita gente aqui nos acompanhando, mandando oi. Gente do céu, você que tá indo embora, tá aí no caminho de casa. Nossos irmãos, amigos, ouvintes, motorista de Uber, taxista, muitos aqui mandam oi. Jéssica, tô aqui ligadinho na programação o dia todo. Como é bom saber disso. Seja aquele que impacta a vida de outros. Né? Deixa aí ligadinho na Rádio VFM, que eu tenho certeza que muitos serão edificados que passarem aí no seu veículo. Então, vamos abrir esse bloco com Felipe Rodrigues, Tudo é Perda. Aumenta o som.

0: Você ouviu Get Worship, sou grato por seu amor. E tivemos muitas participações. Gente, eu não tô conseguindo aqui acompanhar o WhatsApp. Quero mandar um abraço pro Eliseu, que tá sempre aqui na nossa rádio. Abraço Thaís Campos, lá da Confiança Prime RH. Ela, Jéssica, tô aqui ligadinha. Sou da Videira do Bueno. E não deixo nem um dia sequer de ouvir a programação. Você alegra as nossas tardes. Gente, eu levo alegria mesmo, vocês? Levo? Levo alegria? Como é bom saber que eu tô cumprindo o propósito do Senhor na minha vida. Então vamos! Na sequência agora, tem a oração do pastor Fabrício, que vai edificar também muito a sua vida. Aquieta seu coração um minutinho e deixa o Senhor falar com você.
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Olá, ouvintes da Vinha, graça e paz te sejam multiplicadas. A palavra do Senhor no Salmo 46, no verso 7 em diante, diz o seguinte: o Senhor dos Exércitos está conosco. O Deus de Jacó é o nosso refúgio. Vinde, contemplai as obras do Senhor, que assolações efetuou na terra. Ele põe termo à guerra até aos confins do mundo. Quebra o arco, despedaça a lança, queima os carros no fogo. Aquietai-vos e sabei que eu sou Deus. Sou exaltado entre as nações, sou exaltado na terra. Esse é o nosso Deus, é aquele que peleja com poder, com bravura, as nossas guerras, as nossas mais difíceis guerras. E quem sabe você tem travado duras batalhas nesses dias. Mas a verdade da palavra de Deus é essa, que Ele põe fim à guerra. Ele quebra o arco do inimigo, ele despedaça a lança, ele queima os carros dos opositores com fogo. E no verso 10 diz: aquietai-vos e sabei que eu sou Deus. Essa palavra aquietai-vos é o mesmo que relaxar. Relaxem que eu sou Deus. Descansem que eu sou Deus. E eu quero nesse momento orar por você que tem andado aflito, angustiado pelas duras batalhas que muitas vezes você tem que travar, seja no casamento, na vida financeira, na vida sentimental, não sei. Só sei que o Senhor hoje, Ele quer pôr fim às guerras que muitos têm enfrentado e fazer com que você desfrute de paz, de alegria, de provisão, de contentamento. Amém? Então, onde quer que você esteja agora, se você pode, pare por um instante, incline o seu coração, seu espírito para o trono da graça. Vamos falar com Deus. Espírito Santo, nós te exaltamos porque a tua palavra revela o teu poder. E quantas vezes nós temos que travar guerras tão difíceis, e muitas dessas guerras, dessas lutas das quais travamos, nos sentimos até impotente. Mas hoje eu quero interceder por essa pessoa que, quem sabe, tem sido alvejada por tantos ataques do diabo. E a tua palavra é que diz que o Senhor põe fim à guerra. O Senhor é que quebra o arco, despedaça a lança, queima os carros no fogo. O Senhor é Deus. E é por isso que nós recorremos ao Senhor nessa hora. Que o Senhor possa permitir que essa pessoa viva um tempo, ó Deus, de grande paz, de grande alegria, de grande prosperidade. Abençoa agora o casamento, abençoa a vida financeira, abençoa aquelas pessoas que, quem sabe, têm sofrido com depressão, com ansiedade, ó Deus, problemas emocionais. Que o Senhor possa dar refrigério para a alma daquele que se encontra cansado de lutar. Ó Deus, move a tua mão nessa hora em favor dessa pessoa, ó Deus, e que a palavra do Senhor, ó Deus, e que a tua palavra se cumpra na íntegra em cada um desses ouvintes. E que o Senhor, nesse tempo, nos abençoe e nos guarde. Que o Senhor faça resplandecer o teu rosto sobre nós e tenha misericórdia de nós. Que sobre nós o Senhor incline a tua face e que o Senhor nos dê abundante paz. Em nome de Jesus. Amém.

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1: Voltando aqui à nossa programação, depois dessa oração incrível. Gente, Juliane Souza com a música A Jesus, essa música que tá assim muito ouvida e é pedida aí nos nossos rankings. Vocês vão curtir ela agora na programação da Rádio Vinha. Já estamos já no encerrando o nosso dia, nossa participação, mas vocês seguem comigo ainda, que tem muita coisa. Que Deus abençoe você, você que tá indo pra casa, você que tá no radinho, no fone. Onde você estiver, quem tá lá na roça, nos ouvindo, gente, muita gente acompanhando a nossa programação. Como é bom ter vocês. Muito obrigada pela companhia, por vocês fazerem as nossas tardes tão incríveis. Um abraço pra vocês e vamos

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0: Regis Danese, Tu És Tão Bom, que fechou as melhores. Gente, essa música é boa demais, animada. Regis Danese, um querido, que Deus te abençoe, Regis. Vamos então dar sequência aqui à nossa programação. Mas eu quero agradecer vocês, agradecer a companhia, agradecer você que ficou à tarde comigo, que me alegra todos os dias. Vocês também me trazem alegria, vocês sabem disso. Cada mensagem, cada WhatsApp é uma oportunidade de conexão. Então que o Senhor abençoe sua casa, sua vida. Gente, boa noite, tá acabando. Vamos pra célula, gente. Quartou, hoje é dia de célula. Sei que muita gente acompanha a nossa programação. Você que é da célula, você que, enfim, é da nossa igreja ou de outras igrejas também. A maioria dos grupos se reúne às quartas-feiras. Que o Senhor abençoe sua reunião. Aproveite para se conectar genuinamente com as pessoas. Na sequência, você vai ouvir a palavra do pastor Aloysio na companhia da palavra. E eu deixo meu beijo para vocês. Que Deus te abençoe. Até amanhã. Gente, estou de volta amanhã, hein? Vocês não me deixam, não. Um beijo, gente. Fique com Deus. Vão com Deus. Que Jesus te abençoe.
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2: Olá, pastor Rigonato, aqui é o Elber. Pastor, sobre o dízimo, a palavra de Deus ensina devolver do bruto ou do líquido? Devo pagar o dízimo de tudo que eu recebo ou apenas daquilo que me sobra após pagar as contas, pastor?
4: O dízimo, ele é só um ponto de partida, ele é um teste para sua generosidade. Por que que é 10? Porque o 10 é plenitude. Quando você dá 10, Deus recebe como se estivesse dedicando tudo que é seu para ele, porque na verdade tudo que nós temos veio do Senhor. Evangelho de João, capítulo 3, versículo 27, a Bíblia diz: o homem não pode receber coisa alguma se do céu não lhe for dada. E quando você devolve o seu dízimo, seja do bruto, seja do líquido, conforme a sua fé, com alegria, você faz o quê? Você reconhece que o que você tem, você recebeu de Deus. Você está dando testemunho. Eu recebi de Deus. Agora, quanto ao meu, vou dar um testemunho pessoal aqui. Nesse caso, eu tenho liberdade de fazer isso. Então, se eu recebi benefícios pessoais ou do bruto, né? Eu não incorro no erro, né? Do perigo de errar, de dar parcialmente ou menos do que aquilo que é devido ao Senhor. Mas você é livre, tá? Você não é obrigado, porque Deus ama, não é quem faz de maneira obrigatória. Deus ama quem dá com alegria. Deus ama quem dá de maneira agradecida, feliz, de maneira generosa. Generosidade é uma palavra muito boa, porque o dízimo na nossa vida é um teste da nossa generosidade, viu, Elber? Que o Senhor te abençoe, mas só a sua pergunta mostra o seu encargo. Então, que o Senhor fale ao seu coração. Mas, sobretudo, pergunte ao Espírito Santo. Jesus falou, eu vou enviar o Espírito Santo. Ele é o Espírito da verdade que vos guiará e instruirá no caminho de toda a verdade. Então, pergunte para ele, Elber, com alegria, mas com disposição. E diga pra ele: Senhor, o que o Senhor responder, eu vou corresponder, eu vou dar a resposta certa, né? E vou ter disposição de fazer aquilo que o Espírito Santo me responder. Amém? Espero que eu tenha te ajudado, Elber.
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8: Como reinamos em vida? Primeira coisa que o versículo diz, olha o que diz. Se pela ofensa de um e por meio de um só reinou a morte, muito mais os que, qual que é o verbo que está aí? Recebem. Primeiro princípio é, você precisa de receber. Aqui eu vou falar uma coisa que parece óbvia. Tem muito irmão que quando eu prego esse assunto, ele sempre fala, pastor, você pregou uma mensagem tão simples hoje. Não é simples. Se fosse simples, todo mundo vivia ela. A mensagem do perdão dos pecados é uma das mensagens mais complexas que existe. Demora até um crente entender que ele é perdoado. Demora até ele entender que ele é amado de Deus, apesar de tudo que ele está vendo, o diabo está mostrando. Demora. Portanto, não é uma coisa simples. É uma coisa vital. Isso é vital para a sua saúde emocional e espiritual, matrimonial, financeira, seja qual outra área que você quiser falar. Não tem saúde. O primeiro princípio é, receba. Pastor, por que você está falando de receba? Porque você não vai conquistar essa bênção. Eu sei que estão acostumados a falar de conquistar. O mundo fala de conquistar. As coisas do mundo são baseadas em conquistar. Nós eventualmente pregamos aqui e falamos de conquistar. Todavia, quando se trata desse assunto da graça de Deus, nós temos aqui receber. Você não vai conquistar a vitória. Você vai receber a vitória. Alguém vai te dar a vitória. Está me ouvindo? Ele nos dá a vitória. Ele nos conduz em triunfo. É que tem, não, eu vou lutar contra o diabo, eu vou lutar contra o pecado e vou vencer. Não, você não vai vencer o pecado. Ele já venceu o pecado por você. Você vai ganhar a vitória na sua vida. Pastor, isso é fácil? Não. Esse assunto é simples? Não. Não fica pensando que esse assunto é coisa de novo convertido, porque não é. Esse é o evangelho, você tem que ouvir ele até morrer. Porque o diabo sempre vai querer te levar a esquecer e desviar dele. Você tem que receber. Todo que pede, recebe a promessa de Deus. Mas às vezes nós pedimos e não recebemos. Aí nós temos que fazer o quê? Temos que buscar, porque todo que busca, acha. Às vezes buscamos e não recebemos. Aí temos que bater, buscar e temos que insistir, porque para todo que bate, a porta se abre. É a promessa de Deus, mas ele não pode falhar. Ele prometeu, ele é fiel. A vitória que você está procurando sobre o pecado, você vai ganhar ela do Senhor. Peça a vitória. Se no dia da tentação você apenas clamar por socorro, você vai ter vitória. Mas tem irmão que fala, eu vou vencer, quer ver, eu vencer, eu venço. Isso não me atinge, vou vencer. E ele fica ali lutando com a tentação, não vou pecar, não peco, não peco, não peco. Não vou. Vira um inferno a vida do sujeito também. Mas se quando você for tentado, você apenas orar. Mas quantos têm coragem de orar na hora da tentação? Não ora, porque ele já acha que já é o pior pecador do mundo. Como é que eu posso orar agora no meio da tentação? Pois se você orar, você vai receber a vitória das mãos de Deus naquele dia. O Senhor vai te dar o livramento. Quantos creem que isso é verdade? É a verdade da palavra de Deus. Então, a primeira condição, e a condição principal, é que você tem que receber. Todo homem pensa que para que Deus possa abençoá-lo, ele tem que merecer. Todo mundo acha que a bênção é pelo merecimento. Eu tenho que ser digno para receber o favor de Deus. Mas o padrão bíblico não é esse. É tudo dado nas mãos de Deus para quem não merece. Na verdade, só é bênção se você não merecer. Está me ouvindo? Se mereceu, não foi Deus que te deu. Deus não dá nada para quem merece. Quem merece vira sozinho. Não precisa de Deus. Se alguém recebeu algo e ele diz, recebi porque mereci, provavelmente não foi Deus que deu para ele. Mas se alguém diz, eu tenho isso aqui, mas tem dia que eu fico de boca aberta pensando, como é que eu posso ter isso? Quem sou eu para ter isso? Mas Deus me escolheu. Esse foi Deus que deu, porque a verdadeira bênção é para quem não merece. Pergunta para você.

é bênção. Se você está merecendo algo, ou julga merecer, você está chegando diante de Deus com base na sua justiça própria. Não vai ser abençoado por Deus. Portanto, pare de você mesmo tentar adquirir algo de Deus. Tentar se qualificar para receber a bênção de Deus. Pastor, você está querendo dizer que eu posso viver do jeito que eu quiser? Eu não estou dizendo para você cair no pecado, não. Estou falando aqui para quem nasceu de novo. Quem nasceu de novo não quer o pecado. O verdadeiro crente é aquele que vive lutando com o pecado. Ele pode até cair, mas ele vive um inferno astral. O tempo inteiro ele quer largar aquele erro. Ele quer vencer e superar aquela deficiência. Esse é o verdadeiro crente. Então não preciso falar para você que você tem que detestar o pecado. Você detesta, você não quer. Quem é nascido de Deus não quer. Não quer o pecado. Qual que é o problema? Você quer vencer o pecado no seu braço. Só pode vencer o pecado se você receber a vitória do Senhor. Vitória não é conquistada, a vitória nos é dada. Diga, a vitória não é conquistada. A vitória me é dada. É um presente. Porque ninguém vem receber sem trabalhar. Não tem coragem. É muita cara de pau. Mas é essa santa cara de pau que Deus está te convidando. Vem receber sem trabalhar. Vem beber a água sem merecer. Vem desfrutar da bênção sem você estar qualificado para ela. Vem por causa de Cristo. Ele é a nossa qualificação. Ele é a nossa justiça. É tudo por causa dele. Nós vamos em nome de Jesus. Vocês estão compreendendo o que eu estou falando? Segunda condição. Olha o que a Bíblia diz. Primeiro diz, volta lá para Romanos. Vamos ler novamente o versículo. Romanos 5,17. Se pela ofensa de um só, por meio de um só, reinou a morte, muito mais os que recebem. Vou receber então o primeiro princípio. Mas receber o quê? Primeiro, a abundância da graça. Então, segunda coisa, segunda condição para você reinar em vida é você entender que tem que receber a abundância da graça. Se você crê no Evangelho, você vai experimentar toda a abundância da graça de Deus. Não é pouca graça, é abundância. Não é pouco favor, é um favor imensurável. É um negócio transbordante. Se você realmente crê no Evangelho, você vai ser conduzido sim para uma vida de paz. Mas você tem que crer nesse Evangelho, da abundância da graça. Não o Evangelho do Velho Testamento, do merecimento. Mas é esse Evangelho da abundância da graça, da graça que é transbordante, não é por merecimento. Essa é a grande diferença entre a velha e a nova aliança. A velha aliança, presta atenção, a velha aliança era baseada na lei, a nova aliança é baseada na graça. O que que era a velha aliança? A velha aliança era favor merecido. O que dizia a velha aliança? Deuteronômio 28. Se você ouvir todas essas leis e você ter cuidado de obedecer a tudo quanto está escrito, então e somente então virão e te alcançarão todas essas bênçãos. Então essas bênçãos era pela graça ou era por merecimento, irmãos? Merecimento. Isso é graça? Não. Porque é um favor merecido. Você obedeceu, você merece. Mas na nova aliança, ela está baseada na graça. O que que é a graça? Eu não fiz, eu não obedeci o suficiente, eu não sou bom o suficiente, mas Jesus veio e cumpriu tudo por mim. Ele já obedeceu. E eu estou aqui confiado na obediência dele. E porque ele obedeceu, eu quero essas bênçãos todas para mim também. Você não entendeu ainda. Você está achando que o negócio é bom demais para ser verdade. Deve ter algo errado nisso. Quer dizer que eu não fiz e posso chegar e pedir? Esse é o evangelho. Enquanto você não conseguir fazer isso, sua vida vai ser miserável. Está me ouvindo? Enquanto você não entender isso, você não vai experimentar abundância. Você não merece, o diabo vai dizer. Você não fez por onde? Olha para você. Não é assim que você ouve na sua cabeça? Olha para você erguendo a mão aqui no culto, hipócrita. Aí você pensa que isso é espiritual, que você está sendo zeloso, não está. E chama-se opressão demoníaca. E você ainda concorda, fala para a opressão, fala para o opressor, você está certo, realmente eu sou hipócrita, vou baixar a mão, não vou fazer isso. E às vezes o diabo usa até alguém para olhar para você com um olhar recriminado, né? Por favor, fulana.

Você vai querer erguer a mão aqui no culto agora? Ô fulano, depois de você brigar comigo, vai querer dar uma de santa aqui no culto? E chama-se opressão satânica, tem que repreender na hora. É satânico isso. Tudo que cancela a graça de Deus devolve você para a velha aliança. Só que a velha aliança não tem poder para salvar, só para condenar. Você não vai conseguir cumprir tudo que a lei diz para ganhar aquelas bênçãos. Não consegue, ninguém consegue. Ninguém jamais cumpriu, só Jesus cumpriu a lei. E porque ele cumpriu a lei, aquelas bênçãos todas vieram e o alcançaram. O que Deus fez então? Na sua graça, ele nos deu algo que nós não merecemos. Ele pegou você e colocou você dentro de Cristo. De tal maneira que agora quando ele olha para você, ele vê Cristo. E Cristo já cumpriu toda a lei. Aí você pode chegar e orar, pode chegar e pedir, pode chegar com ousadia e falar: Deus, eu estou precisando, eu quero isso, estou necessitando disso e eu confio na sua graça superabundante. Aí você pode reinar em vida. Quantos querem reinar em vida? Para reinar em vida tem que receber a graça superabundante. Você tem que aprender a viver debaixo dessa graça superabundante, que é o favor imerecido, a bênção imerecida. Presta atenção, vou repetir. Na velha aliança, a bênção era merecida. Na nova aliança, é bênção se for imerecida. Não é por obras de justiça praticadas por você. Não tem essa de achar que eu sou mais bonzinho do que você e por isso você vai me ouvir, não. Deus me ouve pelo mesmo motivo que ouve você, por causa dos méritos do Senhor Jesus. Se você hoje entender isso, você vai começar a reinar em vida. Sua fé tem que ser fortalecida. Nós não podemos ser crente oprimido. Se tem uma coisa contraditória, é um sujeito livre oprimido. É contraditório demais. Foi liberto, mas está oprimido. Oprimido por quê, pastor? Não tem demônio, não. Não, você não tem demônio, não. Você apenas concorda com o demônio. O demônio fala, você diz amém. Mas quando a palavra de Deus fala, você fala: não, deve ter algo errado, acho que precisa explicar melhor isso para mim. Não, é isso mesmo. Você está achando que é bom demais para ser verdade, mas é bom mesmo. E é verdade. É bom demais e é verdade. Essa é a graça maravilhosa do Senhor que os fariseus não conseguiram entender. Os fariseus confiavam no seu próprio merecimento. Você não vai conseguir reinar em vida debaixo de culpa. A culpa está na base de todas as doenças que as pessoas vivem. Não é estresse. Você vê falar de estresse, né? O mal deste século é o estresse. Que conversa. Estresse é coisa boa. Estresse é bom. Se não tiver estresse nenhum, você não produz. A natureza toda vive debaixo de estresse. É verdade ou não é? Como é que você acha que vive um antílope lá na savana africana? Ah, vou descansar hoje. Nem um leão me pega. Ele vive assim, ó. Chega perto dele. Não é assim? Já viu como é que vive? Passarinho voando. Ele pousa perto de você. Como é que ele fica? Relaxado? É estressado o bicho. Chega perto dele, ele assusta, sai correndo. Todo bicho é estressado. Alguém fala, deve ser a maldição. Não, não é não, porque estresse é bom. Se não tiver estresse, vai virar banquete de leão, meu amigo. Se a zebra não ficar um pouquinho estressada, ela não consegue correr do leão, não. É o estresse que injeta nela uma substância que faz ela correr muito mais do que o leão. Então, estresse não é o problema. Sabe qual é o problema? É o que está por debaixo do estresse. A culpa. A angústia que o diabo gera. De desqualificação profunda. De sentimento profundo de menos-valia. Presta atenção. Enquanto você vive assim, você não pode reinar em vida. Só reina em vida quem está em paz com Deus. Quem ergue a mão para o céu em paz com Deus. Quem sai na rua em paz com Deus. Só reina quem está em paz. E que não aceita o diabo falar diferente. Tem que experimentar essa graça superabundante. Essa graça não é uma doutrina que você tem que aprender. Essa graça não é uma teologia nova que eu estou ensinando, não. Essa graça é uma pessoa, é Cristo. Lá em João, no capítulo 1, 17, diz assim: porque a lei foi dada por intermédio de Moisés, mas a graça e a verdade vieram por meio de Jesus Cristo. Aleluia. Ou seja, a graça e a verdade são uma pessoa. É a pessoa de Cristo. Somente quando você entende essa graça é que você tem fé para receber coisas de Deus. Não adianta eu chegar aqui e falar: vem para cá, vamos orar e você vai ser curado.
Se você vier confiado em mim, você não vai ser curado. Se você vier confiado que eu sou um pastor ungido e quando eu oro acontece, você não vai ser curado. Sabe quando você é curado? Quando você recebe a palavra da graça. E aí no seu banco você fala, peraí, é isso, eu sou perdoado, por que eu tenho que viver debaixo dessa doença? Eu não tenho mais que penar por causa dela? Eu não tenho que pagar meus pecados, não? Ele já pagou. Ei, peraí, então ora por mim, porque eu quero. Esse vai receber, porque ele teve fé agora para receber. A fé que ele teve é uma fé baseada na graça. É isso que acontece na Bíblia. A Bíblia fala que chegou um paralítico. Os amigos desceram ele pelo telhado para Jesus orar. Quando Jesus viu o paralítico, falou o que para ele? Levanta e anda. Foi isso que ele falou? Marcos capítulo 2. Foi isso que ele disse? Não, ele falou o que para o paralítico? Seus pecados estão perdoados, filho. Alguém podia falar, mas não é isso que ele estava querendo, não. Mas é isso que ele está precisando. Por quê? Porque a lei dizia o quê? Se você não cumpriu essa lei, não adianta nem orar que Deus não vai te ouvir. Então ele fica pensando, não tem jeito para mim, eu sou pecador, eu sei meus pecados, Deus não vai me ouvir, eu estou condenado, vou morrer aleijado. Mas ele chega para Jesus, o Senhor tem boas novas para ele, o Senhor fala, filho, seus pecados estão perdoados. E agora como você não tem pecado, pergunto para você, na hora que o pecado dele foi perdoado, ele ficou sem pecado, sim ou não? Sem nenhum, sim ou não? Ora, se foi perdoado, não ficou nenhum. Ele não tem pecado agora. E ele creu na mensagem do Evangelho. E aí o Senhor falou para ele, então agora levanta e anda. Não vou pregar. Jesus nunca pregou sobre cura, nunca. Por quê? Porque a cura é simplesmente se libertar da culpa. Não quer dizer que às vezes é o pecado que causou a doença, não. Mas é a culpa que faz você achar que merece essa doença. Eu falei muito mal dos outros, mereço esse câncer na língua. Fumei muito, mereço esse câncer no pulmão. Bebi demais, mereço essa cirrose no fígado. Ih, o que eu já fui de ansioso, mereço essa hipertensão e esse infarto. É, tem gente que está achando que merece porque realmente pecou muito. Mas se eu contar para você que pelo sangue de Jesus seus pecados são todos perdoados. Que tudo que você fez para merecer esse câncer de pulmão já foi perdoado. O que você diria para mim a respeito disso? Você iria querer continuar com o câncer de pulmão? Não, eu pequei mesmo lá atrás, mas agora fui perdoado. Já que eu estou perdoado, eu também não quero câncer não, estou fora. Isso é para quem crê, esse vai reinar em vida, porque ele entendeu o que é a graça de Deus. Quantos estão começando a entender a graça de Deus? Amém, meus irmãos? Por último, terceira coisa que o texto fala. Então são três coisas. Primeiro, se queremos reinar em vida, temos que receber isso de Deus. Ou seja, você não vai conquistar algo no seu braço, é recebido. Segunda coisa, nós temos que receber a abundância da graça. Graça superabundante é só para quem é mais pecador. Porque a Bíblia fala que onde abundou o pecado, superabundou a graça. E você recebeu a abundância da graça. Significa que você era muito pecador, mas a graça foi maior do que o seu pecado ainda. Deus hoje quer que a gente saia pregando esse evangelho de que as pessoas foram perdoadas. Presta atenção, ela só tem que crer nisso. O que se pede do pecador hoje é apenas que creia que ele foi perdoado. Porque ele já foi. Essa é a mensagem do evangelho. Mas a terceira coisa, recebeu a abundância da graça e também receber o dom da justiça. A justiça é um dom de Deus. Diga, a justiça é um dom de Deus. Sua justiça é um dom. Você recebeu a justiça. É um presente de Deus para você. É um presente da graça de Deus. Por isso eu volto a repetir para você. Você precisa do dom da justiça, porque você tem que chegar com ousadia para servir a Deus. Como que alguém pode liderar sem essa ousadia? Mas ele não tem ousadia debaixo de acusação. Ele não tem ousadia se ele se sente desqualificado. Ele não sente ousadia se o diabo fala para ele que ele é hipócrita e ele concorda. Ele não tem ousadia se o diabo fala para ele que ele é miserável, pecador e ele concorda. Ele não tem ousadia nenhuma. Sabe quando é que ele tem ousadia? Ele tem ousadia quando ele entende que ele é justiça de Deus em Cristo Jesus. Aí ele fala, não depende do que eu faço, Satanás, depende da justiça de Cristo. Eu tenho a justiça de Cristo. Por isso eu vou pregar hoje por causa da justiça de Cristo. E preste atenção, eu vou orar com as pessoas por causa da justiça de Cristo. E Deus vai me usar também por causa da justiça de Cristo, porque tudo já foi consumado na cruz, e eu agora vou reinar em vida, porque eu recebi a justiça de Cristo. É isso que você recebeu, a justiça de Cristo.
Lança fora os conceitos errados que te falaram a respeito de Deus. Mas acima de tudo, deixa-me falar algo muito sério para você. Abandona a introspecção. Pastor, o que é introspecção? É ficar olhando o tempo inteiro para si mesmo. Tem mão que não consegue esquecer de si mesmo um segundo. É o tempo inteiro se olhando, se vasculhando, se sondando, vendo se tem algo errado nele. É o tempo inteiro tentando achar e tentando ver. E ele fala, pastor, mas a Bíblia fala para o homem examinar a si mesmo. Está lá em 1 Coríntios 11. Como é que eu vou comer o pão e o vinho sem examinar a mim mesmo? Presta atenção, esse examinar aí não é para ver se tem pecado, não. Esse examinar aí é para ver se você crê em Cristo. E você crê em Cristo? Quantos crêem em Cristo? Amém. Presta atenção, é introspecção que abre brecha para o diabo te oprimir. Esquece de você, olha para Cristo. Pare de ficar se olhando. Quando alguém apontar para você, aponta você para Cristo. Quando alguém falar de você, fale de Cristo. Porque Ele é que é tudo em todos. Ele é que é a sua justiça, Ele é a sua sabedoria, Ele é a sua santificação, Ele é a sua glória, e Ele é a própria graça de Deus que foi dada a você. Está me ouvindo? Então, ficar se olhando não resolve. Mas aí, os irmãos, tem uma pergunta que os irmãos sempre me fazem. Pastor, qual que é a diferença entre a acusação do diabo e o convencimento do Espírito de que eu tenho pecado? Sim, porque muitos irmãos vivem debaixo de opressão, porque eles não acham que é o diabo, eles acham que é o Espírito Santo que está convencendo ele do pecado. Presta atenção, filho. De fato, a Bíblia diz, lá em João 16, lá pelo verso 5 ou 6, João 16, 8 diz assim, quando ele vier, aqui está falando do Espírito Santo, volta para o 7, por gentileza, mas eu vos digo a verdade, convém-vos que eu vá, porque se eu não for, o Consolador, que é o Espírito Santo, não virá para vós outros. Se porém eu for, eu vou-lo enviarei. Verso 8. E quando ele vier, ele vai fazer o quê, meus irmãos? Ele vai convencer. Vai convencer quem? E vai convencer o mundo de quê? Pecado, justiça e juízo. Presta atenção, aqui está dizendo que ele vai convencer o mundo, não é convencer crente. Crente já foi convencido no dia que ele se converteu. Se há uma coisa que não tem que convencer crente é a respeito de pecado. Todos são muito sensíveis ao pecado. Quem é nascido de Deus, ele é sensível ao pecado. Não precisa ficar analisando para ver se tem ou não. Se você não está vendo, fique em paz, filho. Porque se tiver algo errado em você, o Espírito Santo vai te conduzir a toda a verdade. Ele vai te falar. Não se preocupe. Não fique se vasculhando. Deixe que o Espírito fale. Agora preste atenção. O Espírito hoje não quer convencer o crente do pecado, porque você já foi convencido. Eu vou te dizer uma revelação de Deus para você hoje. O Espírito Santo quer te convencer da justiça. Você não está convencido que você é a justiça de Deus. Tem que ser convencido. Que você é pecador já está convencido há muito tempo, desde quando converteu. O que você não acredita e tem dificuldade de aceitar é que agora você é justo. Mas não é justo pelo que você faz. Porque olhando para você mesmo, você não consegue ver justiça. Por isso a sua justiça é Cristo. Olha para Cristo. E o Espírito Santo hoje está trabalhando hoje na sua vida para te convencer que você é justo em Cristo Jesus. Fala para o seu vizinho, fala, irmão, deixa o Espírito Santo te convencer. Eu falo isso porque muitos vivem debaixo da amarra do maligno. Queria encerrar orando com os irmãos hoje. Meu encargo nesses dias tem sido para que você possa aprender a reinar em vida e crescer nesse conhecimento. Eu creio que o Senhor vai nos levar a uma nova posição como igreja nesses dias. Nossas células vão ganhar uma nova dimensão nesses dias, porque a graça de Deus vai encher o seu coração em nome de Jesus. Feche os seus olhos, eu quero que você ore ao Senhor. Entra agora com ousadia. Entra agora como alguém que não tem pecado, porque você já foi perdoado de todos os seus. Todos foram perdoados, todos, o sangue já lavou todos. Você agora foi justificado, você é justo agora diante de Deus, em Cristo Jesus.

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8: Olá, pessoal do programa Batom e Bate-Papo. Estamos aqui em mais uma edição desse programa e com novidades que alguns já estão sabendo, outros não. Com base nesse livro, Uma Mulher Feliz. E eu vou te falar, o tema do nosso programa hoje é Uma Mulher Feliz é aquela que sabe que é amada. E nós estamos aqui com a protagonista do nosso tema, que é a pastora Márcia Silva, Uma Mulher Feliz.
9: Com certeza. Eu tive a graça de escrever esse livro justamente para testemunhar. E levar você também à fonte, que é Cristo Jesus. E é isso que nós vamos compartilhar aqui nesses dias, da pessoa de Cristo. Porque é Ele que nos faz feliz.
8: E também estamos com a pastora Dalva. Aquela que... É muito bom estar aqui com você, Dalva. Aquela que nos ajuda com a leveza. Está sempre sorrindo.
10: Na muito bom estar aqui. E eu sou muito feliz.
8: Obrigada. Então, pastora Márcia, mulher feliz.
9: Tirando os problemas, né, Dalva?
8: Só tirando os problemas, tá tudo bom.
10: Tirando a parte
9: tirando
10: ruim.
9: Tirando as contas que a gente tem que pagar na hora que sair daqui.
8: A gente deixa os problemas de lado, né?
9: Tá certo.
8: Isso. É muito bom saber, né, que nós somos mulheres amadas, né, pastora?
9: Amém, é verdade.
8: Mas, no programa anterior, a gente falou muito sobre como lidar com as situações adversas. E ainda assim, cultivar a expectativa boa, coisas boas vão nos acontecer. A senhora mesmo falou que os pensamentos de Deus são mais altos do que os nossos pensamentos. Mas assim, como que uma mulher consegue ser feliz no tempo da espera?
9: Ah, uma boa pergunta. Olha, vou dizer algo para você. No tempo da espera, ou no meio dos problemas, mantenha a cabeça erguida. Uma mulher que sabe que é amada, ela mantém a cabeça erguida. Agora, você se sente amada, não pode ser baseado só no amor do seu pai, do seu marido, das pessoas perto de você. Não, é o amor de Deus por você. Porque esse é infalível. E esse amor é eterno. Então, isso nos dá força. Isso nos dá ânimo. Para que você possa se manter na posição que Deus te colocou, que é a posição de vencedor, de filho, de filha amada.
10: Uhum.
9: E é interessante, porque quando você está passando por situações difíceis, a gente brinca aqui, né, falar que a gente tem conta para pagar, uhum, tem problemas para resolver, é verdade. E isso tudo faz parte, uhum, da nossa vida. Você sabe, quando você está passando e depois você vê Deus trazendo o, uhum, alívio, as pressões, né?
10: Sim.
9: A solução, abrindo portas que você nem sabia,
10: exatamente,
9: que existiam, você se sente muito mais forte,
10: é verdade,
9: e saudável. Não foi você que fez, mas isso te dá força. Falei, não é que eu posso permanecer firme,
10: amém,
9: e confiar que ele vai fazer? Então, é isso que eu acho que nós precisamos aprender. O amor de Deus, realmente, ele nos faz fortes. E essa mulher, ela é feliz. Porque ela tira os olhos ali daquilo que é negativo, daquilo que é ruim.
10: Isso.
9: Não significa que você vai ignorar. Não, você vai aprender a esperar Deus fazer. Não fez ainda, mas vai fazer. Por que que ele vai fazer?
10: Muito importante.
9: É porque ele falou. Ele falou, nunca te deixarei. Ele não falou, confia, descansa.
10: Sim.
9: Então tem muitas promessas do Senhor para nós. Por isso que é importante, durante esse tempo de espera, você confessar a palavra.
10: É.
9: Porque quando você confessa a palavra, você está confessando as promessas.
10: É verdade.
9: E isso te dá paz para esperar.
10: É verdade. Ai,
9: porque eu vou te falar uma coisa, Deus não faz enquanto você não descansa.
10: Meu Deus,
9: e aí,
10: do céu. Pastora, sabe o que eu acho mais desafiador no tempo de espera? É porque a gente colocar os olhos no lugar certo. Porque colocar os olhos naquilo que está à nossa volta é o que a gente faz.
9: Uhum.
10: Mas é tirar os olhos disso e falar, Senhor, eu não tô vendo, nem sei como que isso vai se resolver.
9: Uhum.
10: Mas eu vou colocar os olhos no Senhor e vou crer que o Senhor vai fazer algo.
9: Uhum.
10: Né? O Senhor vai fazer alguma coisa que eu não sei o que é. Eu acho essa a parte mais difícil, porque as mulheres, elas têm uma ansiedade, né, pastora Márcia?
9: Eu acho que a mulher, ela é atacada mais pela ansiedade do que os homens. Ou pelo menos, às vezes, a fonte da ansiedade ali, ela é diferente, né?
10: Uhum.
9: Então, o homem fica muito ansioso quando não tem dinheiro para pagar a conta, não é? Para sustentar a família ou algo assim.
10: É.
9: A mulher também fica, mas às vezes a ansiedade dela tá ligada a outras coisas, né?
10: Uhum.
9: Mais pessoais, ou os filhos,
10: uhum,
9: ou outras coisas. Insegurança, uhum, né, que ela tem. Mas sabe, desde o início Deus falou, eu vou cuidar de você.
10: Aleluia.
9: Eu amo você.
10: É.
9: Eu criei você para ser feliz.
10: Sim.
9: Mas a mulher ficou na dúvida. Ela ficou, será que é mesmo? E assim, quando você fica na dúvida, você não entra nas promessas.
10: É.
9: Mas na hora que você fala, Deus me criou para ser feliz.
10: Uhum.
9: Ele é o meu pai. Esse pai me ama.
10: Uhum.
9: Eu sou amada. Por isso que nós falamos o tempo todo, eu sou amada. Não estou me sentindo amada no momento, mas eu declaro, eu sou amada.
10: É.
9: Não é?
10: Uhum.
9: Eu sou favorecida. Não tá muito. Você não tá vendo o favor.
10: Sim.
9: Mas você confessa. Percebe? É se manter firme. É olhar para o Senhor.
10: Uhum.
9: Então, por isso que é tão importante você louvar naquele momento que você tá triste, abatida.
10: É isso.
9: Porque eu vou te falar uma coisa. A ansiedade, ela só vai te levar à frustração, porque ela não vai mudar nada
10: na situação. Ela é inútil, né?
9: A ansiedade não move o braço de Deus.
10: Uhum.
9: O que move o braço de Deus é a sua fé.
10: Exatamente.
9: Amém.
10: E fé no amor de Deus, né, pastor?
9: Exatamente. Então, quando você sabe que é amado, você vai se sentir cuidada, firme, protegida. Você vai falar, eu posso deitar, eu posso dormir. Deus vai cuidar de tudo.
10: Deus vai fazer.
9: E eu vou te falar uma coisa, se tem alguém que tem que ficar frustrado nessa história, é o diabo.
10: E não nós.
9: E não nós.
10: É.
9: Então você fala isso, fala, se tem alguém que vai ficar acordado a noite inteira, é o diabo. Eu vou dormir.
10: É uma boa decisão, essa.
9: É uma decisão. É uma decisão.
10: Sim.
9: Eu lembro na adolescência das minhas filhas, minha primeira filha, eu comecei a ficar acordada. Cada vez que ela saía, quem ia trazer, se demorava. E aquilo foi se estendendo, virando uma rotina, uma prática.
10: Nossa.
9: E na sua cabeça, você acha que a mãe zelosa
10: é
9: a que
10: essa.
9: Fica preocupada acordada de noite.
10: É.
9: teve um dia que eu falei, você quer saber? Nós já planejamos, já definimos o horário de chegar em casa, o que vai fazer. Eu vou deitar, eu vou dormir.
10: Porque senão não tem vida, né?
9: Satanás, você não toca nela.
10: É. E eu vou dormir.
9: E eu vou dormir.
10: Oração de comando, hein?
9: É uma escolha. O que é isso? Escolha confiar, escolha descansar.
10: Nossa, isso é muito...
9: Aí se der alguma coisa errada no outro dia, mas se eu pensar assim, aí eu não vou dormir.
10: Não vai dormir.
9: Não é verdade? É. Até hoje ela tá aí, bem casada, mãe de 4 filhos.
10: Pastor, aquele texto que a Bíblia diz, bondade e misericórdia, certamente me seguirão todos os dias. Eu acho ele tão poderoso.
9: Porque é lindo.
10: É duas palavras muito fortes, né? Certamente que essa bondade vai me seguir e é todos os dias. Então, quando vem essa angústia, essa falta de saber o que vai acontecer, eu coloco a palavra de Deus, né, pastor, na boca e começo a falar.
9: É uma fé como de uma criança. É o que Jesus falou.
10: Isso.
9: Olha, se você não se tornar como uma criança, você não pode ver o reino.
10: É,
9: se você não se tornar como uma criança para crer, confiar, depender de Deus, você não vai desfrutar do reino.
10: É verdade.
9: Porque você tem que se entregar inteiramente.
10: É, render, né?
9: E tem hora que não tem muito o que você fazer, né?
10: É. Muitas vezes.
9: As coisas fogem do seu controle.
10: É.
9: E aí não tem muito o que você fazer. Aí como que você vai viver? É interessante, porque as pessoas normalmente fazem as escolhas opostas, né? Quando ela tá passando dificuldade, aí ela deixa de ir pro culto. Aí ela não vai pra igreja. Ela deixa de congregar. Aí ela não tem mais comunhão. Aí os problemas roubam dela a disposição de orar.
10: É.
9: Então, é sempre o oposto. Então, mas quando você tem uma escolha, você fala, não, eu vou crer.
10: É.
9: Eu não estou vendo a porta, Deus vai abrir uma porta diante de mim.
10: Amém, amém.
9: Aí, qual que é a única alternativa de Deus aqui? Eu vou ter que abrir essa porta. É.
10: Ela está esperando.
9: Ela está esperando.
10: Ela creu.
9: É igual aquela criança que está ali na porta da escola esperando o pai ou a mãe buscar. É. Não, meu pai, minha mãe falou que vinha me buscar, ele vai me buscar.
10: O pai vai ter que dar um jeito.
9: Aí o que ele faz? Ele fica brincando, ele nem preocupa de ficar olhando o relógio.
10: Não, é verdade. Não é?
9: Ele brinca com os colegas.
10: Descansa.
9: E às vezes o pai e a mãe chegam até atrasado. Isso. Mas ele não tá preocupado.
10: Porque ele tava brincando?
9: Porque ele fala, não, meu pai falou que vem, ele vai fazer.
10: É. Nossa, tão bom assim, né?
9: Então, não é fácil isso, mas sabe, eu aprendi a descansar no Senhor. E foi no meio das circunstâncias mesmo. E tem hora que você tem que fazer isso. Você tem que entrar pro seu quarto, se for possível. Ou então parar um momento e falar essas palavras. É, as coisas não estão como eu quero. Saiu fora do controle. Senhor, me dá agora a sua paz. Para eu ser conduzida no meio dessa situação. Às vezes ali é 2-3 minutos que você realinha. Entendeu? E deixa Deus tomar o controle.
10: Ser guiada por Deus, né? Tentar. Eu gosto muito quando... Nós tínhamos uma lição que a gente ensina para as crianças. Eu adoro, porque sempre me vem essas frases, elas são princípios espirituais. Né? Andar na luz. Né? Quem tem luz tem direção. Então, assim, eu lembro muito
9: disso. Esse é um princípio que eu nunca esqueci na minha vida, né?
10: É, porque o seu pai falou
9: para... Meu pai, ele não só falou, ele escreveu isso para mim.
10: Ah, ele escreveu?
9: Ele escreveu, eu tenho o caderno até hoje.
10: Nossa, que bênção.
9: É porque não sei na sua época,
10: memorial,
9: Valéria.
10: Né? Na sua época.
9: Mas...
10: Não tinha os cadernos.
9: Não, era coisa bem infantil ali, de adolescência.
10: Diário, né?
9: Não era diário, a gente costumava ter um caderno e pedir aos colegas para escrever alguma coisa no final do ano.
10: Entendi.
9: E a gente fazia isso lá, pelo menos eu e minhas colegas nós fazíamos. E aí eu tinha o meu também, então cada um escrevia uma coisa no final do ano, e encerrar ali, às vezes, aquele tempo do ensino fundamental, ensino médio, etc. E eu tinha um caderno. E muitos colegas meus escreveram. Eu acho isso muito legal, porque hoje eu perdi o contato com eles, né? E as primeiras páginas eu deixei pro meu pai e minha mãe. E é interessante porque minha mãe sempre gostou de escrever.
10: Sempre.
9: Ela deixou cadernos de orações aí escritos. E a página dela tá em branco.
10: Uau, olha.
9: Eu acho que não sei o que aconteceu.
10: Algo aconteceu.
9: E meu pai, que não escrevia nada, escreveu tá uma vendo? Mensagem. Eu penso que foi Deus mesmo, né,
10: foi.
9: Que fez isso. E uma das coisas que ele escreveu no caderno foi isso. Márcia, ande na luz. Porque na luz sempre haverá direção.
10: Uau.
9: E eu nunca esqueci isso.
10: Que bom.
9: E eu me lembro numa situação em que eu estava morando em Goiânia, solteira, né? E estava assim, sem perspectiva. E eu lembrei dessa frase.
10: Aí, tá vendo?
9: E na hora eu pensei, andar na luz. Eu falei, vou pra igreja.
10: Nossa, que
9: isso
10: bom.
9: Eu já sabia.
10: Que a senhora
9: que
10: associou
9: é andar na luz de maneira prática.
10: É.
9: Falei, vou pro culto, vou pra igreja, deixa esses problemas aí. E eu sempre procurei fazer isso, ir pra igreja mesmo, né? Situação difícil, sem dinheiro, sem emprego. E eu acho que é isso que nos mantém na direção
10: Exatamente.
9: Certa. E saber esperar também, porque não vai resolver
10: Exatamente.
9: Hoje, amanhã talvez não.
10: É.
9: Mas em algum momento Deus vai dar o escape.
10: E o melhor que a gente pode fazer é ir pra luz, porque a luz tá sempre lá, a gente é que desfoca, né?
9: É.
10: Então assim, se uma mulher tá com problemas, ela tá nas sombras. E se ela não busca estar na luz, infelizmente essa sombra é igual ao abismo, um vai chamar o outro.
9: Eu acho que tem que parar também com essa expectativa de falar, meu marido vai me fazer feliz.
10: Isso, sim, colocar
9: Ah, mas
10: a Dalva,
9: porque o pastor Rigonato é muito calmo. Mas o fulano,
10: isso
9: o fulano,
10: isso mesmo.
9: A pastora Márcia, né, casada com a pastora Luísio, que prega a graça.
10: Aí é fácil.
9: Minha filha, é graça, graça, mas tem hora que não é muita graça, não. Mas é claro que meu marido quer me fazer feliz e ele consegue me fazer feliz, se esforça, mas eu não posso colocar a minha vida em cima disso.
10: Sim.
9: É, você está colocando em cima de uma pessoa de carne e osso.
10: Nossa.
9: Então, por que que funciona o nosso casamento? Funciona o seu casamento? Porque os seus olhos não estão no homem.
10: Sim. Isso.
9: Não é?
10: É.
9: Porque você põe os olhos em Cristo, aí Deus vem e usa aquele marido.
10: É
9: Deus
10: isso.
9: usa aquelas pessoas que estão perto
10: que
9: de
10: estão
9: você.
10: Estão perto de você, exatamente.
9: Para te abençoar. Não é verdade? Porque essa questão de esperar é esperar no Senhor.
10: Sim.
9: A Bíblia fala que Deus tem planos para nós e está incluído nos planos de Deus nos fazer feliz.
10: Nesse esperar, pastora, Deus espera que nosso descanso expresse confiança. Qual pai que não gosta que o filho confie nele? Ele fala, meu filho, eu vou fazer. E o filho não fica atrás. Será que ele vai fazer mesmo?
9: É.
10: Ah, eu não sei.
9: É verdade, é o que se espera,
10: meu
9: né?
10: Meu pai gosta disso, né? Imagino que Deus também seja assim.
9: A gente menciona muito, e a gente falou isso também no outro programa, falamos muito da questão da semente de Eva e de Maria,
10: Exato.
9: Né? Que foram dois começos ali de Deus,
10: sim,
9: né?
10: Sim.
9: Com duas mulheres. E Eva é aquela que iniciou ali o processo da queda.
10: Uhum.
9: Mas foi porque não confiou.
10: É. Porque não creu.
9: Ela tinha a palavra de Deus.
10: É.
9: E ela não confiou.
10: Sim.
9: Que era suficiente.
10: Sim.
9: E aí na hora que ela resolveu fazer as coisas do jeito dela, não deu certo.
10: É.
9: Agora Maria é o oposto. Maria confiou.
10: É.
9: Maria confiou que Deus falou, esse filho que vai nascer é o Salvador.
10: Amém.
9: E ela confiou que aquela mensagem do anjo era verdadeira.
10: Sim.
9: E ela, então, ela tem uma postura, né, de crer no Senhor e no cântico de Maria, ela fala.
10: Fala.
9: Né, que minha alma engrandece ao Senhor, o meu Salvador. Quer dizer, o meu Salvador estava dentro do ventre dela.
10: É.
9: Era uma loucura, como é que...
10: Não sei não.
9: É uma coisa assim, para o homem compreender isso.
10: É.
9: Mas você percebe, exige muita fé.
10: É verdade.
9: Exato. Você confiar.
10: E ela confiou,
9: confiar no meio do teste, sabe? Eu acho assim, tão incrível isso, porque hoje exalta-se muito Maria por ser a mãe de Jesus. Mas sabe, o maior teste de Maria não foi ser mãe de Jesus. Foi dizer sim ao anjo.
10: É verdade. É verdade.
9: Porque ali foi o teste dela.
10: Ser mãe de Jesus foi o grande
9: Ser mãe de Jesus foi a glória,
10: né?
9: Foi a glória.
10: É a glória. É verdade.
9: Mas dizer sim no meio do teste é exatamente isso. O teste é o momento de espera.
10: É.
9: Uhum. É na hora que você fala, eu vou confiar.
10: Sim.
9: Então, Você fala, mas e se der errado? Aí você vai fazer igual a Esther, se perecer, pereci.
10: É.
9: Porque se der errado, as pessoas vão falar, ah, não se esperava muito da Dalva, não.
10: Sim.
9: Dalva não sabe fazer. Ah, não espera muito da Valéria, não. A Valéria, é. Todo mundo sabe os defeitos da Valéria.
10: Exatamente.
9: Então, vai ficar só o fracasso do homem.
10: Isso.
9: Você não tem muito a perder, né, Valéria?
10: Não.
9: Quando você abre mão da reputação.
10: Exato.
9: Agora, quando você olha para Cristo, fala, Senhor, se acontecer, aí vai ser por causa do Senhor.
10: Exatamente.
9: Né? Aí todos vão falar, bem, ela não podia fazer isso, não. Ela não podia ter esse casamento. É. Ela não podia ter esse ministério.
10: Verdade. É verdade.
9: Ela não podia ter esses frutos.
10: Sim.
9: Só pode ser Deus.
10: Só pode ser Deus. Mas hoje, pastora Márcia, as mulheres, elas gostam de ser empoderadas. Inclusive, isso é pregado, né?
9: É um chavão já, um chavão, né? Da nossa geração.
10: Sim. Mas qual é o problema de ser empoderada, pastora?
9: Dalva, Dalva. Olha.
10: As mulheres querem saber.
9: Olha, eu acho o seguinte, o problema de ser uma mulher empoderada é que Cristo não está no controle da sua vida.
10: Sim.
9: Se Cristo não está no controle da sua vida, outra pessoa está. Se essa pessoa é você, significa que você é autossuficiente.
10: Uau.
9: E Deus não ouve oração de pessoas autossuficientes.
10: Uau!
9: Aliás, pessoas autossuficientes nem oram. Nem dependem
10: verdade,
9: de Deus.
10: É verdade.
9: Só aqueles que reconhecem realmente que não podem.
10: É verdade.
9: Então, quando se diz empoderada, no sentido de controle de si mesmo, não está se referindo a nós. Nós não podemos ser esse tipo de mulher.
10: Amém.
9: Porque todas as mulheres na Bíblia que foram usadas por Deus, que foram canais de Deus, elas tiveram que se render.
10: Uhum.
9: Elas tiveram que abrir mão, às vezes, da sua posição, da sua autossuficiência, da sua reputação, como foi o caso aqui de Maria, que acabamos
10: Sim,
9: de falar.
10: Realmente.
9: Não é isso?
10: Sim.
9: Para poder experimentar o sobrenatural de Deus. E eu acho que essa é a geração de mulheres realmente que vão manifestar a glória de
10: Deus. Amém, é verdade.
9: E se nós queremos ver isso na nossa geração, nós temos que parar com esse discurso de mulher empoderada.
10: Sim.
9: Eu sei que isso já foi até tema de conferências.
10: Sim.
9: De mulheres crentes.
10: É verdade.
9: Mulheres empoderadas, no sentido, se referindo ao Espírito. Eu entendo que tem um sentido aí duplo.
10: O dunamis, o poder de Deus,
9: mas não
10: né?
9: é bom isso.
10: É.
9: Essa coisa de sentido duplo não é muito bom.
10: É verdade.
9: Porque sim, não, não.
10: É, passa né? mensagem.
9: Foi
10: né?
9: mulheres quebrantadas,
10: você
9: não vai ter inscrição.
10: Não.
9: Mas, pelo menos...
10: Oh, meu Deus,
9: você está mais em linha com a palavra.
10: Mas nós...
9: Na hora que você fala mulheres crucificadas, também ninguém vai querer,
10: ninguém vai querer participar. Ninguém não, mulher quebrantada.
9: É brincadeira. Mas é claro que é muito melhor estar mais em linha. Entendeu? Porque nós precisamos abrir mão desse ego.
10: Sim.
9: Dessa autossuficiência, Sim. dessa luta por direitos, desse negócio de Dia da Mulher Internacional.
10: Sim.
9: Para com essa bobagem, sabe? Isso é discurso do mundo.
10: Isso.
9: A mulher feliz é a mulher que sabe que é amada.
10: Amém.
9: E ela é amada por causa daquele amor que foi demonstrado lá em João 3,16.
10: Exatamente.
9: O amor do Pai.
10: Isso.
9: Exatamente. O amor daquele que veio, ele não precisava vir.
10: Sim.
9: Sabe? Ele morreu por uma mulher completamente destituída de merecimento, Valéria.
10: Sim, é verdade.
9: Foi ela que aprontou, foi ela que pecou.
10: É.
9: E, no entanto, ele veio e falou, não, eu não vou deixar você ser condenado.
10: Meu Deus do
9: céu. Eu vou ser condenado no seu lugar.
10: É verdade.
9: Não existe amor como esse.
10: É, nós estamos aqui, esse programa está sendo muito bom. Porque nós estamos falando algo em linha com a palavra de Deus. Nós estamos aqui falando que uma mulher feliz é aquela mulher que sabe que é amada. Nós vamos ter um pequeno intervalo agora. E nós vamos voltar falando. Ela é amada porque Deus a amou primeiro. Nós vamos dar alguns exemplos aqui, bíblicos, e você não pode perder. Aguarda aí só um pouquinho.
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5: Nós estamos falando aqui, nesse programa do Batom e Bate-Papo, que uma mulher feliz é aquela mulher que sabe que é amada. E nós sabemos que saber que nós somos amadas é porque alguém nos amou primeiro. Queria só lembrar você que Deus prova seu amor para conosco pelo fato de ter Cristo morrido por nós, quando nós ainda éramos pecadores. Mas hoje nós estamos aqui falando do amor de Deus por mim e por você, que somos mulheres felizes. Pastor, essa questão de mulher feliz, né? Como nós estamos falando...
6: Valéria, você vai fazer uma pergunta aqui. Vou fazer um comentário de algo que você fez aí. Deus nos amou antes, né?
5: Antes.
6: Deus nos amou quando nós éramos pecadores.
5: É.
6: E me ocorreu aqui, Deus Sim. amou a mulher antes de criá-la.
5: Verdade.
6: É. Isso não é incrível? Deus amou a mulher antes dela existir.
5: É verdade.
6: Porque Sim. Deus é amor. Amor não é um sentimento, é a própria pessoa de Deus.
5: Exatamente.
6: Então, quando nós falamos, hoje nós estamos falando aqui de uma mulher feliz, né? É uma mulher que sabe que é amada. Quer dizer, nós precisamos de argumentar para convencer você de que você é amada. É, realmente nós precisamos de luz.
5: É.
6: Porque Deus nos amou como mulheres antes de nos criar.
5: É verdade.
6: Eu acho isso poderoso. Sua pergunta, Valéria.
5: Né, porque tem alguns exemplos no livro que são interessantes, outros curiosos, mas todos são necessários. Um dia, um homem, acho que ele devia estar muito angustiado, porque ele chegou para a senhora e falou: Pastora Márcia, por que que a senhora não prega sobre como compreender as mulheres?
6: Esse livro vai vender muito.
7: Não, esse aí vai ser best-seller, se a senhora escrever.
6: Só que ele vai mudar rapidinho, porque vai se tornar obsoleto, né? Porque a hora que você pensa que sabe, tem outras coisas para aprender. Isso aconteceu de fato. Eu ministrei e ele chegou para mim no final e falou assim: olha, eu gostei muito do que você falou, mas você podia escrever um livro falando como entender as mulheres. Eu tive exatamente essa reação, eu ri.
5: Ele
6: deve estar no dia mal dele.
5: Coitado, não é fácil.
6: E eu falei: olha, deixa eu falar algo pro senhor. Deus não criou a mulher para ser entendida, mas para ser amada. Aí ele falou: ixi.
7: Ele falou: eu achei que eu ia ganhar um livro de instrução.
5: Tadinho.
6: Mas sabe, isso é uma verdade. Sabe, Deus criou a mulher para ela ser cuidada, para ela ser amada, para ela ser protegida.
5: Sim.
6: Quando o homem entende isso, ele vai fazer essa mulher feliz. Agora, quando, por outro lado, a mulher é que quer proteger a si mesma, é procurar ser amada com base em coisas exteriores, que ela mesma precisa conquistar, e ela tem que ter ali, garantir a sua segurança, o seu cuidado.
5: Nossa, que peso.
6: Aí vira um peso.
5: É.
6: A vida vira um peso. Agora, eu não estou me referindo aqui àquela mulher que trabalha, que sustenta a casa. Isso pode acontecer. Mas mesmo assim, lá dentro, no seu interior, no seu coração, você é alguém que sabe que Deus está cuidando de você.
7: É.
6: Percebe?
7: Sim.
6: Porque tem muitas mulheres, às vezes, que são abandonadas.
7: Sim.
6: Né? Às vezes tem mulheres viúvas, às vezes tem mães solteiras.
7: Uhum.
6: Tem muitas mulheres que, às vezes, vivem distante das suas famílias.
7: É verdade.
6: Mas ela não precisa se sentir insegura.
7: Sim.
6: Infeliz.
7: Sozinha.
6: É. Uhum. Porque ela pode, sim, ter Cristo.
7: Amém.
6: Como a sua fonte.
7: Amém.
6: Sabe? E Deus vai usar meios. Amém. Para abençoar essa mulher.
7: Amém.
6: Para ela ser guardada, para ela ser
7: usa
6: protegida.
7: Mesmo.
6: Diabo não vai tocar nela.
7: Sim.
6: Não vai tocar na sua vida, na sua saúde.
7: Uhum.
6: Por quê? Porque ela sabe que Deus está no controle. Não é ela.
7: É. E até mesmo...
6: É Deus que vai fazer.
7: Aquela mulher que aparentemente está tudo bem em volta dela, existe muitas vezes um pensamento de, meu Deus, está tudo muito bom, mas... algo ruim vai acontecer. Exemplo.
8: Um mau pressentimento.
7: Não, é, mulher tem isso. Sabe, foi uma libertação para mim, acredito que para vocês também. Saber que Deus nos ama, independente da nossa performance.
6: É, não fica muito feliz não, porque vai acabar
7: isso,
6: logo.
7: É. Isso.
6: É, isso é um argumento que o diabo usa, porque isso é condenação.
7: É.
6: A pessoa que vive na lei, sempre baseado no merecimento.
7: Sim.
6: Então, essa questão do merecimento é uma fonte de condenação constante, né?
7: É.
6: Porque hoje você fez por merecer.
7: Mesmo.
6: Aí as coisas estão bem.
7: Exatamente.
6: Mas logo, logo isso. Vai piorar, porque você vai errar de novo.
8: Você vai pisar na bola em algum momento.
6: Então, você tem que mudar é a fonte.
7: É porque condicionar a minha felicidade ao meu desempenho é muito difícil.
6: Pois é, mas você sabe que... essa palavra merecimento, merecer, é o mesmo significado de digno. Então, ser digno é ser merecedor. Então, quando você louva o Senhor e fala, tu és digno, só tu és digno.
7: É.
6: Então, só o Senhor é merecedor de glória. Isso é verdade.
7: Isso.
6: Agora, eu não sou digno. Não, eu não sou digna, porque eu não sou merecedora.
7: Uhum.
6: Percebe?
7: Sim.
6: Não sou merecedora de honra, de glória. Então... quando eu me coloco nessa posição, aí eu entronizo o Senhor. Então, isso é muito importante, porque você depende dele, espera nele, e não fica baseado
7: em
6: na
7: você.
6: Sua performance.
7: Uhum.
6: Se a sua performance é boa, se é ruim.
7: É, uhum.
6: É o que nós falamos de posição e estado, né?
7: Isso.
6: Nós explicamos isso, tem um livro que eu falo sobre isso, o Luiz também prega sobre isso. A sua posição em Cristo, ela é permanente.
7: Graças
6: não muda,
7: Deus.
6: Mas o seu estado, ele altera,
7: uhum.
6: Porque tem dia que você está triste,
7: uhum.
6: Tem dia que você está alegre, só que o seu estado não muda a sua posição, ela é permanente, você é perdoada,
7: amém,
6: você é amada,
7: amém,
6: você está salva, nós cremos nisso, que a sua salvação, ela é definitiva e eterna, então isso nos dá segurança, porque esse é um ensino muito comum nas igrejas que leva também a ter uma crença errada,
7: uhum.
6: Na perda de salvação.
7: Uhum. É.
6: Então, se eu não sou salvo eternamente, se hoje eu estou salvo, amanhã eu não sei, isso me dá insegurança.
7: Completa.
6: Como é que eu vou confiar em Deus assim?
7: Exatamente.
6: Que hoje ele me salva, mas amanhã... não está garantido.
8: É um Deus
6: não
8: que
6: posso
8: depende.
6: Confiar em Deus.
8: Ele depende de mim para me querer
6: ele depende
8: salvação.
6: De mim na obra de Cristo na cruz. Peraí, valeu ou não valeu?
7: É.
6: Uhum. Como é que eu vivo com um marido assim? Peraí, você me ama ou não me ama?
7: É.
6: Você está aqui, mas amanhã eu não sei se você vai estar.
7: Sim.
6: É muita insegurança, muita incerteza.
7: Eu queria até dar um exemplo aqui, queria que a senhora falasse, porque está no livro. A hora que a senhora falou, será que esse marido me ama? Tem um exemplo aqui. De um marido na Bíblia, através da história do escravo hebreu, que ele teve sua orelha furada.
6: Sim.
7: Mas eu queria que a senhora falasse um pouco sobre isso. Por quê? Porque aqui está uma prova, na verdade, é uma referência do amor de Deus por nós, do amor de Jesus. De Deus mesmo, né? Que é a lei do escravo hebreu, que ela fala de uma opção baseada no amor. O homem teve uma escolha. Mas ele escolheu amar a sua esposa.
6: Uhum. Eu acho que é muito importante, assim, para você que está nos ouvindo, assistindo, que não conhece, né, essa passagem bíblica,
7: sim.
6: Eu sugiro que você leia. porque está em Êxodo 21. Isso fala a respeito ali de uma lei que Deus havia dado para o povo de Israel. Que até a lei mesmo que Deus deu para Israel, ela já nos fala ali do cuidado de Deus com a própria mulher.
5: Sim.
6: Nós estamos falando aqui da mulher feliz.
5: Exatamente.
6: Né? Mulher que sabe que é amada. Então, Deus deu tantas demonstrações desse amor pela mulher, e a lei é uma delas. Porque aquela lei também tinha alguns aspectos ali de proteção à mulher.
5: Verdade.
6: Então, Deus não queria que a mulher fosse discriminada, desvalorizada, subjugada, nada disso. Então, ele colocou algumas coisas na lei. Para ela ser cuidada, protegida, preservada.
5: Isso.
6: Percebe o amor de Deus? E essa lei aqui do escravo hebreu se aplica a todos nós. Porque Êxodo 21 está associado também a Filipenses 2.
5: Uhum.
6: Porque esse escravo hebreu aqui é Cristo. Então, a lei lá no Velho Testamento dizia que nenhuma pessoa poderia ser escravo pelo resto da vida, em Israel. Então, ele poderia servir como escravo por 6 anos, mas no 7º ano...
5: Sairia.
6: Ele sairia livre. Só que havia uma opção. Se esse homem chegou solteiro e casou ali nesses 6 anos e teve filhos, quando ele saísse livre, ele teria que deixar a mulher e os filhos. Porque a mulher e os filhos iam pertencer ao Senhor. Mas ele podia ir. Porque ele tinha a sua liberdade. Só que a lei do escravo hebreu dizia o seguinte: se esse homem quisesse ficar por amor ao seu senhor e à sua mulher, então ele ia por escolha, continuar sendo escravo. E aí o servo dele ia furar a sua orelha na porta da cidade, para que todos pudessem ver que era uma escolha.
5: Uma decisão.
6: E ele então ficaria na casa do seu senhor para sempre.
5: Uau.
6: Mas essa escolha era baseada em quê? Em amor.
5: É verdade.
6: Em amor.
5: Ele só ficaria se ele amasse.
6: Exatamente isso que Jesus fez. Exatamente isso que Jesus fez. A Bíblia fala que lá no Getsêmane, no jardim, ele foi orar e ele fala por 3 vezes: Senhor, não seja feita a minha vontade, mas a tua vontade. Então Jesus estava dizendo: eu quero fazer 100% da vontade de Deus. Se essa é a única maneira de salvar o homem, então eu farei. Mas é porque é a sua vontade, não é porque é minha. É porque são os seus planos, não os meus.
5: Ele escolheu, né?
6: Ele escolheu. O que que ele escolheu? Jesus escolheu ficar aqui na terra e morrer na cruz. Porque Jesus já era livre.
5: Exatamente.
6: Ele não tinha pecado. Ele poderia subir para o céu naquela hora e seria recebido
5: em glória.
6: Como ele é em glória.
5: Isso.
6: Para ele não ia mudar.
5: É.
6: Mas para nós ia.
5: Totalmente.
6: Por quê? Porque nós não iríamos receber a redenção.
5: Uhum.
6: A nossa dívida ia continuar. Agora, isso é uma coisa poderosa, porque Jesus é esse escravo hebreu. E ele decidiu ficar por amor a você, mulher. É como esse marido que escolheu ser escravo por amor à sua mulher. E eu fico pensando, né? Que prova de amor.
5: Muito grande.
6: Essa palavra é bom a gente frisar aqui, porque eu mencionei Filipenses 2,
5: sim,
6: mas eu não li. É porque em Filipenses 2 diz que Jesus subsistindo em forma de Deus, ele não julgou por usurpação o ser igual a Deus, mas ele escolheu tomar a forma de servo. E essa palavra aqui, doulos, no original, significa escravo.
5: É.
6: Ele escolheu se colocar na posição de escravo para pagar uma dívida que não era
5: dele.
6: Era daquela mulher lá no Éden. E daquele homem lá.
5: Isso.
6: E os dois juntos fizeram uma escolha errada. E o Senhor estava dizendo: eu não vou deixar vocês serem condenados, porque eu amo. Eu vou ser condenado no seu lugar. E eu vou pagar essa dívida para você. E vou te dar de graça a salvação eterna. Como prova do meu amor.
5: Uau.
6: Não dá para duvidar desse amor de Deus.
5: Constrange, né?
6: É constrangedor.
5: É constrangedor. Agora, você imagina essa mulher que... Vamos voltar lá no Velho Testamento. Mesmo que a gente sabe que as histórias do Velho Testamento apontam para o Novo Testamento. E esse escravo aponta para Cristo. Mas agora, vamos imaginar lá, faz de conta que a gente está vendo um filme lá. Essa mulher ali ia ficar constrangida demais. Porque onde que ela passasse todo com o marido, todo mundo ia saber. Olha o tanto que aquela mulher é amada.
6: É verdade.
5: Porque aquela mulher... Olha o marido dela. Ele
8: o marido
5: fez
8: não foi embora.
5: Ela. Gente, ela ia ficar assim... Primeiro que ela ia se sentir completamente amada, sortuda, escolhida, eleita, posicionada, tudo. Mas ela ia também ficar constrangida.
6: Mas também elas iam olhar... As pessoas iam olhar para ela, mas também olhar para ele. Para aquele marido, ia pensar... Ele ficou só por amor.
8: É. Que ele não
6: porque
8: tinha nenhum
6: ele
8: motivo,
6: não, ele
8: né?
6: abriu mão da liberdade.
8: É, ele não tinha motivo para ficar.
6: Ele abriu mão da liberdade de
5: só
6: viver a sua
5: amor,
6: própria
5: né?
6: vida. É. Por amar essa mulher. Quer dizer, é isso que é poderoso demais da mensagem do Evangelho da Graça.
5: Sim.
6: É, nós somos mulheres amadas. Porque o Senhor nos deu essa prova de amor.
5: Mas nos constrange a tal ponto. Imagina você com esse marido na sua casa. Você ia querer agradá-lo.
6: Eu penso que isso é o suficiente para você saber e se sentir amada.
5: É. Sim.
6: É, muitas outras coisas que acontecem na vida de muitas mulheres, é claro que às vezes rouba dela a dignidade, né, ali o respeito. Mas sabe, você nunca deve permitir isso.
5: Uhum.
6: É, nunca abra mão da sua dignidade. Porque... Deus não faz isso com você.
5: Amém, né?
6: Você é uma mulher amada, sim. Porque o Senhor te deu essa prova de amor e você não precisa buscar a felicidade em coisas exteriores. As coisas exteriores, Deus vai te dar.
5: Amém.
6: Elas estão todas incluídas ali no pacote.
5: Sim.
6: Né? Deus vai te dar porque Ele cuida de você. Ele mesmo pergunta, peraí, eu te dei o meu filho. Por amor a você, eu não vou te dar todas as coisas? Eu não vou te dar uma casa? Eu não vou te dar um carro?
5: Eu
6: não vou te dar um trabalho? Eu não vou te dar uma profissão? Eu não vou te dar aqueles móveis que você quer? Sabe? Ele mesmo está fazendo essa pergunta. Porque ele espera que você creia no amor dele. Porque ele me ama e já provou esse amor. Eu vou ter todo o resto.
8: Pastor, e a certeza que Cristo me ama me traz confiança.
6: E descanso, traz paz. Né, Dal?

0: essa mulher. Mas eu fico pensando na reação dela, na atitude dela em relação a esse marido. O respeito dela. Esse marido não
1: Admiração.
0: precisava pedir nem um copo d'água.
1: É verdade.
0: Que ela ia ter o maior prazer em fazer.
1: Em resposta ao amor.
0: Eu acho que isso aponta muito para nós como mulheres, como que nós servimos a Deus.
1: Amém.
0: Porque muitas mulheres servem a Deus hoje porque são obrigadas. Então você vai liderar uma célula porque tem que liderar. Você vai para um discipulado de mulheres porque faz parte da visão da igreja. Mas você não vai com alegria. Você vai porque é obrigada a ir. E muitas mulheres vivem assim na igreja, reclama do pastor,
1: Do
0: reclama dos
1: trabalho,
0: irmãos,
1: sim.
0: reclama do que faz, reclama de liderar a célula de crianças.
1: Nossa.
0: Não, mas essa visão da videira de criança, percebe? Tudo porque tem uma visão natural
1: Exatamente.
0: do quanto você é amada. Porque quando você sabe o quanto Jesus te amou e ele abriu mão de subir sem você, mas ele escolheu ficar para poder te levar junto, você fala, eu vou fazer o que for. Não, o que
1: Exatamente.
0: ele mandar, eu vou fazer.
1: Tudo é
0: Aí
1: pouco.
0: você se coloca na mesma posição que Cristo, de
1: Sim.
0: Filipenses 2, disseram.
1: Né? De dolos.
0: Porque o servo não escolhe o que fazer,
1: É
0: não.
1: verdade.
0: Aí você faz com alegria. E eu posso testemunhar isso, eu acho que vocês também aqui compartilham desse sentimento, que a revelação do Evangelho e da graça me trouxe tanta alegria
1: Ai, que
0: de
1: bom.
0: ser pastora de
1: É
0: crianças.
1: verdade,
0: Sabe
1: pastora.
0: por quê? Porque eu posso contar para elas.
1: Exatamente,
0: Eu
1: eu ia
0: fico
1: falar isso.
0: pensando,
1: As boas
0: elas não
1: novas.
0: precisam crescer como eu e milhares de pessoas que cresceram
1: Sim.
0: na lei,
1: É
0: achando que você tem que fazer
1: verdade.
0: para merecer o amor de Deus.
1: Sim.
0: Não, agora eu posso contar para elas que elas já são amadas, porque elas são filhas.
1: Exatamente.
0: Percebe?
1: Sim.
0: Isso me dá muita alegria.
1: E elas vão crescer com atitudes corretas por causa de uma crença correta, né?
0: Porque você vai lá na raiz, na base, e você tira todas as chances que o diabo tem,
1: Isso.
0: sabe? De oprimir essas
1: É verdade,
0: crianças.
1: mentir para elas.
0: De mentir para elas, exatamente. Delas crescerem com base numa mentira.
1: Isso, com
0: Porque
1: base numa
0: você está
1: mentira.
0: levando a verdade. Isso é
1: Isso. Tem
0: poderoso.
1: uma coisa também no pós dessa mulher, que é, às vezes, a alegria de contar para os outros sobre o amor do seu marido. Eu acho que é isso que nós estamos fazendo aqui
0: Nós
1: hoje.
0: estamos contando.
1: Nós estamos contando a alegria do amor do nosso marido. Por isso eu quero falar uma coisa para você, mulher. Não fica fazendo inventário das mágoas que você teve, das frustrações, decepções, não. Faça como nós aqui, testemunhe desse amor. Testemunhe do tanto que o seu marido te amou. Testemunhe as bênçãos. Pastora Márcia, tem muita coisa também, né? Eu sei que nós estamos aqui concluindo, mas falar coisas boas é muito importante para uma mulher ser feliz, né?
0: Eu acho que as pessoas nesse momento aí, Valéria, que você falou, que você está falando ali, testemunhando, muita gente vai querer apontar para você. Mas você também é assim. Mas você querer sempre voltar para colocar você, olhar para si mesmo. Mas eu acho que nessa hora que a gente sempre tem que voltar. Falei, eu não mereço mesmo, não. Eu tenho problemas mesmo. Eu tenho defeito mesmo. Mas Cristo, mas Jesus,
1: Ele
0: não
1: me
0: é?
1: ama, sim.
0: Porque senão é sempre volta contra você. Você está falando isso, mas.
1: Esse mas é ruim demais.
0: Então, assim, sempre desviando de Cristo. Eu acho que o testemunho é apontar para Cristo. Então,
1: Amém.
0: nós estamos aqui. Não é para falar o quanto nós somos bons, o quanto nós prosperamos, o
1: Isso.
0: quanto
1: É
0: nosso
1: outros
0: casamento é maravilhoso.
1: testemunhos.
0: Nós estamos aqui é para falar do amor de Deus.
1: Amém.
0: O amor de Deus sobre nós, ele é tão abundante e por isso nós usufruímos das bênçãos de Deus, porque ele nos dá, né?
1: Desfrutamos, né,
0: Mas o
1: pastora?
0: segredo não sou eu, não é o meu marido, o segredo é o Senhor. É a revelação desse amor. Quando você sabe que
1: É a
0: você é amada,
1: revelação desse amor.
0: você realmente vive como uma mulher feliz.
1: Pastor, esse versículo de Jeremias 29, 11. que o Senhor fala para nós. Eu é que sei que pensamentos

0: tem a vosso respeito, diz o Senhor, pensamentos de paz e não de mal.
1: Uhum.
0: Não estou pensando mal sobre vocês, para vos dar o fim que desejais. Eu acho esse versículo tão poderoso, porque além do Senhor falar que ele tem pensamentos bons, ele ainda fala, eu quero te dar o que você quer, o que você deseja, eu quero te dar. E porque às vezes as pessoas pensam, Deus não deu porque ele não quer.
2: E você pode fazer uma oração muito simples, né, Dalva, baseado nisso. Chegar para o Senhor e falar, Senhor, eu quero um casamento feliz.
0: Sim, claro.
1: Deus vai ter um prazer nessa oração.
2: As pessoas têm medo de fazer. Será que eu posso pedir isso? Senhor, eu quero um marido que me ama.
0: Uhum.
2: Olha, uma oração simples.
0: Verdade,
2: mas que Deus vai ouvir.
1: Vai.
2: Porque está em linha com aquilo que ele tem para você.
0: É verdade, pastor.
2: Não é verdade?
1: Exatamente.
2: Mas a gente acha que é difícil demais.
0: É.
2: Então, pensa. Fala, Senhor, eu quero um marido que me ama igual esse escravo hebreu.
1: É, porque ele deixou aqui o exemplo.
2: E aí?
0: O meu ainda não é assim, né? Pode dizer para Deus. Mas eu quero.
1: Mas é Deus que vai fazer. Deixa na mão de Deus.
2: Tá, mas eu acho que também nós temos que parar com aquela ideia errada que eu falei no início, né? De achar que as coisas estão sempre na frente.
0: É.
2: É sempre amanhã.
1: Uhum.
2: É, vão acontecer.
1: Sim.
2: É uma perspectiva errada.
1: Sim.
2: Então, é o mesmo que você achar, eu vou ser salvo, eu vou ser perdoado.
1: Sim.
2: Aí você vive sempre com aquela expectativa futura. Não, é hoje. Hoje eu vou ser feliz.
0: É.
1: Amém.
2: Hoje eu sou perdoado. Hoje eu estou salvo. Hoje eu vou desfrutar, daquilo que Deus tem para mim.
0: É isso mesmo.
2: Porque é isso que me faz exercer a minha fé. Isso agrada a Deus. Quando você agrada a Deus, ele responde exatamente com isso, com as bênçãos de Deus na sua vida.
1: Amém. Nós estamos aqui praticamente concluindo esse programa. Mulheres que sabem que são amadas são mulheres felizes, né? Eu queria deixar aqui um versículo, em 1 João 4,19, porque é a verdade que nós estamos testemunhando aqui. Nós amamos porque ele nos amou primeiro.
2: Amém.
0: Amém. Pastor, algo que queimou no meu coração, eu acho que muitas mulheres às vezes não servem ao Senhor por não conhecer esse amor. E eu quero dizer, o dia que você conhecer esse amor, você vai servir o Senhor com alegria, como resposta a um amor tão grande que você não sabe como agradar esse Pai que te amou tanto.
2: Amém. Amém. É verdade. Olha, ao falar sobre uma mulher feliz, é porque nós queremos que você desfrute das bênçãos de Deus.
1: Uhum.
2: Mas é preciso entender que as bênçãos de Deus vêm na sua vida através de Cristo. E é pela graça e pela fé.
0: É.
2: Ok? Então, você também é uma mulher feliz com base na fé, em crer nas promessas de Deus. Então, quando eu digo que eu sou uma mulher feliz, eu sou porque eu tenho alcançado revelação dessas verdades. Da mesma maneira que acontece comigo, vai acontecer com você.
1: Amém.
2: Nós mencionamos aqui sobre o escravo hebreu, e eu insisto para que você leia em Êxodo 21 e também Filipenses 2, porque está relacionado a Cristo. Como que é poderoso quando você medita no amor de Deus por você.
0: Sim.
2: Porque a nossa resposta é essa. Eu não tenho ainda todas as bênçãos, mas eu vou desfrutar daquelas que eu já tenho.
0: Uhum.
1: Amém.
2: Aí isso você mesmo já entra na felicidade hoje.
1: Amém.
2: Você não será, você já é.
0: Amém.
2: E a vida cristã é isso. Eu já sou, eu não serei. Eu já sou como Cristo.
0: Amém.
2: Eu já sou perdoado. Eu já sou lavado pelo sangue. Já sou amada. Então eu já sou feliz.
0: Amém.
2: Percebe? Quando você faz isso, qual é a sua resposta? A sua resposta é como aquela mulher do escravo hebreu. Você já vai responder como alguém que é amado. Então, aquilo que eu faço hoje é porque eu sei que eu sou amado.
0: Amém.
2: Porque eu sei que eu sou amada. Eu vou, então, fazer aquilo que Deus me chamou para fazer.
1: Amém.
2: Eu vou discipular mulheres. Eu vou pastorear crianças. Porque eu sei que eu sou amado. E é assim que eu sou uma mulher feliz.
0: Amém.
2: Percebe que nós não falamos de nada de coisas exteriores.
1: É.
2: Tudo está baseado na sua crença. na pessoa de Cristo.
0: Amém.
2: Com certeza, é Ele que nos faz feliz.
0: Amém.
2: Deus abençoe vocês.
0: Amém.
1: Amém, queridas? Mulheres felizes, tenha uma semana abençoada. Vai desfrutar de tudo que Deus te deu. E eu espero você no nosso próximo programa. Não esqueça, uma mulher feliz.

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2: Esses dias me perguntaram, é realmente possível ser uma mulher feliz? E na hora eu lembrei de um livro que fala exatamente sobre isso. Uma Mulher Feliz, escrito pela pastora Márcia Silva. 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

0: sobre viver uma felicidade plena nele. 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
1: Olá, boa noite.
2: Boa noite para você que nos acompanha em todo o país.
1: Quarta-feira, 29 de julho de 2026.
2: Vamos ao destaque do dia.
1: Pensão alimentícia poderá ser paga de forma automática via Pix.
2: Ligue 180 para denúncias de violência contra a mulher deverá ser divulgado em locais de grande circulação. Graziele Bezerra.
3: O Ligue 180 funciona todos os dias, 24 horas por dia e é gratuito.
1: Anvisa registra 5 novos medicamentos à base de semaglutida.
2: Remédio para diabetes também vem sendo usado em tratamentos de controle da obesidade.
1: E ainda, ciência para todos.
2: Exposição apresenta pesquisas que impactam o dia a dia do cidadão durante reunião anual da Sociedade Brasileira para o Progresso da Ciência.
1: Quem fala com a gente sobre o tema é Germana Pires, secretária de Ciência e Tecnologia para o Desenvolvimento Social.
4: Em visitar a exposição, vai conhecer pesquisas voltadas para a saúde, meio ambiente, tecnologia, a ciência que ela está presente no dia a dia de cada um.
2: Hoje, na apresentação da Voz do Brasil, Mariana Jungmann e Luciano Seixas.
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2: A partir de agora, a divulgação do Ligue 180, canal de denúncias de violência contra as mulheres, deverá ser ampliado.
1: E o pagamento de pensão alimentícia poderá ser feito de forma automática, via Pix, mediante decisão judicial.
2: Além disso, foi regulamentado o projeto que prevê a monitoração eletrônica do agressor.
3: A lei que prevê o monitoramento eletrônico do agressor foi regulamentada. Com isso, ficam estabelecidos mecanismos para o funcionamento do dispositivo de segurança, que alerta sempre que o agressor viola o perímetro de exclusão determinado judicialmente. O alerta deverá ser enviado simultaneamente à vítima e à unidade policial responsável pelo atendimento. Nesta quarta-feira, também foi regulamentada a criação de um Sistema Nacional de Informações, que reúne, organiza e sistematiza dados sobre formas de violência contra as mulheres. Foi definido ainda que, a partir de agora, o